de vivido em Bom Jesus da Lapa, na Bahia, nos permita caminhar rumo a uma igreja participativa e acolhedora, reconhecendo e respeitando a fé de cada filho de Deus, que é essencial para a evangelização. Sigamos juntos construindo uma igreja cada vez mais sinodal, lembrando que esse e outros episódios, além de outros conteúdos relacionados ao sínodo, você encontra em a12.com/sinodalidade. Até mais!

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1: 9:08, horário de Brasília. Boa noite.
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0: Olá, querido irmão, querida irmã, esse mês de agosto estamos rezando pelas vocações, é o mês vocacional em toda a igreja. Nesta última semana te convido a rezar pelas vocações dos ministérios leigos. Enviai, Senhor, operários para a vossa messe. Sabemos que a messe é grande e os operários são poucos. Suscitai, pois, vocações dos mais diversos ministérios leigos em vossa igreja, em nossas comunidades, para que possamos testemunhar com a vida a alegria do Evangelho e espalhar no mundo o doce perfume do Cristo. Senhor, que pelo cultivo das virtudes da fé, esperança e caridade, em nossas comunidades despertem vocações para os ministérios leigos. Aumentai a fidelidade ao santo batismo, aumentai a fidelidade à igreja, aumentai a fidelidade dos leigos e leigas ao santo padre, o Papa. Que todos recebam a graça da conversão diária. Tudo isso vos pedimos, ó Pai, por Cristo nosso Senhor, o servo dos servos. Nossa Senhora, Mãe Aparecida, Rainha das Vocações, Serva do Senhor, rogai por nós.
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2: Olá, meus amigos da Rádio Aparecida e do Portal A12, sejamos todos muito bem-vindos ao Você e o Livro. Chegamos ao terceiro e último episódio da nossa série especial sobre as vocações neste mês de agosto. E hoje o nosso olhar se volta para a grande maioria do povo de Deus, os leigos e as leigas. Você já parou para pensar que o seu batismo não é apenas um rito de passagem, mas um verdadeiro chamado? Pois é, pelo batismo, todos nós fomos inseridos no corpo de Cristo e recebemos uma missão única. Não existem espectadores na igreja. Seja atuando na sua comunidade, servindo em uma pastoral, participando de um movimento ou sendo testemunha do Evangelho no seu trabalho e na sua família, a sua vocação é viva e fundamental. O leigo e a leiga são a ponte entre a igreja e o mundo, chamados a servir com amor e a transformar a sociedade a partir de dentro. E para nos ajudar a aprofundar essa missão tão bonita, eu tenho duas recomendações de leitura imperdíveis. A primeira obra é Cristão Leigo, um chamado à unidade e à santificação do mundo, do padre Magno Xavier. Neste livro, o autor aprofunda a teologia do laicato para nos mostrar que o leigo é essencialmente um sujeito eclesial, ou seja, você é protagonista. O padre Magno traz luz aos principais desafios do cristão leigo no mundo contemporâneo e apresenta exemplos concretos de como ser um agente de transformação da sociedade e de renovação na nossa igreja. A minha segunda indicação é o livro Leigos e Leigas na Igreja e na Sociedade, do missionário redentorista padre Marlos Aurélio, nosso superior provincial da província Nossa Senhora Aparecida. Você já se perguntou de onde vêm as bases históricas da nossa participação na igreja? O padre Marlos responde a essa pergunta resgatando as raízes histórico-teológicas do laicato. Ele analisa desde os modelos eclesiais ao longo do tempo até o grande divisor de águas que foi

0: foram os concílios Vaticano I e Vaticano II, mas, sobretudo, Vaticano II. Uma leitura enriquecedora para compreender as oportunidades e os desafios de ser leigo em pleno século XXI. 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Deus abençoe a sua semana e até o próximo quadro Você e o Livro.
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2: 9:18, horário de Brasília, boa noite.
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2: Estamos de volta com a Mãe Aparecida aqui pela Rede Aparecida de Rádio. Que bom estarmos juntos nesta noite maravilhosa de sábado, dia 29 de agosto de 2026. Deixa eu mandar um grande abraço para minha amiga Tereza Mendes. Ô Tereza, tudo bem, minha querida? Um grande abraço para você. Ela disse que chegou agora do hospital, né? Vamos rezar pela vida da sua cunhada, pela sua vida, viu, minha amiga? Um grande abraço, obrigado pelo carinho, pela companhia. Mandar um abraço pro Edson Bernard de Gil Bajara, no Ceará. Pra Creuza de Americana, São Paulo, rezando, agradecendo, também colocando suas intenções aos pés da Mãe Aparecida. Vamos juntos acompanhar a mensagem com o Padre João Carlos.
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4: Mesmo fora do clima de sofrimento, de crise, nós seres humanos vivemos inquietos, nos sentimos incompletos e carentes. Sonhamos com a liberdade, o amor, a paz. Estamos sempre buscando, não nos saciamos. Jesus é o caminho. Santo Agostinho descreveu esse drama humano na sua própria vida, no seu livro Confissões. O coração só sossega quando encontra Deus. Deus não é um cala-boca para as nossas inquietudes. Ele é a realização plena de nossa existência inquieta. O ser humano criado por Deus encontra o caminho da plenitude quando se reconecta com suas origens e com seu futuro definitivo em Deus. Longe dele, peregrinamos num vale de lágrimas. Voltados para ele, sentimos a vida mais leve e os nossos dramas mais amenos. Não se trata de fugir da realidade, absolutamente. A realidade mais radical é essa: nossos sonhos mais profundos de vida, amor, alegria, liberdade, paz, realizam-se em Deus. Nele está toda a plenitude. E nós já participamos dela quando estamos unidos a ele. Isso não nos tira da realidade da nossa existência difícil e conflituosa. Isso nos põe de pé diante dos problemas, porque enxergamos mais longe e ficamos mais atentos ao caráter passageiro de nossa existência terrena. Isso não nos faz menos cidadãos nesta terra, ao contrário, nos empenha ainda mais numa convivência social onde já brilhem os valores definitivos. Tudo isso poderia ser uma vã filosofia, não fora Deus ter posto em prática um plano maravilhoso de salvação para a humanidade. Ele nos enviou seu Filho único como prova do seu amor e como elo de comunhão permanente conosco. Assim, na conversa com os discípulos, na última ceia, falando de sua volta ao Pai, Jesus disse: "Não se perturbe o coração de vocês, eu vou preparar um lugar para vocês. Eu quero que onde eu estiver, vocês estejam comigo. E para onde eu vou, vocês conhecem o caminho. Eu sou o caminho."

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1: Quem confia em Deus, mesmo que tenha de enfrentar todas as ondas de violência e adversidades, sabe se colocar confiante em suas mãos. De maneira especial, lembro o aniversariante de hoje, o Neto de Campinas. Iniciemos esta oração invocando a Santíssima Trindade. Em nome do Pai, do Filho e do Espírito Santo. Amém. Senhor nosso Deus, nosso Pai, nós cremos em vós, nós esperamos em vós, nós vos amamos, nós vos agradecemos este dia e vos damos graças porque estamos com vida. Oferecemos este dia ao Senhor com todas as nossas alegrias e sofrimentos, com todos os nossos trabalhos e divertimentos. Guardai-nos do pecado e fazei de nós instrumentos de vossa paz e do vosso amor. Ajudai-nos a observar vossos santos mandamentos. Amém. Sábado, dia 29 de agosto. O trecho do Evangelho de hoje é escrito por Marcos, capítulo 6, versículos de 17 a 29. Anúncio do Evangelho de Jesus Cristo segundo Marcos. Naquele tempo, Herodes tinha mandado prender João e colocá-lo acorrentado na prisão. Fez isso por causa de Herodíades, mulher do seu irmão Filipe, com quem se tinha casado. João dizia a Herodes: não te é permitido ficar com a mulher do teu irmão. Por isso Herodíades o odiava e queria matá-lo, mas não podia. Com efeito, Herodes tinha medo de João, pois sabia que ele era justo e santo, e por isso o protegia. Gostava de ouvi-lo, embora ficasse embaraçado quando o escutava.

Finalmente chegou o dia oportuno. Era o aniversário de Herodes, e ele fez um grande banquete para os grandes da corte, os oficiais e os cidadãos importantes da Galileia. A filha de Herodíades entrou e dançou, agradando a Herodes e seus convidados. Então o rei disse à moça: "Pede-me o que quiseres e eu te darei." Ele jurou dizendo: "Eu te darei qualquer coisa que me pedires, ainda que seja a metade do meu reino." Ela saiu e perguntou à mãe: "O que vou pedir?" A mãe respondeu: "A cabeça de João Batista." E voltando depressa para junto do rei, pediu: "Quero que me dês agora, num prato, a cabeça de João Batista." O rei ficou muito triste, mas não pôde recusar. Ele tinha feito o juramento diante dos convidados. Imediatamente o rei mandou que um soldado fosse buscar a cabeça de João. O soldado saiu, degolou-o na prisão, trouxe a cabeça num prato e a deu à moça. Ela a entregou à sua mãe. Ao saberem disso, os discípulos de João foram lá, levaram o cadáver e o sepultaram. Palavra da salvação. O martírio de João Batista nos leva a refletir sobre as consequências de uma liderança guiada pelos interesses humanos e não divinos, seja ela política, religiosa ou econômica. Quando o líder tem como meta apenas o poder e a riqueza, deixa-se levar pela ganância e pela luxúria, sendo incapaz de ver as atrocidades que comete. Isso vale não só para Herodes, mas também para sua amante Herodíades, que deixou o marido para se unir ao irmão dele por simples ambição. João representa a voz dos profetas e dos mártires, a voz da igreja hoje na sociedade corrupta e ambiciosa. No sábado, a igreja incentiva a rezar de maneira especial e particular por Maria, mãe de Deus e nossa. Rezemos especialmente também pelas mulheres, aquelas que se levantam cedo para seus afazeres domésticos, e também por aquelas que trabalham fora de casa. Muitas delas são o sustento, o esteio para sua família. Lembremos de todas as mulheres grávidas que passam por esta experiência bonita. Rezemos por aquelas que querem engravidar e ser mãe, e também pelas mulheres e famílias que estão esperando a adoção de uma criança. Enfim, pedimos a intercessão da Mãe de Jesus nesta oração para todas as mulheres. E rezemos juntos o Magnificat, junto com Maria. A minha alma engrandece o Senhor e se alegrou o meu espírito em Deus meu Salvador, pois ele viu a pequenez de sua serva. Desde agora gerações hão de chamar-me de bendita. O Poderoso fez em mim maravilhas, e santo é o seu nome. Seu amor de geração em geração chega a todos que o respeitam. Demonstrou o poder de seu braço, dispersou os orgulhosos, derrubou os poderosos de seus tronos e os humildes exaltou. De bem saciou os famintos e despediu sem nada os ricos. Acolheu Israel, seu servidor, fiel ao seu amor, como havia prometido aos nossos pais, em favor de Abraão e de seus filhos para sempre. Seja dado a você, no seu cotidiano, sempre sentir a presença e proteção de Maria, Mãe de Deus e nossa. O Senhor esteja convosco, ele está no meio de nós. Pela intercessão de Nossa Senhora Auxiliadora, desça sobre você, sobre a sua família, sobre as suas intenções, a bênção do Deus Todo-Poderoso. Pai, Filho e Espírito Santo. Amém. O abraço de hoje vai para a Rosângela de São Paulo, índio também de São Paulo. Um abraço para o Robson e para a Juliana de São Carlos, para a Lena de Campinas. Um abraço para a Nil de Santa Bárbara do Oeste, para o Milton de Piracicaba, Ilza de Campinas e a Estela de Cruzeiro. Sou o padre Edmilson Moraes, salesiano de Dom Bosco, e moro atualmente em Campinas.

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7: 9:37, horário de Brasília. Boa noite.
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7: Estamos de volta com a Mãe Aparecida, aqui pela Rede Aparecida de Rádio. Que bom estarmos juntos nesta noite de sábado. Deixa eu mandar um grande abraço para quem tá aqui comigo através do nosso WhatsApp, que é o 12-3104-1043. Meu amigo Edson Bernardes Gilbajara, no Ceará. Um abraço para você, meu irmão. A Marília, rezando por ela, por toda a família, pela cura de João Pinheiro, Paulo César, o Yuri, Poliana, Vitor, Deus abençoe, viu, minha Marília? Um grande abraço, minha amiga. Wilson Lavrador, de Itabuna, na Bahia, também tá aqui comigo rezando e agradecendo. Vamos juntos acompanhar Os Santos Nos Ensinam com o padre André Gustavo.
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0: dia 29 de agosto, hoje a igreja celebra o martírio de São João Batista. Com satisfação lembramos a santidade de João Batista, que pela sua vida e missão foi consagrado por Jesus como o último e maior dos profetas. Em verdade eu vos digo, dentre os que nasceram de mulher, não surgiu ninguém maior que João o Batista. De fato, todos os profetas, bem como a lei, profetizaram até João. Se quiserdes compreender-me, ele é o Elias que deve voltar. Encontramos no Evangelho de Mateus, capítulo 11, versículos de 11 a 14. Filho de Zacarias e Isabel, João era primo de Jesus Cristo, a quem precedeu como um mensageiro de vida austera. São João Batista, de altas virtudes e rigorosas penitências, anunciou o advento do Cristo, e ao denunciar os vícios e injustiças, deixou Deus conduzi-lo ao cumprimento da profecia do anjo a seu respeito. Pois ele será grande perante o Senhor. Não beberá nem vinho, nem bebida fermentada, e será repleto do Espírito Santo desde o seio de sua mãe. Ele reconduzirá muitos dos filhos de Israel ao Senhor seu Deus, e ele mesmo caminhará à sua frente. Lucas, capítulo 1, versículo 15. São João Batista desejava que todos estivessem prontos para acolher o Cordeiro de Deus. Por isso, sem moralismo, mas impelido pela missão profética, denunciou o pecado do governador da Galileia, Herodes, que escandalosamente tinha raptado Herodíades, sua cunhada, e com ela vivia como esposo. Na ocasião em que estava preso por Herodes Antipas, na margem oriental do Mar Morto, a filha de Herodíades encantou o rei e recebeu o direito de pedir o que desejasse. Sendo assim, proporcionou o martírio do santo, pois realizou a vontade de sua vingativa mãe. Quero que me des imediatamente num prato a cabeça de João o Batista. João foi batizado no próprio sangue, ele a quem tinha sido dado batizar o Redentor do mundo. Tenhamos a coragem do profeta para testemunharmos a palavra da verdade que liberta e salva, doando a nossa vida na missão a nós confiada. São João Batista, rogai por nós.
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2: 9:49, horário de Brasília. Boa noite.
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2: Com a Mãe Aparecida, aqui pela Rede Aparecida de Rádio. Que bom estarmos juntos nessa noite. Daqui a pouquinho, às 10 horas, o nosso Santo Terço. E você é sempre o nosso convidado especial. Reze conosco com fé e esperança, juntos lado a lado com aquela que é mãe de todos nós, Nossa Senhora Aparecida. Mandar um grande abraço para o Ricardinho. Alô, Ricardinho, um abraço para você, meu querido. A Sabrina de São Lourenço, Minas Gerais, rezando, agradecendo, pedindo oração para ela, para a mãe dela, Maria de Lourdes. Grande abraço para a senhora, viu, dona Maria? Obrigado sempre pelo carinho e pela companhia. Vamos juntos acompanhar agora os Santos Nos Ensinam com o padre André Gustavo.
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4: Dia 29 de agosto, hoje a igreja celebra o martírio de São João Batista. Com satisfação lembramos a santidade de João Batista, que pela sua vida e missão foi consagrado por Jesus como o último e maior dos profetas. Em verdade eu vos digo, dentre os que nasceram de mulher, não surgiu ninguém maior que João o Batista. De fato, todos os profetas, bem como a lei, profetizaram até João. Se quiserdes compreender-me, ele é o Elias que deve voltar. Encontramos no Evangelho de Mateus, capítulo 11, versículos de 11 a 14. Filho de Zacarias e Isabel, João era primo de Jesus Cristo, a quem precedeu como um mensageiro de vida austera. São João Batista, de altas virtudes e rigorosas penitências, anunciou o advento do Cristo. E ao denunciar os vícios e injustiças, deixou Deus conduzi-lo ao cumprimento da profecia do anjo a seu respeito. Pois ele será grande perante o Senhor. Não beberá nem vinho, nem bebida fermentada, e será repleto do Espírito Santo desde o seio de sua mãe. Ele reconduzirá muitos dos filhos de Israel ao Senhor seu Deus, e ele mesmo caminhará à sua frente. Lucas, capítulo 1, versículo 15. São João Batista desejava que todos estivessem prontos para acolher o Cordeiro de Deus. Por isso, sem moralismo, mas impelido pela missão profética, denunciou o pecado do governador da Galileia, Herodes, que escandalosamente tinha raptado Herodíades, sua cunhada, e com ela vivia como esposo. Na ocasião em que estava preso por Herodes Antipas, na margem oriental do Mar Morto, a filha de Herodíades encantou o rei e recebeu o direito de pedir o que desejasse. Sendo assim, proporcionou o martírio do santo, pois realizou a vontade de sua vingativa mãe. Quero que me des imediatamente num prato a cabeça de João, o Batista. João foi batizado no próprio sangue, ele a quem tinha sido dado batizar o Redentor do mundo. Tenhamos a coragem do profeta para testemunharmos a palavra da verdade que liberta e salva, doando a nossa vida na missão a nós confiada. São João Batista, rogai por nós.
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6: 10 horas, horário de Brasília. Boa noite.
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6: Estamos de volta com o nosso programa Com a Mãe Aparecida, aqui pela Rede Aparecida de Rádio. Que alegria ter você com a gente nesta sintonia de fé, de oração e de devoção à Nossa Senhora Aparecida. Muito obrigado a você que nos acompanha através da 104.3, através do nosso aplicativo Aparecida e também as rádios parceiras, né? Rádios que integram a Rede Aparecida de Rádio. Rádio Tucano FM na cidade de Tucano, na Bahia. Rádio Santana FM em Ponta Grossa, no Paraná. Rádio Conceição FM em Abaetetuba, no Pará. Entre outras, muitas e muitas outras rádios que integram a Rede Aparecida de Rádio e faz com que a gente chegue até você. Obrigado pelo seu carinho, pela sua companhia. Você pode participar comigo através do nosso WhatsApp, é o 12-3104-1043. 12-3104-1043. Você pode mandar a sua mensagem, fazer o seu pedido, seu agradecimento, colocar as suas intenções aos pés da Mãe Aparecida. Vamos rezar por você, pelos seus pedidos, pelas suas intenções. Sinta-se acolhido e abraçado nessa grande família de devotos. Muito prazer, eu sou o Zé Antônio, trabalho com a produção de Marcos Thiago, a coordenação da Paula Castro e a direção do Padre Vanderlei Souza, missionário redentorista. E o meu convidado especial é sempre você de casa. Neste momento, a imagem da padroeira do Brasil nos recorda que não estamos sozinhos. Maria caminha conosco, intercede por nós e nos conduz até Jesus. Vamos juntos iniciar a oração do Santo Terço. É tempo de confiar, de entregar as nossas intenções e de colocar tudo nas mãos de Nossa Senhora Aparecida. Convide quem está do seu lado. Una-se a nós e vamos juntos rezar com o coração.
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6: Vamos iniciar a oração do Santo Terço invocando a Santíssima Trindade. Em nome do Pai, do Filho e do Espírito Santo. Amém. Divino Jesus, nós vos oferecemos este terço que vamos rezar, meditando nos mistérios da vossa redenção. Concedei-nos, por intercessão da Virgem Maria, Mãe de Deus e Nossa Mãe, as virtudes que nos são necessárias para bem rezá-lo e a graça de ganharmos as indulgências desta santa devoção. Oferecemos particularmente, em desagravo dos pecados cometidos contra o Santíssimo Coração de Jesus e o Imaculado Coração de Maria.

0: pela paz do mundo, pela conversão dos pecadores e pelas almas do purgatório. Pelas intenções do Santo Padre o Papa Leão XIV, pelo aumento e santificação do clero, pela santificação das famílias, pelas missões e pelos doentes. Creio em Deus Pai Todo-Poderoso, Criador do céu e da terra, e em Jesus Cristo, seu único Filho, nosso Senhor, que foi concebido pelo poder do Espírito Santo, nasceu da Virgem Maria, padeceu sob Pôncio Pilatos, foi crucificado, morto e sepultado, desceu à mansão dos mortos, ressuscitou ao terceiro dia, subiu aos céus, está sentado à direita de Deus Pai Todo-Poderoso, donde há de vir a julgar os vivos e os mortos. Creio no Espírito Santo, na Santa Igreja Católica, na comunhão dos santos, na remissão dos pecados, na ressurreição da carne, na vida eterna. Amém. Rezemos um Pai Nosso e três Aves Maria em honra e glória à Santíssima Trindade. Pai nosso que estais no céu, santificado seja vosso nome. Venha a nós o vosso reino, seja feita a vossa vontade, assim na terra como no céu.
1: O pão nosso de cada dia nos dai hoje. Perdoai as nossas ofensas, assim como nós perdoamos a quem nos tem ofendido. E não nos deixeis cair em tentação, mas livrai-nos do mal. Amém.
0: Ave Maria, cheia de graça, o Senhor é convosco. Bendita sois vós entre as mulheres, e bendito é o fruto do vosso ventre, Jesus.
1: Santa Maria, Mãe de Deus, rogai por nós, os pecadores, agora e na hora de nossa morte. Amém.
0: Ave Maria, cheia de graça, o Senhor é convosco. Bendita sois vós entre as mulheres, e bendito é o fruto do vosso ventre, Jesus.
1: Santa Maria, Mãe de Deus, rogai por nós, os pecadores, agora e na hora de nossa morte. Amém.
0: Ave Maria, cheia de graça, o Senhor é convosco. Bendita sois vós entre as mulheres, e bendito é o fruto do vosso ventre, Jesus.
1: Santa Maria, Mãe de Deus, rogai por nós, os pecadores, agora e na hora de nossa morte. Amém.
0: Glória ao Pai, ao Filho e ao Espírito Santo, como era no princípio, agora e sempre. Amém. Acolho com muito carinho os devotos da Mãe Aparecida, aqui através do nosso WhatsApp, 12-3104-1043. Mando um grande abraço para a Aparecida Bassoli de Juiz de Fora, Minas Gerais. Acolhendo também com muito carinho Benedito Carvalho. Rezando, agradecendo, é o Dito Delário, né, Dito? Um abraço para você, meu querido. Obrigado pelo carinho, pela companhia. Mandando um abraço também para o Paulo Roberto de Oliveira, de Santa Rita do Jacutinga. A Iracema, rezando e agradecendo conosco nesta noite de sábado, 29 de agosto de 2026. Vamos juntos contemplar o nosso primeiro mistério da alegria.

0: para rezarmos juntos o nosso primeiro mistério. Convido com muito carinho minha amiga Ana Gonçalves de Guaratinguetá. Oi Ana, tudo bem? Seja bem-vinda.
1: Obrigada, você viu isso também na minha casa também.
0: Tudo bem com você? Tudo certo?
1: Tudo bem, e você tudo bem? Sua família,
0: graças
1: tudo bem?
0: Graças a Deus também, tudo na Santa
1: graças
0: Paz.
1: A Deus. Amém, graças a Deus.
0: Pode colocar as suas intenções, minha amiga.
1: Então, eu vou colocar só um terço para toda a minha família, para minha madrinha Dulce Machado de Abreu, para todos os meus primos, minha filha, para minhas irmãs, para minha prima Fátima, para minha sobrinhada. Tem bastante sobrinho. Rezar Santo Terço para todos, padre, o papa, o bispo. Rezar para hoje, é dia da catequese, né? Da catequese, você fala? Catequese. Hoje é dia catequese. É, para a Jusileia, para Marília, para Cida, para Marina, para Luciana, exceção, exceção do catecismo. E também rezar para Estela, para essa caminho de lá, que é a mãe do doutor Wagner, ela é muito minha amiga, né? E também rezar para o mundo inteiro, a paz do mundo, rezar para sua família, rezar para o Ivando, para a família dele. Ele está de folga hoje?
0: Hoje ele está de folga.
1: Ai, beleza, graças a Deus. Ah, tá bom, então. É bom descansar um pouco mesmo.
0: É bom.
1: É. Se não descansar, a gente não tem saúde. Tem que descansar para ter saúde.
0: Com certeza.
1: É verdade.
0: Que Deus abençoe. Que Nossa Senhora Aparecida interceda pelos seus pedidos, pelas suas intenções.
1: Amém.
0: Vamos iniciar o nosso primeiro mistério. Pai nosso que estais no céu, santificado seja vosso nome. Venha a nós o vosso reino, seja feita a vossa vontade, assim na terra como no céu.
1: Por nós, cada dia nos dais hoje, perdoai as nossas ofensas, assim como nós perdoamos a quem nos tem ofendido, e não deixeis cair tentação, mas livrai do mal. Amém.
0: Ave Maria, cheia de graça, o Senhor é convosco. Bendita sois vós entre as mulheres, e bendito é o fruto do vosso ventre, Jesus.
1: Santa Maria, Mãe de Deus, rogai por nós, pecadores, agora e na hora da nossa morte. Amém.
0: Ave Maria, cheia de graça, o Senhor é convosco. Bendita sois vós entre as mulheres, e bendito é o fruto do vosso ventre, Jesus.
1: Santa Maria, Mãe de Deus, rogai por nós, pecadores, agora e na hora da nossa morte. Amém.
0: Ave Maria, cheia de graça, o Senhor é convosco. Bendita sois vós entre as mulheres, e bendito é o fruto do vosso ventre, Jesus.
1: Santa Maria, Mãe de Deus, rogai por nós, pecadores, agora na hora da nossa morte. Amém.
0: Ave Maria, cheia de graça, o Senhor é convosco. Bendita sois vós entre as mulheres, e bendito é o fruto do vosso ventre, Jesus.
1: Santa Maria, Mãe de Deus, rogai por nós, pecadores, agora na hora da nossa morte. Amém.
0: Ave Maria, cheia de graça, o Senhor é convosco. Bendita sois vós entre as mulheres, e bendito é o fruto do vosso ventre, Jesus.
1: Santa Maria, Mãe de Deus, rogai por nós, pecadores, agora na hora da nossa morte. Amém.
0: Ave Maria, cheia de graça, o Senhor é convosco. Bendita sois vós entre as mulheres, e bendito é o fruto do vosso ventre, Jesus.
1: Santa Maria, Mãe de Deus, rogai por nós, pecadores, agora na hora da nossa morte. Amém.
0: Ave Maria, cheia de graça, o Senhor é convosco. Bendita sois vós entre as mulheres, e bendito é o fruto do vosso ventre, Jesus.
1: Santa Maria, Mãe de Deus, rogai por nós, pecadores, agora na hora da nossa morte. Amém.
0: Ave Maria, cheia de graça, o Senhor é convosco. Bendita sois vós entre as mulheres, e bendito é o fruto do vosso ventre, Jesus.
1: Santa Maria, Mãe de Deus, rogai por nós, pecadores, agora na hora da nossa morte. Amém.
0: Ave Maria, cheia de graça, o Senhor é convosco. Bendita sois vós entre as mulheres, e bendito é o fruto do vosso ventre, Jesus.
1: Santa Maria, Mãe de Deus, rogai por nós, pecadores, agora na hora da nossa morte. Amém.
0: Ave Maria, cheia de graça, o Senhor é convosco. Bendita sois vós entre as mulheres, e bendito é o fruto do vosso ventre, Jesus.
1: Santa Maria, Mãe de Deus, rogai por nós, pecadores, agora na hora da nossa morte. Amém.
0: Glória ao Pai, ao Filho e ao Espírito Santo.
1: Espírito Santo, como era no princípio, agora e sempre. Amém.
0: Ó meu Jesus,
1: perdoai-me, livrai do fogo do inferno, levai as almas todas para o céu, socorrei principalmente que mais precisarem. Ó Maria concebida sem pecado, rogai por nós. Que Nossa Senhora Aparecida,
0: rogai por nós.
1: Rogai por nós. Sagrado Coração de Jesus, rogai por nós. E Nossa Senhora abençoe você e toda a sua família, viu?
0: Amém, Zé Antônio. Obrigado, amém. Viu? Até a próxima.
1: Até mais. Já eu tô rezando, se Deus quiser, com que Nossa Senhora proteja vocês.
0: Amém.
1: Que Nossa Senhora proteja. Se eu errei uma coisa, desculpa,
0: não,
1: perdão.
0: Não errou nada. Maravilhosa. Um pra beijo então, pra tá senhora.
1: Bom. E um beijo pra você também, pra toda a sua família.
0: Tá bom. E bom domingo, viu?
1: Obrigado, vou me prestar amanhã, descansa, viu?
0: Ah, amanhã é minha folga, amanhã é meu dia de colocar o pé pro alto.
1: Isso, descansa bem mesmo.
0: Com
1: e depois vai pra missa
0: com
1: e
0: pronto. E depois
1: com certeza, né?
0: Passa tão rápido.
1: Descansar.
0: Passa tão rápido o final de semana, né?
1: Você viu, e Santinho chegou hoje, já chega na manhã, já segundo, já,
0: é segundo
1: já de serviço. Nossa Senhora. Mas tá bom, tá vindo saúde pra nós, tá bom.
0: É com certeza, mesmo? Com certeza.
1: É. Um beijo de verdade mesmo. Um beijo pra você também, tchau, pra tchau. Toda a sua família. Tchau, tchau. Fique com Deus.
0: Amém.
1: Protege. Amém.
0: Colocando as intenções aos pés da Mãe Aparecida. Mando um grande abraço aqui, ó. Para minha amiga Nancy Ramos, lá de São Manuel, São Paulo. Um beijo pra você, Nancy.

obrigado pelo carinho, pela companhia. Amanhã ela vai fazer uma viagem para Pirapora do Bom Jesus. Já fui lá. Muito bonito, viu, Nancy? Um beijo para você. Mandar um grande abraço aqui também pro Maurício Souza, lá de Governador Valadares. Douglas de Esmeralda, Minas Gerais. A Meire também tá aqui comigo. Um beijo para você, Meire. Obrigado pelo carinho, pela companhia. Edson Valmor da Silva, de Joinville, Santa Catarina. Silvana Mani, de Belém do Pará, também tá aqui comigo rezando e agradecendo. Adilton Borges Duarte, lá de Lages, Santa Catarina. Minha amiga Flor. Vai na boa, Flor. A Flor do Potim, um beijo para você, minha querida. Margarida e o Gilberto, lá de Ponta Grossa, no Paraná. Que Deus abençoe, que Nossa Senhora Aparecida interceda por cada pedido, cada intenção. Vamos juntos contemplar o nosso segundo mistério da alegria.

0: para o nosso segundo mistério, convido com muito carinho minha amiga Maria Aparecida, lá de Maringá, no Paraná. Dona Maria, seja bem-vinda. Boa noite, tudo bem com a senhora?
1: Boa noite, Zé Antônio. Tudo bem, e com você?
0: Tudo jóia também, tudo na Santa Paz. Pode colocar as suas intenções, minha amiga.
1: Eu quero as bênçãos de Nossa Senhora Aparecida, para ação de graça da minha filha, que fez, Elaine, que fez aniversário dia 22 de agosto. Para minha filha Eliana, que vai fazer aniversário dia 9 de setembro. O meu neto, dia 11 de setembro. E pro outro neto meu, dia 28 de setembro. É tudo perto um do outro.
0: Amém.
1: Que Deus dê muita graça para eles. Uhum. E também ofereço para sua família, para a família do Evandro e para todos da minha família.
0: Amém.
1: E para Santa Rita de Cássia, para Santa Luzia. E para o Sagrado Coração de Jesus também.
0: Amém. Que Deus abençoe. Que Nossa Senhora Aparecida interceda por cada pedido, cada intenção. Vamos iniciar o nosso segundo mistério. Pai nosso que estais no céu, santificado seja vosso nome. Venha a nós o vosso reino, seja feita a vossa vontade, assim na terra como no céu.
1: O pão nosso de cada dia nos dai hoje. Perdoai as nossas ofensas, assim como nós perdoamos a quem nos tem ofendido. E não nos deixeis cair em tentação, mas livrai-nos do mal. Amém.
0: Ave Maria, cheia de graça, o Senhor é convosco. Bendita sois vós entre as mulheres, e bendito é o fruto do vosso ventre, Jesus.
1: Santa Maria, Mãe de Deus, rogai por nós, pecadores, agora e na hora da nossa morte. Amém.
0: Ave Maria, cheia de graça, o Senhor é convosco. Bendita sois vós entre as mulheres, e bendito é o fruto do vosso ventre, Jesus.
1: Santa Maria, Mãe de Deus, rogai por nós, pecadores, agora e na hora da nossa morte. Amém.
0: Ave Maria, cheia de graça, o Senhor é convosco. Bendita sois vós entre as mulheres, e bendito é o fruto do vosso ventre, Jesus.
1: Santa Maria, Mãe de Deus, rogai por nós, pecadores, agora e na hora da nossa morte. Amém.
0: Ave Maria, cheia de graça, o Senhor é convosco. Bendita sois vós entre as mulheres, e bendito é o fruto do vosso ventre, Jesus.
1: Santa Maria, Mãe de Deus, rogai por nós, pecadores, agora e na hora da nossa morte. Amém.
0: Ave Maria, cheia de graça, o Senhor é convosco. Bendita sois vós entre as mulheres, e bendito é o fruto do vosso ventre, Jesus.
1: Santa Maria, Mãe de Deus, rogai por nós, pecadores, agora e na hora de nossa morte. Amém.
0: Ave Maria, cheia de graça, o Senhor é convosco. Bendita sois vós entre as mulheres, e bendito é o fruto do vosso ventre, Jesus.
1: Santa Maria, Mãe de Deus, rogai por nós, pecadores, agora e na hora de nossa morte. Amém.
0: Ave Maria, cheia de graça, o Senhor é convosco. Bendita sois vós entre as mulheres, e bendito é o fruto do vosso ventre, Jesus.
1: Santa Maria, Mãe de Deus, rogai por nós, pecadores, agora e na hora da nossa morte. Amém.
0: Ave Maria, cheia de graça, o Senhor é convosco. Bendita sois vós entre as mulheres, e bendito é o fruto do vosso ventre, Jesus.
1: Santa Maria, Mãe de Deus, rogai por nós, pecadores, agora e na hora da nossa morte. Amém.
0: Ave Maria, cheia de graça, o Senhor é convosco. Bendita sois vós entre as mulheres, e bendito é o fruto do vosso ventre, Jesus.
1: Santa Maria, Mãe de Deus, rogai por nós, pecadores, agora e na hora da nossa morte. Amém.
0: Ave Maria, cheia

0: De graça o Senhor é convosco, bendita sois vós entre as mulheres e bendito é o fruto do vosso ventre, Jesus.
1: Santa Maria, Mãe de Deus, rogai por nós, pecadores, agora e na hora da nossa morte. Amém.
0: Glória ao Pai, ao Filho e ao Espírito Santo.
1: Como era no princípio, agora e sempre. Amém.
0: Ó meu Jesus,
1: perdoai-nos, livrai-nos do fogo do inferno, levai as almas todas para o céu e socorrei principalmente as que mais precisarem da vossa infinita misericórdia.
0: Santa Luzia,
1: rogai por nós.
0: Nossa Senhora das Graças,
1: rogai por nós.
0: Nossa Senhora Aparecida, Rainha e Padroeira do Brasil,
1: rogai por nós que recorremos a vós.
0: Minha amiga Maria Aparecida, obrigado pelo carinho, pela companhia da senhora. Bom domingo.
1: Obrigado você também. E bom domingo para você e boa folga, que amanhã é sua folga, né?
0: Com certeza, amanhã eu vou descansar bastante.
1: Você vai trabalhar de madrugada também hoje?
0: Não, hoje não. Hoje é o Eduardo José de madrugada.
1: Ah, hoje é o próprio.
0: O próprio, isso.
1: Então, então tá legal. Obrigado.
0: Eu que agradeço.
1: Você ligar para mim, tá?
0: Um beijo no coração da senhora. Até a próxima, se Deus quiser.
1: Outro, até a próxima. Tchau.
0: Tchau, tchau. Acolho com muito carinho os devotos da Mãe Aparecida, aqui através do nosso WhatsApp, 12-3104-1043. Um abraço para minha amiga Val Souza, lá da Bahia, de Jacobina, na Bahia. Oi, Val! Tudo bem, minha querida? Um beijo grande no seu coração. Mandar um abraço também pro Valmor Estange, de Joinville, Santa Catarina, rezando e agradecendo. Um abraço também para Lúcia Helena, de São Sebastião do Paraíso, Minas Gerais. Maria Aparecida Francisco, de Campinas, São Paulo. Minha amiga Célia Regina, de Aparecida, rezando, agradecendo. Vou colocar também a tia Cida nas orações. Que Deus abençoe, viu, minha amiga? Meu amigo Edivaldo Meira, lá de São Paulo, rezando com a gente nesta noite maravilhosa de sábado. Maria Vasconcelos, de Aracaju, no Sergipe, também colocando suas intenções. Que Deus abençoe, que Nossa Senhora Aparecida interceda por cada pedido, cada intenção. Vamos juntos contemplar o nosso terceiro mistério.

0: o nosso terceiro mistério, convido com muito carinho meu amigo Rafael Cunha de Itabaiana, no Sergipe. Ô Rafael, tudo bem, meu irmão? Seja bem-vindo, boa noite.
1: Boa noite, tudo bem, Zé?
0: Tudo jóia, graças a Deus, tudo na Santa Paz. Pode colocar as suas intenções, meu amigo.
1: Então, Zé, rezar na noite de hoje, pelos meus pais, Gerentinho, Bernadette, meus irmãos, por todos aqueles que estão nos hospitais, presídios, uhum, e por todos aqueles, neste momento, que está passando por um momento difícil da perda de algum ente querido. Uhum. E vamos rezar.
0: Sim, que Deus abençoe, que Nossa Senhora Aparecida interceda por cada pedido, cada intenção. Vamos iniciar o nosso terceiro mistério. Pai nosso que estais no céu, santificado seja vosso nome, venha a nós o vosso reino, seja feita a vossa vontade, assim na terra como no céu.
1: O pão nosso de cada dia nos dai hoje, perdoai as nossas ofensas, assim como nós perdoamos a quem nos tem ofendido, e não deixeis cair em tentação, mas livrai-nos do mal. Amém.
0: Ave Maria, cheia de graça, o Senhor é convosco. Bendita sois vós entre as mulheres, e bendito é o fruto do vosso ventre, Jesus.
1: Santa Maria, Mãe de Deus, rogai por nós, pecadores, agora e na hora de nossa morte. Amém.
0: Ave Maria, cheia de graça, o Senhor é convosco. Bendita sois vós entre as mulheres, e bendito é o fruto do vosso ventre, Jesus.
1: Santa Maria, Mãe de Deus, rogai por nós, pecadores, agora e na hora de nossa morte. Amém.
0: Ave Maria, cheia de graça, o Senhor é convosco. Bendita sois vós entre as mulheres, e bendito é o fruto do vosso ventre, Jesus.
1: Santa Maria, Mãe de Deus, rogai por nós, pecadores, agora e na hora de nossa morte. Amém.
0: Ave Maria, cheia de graça, o Senhor é convosco. Bendita sois vós entre as mulheres, e bendito é o fruto do vosso ventre, Jesus.
1: Santa Maria, Mãe de Deus, rogai por nós, pecadores, agora e na hora de nossa morte. Amém.
0: Ave Maria, cheia de graça, o Senhor é convosco. Bendita sois vós entre as mulheres, e bendito é o fruto do vosso ventre, Jesus.
1: Santa Maria, Mãe de Deus, rogai por nós, pecadores, agora e na hora de nossa morte. Amém.
0: Ave Maria, cheia de graça, o Senhor é convosco. Bendita sois vós entre as mulheres, e bendito é o fruto do vosso ventre, Jesus.
1: Santa Maria, Mãe de Deus, rogai por nós, pecadores, agora e na hora de nossa morte. Amém.
0: Ave Maria, cheia de graça, o Senhor é convosco. Bendita sois vós entre as mulheres, e bendito é o fruto do vosso ventre, Jesus.
1: Santa Maria, Mãe de Deus, rogai por nós, pecadores, agora e na hora de nossa morte. Amém.
0: Ave Maria, cheia de graça, o Senhor é convosco. Bendita sois vós entre as mulheres, e bendito é o fruto do vosso ventre, Jesus.
1: Santa Maria, Mãe de Deus, rogai por nós, pecadores, agora e na hora de nossa morte. Amém.
0: Ave Maria, cheia de graça, o Senhor é convosco. Bendita sois vós entre as mulheres, e bendito é o fruto do vosso ventre, Jesus.
1: Santa Maria, Mãe de Deus, rogai por nós, pecadores, agora e na hora de nossa morte. Amém.
0: Ave Maria, cheia de graça, o Senhor é convosco. Bendita sois vós entre as mulheres, e bendito é o fruto do vosso ventre, Jesus.
1: Santa Maria, Mãe de Deus, rogai por nós, pecadores, agora e na hora de nossa morte. Amém.
0: Glória ao Pai, ao Filho e ao Espírito Santo.
1: Como era no princípio, agora e sempre. Amém.
0: Ó meu Jesus,
1: perdoai-me, livrai-me do fogo do inferno, perdoai-me. Levai as almas todas para o céu e socorri aqueles que mais necessário da vossa misericórdia. Abençoai o Santo Padre e aumentai a nossa fé.
0: Santa Dulce dos Pobres,
1: rogai por nós.
0: Nossa Senhora Aparecida, Rainha e Padroeira do Brasil,
1: rogai por nós, que recorremos a vós.
0: Meu amigo, obrigado pelo carinho, pela companhia. Deus abençoe você e bom domingo.
1: Deus abençoe, Zé. Estou aqui à disposição, qualquer coisa ligar. E que tenhamos um domingo de muita paz e muita luz. Bom final de semana.
0: Para você também, um grande abraço. Até a próxima, se Deus quiser.
1: Até, meu irmão.
0: Tchau, tchau. Olho com muito carinho, os devotos da Mãe Aparecida aqui através do nosso WhatsApp, a Clotilde de Ponta Grossa rezando por Marcelo João. Um abraço para Helena Ramos, pedindo oração para família, padres, bispos, leigos. Um grande abraço, viu, minha amiga? Ela é lá de Jales. Alícia de Juiz de Fora rezando, agradecendo por ela, pela família. Rosa de Tremembé, São Paulo. Deus abençoe você, Rosa. Obrigado pelo carinho. Um abraço também especial para Nilva Araújo, rezando por ela, pela saúde, pelo filho, neto, nora, por todos os doentes. Amém. Deus abençoe, viu, minha querida? Acolhendo também com muito carinho a Maria Lúcia, rezando por ela, pelos irmãos. Aniversário, né, do Fernando, do Márcio. Parabéns, muita paz, saúde, que Deus abençoe. Um grande abraço, viu, para vocês. Aproveitem muito o dia de vocês. Mandar um abraço também aqui para Lu e o Valdir de Ponta Grossa, no Paraná. Tava com saudade também, viu, meus amigos? Obrigado pelo carinho, pela companhia. Deus abençoe vocês. Lu e Valdir, lá de Ponta Grossa, no Paraná. Um abraço especial para o Adilton Borges, rezando por ele, por toda a família, para os filhos Vinícius e Gabriel, lá de Lages, Santa Catarina. Acolhendo também a Nilva Araújo, junto comigo. A Cristina Araújo também, lá em São Lourenço, Minas Gerais. Rezando, agradecendo. Ela falou que o dia que não acompanha o terço, ela não consegue dormir direito. Acalma o nosso coração, né, Cristina? Que bom estarmos juntos nesta noite de sábado. Vamos juntos contemplar, então, o nosso quarto mistério da alegria.

0: Para o nosso quarto mistério, convido com muito carinho meu amigo Beto Machado, lá de Divinópolis, Minas Gerais. Ô Beto, seja bem-vindo, meu irmão. Boa noite, tudo bem com você?
1: Pois é, boa noite, tudo bem, graças a Deus. E com vocês, é um prazer falar com você, com todos os ouvintes da Rádio Aparecida, nesse momento tão importante que rezarmos o terço.
0: Exatamente, o prazer é todo meu, viu? Seja sempre bem-vindo e pode colocar as suas intenções, meu irmão.

0: Olha, Zé, eu quero colocar as intenções primeiramente, agradecer pelo dom da vida, né? E também pedir as orações pela conversão dos pecadores, pelas almas do purgatório. Também peço as orações pela minha família, pela minha esposa Jussara, minhas filhas Raíssa e Tamires, meus netinhos Benício e Melina, meus papais Geraldo e Hilda, também por todos vocês da Rádio Aparecida e por todos que estão nesse momento com o terço na mão.
1: Amém, que Deus abençoe, que Nossa Senhora Aparecida interceda pelos seus pedidos, pelas suas intenções. Vamos iniciar o nosso quarto mistério. Pai nosso que estais no céu, santificado seja vosso nome. Venha a nós o vosso reino, seja feita a vossa vontade, assim na terra como no céu.
0: O pão nosso de cada dia nos dai hoje. Perdoai as nossas ofensas, assim como nós perdoamos a quem nos tem ofendido. E não nos deixeis cair em tentação, mas livrai-nos do mal.
1: Ave Maria, cheia de graça, o Senhor é convosco. Bendita sois vós entre as mulheres, e bendito é o fruto do vosso ventre, Jesus.
0: Santa Maria, Mãe de Deus, rogai por nós, pecadores, agora e na hora de nossa morte. Amém.
1: Ave Maria, cheia de graça, o Senhor é convosco. Bendita sois vós entre as mulheres, e bendito é o fruto do vosso ventre, Jesus.
0: Santa Maria, Mãe de Deus, rogai por nós, pecadores, agora e na hora de nossa morte. Amém.
1: Ave Maria, cheia de graça, o Senhor é convosco. Bendita sois vós entre as mulheres, e bendito é o fruto do vosso ventre, Jesus.
0: Santa Maria, Mãe de Deus, rogai por nós, pecadores, agora e na hora de nossa morte. Amém.
1: Ave Maria, cheia de graça, o Senhor é convosco. Bendita sois vós entre as mulheres, e bendito é o fruto do vosso ventre, Jesus.
0: Santa Maria, Mãe de Deus, rogai por nós, pecadores, agora e na hora de nossa morte. Amém.
1: Ave Maria, cheia de graça, o Senhor é convosco. Bendita sois vós entre as mulheres, e bendito é o fruto do vosso ventre, Jesus.
0: Santa Maria, Mãe de Deus, rogai por nós, pecadores, agora e na hora de nossa morte. Amém.
1: Ave Maria, cheia de graça, o Senhor é convosco. Bendita sois vós entre as mulheres, e bendito é o fruto do vosso ventre, Jesus.
0: Santa Maria, Mãe de Deus, rogai por nós, pecadores, agora e na hora de nossa morte. Amém.
1: Ave Maria, cheia de graça, o Senhor é convosco. Bendita sois vós entre as mulheres, e bendito é o fruto do vosso ventre, Jesus.
0: Santa Maria, Mãe de Deus, rogai por nós, pecadores, agora e na hora de nossa morte. Amém.
1: Ave Maria, cheia de graça, o Senhor é convosco. Bendita sois vós entre as mulheres, e bendito é o fruto do vosso ventre, Jesus.
0: Santa Maria, Mãe de Deus, rogai por nós, pecadores, agora e na hora de nossa morte. Amém.
1: Ave Maria, cheia de graça, o Senhor é convosco. Bendita sois vós entre as mulheres, e bendito é o fruto do vosso ventre, Jesus.
0: Santa Maria, Mãe de Deus, rogai por nós, pecadores, agora e na hora de nossa morte. Amém.
1: Ave Maria, cheia de graça, o Senhor é convosco. Bendita sois vós entre as mulheres, e bendito é o fruto do vosso ventre, Jesus.
0: Santa Maria, Mãe de Deus, rogai por nós, pecadores, agora e na hora de nossa morte. Amém.
1: Glória ao Pai, ao Filho e ao Espírito Santo.
0: Assim como era no princípio, agora e sempre, por todos os séculos dos séculos. Amém.
1: Ó meu Jesus,
0: perdoai-nos, livrai-nos do alma.
1: Perdoai-nos, livrai-nos do fogo do inferno, levai as almas todas para o céu.
0: Para o céu.
1: E socorrei principalmente
0: aquelas que mais precisarem da sua infinita misericórdia.
1: Nossa Senhora das Dores,
0: rogai por nós.
1: Nossa Senhora Aparecida, rainha e padroeira do Brasil,
0: rogai por nós.
1: Meu amigo Beto, pode.
0: São João Batista,
1: rogai por nós.
0: Também peço as orações nesse momento por todos os devotos de Nossa Senhora Aparecida.
1: Amém.
0: Obrigado, Zé. Fique com Deus. Bom fim de semana para todos.
1: Para você também. Salve, um grande Maria. Abraço. Salve Maria. Até a próxima, Beto.
0: Fique com Deus.
1: Tchau, tchau. Aqui através do nosso WhatsApp, mando um grande abraço especial para o José Francisco, a esposa Maria Regina, lá de União da Vitória, no Paraná, rezando e agradecendo, acolhendo também com muito carinho o Olímpio Neto e também a Carolina, lá no Maranhão, rezando junto conosco, né?

Amigo, acolhendo também a Maria, lá de Três Pontas. Um abraço especial para Luísa, de Florianópolis. Que Deus acalme o nosso coração. Amém. O Antônio de Petrópolis, no Rio de Janeiro. Um grande abraço para você, meu irmão. Lá de Três Rios, no Rio de Janeiro. Acolhendo também o meu amigo Nildo Damasceno, lá do povoado Colônia de Lagarto, no Sergipe. Salve Maria. Um abraço para você, meu querido. Para os irmãos Ayrton Reginaldo Félix e Miguel Oscar Félix, de São José do Rio Preto, São Paulo, rezando, agradecendo. Minha amiga Val, lá de Jacobina, na Bahia. Beijo para você, Val. Amanhã é dia de colocar o pé para cima, aproveitar bastante a folga. E vou rezar também para uma pessoa muito especial, para que ela tenha força e coragem. Que Deus acalme o coração dela e segure a sua mão para que seja feito o que tem que ser feito. Um grande abraço, que Deus abençoe você, Nossa Senhora Aparecida te dê força, tá bom? E vamos contemplar o nosso quinto mistério da alegria.

0: para rezarmos juntos o nosso quinto mistério. Convido com muito carinho minha amiga Tereza Mendes, lá de Carapicuíba. Oi, Tereza, boa noite, tudo bem?
1: Oi, Zé, boa noite, tudo bem, graças a Deus.
0: Tudo jóia, na Santa Paz. Pode colocar as suas intenções, minha amiga.
1: Eu quero agradecer, Zé, porque Deus me dá tanto. Eu acho que se a gente agradecer toda hora, todo dia, ainda vai ser pouco. Uhum. E eu quero agradecer hoje por uma pessoa muito especial na minha vida, a minha cunhada, pelos anos que eu pude conviver com ela, porque ela está em vias já de fazer a passagem dela, né? Deus tá cuidando de tudo. E os médicos já pediram pra gente se preparar, né?
0: Sim.
1: E agradecer, porque tantos anos, sim, que a gente conviveu juntas, é uma irmã que eu não tive, né? Aquela pessoa, aquela tia que todo mundo gosta, que a família inteira acolhe, né? Então eu tô pedindo a Deus para ele ter misericórdia, que ela possa passar tranquila, né? Fazer a Páscoa dela tranquila. E agradecer por tudo que ele concede. É muito bem que ele nos dá.
0: Com certeza.
1: E rezo pelas almas do purgatório, pelas intenções do Santo Padre, rezo pela sua vida, pela vida do Evandro, que são uma bênção também na minha vida.
0: Amém.
1: Tá bom?
0: Qual o nome da, amém, sua cunhada, Tereza?
1: Aide Aparecida.
0: Aide Aparecida. Vamos rezar, isso, esse terço especial para ela. E que seja feita sempre a vontade de Deus, né, Tereza?
1: Com certeza. Estamos aguardando aqui.
0: Ele sabe,
1: verdade,
0: de todas as coisas. Vamos,
1: verdade,
0: rezar o nosso quinto mistério. Pai nosso que estais no céu, santificado seja vosso nome. Venha a nós o vosso reino, seja feita a vossa vontade, assim na terra como no céu.
1: O pão nosso de cada dia nos dai hoje. Perdoai-nos as nossas ofensas, assim como nós perdoamos a quem nos tem ofendido. E não nos deixeis cair em tentação, mas livrai-nos do mal. Amém.
0: Ave Maria, cheia de graça, o Senhor é convosco. Bendita sois vós entre as mulheres, e bendito é o fruto do vosso ventre, Jesus.
1: Santa Maria, Mãe de Deus, rogai por nós, pecadores, agora e na hora de nossa morte. Amém.
0: Ave Maria, cheia de graça, o Senhor é convosco. Bendita sois vós entre as mulheres, e bendito é o fruto do vosso ventre, Jesus.
1: Santa Maria, Mãe de Deus, rogai por nós, pecadores, agora e na hora de nossa morte. Amém.
0: Ave Maria, cheia de graça, o Senhor é convosco. Bendita sois vós entre as mulheres, e bendito é o fruto do vosso ventre, Jesus.
1: Santa Maria, Mãe de Deus, rogai por nós, pecadores, agora e na hora de nossa morte. Amém.
0: Ave Maria, cheia de graça, o Senhor é convosco. Bendita sois vós entre as mulheres, e bendito é o fruto do vosso ventre, Jesus.
1: Santa Maria, Mãe de Deus, rogai por nós, pecadores, agora e na hora

0: hora de nossa morte. Amém.
1: Ave Maria, cheia de graça, o Senhor é convosco. Bendita sois vós entre as mulheres e bendito é o fruto do vosso ventre, Jesus.
0: Santa Maria, Mãe de Deus, rogai por nós, pecadores, agora e na hora de nossa morte. Amém.
1: Ave Maria, cheia de graça, o Senhor é convosco. Bendita sois vós entre as mulheres e bendito é o fruto do vosso ventre, Jesus.
0: Santa Maria, Mãe de Deus, rogai por nós, pecadores, agora e na hora de nossa morte. Amém.
1: Ave Maria, cheia de graça, o Senhor é convosco. Bendita sois vós entre as mulheres e bendito é o fruto do vosso ventre, Jesus.
0: Santa Maria, Mãe de Deus, rogai por nós, pecadores, agora e na hora de nossa morte. Amém.
1: Ave Maria, cheia de graça, o Senhor é convosco. Bendita sois vós entre as mulheres e bendito é o fruto do vosso ventre, Jesus.
0: Santa Maria, Mãe de Deus, rogai por nós, pecadores, agora e na hora de nossa morte. Amém.
1: Ave Maria, cheia de graça, o Senhor é convosco. Bendita sois vós entre as mulheres e bendito é o fruto do vosso ventre, Jesus.
0: Santa Maria, Mãe de Deus, rogai por nós, pecadores, agora e na hora de nossa morte. Amém.
1: Ave Maria, cheia de graça, o Senhor é convosco. Bendita sois vós entre as mulheres e bendito é o fruto do vosso ventre, Jesus.
0: Santa Maria, Mãe de Deus, rogai por nós, pecadores, agora e na hora de nossa morte. Amém.
1: Glória ao Pai, ao Filho e ao Espírito Santo.
0: Assim como era no princípio, agora e sempre. Amém.
1: Ó meu Jesus,
0: perdoai-nos, livrai-nos do fogo do inferno, levai as almas todas para o céu e socorrei principalmente as que mais precisarem.
1: Santo Afonso Maria de Ligório,
0: rogai por nós.
1: Nossa Senhora Aparecida, Rainha e Padroeira do Brasil,
0: rogai por nós que recorremos a vós.
1: Minha amiga Tereza, obrigado pelo carinho, pela companhia. Deus abençoe você, sua família. E um grande abraço, viu? Bom domingo.
0: Eu que agradeço, Zé. Muito obrigado. Boa folga para você. Deus que te abençoe na volta. Uhum. E Deus abençoe a sua vida.
1: Amém. Até a próxima, se Deus quiser. Tchau, tchau.
0: Até, tchau, tchau.
1: Infinitas graças vos damos, soberana rainha, pelos benefícios que todos os dias recebemos de vossas mãos liberais. Dignai-vos agora e para sempre tomar-nos debaixo de vosso poderoso amparo, e para mais vos alegrar, vos saudamos com uma salve rainha. Salve rainha, mãe de misericórdia, vida, doçura e esperança nossa salve. A vós bradamos os degredados filhos de Eva, a vós suspiramos, gemendo e chorando neste vale de lágrimas. Eia, pois, advogada nossa, esses vossos olhos misericordiosos a nós volvei. E depois deste desterro, mostrai-nos Jesus, bendito fruto do vosso ventre. Ó clemente, ó piedosa, ó doce sempre Virgem Maria. Rogai por nós, Santa Mãe de Deus, para que sejamos dignos das promessas de Cristo. Assim seja. Amém. Meu querido irmão, minha querida irmã, você que rezou o Santo Terço conosco, você que nos escuta agora da sua casa, do seu trabalho, do carro, onde estiver. Queremos te acolher neste momento tão especial de fé e de entrega. Chegou a hora de nos colocarmos sob o olhar amoroso de Maria, a Mãe Aparecida. Ofereçamos a ela nossa vida, nossas alegrias e dificuldades, as pessoas que amamos e também aquelas que mais precisam de oração. Com um coração cheio de confiança, vamos juntos fazer a nossa consagração.
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1: Ó Maria Santíssima, pelos méritos de nosso Senhor Jesus Cristo, em vossa querida imagem de Aparecida, espalhais inúmeros benefícios sobre todo o Brasil. Eu, embora indigno de pertencer ao número de vossos filhos e filhas, mas cheio do desejo de participar dos benefícios de vossa misericórdia, prostrado a vossos pés, consagro-vos o meu entendimento, para que sempre pense no amor que mereceis. Consagro-vos a minha língua, para que sempre vos louve e propague a vossa devoção. Consagro-vos o meu coração, para que depois de Deus, vos ame sobre todas as coisas. Recebei meu

rainha incomparável, vós que o Cristo crucificado deu-nos por mãe, no ditoso número de vossos filhos e filhas. Acolhei-me debaixo de vossa proteção, socorrei-me em todas as minhas necessidades espirituais e temporais, sobretudo na hora de minha morte. Abençoai-me, ó celestial cooperadora, e com vossa poderosa intercessão, fortalecei-me em minha fraqueza, a fim de que, servindo-vos fielmente nesta vida, possa louvar-vos, amar-vos e dar-vos graças no céu por toda a eternidade. Assim seja. Amém. Entregamos todas as nossas intenções ao coração materno de Maria, confiantes na sua intercessão. Que a paz de Cristo, alcançada por esta oração, permaneça em nossos lares e em nossos corações. Em nome do Pai, do Filho e do Espírito Santo. Amém. E chegamos ao final de mais um momento especial aqui com a Mãe Aparecida. Que alegria ter você conosco em oração, partilha e muita fé. Agradecemos por cada oração, por cada prece e por essa corrente de devoção que une tantos corações espalhados pelo Brasil e pelo mundo. Seguimos confiantes sob o olhar amoroso de Nossa Senhora Aparecida, que intercede por cada um de nós diante do seu Filho Jesus. Um abraço especial para minha amiga Marli. Marli Calil, lá de Guaxupé, Minas Gerais, um beijo para você, Marli. Acolhendo também aqui, mandando um grande abraço pro meu amigo Rogério, lá de Jales, São Paulo. Um abraço para você, meu querido. Deus esteja sempre ao seu lado, e ele está. Nossa Senhora Aparecida interceda pelos seus pedidos, pelas suas intenções. Que bom ter você aqui, viu? Deus abençoe você. Sinta meu abraço. Antônia Maria de Jesus, também aqui comigo. Um abraço para você, minha querida. Deus abençoe sempre. E se vier noites traiçoeiras, fica tranquilo, vai passar. Deus te quer sorrindo sempre, ele não vai te deixar sofrer.

Noites traiçoeiras, Padre Marcelo Rossi, Belo. Agora 10h50, horário de Brasília, uma excelente noite pra você. Deus é maior. Flavinho chegando aqui no Com a Mãe Aparecida. Após esse nosso santo terço. Obrigado você que rezou conosco. Você que continua na nossa programação. Um beijo grande no seu coração.

0: Foi Aparecida, Rede Aparecida de Rádio, Deus é Maior, Flavinho. Mandar um grande abraço pra minha amiga Sônia, lá de Belo Horizonte, Minas Gerais. Um beijo pra você, viu, Sônia? Salve Maria, tamo junto sempre. Um rápido intervalo e eu já volto.
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0: 10:58, horário de Brasília.
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7: Hoje, dia 29 de agosto, nós vamos conhecer a história de Stefanas e família, primeiros convertidos da Grécia. Vocês conhecem a família de Stefanas? Eles se dedicaram

aos serviços dos irmãos. Essa história você vai encontrar na primeira carta aos Coríntios, capítulo 16, versículo 15. Estéfanas e sua família são lembrados duas vezes na primeira carta de Paulo aos Coríntios. Num contexto de tensão entre Paulo e a comunidade, na primeira vez, Paulo escreve o seguinte: agradeço a Deus o fato de eu não ter batizado ninguém de vocês, a não ser Crispo e Caio. Portanto, ninguém pode dizer que foi batizado em meu nome. Ah, sim, batizei também a família de Estéfanas. Além deles, não me lembro de ter batizado nenhum outro de vocês. É que algumas pessoas se orgulhavam de terem sido batizadas por Paulo, outras por terem sido batizadas por Pedro, outras diziam gostar mais de Apolo. Eu sou de Paulo, eu sou de Apolo, eu sou de Pedro. E deu briga na comunidade. Por isso, Paulo agradece a Deus por ter batizado só poucas pessoas em Corinto. É nesse contexto que aparece o nome de Estéfanas e sua família. Eles estão entre os primeiros de Corinto que se converteram. Eles foram de muita ajuda para Paulo. No fim da mesma carta, Paulo lembra uma segunda vez Estéfanas. Ele escreve: mais uma recomendação, irmãos. Vocês conhecem a família de Estéfanas, que é o primeiro fruto da Acaia? Eles se dedicaram ao serviço dos irmãos. Sejam atenciosos para com pessoas de tal valor e para com todos os que colaboram e se afadigam na mesma obra. Eu me alegro com a visita de Estéfanas, Fortunato e Acaico, pois eles compensaram a ausência de vocês e tranquilizaram o meu espírito e o de vocês. Saibam apreciar pessoas de tal valor. É um elogio bonito de Paulo a respeito de Estéfanas, que deixa entrever que se trata de um cristão de muito valor naqueles primeiros anos da igreja em Corinto.

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1: 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Agora 11:02, vamos juntos acompanhar Títulos Marianos.
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2: Nossa Senhora do Café. Essa história começa na cidade de Espírito Santo do Pinhal, em São Paulo. Foi a professora Ana Maria Negrini, criada nos cafezais de seus pais, quem deu início à história da santa. Durante o período da faculdade, em 1964, ela escreveu o artigo Minha Nossa Senhora do Café, para a revista católica em que trabalhava. Nele fazia uma conexão entre Nossa Senhora Aparecida e sua cor de café. Muitos anos mais tarde, o redator do jornal da Cooperativa de Cafeicultores da cidade pediu sua colaboração. Ela escreveu outro artigo com o mesmo nome. Nele, falava sobre as aflições dos cafeicultores e fazia apelo a Nossa Senhora para que olhasse por eles. Para sua surpresa, seu artigo chegou ao Rio de Janeiro. No dia 8 de setembro de 2001, o professor Albertino Fonseca enviou para Pinhal, pelo correio, um desenho da santa. Porém, ele vinha com os dizeres: Nossa Senhora do Café do Brasil.

0: O erro, entre aspas, da preposição foi o que deu início à devoção a ela. Não mais Nossa Senhora de Café. A santa ganhou seu próprio título. Ficou decidido que o dia da padroeira dos cafeicultores seria no dia 9 de agosto, aniversário da cooperativa. A empresa foi responsável pela construção da primeira capela da santa, cuja arquitetura imita um armazém de café do século XVIII. Em 2004, a cidade participou pela primeira vez da Expo Católica e levou a imagem da padroeira, esculpida por um artesão da cidade de Pedreira. A Nossa Senhora do Café foi um sucesso ano após ano. Em 2010, a professora que deu início a essa história foi convidada pela Edições Loyola a escrever o livro Nossa Senhora do Café, História e Devoção no Brasil. Ele foi aprovado pela Igreja Católica, tendo a bênção do bispo Dom Davi. A história de devoção ultrapassou a fronteira entre os estados de São Paulo e Minas Gerais. A cidade de Machado conta hoje com uma capela e uma gruta dedicadas à santa. A segunda é aberta a visitantes e possui uma imagem em tamanho maior da santa. Os devotos da cidade que dedicam à santa uma missa por mês acreditam que a cidade foi abençoada. De acordo com eles, os cafezais em 2016 não sofreram com pragas graves e a chuva foi mansa. Diferentemente da versão colombiana Virgem del Café, a Nossa Senhora do Café tem um design com as cores do café. Morena, tem um manto na cor do grão torrado, túnica e véu na cor do grão cru. De acordo com Ana, mais de 6 mil imagens da santa foram produzidas até hoje. Nossa Senhora do Café, rogai por nós.
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3: 11:18, horário de Brasília. Boa noite.
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1: Sejam todos bem-vindos. Eu sou o irmão Joaquim, missionário redentorista. Trabalho na coordenação das obras sociais redentoristas, o nosso CAS, da província Nossa Senhora Aparecida. Chegamos em nosso último quadro, seguindo o Redentor, último quadro deste mês. Até aqui, compartilhamos muitos depoimentos com história de vida inspiradoras dos assistidos do CAS Santíssimo Redentor, aqui em Aparecida. Centro social este, inaugurado em 25 de fevereiro de 2002, atendendo inicialmente 10 famílias. Hoje, em média, atende 490 pessoas por mês que participam das atividades que são desenvolvidas no nosso centro social. Atividades como esportiva, artesanato, dança, oficina dos saberes, oficina de inclusão social, com uma equipe formada por educadores sociais, psicólogos, assistentes sociais, oferecem assim um acolhimento individualizado, um acolhimento humanizado para todos que nos procuram a partir dos 6 anos de idade. Quero convidar você agora a conhecer comigo a história do Antônio Donizete, que participa do programa Vida Ativa aqui no CAS Santíssimo Redentor em Aparecida. Vamos ouvir juntos.
2: Eu me chamo Antônio Donizete de Oliveira, 65 anos, moro aqui em Aparecida mesmo. Tá, eu participo aqui do CAS há 2 anos, mais ou menos, e eu não conheci o CAS. Eu vim aqui mais para intervir. Um conhecido, ele falou: Donizete, por que você não participa do CAS? Eu procurei saber o que era o CAS primeiro. Aí eu vim, a primeira fiz a inscrição, aí gostei, estou aqui até hoje. Não, eu aprendi muita coisa aqui dentro do CAS. O que eu mais gosto de fazer é a nossa atividade física, né? O nosso vôlei lá, gosto. E também muitas amizades que eu fiz aqui, eu conheci muita gente bacana, as pessoas que eu costumo dizer assim, pessoas do meu lado, do nosso lado, porque a vida, eu costumo dizer, a vida tem dois lados, tem um lado bom e o outro lado mais ou menos. E eu conheci muita gente do lado bom, sabe? Pessoas que têm influências boas, que ajuda a gente. Eu aprendi muito com essas pessoas e tô aprendendo cada dia que passa. Eu tava meio longe até um pouquinho da igreja, eu comecei a frequentar aqui no CAS. Voltei para a igreja, participo lá da minha comunidade de grupo de cântico, sabe? A gente está mais assíduo dentro da igreja. Então, para mim, o CAS hoje, eu gosto muito. Para mim, é uma coisa muito boa. Eu estava afastado, não tinha, sabe? Quando você não tem tanta amizade, estava muito quieto, muito reservado. Porque eu sempre fui uma pessoa muito aberta, muito alegre, muito. Aí, de repente, eu fui me fechando, porque eu só estava trabalhando, e aí, de repente, eu conheci o CAS. Me fez muito bem. Comecei a me abrir de novo, fazer novas amizades. E para mim, foi muito grupo, e em frente, e continuo buscando cada dia melhor, melhorias, né? Primeiramente, agradecer a Deus, né? Que nós ter colocado eu aqui para participar do CAS, agradecer muito o CAS e convidar mais gente para participar aqui, que o CAS é uma família muito, muito boa, né? Então é uma instituição que todos deveriam participar.
1: Antônio Donizete, obrigado pela sua participação. Participação esta que encerra a nossa última participação do mês aqui pela Rádio Aparecida. Muito obrigado, Donizete. No próximo mês, você que acompanha a programação da Rádio Aparecida vai ter a oportunidade de conhecer histórias de vida dos assistidos do CAS São Geraldo, localizado aqui na cidade de Potim, aqui em São Paulo. E não se esqueça de nos seguir no Instagram. Toma nota aí do nosso endereço: @CAS Obras Sociais Redentoristas. Você também

0: quem tem a oportunidade de conhecer um pouco mais das nossas atividades através do nosso site a12.com/cas. Obrigado pela sua sintonia, obrigado pela sua companhia aqui pela Rádio Aparecida. Deus abençoe a todos e até o próximo mês.
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3: 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É muito necessário a prática da adoração, um pouco esquecida neste século dramático. O cristão, sobretudo, o religioso, é alguém capaz de adorar, adorar em silêncio.
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0: 11:30, horário de Brasília, boa noite. 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

0: da sua vida, não fique pelos barrancos desta longa estrada. Pontuando a história, ela é rica de fatos e acontecimentos, envolvendo pessoas que foram bem-sucedidas e tiveram sucesso ao longo das outras pessoas, que ao fazer as suas escolhas, se perderam, ficando pelos caminhos do lamaçal sem volta. Não podemos perder as oportunidades que a vida nos oferece. Talvez seja a única possibilidade que teremos para uma mudança interior e exterior. É como diz a máxima: o cavalo arriado passa apenas uma vez. A nossa liberdade, inteligência e capacidade humana, quando bem orientada e encaminhada em sintonia com uma força que está além do nosso conhecimento, realizamos obras maravilhosas e marcantes na história. Fazendo parte deste mundo, precisamos deixar as marcas da alegria, as marcas da paz, da solidariedade, da justiça e da unidade. Nós queremos levar hoje e sempre para o nosso mundo sinais positivos. Sinais negativos, nós já os temos demais em nossa sociedade. É preciso aproveitar as possibilidades que aparecem.
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1: Ouvintes da Rádio Aparecida, Deus não escolhe os capacitados, mas capacita os escolhidos. A premissa inspirada na passagem bíblica, 2 Coríntios, capítulo 1, versículo 21-22, nos faz recordar que o chamado vocacional se encontra no mistério de Deus e que ele caminha junto com aquele que abraça esse chamado, inspirando, motivando, capacitando para a missão. Por isso, não vamos desanimar frente às dificuldades, os problemas que nós enfrentamos na nossa vida. Deus nos capacita, Deus nos ajuda sempre em nossa caminhada. Basta nos abrirmos a Ele e pedir sempre que nos ajude em nossa caminhada vocacional. Porque nós somos pequenos demais para entender o mistério de Deus diante da vocação. Não existe local nem hora, nem características que garantam que essa ou aquela pessoa será chamada por Deus para uma missão específica na igreja. Isso porque o Senhor da Messe chama a qualquer tempo e em diferentes ocasiões aqueles e aquelas que seguirão o caminho da vida missionária, da vida sacerdotal e vida religiosa, de uma total entrega a Cristo e aos irmãos, principalmente aos mais necessitados. O processo vocacional é eterno construir, ou seja, é um eterno construir. Ninguém nasce pronto para ser padre, nem religioso ou religiosa, nem mesmo marido e mulher, a vocação matrimonial. Essa construção se dá aos poucos quando o indivíduo se abre para escutar o que tem Deus para dizer e se permite ser guiado, amparado e acolhido. Sobretudo também quando o vocacionado está disposto a aprender, a aceitar e até mesmo a se transformar em prol do seu chamado vocacional. Por isso, podemos afirmar que não existe vocação perfeita. O acompanhamento vocacional é apenas uma etapa do processo de formação. E é preciso abraçar o processo, as mudanças, as descobertas e deixar-se guiar pelo Senhor que chama e capacita a todos nós. Permita-se ouvir a voz do Senhor que chama. Abra o seu coração para escutar o chamado de Deus em sua vida. Permita que Deus trabalhe em você. Reze, reflita e responda com amor. Eis-me aqui, envia-me, Senhor. Por isso, vamos rezar mais uma vez a oração vocacional, que Ele nos dê perseverança no chamado que Ele fez a cada um de nós à vida cristã, ao chamado à vida religiosa, à vida sacerdotal, à vida matrimonial e à vida leiga missionária em nossa igreja. Jesus, Mestre Divino, que chamasse os apóstolos a vos seguirem, continuai a passar pelas nossas famílias, pelas nossas escolas e continuai a repetir o convite a muitos de nossos jovens. Dai coragem às pessoas convidadas, dai força para que vos sejam fiéis como apóstolos leigos, como diáconos, padres e bispos, como religiosos e religiosas, como missionários e missionárias, para o bem do povo de Deus e de toda a humanidade. Assim seja. Amém. Ouvintes da Rádio Aparecida, Rede Aparecida de Comunicação, o nosso abraço, Deus abençoe. Amém.
2: Gente, eu vou ficando por aqui. Muito obrigado pelo seu carinho, pela sua companhia. Fique com ele, Eduardo José, em mais uma madrugada com a Mãe Aparecida. A gente se encontra.

0: encontra na programação.
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18: 11:49, horário de Brasília. Boa noite.
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20: No Evangelho existe uma expressão que diz: carregar sua cruz. Os primeiros cristãos a haviam plasmado no seguimento do Mestre, que levou a cruz até o Calvário. E não deixa de ser uma grande verdade. Cada dia devemos tomar a cruz sobre nossos ombros. Cada dia traz sua cruz.

0: dia, a cruz tem a sua própria aresta. E tudo isso deve ser aceito cada dia, com renovada generosidade de entrega ao amor do Senhor. E se o amor se reconhece na cruz e se acrisola na cruz, a aceitação diária da cruz será a renovação diária do amor. Será dizer ao Senhor cada dia e talvez a cada hora: Senhor, conto contigo. Tu podes contar comigo.
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1: Meia-noite, bom dia.
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1: Com a Mãe Aparecida, Rede Aparecida de Rádio, uma ótima e abençoada madrugada. Madrugada de um novo dia. A você, meu irmão, a você, minha irmã, a você que a partir de agora nos faz companhia na segunda parte do programa Com a Mãe Aparecida. Eu sou Eduardo José e fico com vocês até às 5 da manhã, isso mesmo, nesta caminhada de fé, de amor, paz, esperança, força e coragem para mais um dia com a graça de Deus e a intercessão de nossa mãe, a Senhora Aparecida. Obrigado a você, meu irmão, que nos acolhe na sua casa, aí no seu cantinho de oração, junto à sua família. A você, meu irmão, que está rezando conosco já no seu trabalho, nessa madrugada, louvando e agradecendo a Deus por mais um dia na sua vida. Obrigado pela sua participação, pela sua companhia. E aos irmãos que estão pelas estradas Brasil afora, louvando e agradecendo a Deus por tudo em nossa vida e na vida de nossos irmãos e irmãs em Cristo que também rezam conosco, louvando e agradecendo a Deus por tudo que temos, por tudo que somos. Obrigado a você, meu irmão, que reza conosco pelo aplicativo Aparecida, pelo a12.com/rádio Aparecida. Como é bom poder estar junto de vocês para mais uma madrugada com a Mãe Aparecida. A produção é de Marcos Tiago, a coordenação de Paula Castro, a direção do padre Vanderlei Souza, missionário redentorista. Hoje nós já estamos vivendo o penúltimo dia de agosto, dia 30 de agosto de 2026, domingo, domingão da graça de Deus, dia do Senhor. 22º domingo do tempo comum. Hoje celebramos o Dia Nacional do Catequista. Para você, meu irmão, para você, minha irmã, catequistas espalhados por todo o Brasil, a nossa gratidão. O nosso Deus lhe pague pelo seu trabalho, pela sua missão, pelo seu amor para com os nossos pequenos, para com os nossos jovens, adultos, você que é catequista, parabéns a você. Quem está chegando para rezar conosco é o padre William Betônio, 12:04, com os ponteiros apontam para o infinito. Esse momento de evangelização, esse momento de reflexão.
3: Concebeu do Espírito Santo. Ave Maria, cheia de graça, o Senhor é convosco. Bendita sois vós entre as mulheres, e bendito é o fruto do vosso ventre, Jesus. Santa Maria, Mãe de Deus, rogai por nós, pecadores, agora e na hora da nossa morte. Amém. Rogai por nós, Santa Mãe de Deus, para que sejamos dignos das promessas de Cristo. Oremos infundir, Senhor, vos rogamos, a vossa graça em nossos corações,

0: para que nós que conhecemos pela anunciação do anjo a encarnação de Jesus Cristo, vosso Filho, cheguemos por sua paixão e morte de cruz à glória da ressurreição. Pelo mesmo Cristo nosso Senhor. Amém.
1: Olá, queridos ouvintes da Rádio Aparecida, da Rede Aparecida de Rádios. Eu sou o Padre William Betoni, novamente estou aqui com você neste momento em que os ponteiros apontam para o infinito. Sempre aos sábados e domingos nos fazemos companhia. Eu falando aqui dos estúdios da Rádio Bom Jesus FM, rádio que faz parte da Rede Aparecida de Rádios, e você aí da sua casa neste domingo, momento do almoço, momento que você se reúne com a sua família, para juntos agora refletirmos um pouquinho sobre a liturgia deste 22º domingo do tempo comum. Nós temos nesta liturgia da semana que Deus não pede que se abra mão da nossa vida, Ele pede para que a gente possa entregar e doar tudo aquilo que nós somos, aquilo que nos faz como pessoas, para que a gente alcance a felicidade e para que a gente alcance de maneira bem direta a própria proposta que Ele nos faz, que é a proposta do Reino de Deus. Na primeira leitura de hoje, leitura do livro do profeta Jeremias, ele se sente seduzido e vencido pela vontade de Deus. Ele, apesar de anunciar a sua palavra e sentir que não está preparado para isso, ele se coloca à disposição. Por mais que nós, talvez, possamos nos sentir como crianças ou talvez não preparados para isso, existe dentro do nosso coração, e é Deus que coloca isso em nós, essa força de nunca desistir da missão, de sempre estar vivo para que essa missão possa continuar. No evangelho de hoje, Jesus anuncia pela primeira vez que ele vai sofrer e que vai ser morto, mas depois ele vai ressuscitar. Diferente da semana passada, quando Jesus perguntou para os discípulos quem ele era, Pedro respondeu: tu és o Messias, o Filho do Deus vivo. E Jesus logo já responde para ele que para ele lhe dará as chaves do reino dos céus, ou seja, aquilo que pode ligar e desligar. Já neste evangelho é o contrário. Pedro, ele tem medo daquilo que pode acontecer com Jesus, quer proteger Jesus, né, de todo e qualquer mal, e não consegue entender a verdadeira missão de Jesus, que não é se proteger, proteger-se a si próprio, mas vir trazer uma mensagem para proteger o humano, né? E para que isso aconteça, se necessário for, ele entregaria sua própria vida. Essa é a mensagem que Pedro não só não entende, mas ele também não aceita, né? Ele responde diretamente a Jesus sobre isso e diz que não vai deixar que isso aconteça, né? E é nesse momento que Jesus diz, né, afasta-te de mim, porque tu não entendes as coisas do céu, mas apenas pensa com a cabeça humana. Nós muitas vezes agimos com esta cabeça, com essa inteligência humana, tentando controlar a nossa vida, tentando controlar as situações, e nós não estamos no controle de nada, muito pelo contrário. É apenas uma ilusão disso tudo. E na verdade, o verdadeiro sentido não está em preservar a sua própria vida, em guardar a sua própria vida, mas gastá-la para que esse anúncio do reino de Deus aconteça. É por isso que na segunda leitura, Paulo aos Romanos, ele pede aos cristãos que ofereçam um sacrifício vivo e não se conforme com essa mentalidade do mundo de se transformar, renovando da maneira que é agora. Mas ele pede para que possamos renovar a nossa maneira de pensar e de julgar, para reconhecer que a verdadeira vontade de Deus, divina, deve prevalecer em nós, em nossos corações. Por hoje nós vamos ficando por aqui. Agradeço a você pela companhia deste fim de semana. No próximo fim de semana estaremos juntos novamente. Fique com Deus e com as bênçãos da Mãe Aparecida.
2: Amém. Padre William Bettonio participando conosco. 12:10. Obrigado a você, meu irmão, a você, minha irmã, que está rezando com a gente, louvando e agradecendo a Deus por mais este dia que ele nos concede.

0: Mamãe Aparecida, Rede Aparecida de Rádio, abraçando Renato Rodrigues, lá em Patos de Minas, marcando presença conosco, tá lá na escuta, rezando por ele, pela família, pela dona Ana Paula, pela Maria Clara, a Maria Eduarda e a Luna, que são as filhas. O Renato tá lá em Patos de Minas, louvando e agradecendo família Almeida, rezando conosco, né, Renato? Um beijo no coração, meu irmão, seu e das meninas aí, todas rezando conosco. O Miguel rezando com a gente também, o Miguel e o Ayrton, os irmãos Félix em São José do Rio Preto, o nosso irmão querido rezando conosco, o Paulo Roberto de Oliveira, lá em Santa Rita de Jacutinga, rezando por ele, pela família, por todos os amigos, e o Djalma. O Djalma está em Aracaju, no Sergipe, pela Rádio Cultura FM, rezando conosco. Obrigado, Djalma, pelo carinho, pela sua companhia nesta madrugada de domingo, dia do Senhor. Agora 6:27.
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4: Deus ama a pequenez e gosta de realizar grandes coisas mediante a pequenez, como testemunha Maria. Por isso, não tenhamos medo dos números pequenos, dos sucessos que tardam, da relevância que não se avista. Não é este o caminho de Deus. Olhemos para Maria, que na sua pequenez é maior que o céu.
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4: Meia-noite e 31. 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
4: Com a Mãe Aparecida, juntinho de você aí na sua casa, no seu trabalho, na estrada, onde quer que você esteja. Nossos irmãos queridos que estão vindo em direção à casa da mãe, estão na estrada, caminhando de bike. Os nossos irmãos queridos em Romaria, em direção à casa da mãe. Aqui, muitos irmãos nossos já presentes na casa da mãe, que está sempre aberta, sempre preparada para receber os nossos irmãos peregrinos de todo o Brasil. O santuário está lindo, maravilhoso, como sempre. Hoje, todo iluminado, porque nós temos muitos ônibus aqui no Pátio das Palmeiras, que dá de frente aqui para a Rádio Aparecida. Agora, há pouco chegando, tive olhando por lá. Está muito linda a casa da mãe. E você, meu irmão, que está chegando, vai encontrar a casa da mãe preparada, prontinha para lhe receber. Você que está vindo trocar olhares com a Mãe Aparecida, você que já está por aqui, e você, meu irmão, que está aí na sua casa, também trocando olhares com a Mãe Aparecida. Esse olhar materno, esse olhar de amor, esse olhar de esperança e de confiança. Meia-noite e 33.
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0: Eliana Ribeiro, Barco à Vela. Meia-noite, 37 minutos. Bom dia. Com a Mãe Aparecida.
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2: Salmo 62. A minha alma tem sede de vós como a terra sedenta, ó meu Deus.
3: A minha alma tem sede de vós como a terra sedenta, ó meu Deus.
2: Sois vós, ó Senhor, o meu Deus. Desde a aurora ansioso vos busco. A minha alma tem sede de vós, minha carne também vos deseja como terra sedenta e sem água.
3: A minha alma tem sede de vós como a terra sedenta, ó meu Deus.
2: Venho assim contemplar-vos no templo para ver vossa glória e poder. Vosso amor vale mais do que a vida, e por isso meus lábios vos louvam.
3: A minha alma tem sede de vós como a terra sedenta, ó meu Deus.
2: Quero, pois, louvar-vos pela vida e elevar para vós minhas mãos. A minha alma será saciada como em grande banquete de festa. Cantará a alegria em meus lábios ao cantar para vós meu louvor.
3: A minha alma tem sede de vós como a terra sedenta, ó meu Deus.
2: Para mim foste sempre um socorro. De vossas asas a sombra eu exulto. Minha alma se agarra em vós. Com poder vossa mão me sustenta. 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
2: A Páscoa de Jesus se manifesta em cada um de nós, nas pessoas, nas comunidades que dão testemunho de misericórdia, reconciliação e paz. Lembro de maneira especial nesta oração os aniversariantes de hoje: a Nathalie, que trabalha no Liceu de Campinas, e o seu Paulo, pai do padre Rafael, de São José dos Campos. Iniciemos esta oração invocando a Santíssima Trindade. Em nome do Pai, do Filho e do Espírito Santo. Amém. Senhor nosso Deus, nosso Pai, nós cremos em vós, nós esperamos em vós, nós vos amamos, nós vos agradecemos este dia e vos damos graças porque estamos com vida. Oferecemos este dia ao Senhor com todas as nossas alegrias e sofrimentos, com todos os nossos trabalhos e divertimentos. Guardai-nos do pecado e fazei de nós instrumentos de vossa paz e do vosso amor. Ajudai-nos a observar vossos santos mandamentos. Amém. Domingo, dia 30 de agosto, o trecho do Evangelho de hoje é escrito por Mateus, capítulo 16, versículos de 21 a 27. Anúncio do Evangelho de Jesus Cristo segundo Mateus. Naquele tempo, Jesus começou a mostrar a seus discípulos que devia ir a Jerusalém e sofrer muito da parte dos anciãos, dos sumos sacerdotes e dos mestres da lei, e que devia ser morto e ressuscitar no terceiro dia. Então Pedro tomou Jesus à parte e começou a repreendê-lo, dizendo: Deus não permita tal coisa, Senhor, que isso nunca te aconteça. Jesus, porém, voltou-se para Pedro e disse: Vai para longe, Satanás, tu és para mim uma pedra de tropeço, porque não pensas as coisas de Deus, mas sim as coisas dos homens. Então Jesus disse aos discípulos: Se alguém quer me seguir, renuncie a si mesmo, tome a sua cruz e me siga. Pois quem quiser salvar a sua vida vai perdê-la, e quem perder a sua vida por causa de mim vai encontrá-la. De fato, o que adianta o homem ganhar o mundo inteiro, mas perder a sua vida? O que poderá alguém dar em troca de sua vida? Porque o Filho do Homem virá na sua glória, na glória do seu Pai, com seus anjos, e então retribuirá a cada um de acordo com a sua conduta. Palavra da Salvação.

0: Jesus nunca procurou esconder de seus seguidores a realidade a respeito de sua vida, nem tentou adocicar suas propostas para angariar mais seguidores. Ele não quer iludir ninguém. O texto de hoje revela seu destino trágico em Jerusalém e convida quem tiver coragem para segui-lo. Diante dessas revelações, Pedro, todo corajoso, chama a atenção do mestre e diz que isso não pode acontecer. Jesus o convida a se colocar em seu lugar, ser um discípulo que ainda deve aprender, e o chama Satanás. Em suas boas intenções, Pedro quer livrar Jesus da morte trágica em Jerusalém, mas assim procura desviar Jesus do seu projeto. Diante da resistência de Pedro, Jesus revela o caminho do discipulado. Quem quiser segui-lo terá que renunciar regalias ou pretensões egoístas e assumir a própria cruz do dia a dia. Peçamos hoje especialmente a bênção de Deus para as famílias. A família é a principal responsável pela formação da consciência humana e cristã de uma pessoa. A família é a célula principal da sociedade e atualmente vemos um grande sofrimento de tantas famílias que passam por dificuldades em seus relacionamentos. Reúna sua família e peçamos juntos a Deus a sua bênção. Oremos. Deus de misericórdia, Criador e Reparador do vosso povo, que fizestes da família humana, constituída pela aliança nupcial, o sacramento de Cristo e da Igreja, derramai a abundância das vossas bênçãos sobre esta família reunida neste momento, para que aqueles que nela vivem unidos pelo amor sejam fervorosos no espírito, assíduos na oração, solícitos uns pelos outros, atentos às necessidades de todos e deem testemunho da fé pela palavra e pelo exemplo. Por nosso Senhor Jesus Cristo. Amém. Que Deus Todo-Poderoso vos livre sempre de toda a adversidade e derrame sobre você as suas bênçãos. O Senhor esteja convosco, Ele está no meio de nós. Pela intercessão do apóstolo São Marcos, desça sobre você, sobre a sua família e intenções, a bênção do Deus Todo-Poderoso, Pai, Filho e Espírito Santo. Amém. O abraço de hoje vai para a Dona Lídia de São José dos Campos, mãe do Padre Rafael. Um abraço para a Joyce de Piracicaba, Irani de Campinas. Um abraço para a Pérola e o Alex de São Paulo, Elma de Piracicaba, Graça de Caçapava. Um abraço para o José Valdir de Atibaia e para o Gilberto de São José dos Campos. Sou o padre Edmilson Moraes, salesiano de Dom Bosco, e moro em Campinas, no estado de São Paulo, no Colégio Liceu Salesiano Nossa Senhora Auxiliadora. Que Deus e Nossa Senhora, sua mãe e nossa, continue caminhando com você hoje. Abraço e até mais.
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Tony Alisson cantando pra gente Colo de Mãe. Meia-noite e 57 minutos, após o intervalo, você vai acompanhar mais um episódio do podcast Caminhar Juntos. 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Uma iniciativa do Santuário Nacional em parceria com a Rádio Aparecida e Rede Aparecida de Rádio. Acompanhe e reze conosco após o intervalo.

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1: 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Rádio Aparecida e a hora certa.
2: 1:01.
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4: Olá, seja muito bem-vindo ao nosso podcast Caminhar Juntos. Aqui você conhece um pouco mais sobre a sinodalidade. Buscamos sempre exemplos de como a nossa devoção popular, o nosso jeito de acolher ao outro, se mostram como essa igreja sinodal, ou seja, que caminha em unidade, movida pelo Espírito Santo, com respeito a todos, sem excluir ou menosprezar ninguém. Para esse 8º episódio, viajamos para o Nordeste do Brasil e vivemos com o povo baiano a fé histórica ao Bom Jesus da Lapa.
1: Episódio 8. Bom Jesus da Lapa, sinal de igreja viva.

comunica com seu povo através dos elementos da criação, cuja própria existência remete para a ação do Criador e está repleta da presença do Espírito que dá vida. Número 83 do documento final do Sínodo

0: No Santuário de Bom Jesus da Lapa, na Bahia, pude sentir a presença de Deus que se comunica com o ser humano, não apenas pela imagem do Bom Jesus e pela história local, mas também pelas paredes e maravilhas da sua criação. Esculpido pelas mãos do próprio Criador, as capelas, como imaginamos, construídas pelo homem, mudam de forma e dão espaço a grutas em uma grande formação rochosa no meio do sertão baiano.
1: Imagine uma grande caverna com várias grutas, cada uma dedicada a um santo de devoção do povo de Deus. No Santuário de Bom Jesus da Lapa, em cada gruta encontramos uma dedicação como Santa Luzia, Nossa Senhora Aparecida, São Geraldo, São Francisco, São Miguel, entre outras. Mas as principais são as grutas da Senhora da Soledade e do Bom Jesus.

0: Romaria do Bom Jesus da Lapa completou em 2026 335 anos de existência. Uma história que nasce no desejo do encontro pessoal com Deus e do acolhimento de um homem chamado Francisco de Mendonça Mar. Quem nos ajuda a entender como tudo começou é a professora e historiadora lapense Gabriela Nogueira.
1: E aí a gente traz a memória do monge, o Frei Francisco de Mendonça Mar, foi ordenado depois sacerdote, mas quando ele chega aqui também como um peregrino, buscando essa presença de Deus, buscando uma nova vida, no contexto que ele chega aqui, que ele, né, se propõe a essa peregrinação em busca de um ideal, de se encontrar realmente com Deus, de buscar uma nova vida, ele também, ele está passando por um momento histórico da formação desse lugar. Ele vai ser, né, um agente dessa formação, desse santuário e, portanto, da cidade de Bom Jesus da Lapa, mas era um contexto onde havia uma chegada de portugueses, espanhóis, buscando colonizar essa nossa região. Nós éramos pertencentes a povos nativos que habitavam, né, nas beiras desse São Francisco, e aqui, infelizmente, o processo de colonização chega junto outras pessoas, levas, né, de pessoas, buscando enriquecimento, sobretudo com a descoberta do ouro nas Minas Gerais. E aqui, margeando São Francisco, era uma rota, era um caminho. Então, quando Frei Francisco de Mendonça Mar, ele se propõe a fazer esse caminho, outras pessoas estão fazendo esse caminho, muitas vezes obrigatoriamente, como as pessoas escravizadas, africanos, né, de várias etnias, que para aqui foram trazidos. Então, quando ele chega, ele encontra esse lugar, ele abriga nesse morro, né, que trazendo a imagem do Bom Jesus. Então ele dá início a uma devoção, só que ele nunca imaginou, né, no coração dele ele não veio com esse propósito, ele veio com o propósito de um encontro pessoal com Deus e se refugiar, mas a missão que Deus tinha para ele era outra. O Bom Jesus queria que aqui realmente se estabelecesse um lugar sagrado de encontro com Deus.
0: Francisco chegou ao sertão baiano com uma imagem de Nossa Senhora da Soledade e do Senhor Bom Jesus. E como disse a historiadora, Deus tinha uma missão para a sua vida, para que a devoção ao Bom Jesus e à Mãe da Soledade não ficasse apenas ali, naquela Lapa, mas emanasse para milhões de pessoas de todo o Brasil.
1: Então não foi apenas para o mundo o encontro com Deus, mas para milhares e milhares de pessoas. Porque quando ele se refugia na gruta, várias pessoas, porque a gruta é margeando o rio São Francisco, então havia a rota marítima pelo rio e a rota terrestre margeando o rio. Então muitas pessoas passavam por aqui para ir para as Minas Gerais, para Goiás, uma rota também ligava a Pernambuco. Então era muita gente passando e essas pessoas encontraram no monge, nesta gruta, um abrigo seguro. Então o santuário, ele nasce do acolhimento. Então as pessoas começaram a ver naquele homem sozinho ali buscando sua espiritualidade também uma oportunidade de se encontrar com Deus.
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3: O documento final do sínodo afirma que a piedade popular é um tesouro precioso da Igreja, que ensina todo o povo de Deus em caminho.
4: A piedade popular é a forma como o povo vive e celebra sua fé de um jeito simples, espontâneo e cultural. Em vez de seguir apenas a liturgia, as pessoas criam suas próprias tradições para conversar com Deus.
0: É exatamente essa piedade popular que encontramos nos romeiros do Bom Jesus, que trazem a devoção de uma tradição que passa de geração em geração, como o jovem Pedro Henrique de São Mateus no Espírito Santo, que conta como aprendeu com a sua mãe a louvar e agradecer ao Bom Jesus da Lapa.
5: Tenho 22 anos, né, de idade e 18 anos de romaria, desde que estava na barriga da minha mãe, venho acompanhando. É uma emoção muito grande todo ano vir celebrar aqui. 4 anos que eu não pude vir, motivo de saúde e trabalho, mas esse ano estou voltando novamente, completando 18 anos.
0: A mãe de Pedro, Dona Berta, afirma que a devoção ao Bom Jesus já está em sua família há muito tempo e que, mais do que pedir, visitam a Lapa para agradecer.
6: Essa devoção veio de geração para geração. Os meus bisavós, meus avós, meu pai, falecido há 19 anos. E aí a gente deu continuidade e todos os anos estamos aqui e tem fé no Bom Jesus. nós todos os anos estamos aqui, não só para pedir, mas para agradecer.
0: Emocionante também é a história da senhora Arlete da Silva, de Senhor do Bonfim, na Bahia, que foi organizadora de romaria junto ao seu esposo por mais de 40 anos e que hoje se faz romeira.
7: Eu relembro que quando a primeira vez que meu esposo veio para Bom Jesus da Lapa, ele tinha um Mercedes, cara chata, aí ele encheu de gente e trouxe para Bom Jesus da Lapa, não tinha nem estrada, só a gente vinha se guiando pela beira do rio. Ele encheu o caminhão de romeiro e trouxe, não cobrou nenhum tostão, agradecendo a Bom Jesus da Lapa pela graça que a gente recebeu dele ter comprado um carrinho velho. Depois a gente ficou todo ano vindo, trazia um ano, trazia os romeiros pagos, outro ano trazia de graça, outro ano trazia pago, até quando ele trocava de caminhão, eu tornava encher o povo o caminhão de gente, eu trazia para agradecer Bom Jesus. E hoje eu estou completando 46 anos de romaria. Ele faleceu em 2016, eu continuei fazendo a mesma romaria que meu marido fazia. E hoje eu estou aqui em Bom Jesus como romeira. E só deixo de vir aqui em Bom Jesus da Lapa no dia que Deus me chamar.
0: Tem algo de especial nos romeiros do Bom Jesus. Eles rezam com o coração, com os cantos e tradições. O característico chapéu dos romeiros, inclusive, é patrimônio da cidade. A historiadora nos ajuda a entender o porquê o chapéu branco, com uma fita verde, é símbolo dos fiéis.
1: Então, geralmente são agricultores, trabalhadores, pessoas que vivem do campo. Então, aquele chapéu de palha que eles usavam o ano todo para trabalhar, e eles falavam, e agora, como é que a gente vai visitar o Bom Jesus com esse chapéu? Forrava o chapéu com tecido branco e colocava uma fita verde. É assim que começa esse nosso patrimônio, né, de memória tão rico, que é o chapéu do romeiro do Bom Jesus.
0: Padre José Pereira, missionário redentorista, afirma que o diferencial do Santuário de Bom Jesus da Lapa são exatamente os seus romeiros, povo simples e de grande fé.
8: O que faz o Santuário do Bom Jesus ser diferente é que aqui é um lugar de fé como todos os outros lugares, mas o importante mesmo é saber que a maioria do povo que está aqui é um povo simples, um povo humilde, um povo que se dedica de corpo e alma a fazer a vontade de Deus.
0: O bispo de Camaçari, na Bahia, membro da equipe de animação do sínodo da CNBB, Dom Dirceu Medeiros, esteve durante o novenário da Romaria de 2026 e afirmou que é um lugar abençoado, pois em Bom Jesus da Lapa se vive verdadeiramente a religiosidade popular.
9: É um lugar abençoado, de fato, e aqui se vive a valorização também da religiosidade popular, que o documento de Aparecida preconiza como um dos tesouros dos povos latino-americanos. Então a gente louva a Deus pelo trabalho que os redentoristas fazem, louva a Deus também pelas belas lições de fé que o nosso povo nos dá. É muito interessante que as pessoas venham aqui com um olhar de fé e procurem observar o comportamento dos peregrinos. Eu estou aqui também como peregrino e é sempre uma alegria poder perceber como é edificante para nós, ministros da igreja, nesse mês vocacional, ver essa fé viva do nosso povo.

0: os 70 anos de missão na capital baiana da fé.
1: Há 70 anos, os redentoristas chegaram a Bom Jesus da Lapa e passaram a fazer parte da caminhada de uma comunidade marcada pela peregrinação, pela devoção popular e pela missão. 7 décadas depois, essa história pode ser lida à luz da sinodalidade. Uma igreja que não caminha sozinha, mas junto com os romeiros, comunidades, leigos, religiosos, sacerdotes e toda a população.
2: A historiadora Gabriela Nogueira afirma que muitos religiosos ajudaram a disseminar a devoção ao Bom Jesus, como por exemplo Monsenhor Toríbio Villanueva, mas foram os missionários redentoristas quem seguiram e continuam caminhando

0: junto com o povo, cuidando não apenas do santuário, mas evangelizando a partir da missionariedade.
1: É, a gente tinha o Monsenhor Turíbio Villanova e tantos outros padres. Como a minha própria pesquisa, ela mostra que já havia, desde o período do monge, as próprias cartas que ele endereçou, né, para o arcebispo Dom Sebastião Monteiro David e também a coroa portuguesa, ele descrevia como era essa vivência no santuário. Então ele tinha padres de outros lugares que peregrinavam para fazer as desobrigas e também já atendia no santuário. Então a realização de batizados, casamentos, enterros, né, os óbitos, já se realizavam com a ajuda, mesmo antes dele ser ordenado padre, com a ajuda de outros padres, digamos assim, padres peregrinos que também passavam e percorriam por esses sertões. E depois a gente vai acompanhando na história até chega essa grande figura do Monsenhor Turíbio Villanova, que realmente ele deu assim uma maior visibilidade, né, para o trabalho missionário aqui no Santuário do Bom Jesus. E a marca maior para nós, sem dúvida, é os missionários redentoristas, porque 70 anos de história, né? Então nós temos já uma filiação, né, aos redentoristas, sobretudo nós aqui de Bom Jesus da Lapa. Durante esses 70 anos, nós bebemos dessa fonte de missionariedade, de evangelização, não apenas na dimensão do trabalho do santuário, né, que é essa dimensão de acolher o romeiro, mas também o lapense, mas toda a dimensão pastoral de trabalho que é desenvolvido a partir do santuário e nas paróquias aqui. Atualmente, nós temos o trabalho dos padres redentoristas na paróquia São João Batista, da qual eu faço parte. Então a gente continua trabalhando com esse lema tão importante, né, de missionariedade, uma evangelização que é missionária, que leva além fronteira a palavra de Deus. E acho que os missionários redentoristas, eles deram continuidade a esse legado do santuário ser esse lugar de acolhida, mas eles implementam aí uma visão de missionariedade.
2: Os primeiros missionários redentoristas chegaram a Bom Jesus da Lapa em 1956, liderados pelos padres holandeses, vinculados à província redentorista de Recife. Em 1972, a frente missionária passou a ser assumida pelos redentoristas poloneses.
0: Padre Tadeu Marzukiewicz, que faz parte dos primeiros missionários poloneses da Lapa do Bom Jesus, e aos 85 anos, relembrou como era o santuário quando chegaram e também de toda a contribuição dada pelos confrades de São Paulo, em especial do Santuário de Aparecida.
3: Padre Sotilo, ele, na Basílica, mandou Padre Copete os eletricistas para ajudar a colocar na gruta de Bom Jesus nova instalação, fazer piso, e pouco a pouco cresceu. Imagine quando a gente celebrava a missa e não tinha piso. Nossa, quando a gente terminava a missa, não podia nem falar. E pouco a pouco conseguimos alguma coisa.
0: Com toda certeza vocês conseguiram, Padre Tadeu. Hoje o santuário conta com uma estrutura de iluminação, segurança, acessibilidade, banheiros, sem contar com a estrada, que foi asfaltada na década de 90, graças ao diálogo dos missionários redentoristas com o poder público, já que antes os romeiros chegavam de pau de arara em uma estrada de chão, como relembra Lidiane Oliveira, de Porto Seguro.
4: Meus avós, eles vinham na Romaria de Pau de Arara. E na minha cidade que eu morava antigamente, meus vizinhos, a rua ficava normalmente vazia, porque todo mundo vinha para Lapa. E aí todo ano eu venho.
0: O missionário redentorista, irmão Gilson Geiger, que hoje atua no trabalho pastoral, acolhendo os fiéis no santuário, relembra das dificuldades e faz memória agradecida por todos os redentoristas que ali passaram.
5: Nós fazemos memória agradecida de todos aqueles que já passaram, que nos precederam, que já estão na eternidade, que deram a sua contribuição aqui em Bom Jesus. E nós agradecemos também a vida de Dom João Batista Muniz, né? Esse missionário que convidou os redentoristas para estarem aqui. Então tudo é ação de graça, celebração, e ao longo desses anos a gente vê como o santuário se transformou, né? Era muito assim rústico na época, e hoje nós vemos toda a estrutura, todo o zelo que os redentoristas têm aqui cuidando desse pedacinho sagrado, acolhendo milhares de romeiros todos os anos, e vai se consolidando como a terceira maior romaria do país.
0: No santuário, os redentoristas caminham não somente com os lapenses e romeiros, mas também com as religiosas, que ajudam nos trabalhos pastorais e na acolhida das romarias. A Congregação das Filhas de Nossa Senhora de Fátima foi fundada por um missionário redentorista. Irmã Anália de Souza fala sobre o fato, também marcado por esses 70 anos de presença redentorista em Bom Jesus da Lapa.
6: A nossa congregação tem essa parceria. Primeiro, nós somos fundada, uma congregação que foi quem fundou a congregação foi o missionário redentorista Dom João Muniz. Nós somos filhas da Diocese de Bom Jesus da Lapa. Essa é a dimensão que nós mais trabalhamos juntos, né? Acolhendo as pessoas, informando, ajudando, né? Incentivando as vocações. Nós somos chamadas a ser presença redentora, preferencialmente cuidar dos mais necessitados, mais abandonados, né?
2: Além das filhas de Nossa Senhora de Fátima, trabalham juntas com os redentoristas no santuário as irmãs mensageiras do amor divino, as irmãs do Instituto Missionário Rosa Mística e as irmãs camilianas, que cuidam do lar de idosos Bom Jesus, mantido pelo santuário em parceria com a diocese.
0: É muito bonito ver também a atuação dos leigos na liturgia e no acolhimento do santuário. É o caso de Tiara Rodrigues, que desde pequena aprendeu já na catequese o amor ao Bom Jesus e hoje coloca seus dons a serviço.
7: Desde pequena eu sirvo no santuário. A gente tinha aqui, quando eu era pequena, a missa das crianças, e aí o padre Tadeu recrutava ali as crianças para participar da liturgia. Então desde bem pequena eu já participo da liturgia aqui do santuário, e aí cresci sempre envolvida, grupo de jovens, catequese, primeira eucaristia, primeira comunhão. E aí com o passar dos anos eu vim, né, para pastoral litúrgica. Hoje eu sirvo na pastoral litúrgica e também com a turma do Romerinho.
0: Uma característica que chama a atenção na atuação dos missionários redentoristas na Lapa é o respeito com a devoção de cada romeiro do Bom Jesus. O atual reitor do santuário, Padre Roque Silva, diz esperar que isso também seja mantido pelas próximas gerações.
8: A gente espera justamente que essa nova geração de missionários que estão surgindo, que eles deem continuidade a essa questão de promover a devoção do povo e promover também a espiritualidade do povo, porque o povo é que sabe rezar com coração, com corpo, com alma, com coração, com voz, né, com choro. Então, que a nova geração dê continuidade a essa espiritualidade romeira, peregrina, né, vibrante, alegre, que não mede sacrifício nem esforço para estar aqui ao longo do ano inteiro.

0: independente de como os fiéis chegam a Bom Jesus da Lapa. Para eles, o importante é preservar a fé que atravessa gerações e que fazem parte da Igreja Católica no Brasil, que é diversa e viva. O bispo diocesano Dom Rubival Cabral relata como é bonito testemunhar a fé de cada peregrino.
1: Como é bonito de ver, de testemunhar milhares e milhares de peregrinos de toda parte desse Brasil chegar aqui no Bom Jesus da Lapa, nesta igreja de pedra e luz, para escutar a palavra de Deus, para celebrar a graça dos sacramentos, para renovar a fé comprometida no chão de cada comunidade eclesial missionária das paróquias onde estão inseridos. Isso engrandece a Deus, o louvor dos romeiros e nos convida a viver esse caminho a partir do Bom Jesus, um caminho novo, uma vida nova.

Percebemos que caminhar juntos não é apenas uma ideia, mas uma vivência. É o romeiro que chega com sua história, a comunidade que acolhe, os religiosos e religiosas que

0: servem, os sacerdotes e leigos que partilham a missão para manter viva uma tradição.
1: É assim que a piedade popular nos ensina sobre sinodalidade, quando a igreja escuta o seu povo, valoriza sua cultura, respeita suas expressões, ela se torna cada vez mais uma igreja participativa, acolhedora e missionária. Nesse espírito, eu espero que você possa ter sentido, pelo menos um pouquinho, a experiência de se estar em Bom Jesus da Lapa e entendido que isso é sinodalidade. Espero ainda que você tenha a oportunidade de conhecer essa igreja de pedra e luz. E quando for, siga o exemplo do senhor José Ferreira Santos, de Santa Terezinha, na Bahia, e vá com fé.
2: Para quem não conhece, eu digo, venham, agora venham com fé. Porque não adianta você vir ao Bom Jesus da Lapa se não tiver fé. Porque a fé é que remove montanhas, nos dá força. E o Bom Jesus da Lapa é a fortaleza da nossa vida.

0: Ao longo da história, os sínodos convocados pela igreja começam com a oração ad sumus sancti spiritus, que na tradução do latim para o português quer dizer: estamos diante de ti, Espírito Santo. Tradicionalmente, essa oração é usada em concílios, sínodos e outras reuniões da igreja. Que possamos juntos rezar esta oração para que juntos à escuta do Espírito tornemos a igreja cada vez mais comunitária, participativa, para que acolha a todos.
1: Oremos, irmãos e irmãs. Aqui estamos diante de vós, Espírito Santo. Estamos todos reunidos no vosso nome, do Pai e do Filho. Vinde a nós, assisti-nos, vinde aos nossos corações, ensinai-nos o que devemos fazer, mostrai-nos o caminho a seguir todos juntos. Não permitais que a justiça seja lesada, que a ignorância nos desvie do caminho, nem as simpatias humanas nos tornem parciais, para que sejamos um em vós e nunca nos separemos da verdade. Nós vo-lo pedimos, a vós que sempre e em toda a parte agis em comunhão com o Pai e o Filho pelos séculos dos séculos. Amém.
2: Que o exemplo de devoção e unidade vivido em Bom Jesus da Lapa, na Bahia, nos permita caminhar rumo a uma igreja participativa e acolhedora, reconhecendo e respeitando a fé de cada filho de Deus, que é essencial para a evangelização. 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
9: 1:34. 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
9: Com a Mãe Aparecida, Rede Aparecida de Rádio, juntinho de você, meu irmão, minha irmã, você que está rezando conosco, louvando e agradecendo a Deus por tudo na sua vida, pela sua saúde, pela sua família, pelo seu trabalho, pelo seu descanso neste final de semana. Você que está descansando desde ontem, sábado, vai descansar hoje, o domingo, almoçar com a família. Que bom, não é verdade? Sejamos gratos a Deus por tudo isso em nossa vida. Já já, você com toda certeza vai poder agradecer, rezando conosco o Santo Terço Mariano, às 4 da manhã. Rezando, louvando e agradecendo. Cuidar da Casa da Mãe Aparecida é um trabalho que realizamos em conjunto. Graças ao apoio da família dos devotos, todos aqueles que vêm até o Santuário Nacional têm uma experiência profunda de fé. e para você, meu irmão, minha irmã,

Queridos, uma vez mais juntos, eu, Padre Rubens, e vocês, para a nossa grande catequese sobre a Eucaristia, dentro do tema Sacramentos de Iniciação Cristã. Estamos na catequese sobre a Eucaristia, a formação, o conhecimento, o estudo, o aprofundamento sobre a Santa Missa, na doutrina da Igreja. E nós vemos São Cirilo, bispo de Jerusalém, no ano 300, a catequese de Cirilo de Jerusalém visa ajudar o neófito, aquele que está se preparando para o batismo ou aquele que se batizou há pouco tempo. Então a catequese de São Cirilo de Jerusalém está preparando o neófito que se prepara para a vida de igreja, a vida cristã durante o catecumenato, a preparação para receber os sacramentos. Pelos sacramentos de iniciação cristã, no nosso caso sobre a Eucaristia, visa então essa catequese pedindo ao catecúmeno, ao neófito, uma acolhida consciente do mistério sacramental, compreendendo melhor a profundidade das palavras de Jesus e compreender melhor o próprio mistério que celebra na Santa Missa e do qual o cristão participa. Há pouco, num de nossos encontros, meditamos que participar da Eucaristia da Santa Missa, comungando o corpo e o sangue de Cristo, nos tornamos, segundo Cirilo de Jerusalém, concorpóreo e consanguíneo de Cristo com Cristo. São dois importantes e fundamentais adjetivos, consanguíneo e corpóreo. Isso quer dizer que somos, comungando, participando da Santa Missa, somos configurados, participando da Santa Missa e recebendo em comunhão o corpo e o sangue de Jesus, somos configurados em Cristo e participando do mistério revelado. Jesus, na Eucaristia, participa de nosso ser, torna-se um conosco e assim cada um torna-se corpo de Cristo e participante de sua própria natureza. Nos envolvemos e nos tornemos o outro Cristo. São Cirilo de Jerusalém, ainda sobre a Eucaristia, logo no início do cristianismo, volta do ano 300, ele diz: não consideres, portanto, o pão e o vinho como simples alimentos. São, conforme a afirmação do Mestre Jesus, corpo e sangue. Se os sentidos isto te sugerem apenas pão, aparência, formato, cheiro de pão, gosto de pão, a fé te confirma. Não julgues segundo se propõe, segundo, conforme o gosto, mas pela fé tem firme certeza de que foste julgado digno do corpo e sangue de Cristo, nos diz São Cirilo de Jerusalém. No nosso próximo encontro, vamos ouvir de Cirilo, padre da Igreja, do início do cristianismo da Igreja, bispo de Jerusalém, sobre alguns pontos interessantes sobre a celebração da Eucaristia na época do início do cristianismo. Alguns de seus detalhes, vamos perceber ritos e o fundamental compromisso de comunhão e participação na celebração, na vivência, no rito litúrgico e na comunhão com os irmãos.

0: Vamos.
1: Relevância na necessidade da participação da Santa Missa, integrada com a integração entre vida pessoal e vida comunitária. A Eucaristia nos convida para essa comunhão com o irmão em Jesus. E comungando Jesus, nós comungamos a sua intenção, nós comungamos a sua doutrina, a sua vontade. Mas veremos isso no próximo encontro, se Deus quiser.
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3: Aprendemos com o tempo que nem sempre as palavras são capazes de expressar o que sentimos. Muitas vezes, elas são desnecessárias e por outras tantas atrapalham mais que ajudam. Entendemos também com o tempo que o que compreendemos e interpretamos do que ouvimos nem sempre foi o que quiseram dizer de verdade. O que é certo é que qualquer pré-julgamento, positivo ou negativo, que fazemos ou que recebemos, pode estar errado. E só à medida que o tempo vai passando é que vai se conferindo o acerto ou o erro cometido. Calma, não se precipite. Nada como um dia após o outro para olhar as coisas com mais amplitude e sabedoria.

0: abençoe você.
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2: Dia 30 de agosto, hoje é dia de São Cesário de Arles. Os santos, como ninguém, entenderam que a graça do Cristo, que quer santificar a todos, é sempre a mesma na eficiência, abundância e liberalidade. Cesário de Arles foi um destes homens que se abriram ao querer de Deus e, por isso, como bispo, tornou-se uma personalidade marcante do seu tempo. Cesário nasceu na França no ano 470 depois de Cristo e, ao deixar sua casa, entrou para o mosteiro de Lérins, onde se destacou pela inteligência, bom humor, docilidade e rígida penitência. Diante dos excessos de penitências, Cesário precisou ir se tratar na cidade de Arles, sul da França, local do aprofundamento dos seus estudos e mais tarde da sua eleição episcopal, isso por volta do ano 503. São Cesário de Arles ocupou-se até o fim com a salvação das almas, e isto fazia concretamente pela força da palavra anunciada e escrita, tornando-se assim o grande orador popular do Ocidente Latino e glória para o monaquismo, já que escreveu duas regras monásticas. Em tudo, buscava comunicar a ortodoxia da fé e aquilo que lutava para viver com o Espírito Santo e os irmãos. No campo da moral cristã, Cesário de Arles salientava o cultivo da justiça, a prática da misericórdia e o cuidado da castidade. Morreu com 73 anos de idade. Ouçamos agora um trecho de um de seus sermões. Eu vos rogo, irmãos caríssimos, que reflitamos sobre o significado de sermos cristãos e sobre o sinal da cruz de Cristo que trazemos na fronte. Não nos basta, bem devemos saber, termos recebido o nome de cristãos

0: agimos como cristãos, conforme disse o próprio Senhor no Evangelho. De que adianta dizer Senhor, Senhor, se não fazeis o que eu digo? Se mil vezes te proclamas cristãos e fazes o sinal da cruz, mas não dás esmola de acordo com tuas possibilidades e não queres ter amor, justiça e pureza, de nada te aproveitará o nome cristão. Sim, é uma grande coisa o sinal de Cristo e a cruz de Cristo, mas precisamente por isso, grande e preciosa deve ser também a realidade assinalada por tão precioso sinal. São Cesário de Arles, rogai por nós.
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3: Ouvintes da Rádio Aparecida, Deus não escolhe os capacitados, mas capacita os escolhidos. A premissa inspirada na passagem bíblica, 2 Coríntios, capítulo 1, versículo 21, 22, nos faz recordar que o chamado vocacional se encontra no mistério de Deus e que ele caminha junto com aquele que abraça esse chamado, inspirando, motivando, capacitando para a missão. Por isso, não vamos desanimar frente às dificuldades, os problemas que nós enfrentamos na nossa vida. Deus nos capacita, Deus nos ajuda sempre em nossa caminhada. Basta nos abrirmos a Ele e pedir sempre que nos ajude em nossa caminhada vocacional. Porque nós somos pequenos demais para entender o mistério de Deus diante da vocação. Não existe local nem hora, nem características que garantam que essa ou aquela pessoa será chamada por Deus para uma missão específica na igreja. Isso porque o Senhor da Messe chama a qualquer tempo e em diferentes ocasiões aqueles e aquelas que seguirão o caminho da vida missionária, da vida sacerdotal e vida religiosa, de uma total entrega a Cristo e aos irmãos, principalmente aos mais necessitados. O processo vocacional é eterno construir, ou seja, é um eterno construir. Ninguém nasce pronto para ser padre, nem religioso ou religiosa, nem mesmo marido e mulher, a vocação matrimonial. Essa construção se dá aos poucos quando o indivíduo se abre para escutar o que tem Deus para dizer e se permite ser guiado, amparado e acolhido. Sobretudo também quando o vocacionado está disposto a aprender, a aceitar e até mesmo a se transformar em prol do seu chamado vocacional. Por isso, podemos afirmar que não existe vocação perfeita. O acompanhamento vocacional é apenas uma etapa do processo de formação. E é preciso abraçar o processo, as mudanças, as descobertas e deixar-se guiar pelo Senhor que chama e capacita a todos nós. Permita-se ouvir a voz do Senhor que chama. Abra o seu coração para escutar o chamado de Deus em sua vida. Permita que Deus trabalhe em você. Reze, reflita e responda com amor. Eis-me aqui, envia-me, Senhor. Por isso, vamos rezar mais uma vez a oração vocacional, que Ele nos dê perseverança no chamado que Ele fez a cada um de nós à vida cristã, ao chamado à vida religiosa, à vida sacerdotal, à vida matrimonial e à vida leiga missionária em nossa igreja. Jesus, Mestre Divino, que chamaste os apóstolos a vos seguirem, continuai a passar pelas nossas famílias, pelas nossas escolas e continuai a repetir o convite a muitos de nossos jovens. Dai coragem às pessoas convidadas. Dai força para que vos sejam fiéis como apóstolos leigos, como diáconos, padres e bispos, como religiosos e religiosas, como missionários e missionárias, para o bem do povo de Deus e de toda a humanidade. Assim seja. Amém. Ouvintes da Rádio Aparecida,

0: vida, Rede Aparecida de Comunicação, o nosso abraço, Deus abençoe. Amém.
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3: Irmão, irmã, façamos catequese. A graça, quando vem, vem para valer. Mas traz cruz e outras exigências. É como a dor do parto natural. O milagre de uma vida faz esquecer o sofrimento daquele momento. Jesus compara a sua graça às dores do parto. Sem cruz não há luz, nem ressurreição. E sem compromisso não há graça que dure. É por isso que de vez em quando eu falo sobre graça de Deus. O compromisso de mudar a nós mesmos, mas também mudar as coisas. Pensando na graça que às vezes provoca dor e choro, mas acaba sempre em riso. É como diz o Salmo, certamente anda e chora quem carrega o saco da semente. Certamente virá um júbilo para quem carrega seus feixes. Foi semeado e voltou colhendo. Salmo 126, versículo 6. Na verdade, a gente precisa muito estudar a graça de Deus. Não é brincadeira. Não se declama ao microfone garbosamente se a gente não está preparado a aceitar as consequências. Falar bonito. Falar é bonito. Mas viver a graça exige vida comprometida. Cantem comigo.

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4: 2 horas, horário de Brasília.
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4: Onde quer que você esteja rezando conosco nesta madrugada de domingo, abraçando os nossos irmãos em Banguaçu, Minas Gerais, pela rádio Manhuaçu FM, a 106.9, em Tefé, no Amazonas, nos ouvindo, rezando conosco pela rádio Rural FM 93.9, em São Sebastião do Paraíso, Minas Gerais, a 103.1, rádio Difusora FM. 2 horas em ponto, horário de Brasília. Deixa eu abraçar aqui uns irmãos que estão rezando conosco. A Vera Lúcia, em Aracaju, no Sergipe, rezando por ela e por todos os familiares. Em Ubatuba, litoral norte paulista, o José Geraldo Rasman, rezando por ele e pela família, louvando e agradecendo a Deus por tudo. Em Lagarto, no Sergipe, os nossos irmãos lá do povoado Colônia 13, o nosso irmão querido Nildo Damasceno, rezando por ele e pela família, louvando e agradecendo ao bom Deus. E ele mandou uma fotinha aqui do grupo do Terço dos Homens, Nossa Senhora Aparecida. Ô, meu irmão, obrigado, viu?

0: nosso querido Nildo Damasceno, a todos os homens do Santo Terço que rezam conosco, louvando e agradecendo. Lá em Lagarto, Sergipe, a Elaine em São Paulo, rezando por ela e pela família. A Michelle e o Júlio também rezando conosco, rezando por eles dois e pela família, pela saúde, pela paz de todos, louvando e agradecendo. Agora 2:02.
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0: 2:05, madrugada de domingo, um dia abençoado a você, meu irmão. Dia do Senhor, a você, minha irmã. Maria do Rosário, Mãe do Céu Morena. 2:06, quem está chegando é o Padre Vanderlei Souza com o nosso momento de oração.
1: Olá, querido irmão, querida irmã, esse mês de agosto estamos rezando pelas vocações, é o mês vocacional em toda a igreja. Nesta última semana te convido a rezar pelas vocações dos ministérios leigos. Enviai, Senhor, operários para a vossa messe. Sabemos que a messe é grande e os operários são poucos. Suscitai, pois, vocações dos mais diversos ministérios leigos em vossa igreja, em nossas comunidades,

0: para que possamos testemunhar com a vida a alegria do Evangelho e espalhar no mundo o doce perfume do Cristo. Senhor, que pelo cultivo das virtudes da fé, esperança e caridade, em nossas comunidades despertem vocações para os ministérios leigos. Aumentai a fidelidade ao Santo Batismo, aumentai a fidelidade à Igreja, aumentai a fidelidade dos leigos e leigas ao Santo Padre, o Papa. Que todos recebam a graça da conversão diária. Tudo isso vos pedimos, ó Pai, por Cristo nosso Senhor, o servo dos servos. Nossa Senhora, Mãe Aparecida, Rainha das Vocações, Serva do Senhor, rogai por nós.
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0: Padre Juarez de Castro, o peso da cruz. 2:11 com a Mãe Aparecida, Rede Aparecida de Rádio, Música, Fé e Missão.
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0: Elô Silvério chegando com o nosso momento com a mãe.
2: Estamos começando o Momento com Maria de hoje e vamos juntos refletir o tema Alegria em Servir. A alegria em servir nasce de um coração cheio de amor e fé, assim como o coração de Maria, que com humildade disse sim aos planos de Deus. Ela nos ensina que servir é acolher, cuidar e levar esperança aos irmãos com dedicação e carinho. Inspirados na Virgem Maria, somos chamados a transformar pequenos gestos em grandes sinais do amor de Cristo. Que nossa missão seja realizada com alegria, generosidade e confiança, seguindo o exemplo daquela que serviu a Deus com ternura e fidelidade. Com Maria, aprendemos que quem serve com amor encontra verdadeira alegria.
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0: 16, bom dia. 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
0: Cruz e ressurreição. Mateus 20, 17. Terminava a proclamação do reino. E Jesus, subindo a Jerusalém, anunciou aos discípulos sua próxima morte e ressurreição. Se os homens não tivessem pecado, se a morte e a maldição não tivessem entrado no mundo, creio que, mesmo assim, o Filho de Deus se faria homem. Ele viria para ser o homem Deus, o sacerdote, o rei e o mestre, num mundo de paz, de amor e de glorificação do Pai. Numa humanidade sem dores e morte, mas não para ser o Redentor. A realidade é que Adão pecou e a humanidade com ele. A morte e todos os sofrimentos instalaram-se. Contudo, o Filho de Deus não abandonou o plano de entrar em nossa história. Agora, como o rei e o sacerdote, não mais de um mundo esplêndido, mas como Redentor, o homem das dores, o Cordeiro de Deus que assume os pecados do mundo para desfazê-los perante a justiça infinita do Pai e assim reconciliar o universo com Deus. Jesus anunciou aos apóstolos que subia a Jerusalém para ali ser entregue aos pagãos, sofrer zombarias, tormentos e morte de cruz, mas ao terceiro dia ressuscitar. O sentido global deste anúncio, tão sombrio quanto alvissareiro, se resume em duas palavras monumentais: cruz e ressurreição. Viva Cristo Rei e viva a Senhora Aparecida Rainha.
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0: Padre Juarez de Castro, a padroeira. 2:23, às 4, o Santo Terço Mariano. E você, meu irmão, minha irmã, rezando com a gente.
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2: Mesmo fora do clima de sofrimento e crise, nós seres humanos vivemos inquietos, nos sentimos incompletos e carentes. Sonhamos com a liberdade, o amor, a paz. Estamos sempre buscando, não nos saciamos. Jesus é o caminho. Santo Agostinho descreveu esse drama humano na sua própria vida, no seu livro Confissões. O coração só sossega quando encontra Deus. Deus não é um cala-boca para as nossas inquietudes. Ele é a realização plena de nossa existência inquieta. O ser humano criado por Deus encontra o caminho da plenitude quando se reconecta com suas origens e com seu futuro definitivo em Deus. Longe dele, peregrinamos num vale de lágrimas. Voltados para ele, sentimos a vida mais leve e os nossos dramas mais amenos. Não se trata de fugir da realidade absolutamente. A realidade mais radical é essa: nossos sonhos mais profundos de vida, amor, alegria, liberdade, paz, realizam-se em Deus. Nele está toda a plenitude. E nós já participamos dela quando estamos unidos a ele. Isso não nos tira da realidade da nossa existência difícil e conflituosa. Isso nos põe de pé diante dos problemas, porque enxergamos mais longe e ficamos mais atentos ao caráter passageiro de nossa existência terrena. Isso não nos faz menos cidadãos nesta terra, ao contrário, nos empenha ainda mais numa convivência social onde já brilhem os valores definitivos. Tudo isso poderia ser uma vã filosofia, não fora Deus ter posto em prática um plano maravilhoso de salvação para a humanidade. Ele nos enviou seu Filho único como prova do seu amor e como elo de comunhão permanente conosco. Assim, na conversa com os discípulos, na última ceia, falando de sua volta ao Pai, Jesus disse: "Não se perturbe o coração de vocês, eu vou preparar um lugar para vocês. Eu quero que onde eu estiver, vocês estejam comigo. E para onde eu vou, vocês conhecem o caminho. Eu sou o caminho."

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6: 2:33.
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6: Com a Mãe Aparecida, Rede Aparecida de Rádio, logo mais às 16h, o Santo Terço Mariano. E você continue rezando conosco, 3104-1043, enviando as suas intenções.
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2: Hoje queremos apresentar o tema Desafios da Nova Configuração Humana. Na vida, temos que acreditar nessa força da transformação humana, desanimar nunca. É sempre buscando os meios e caminhos pedagógicos que o contexto histórico humano e social nos oferece. É buscando esse contexto. É preciso estar atento às situações imprevisíveis deste caminho, cheio de buracos, curvas, montanhas e precipícios. Você deve agir e dirigir com habilidade para que o carro da sua vida não fique pelos barrancos desta longa estrada. Pontuando a história, ela é rica de fatos e acontecimentos envolvendo pessoas que foram bem-sucedidas e tiveram sucesso ao longo das outras pessoas que, ao fazer as suas escolhas, se perderam, ficando pelos caminhos do lamaçal sem volta. Não podemos perder as oportunidades que a vida nos oferece. Talvez seja a única possibilidade que teremos para uma mudança interior e exterior. É como diz a máxima: o cavalo arriado passa apenas uma vez. A nossa liberdade, inteligência e capacidade humana, quando bem orientada e encaminhada em sintonia com uma força que está além do nosso conhecimento, realizamos obras maravilhosas e marcantes na história. Fazendo parte deste mundo, precisamos deixar as marcas da alegria, as marcas da paz, da solidariedade, da justiça e da unidade. Nós queremos levar hoje e sempre para o nosso mundo sinais positivos. Sinais negativos, nós já os temos demais em nossa sociedade. É preciso aproveitar as possibilidades que aparecem.
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0: Gente boa, Padre Irala e Grupo Opa. Agora 15 minutos faltando para as 3 da madrugada. Com a mãe Aparecida, Rede Aparecida de Rádio Música Fé, emissão.
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0: Padre José Allen chegando com a sua mensagem para este domingo.
2: A paz esteja com você. Lembremos sempre que a devoção a Maria é uma escada, digamos assim, para chegar até Deus. E assim nós vamos subindo para o céu através da escada Maria. Acima de tudo, a devoção a Nossa Senhora é a estrada perfeita, isto é, nos conduz a Jesus. Jesus disse: eu sou o caminho, a verdade, a vida. E Maria mostra com suas atitudes, junto com Jesus, com quem ela viveu até a hora da morte de Jesus na cruz, depois com a ressurreição e a vinda do Espírito Santo, e se manifestando ao longo de todos os séculos na Igreja, mostrando para todos nós que nós devemos seguir Jesus, porque ele é o caminho e ela nos conduz a ele. A verdade, então tudo que Maria fala, revela, é expressão da verdade de Jesus, transformada em mensagens para a nossa vida. E é a vida. Jesus disse: eu vim para que todos tenham vida e vida plenamente. E Maria é o maior testemunho dessa realidade. Portanto, a verdadeira devoção a Maria é ser Maria para Jesus e ser como Maria neste mundo. A verdadeira devoção a Nossa Senhora nos transforma em Maria, torna-nos como se fosse uma imagem e semelhança dela, para a alegria e para a glória do Pai, do Filho e do Espírito Santo. São João Berchmans dizia:

0: não descansarei até conseguir alcançar a verdadeira devoção a Nossa Senhora. Seja essa também a nossa proposta de vida. Se tivermos uma verdadeira devoção a Maria, nossa mãe, mãe de Jesus, logicamente nós estamos resgatando a verdadeira identidade nossa de filhos de Deus.
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0: Padre Antônio Maria, Filhas de Maria, 2:50, também conhecido como 10 minutinhos faltando para as 3 da manhã.
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0: Padre Lucas Emanuel e Padre Carlos, missionários redentoristas.
2: Bem, meus irmãos, nós vamos ter um encontro muito importante com os párocos que receberão a graça das Santas Missões Redentoristas em suas paróquias no ano de 2027. E para falar um pouquinho sobre a importância desse encontro, nós vamos ouvir aqui o Padre Carlos Alberto Pereira, ele que é missionário redentorista e compõe a equipe de São João da Boa Vista. Vamos ouvi-lo.
3: Olá, meu querido irmão, querida irmã, você que está sintonizado com notícias missionárias, acompanhando o ritmo das Santas Missões Redentoristas ao longo do ano, entre os dias 31 de agosto e 2 de setembro, os missionários redentoristas realizarão em Aparecida, na Casa de Hospedagem Santo Afonso, o encontro dos párocos, das paróquias, nas cidades onde acontecerão missões no ano de 2027. O encontro dos párocos na preparação das Santas Missões Redentoristas tem como objetivo principal criar uma verdadeira comunhão entre a equipe missionária e a paróquia, para que a missão não seja um evento isolado, mas um processo de renovação evangelizadora da comunidade

0: que vai ser missionada. Esse encontro é decisivo, porque vai alinhar expectativas, esclarecer a metodologia e envolver o pároco e suas lideranças como primeiros passos na animação das Santas Missões Redentoristas, enfatizando que o pároco já é colocado como o primeiro animador da missão. De modo mais específico, o encontro busca apresentar a espiritualidade, objetivos das Santas Missões Redentoristas, buscando compreender que a missão visa construir, fortalecer e revitalizar as comunidades, despertando novas lideranças, aproximando os afastados e renovando a ação pastoral da paróquia. E também vai explicar a metodologia missionária, apresentando as fases da missão, na preparação, anúncio, missionário, evangelização das comunidades e perseverança, bem como o papel de cada uma delas na caminhada da paróquia. Então, querido irmão, querida irmã, acompanhe notícias missionárias e fique sempre por dentro das Santas Missões Redentoristas. Um abraço fraterno do padre Carlos Alberto Pereira, da equipe missionária de São João da Boa Vista.
1: Muito obrigado por suas palavras, padre Carlos Alberto, explicando um pouquinho aí sobre a importância desse encontro que acontecerá então em Aparecida, no Seminário Santo Afonso, nesses próximos dias. Rezem por nós, queridos amigos, companheiros de missão, na oração. É sempre importante contar com a oração de vocês, viu? E vocês, desejam viver aí a graça das Santas Missões Redentoristas em suas paróquias? Bom, converse com seu pároco, peça para que ele faça contato conosco através do portal a12.com/missões ou pelo telefone 0-16-99700-9566. Fiquem com Deus e com as bênçãos da Mãe Aparecida. Um grande abraço a todos. Tchau. E viva Santas Missões Redentoristas.
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0: Anjos de resgate, Maria da Eucaristia. Agora 2:58. 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
0: 3 horas, horário de Brasília.
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0: Com a Mãe Aparecida, juntinho de você, meu irmão, minha irmã. Você que está rezando conosco, nos fazendo companhia nesta madrugada de domingo, dia do Senhor. Obrigado a você que nos acolhe pelas estradas Brasil afora. A você, meu irmão, que está aí cumprindo a sua missão, trabalhando nesta madrugada de domingo. E aos irmãos que estão em suas casas, no aconchego do lar, no cantinho de oração, rezando conosco nesta madrugada, pedindo sempre as bênçãos do nosso Pai misericordioso e a intercessão de nossa mãe bendita, a Senhora Aparecida. Obrigado pela sua companhia e vamos juntos, logo mais às 4 da manhã, daqui a pouquinho, a rezar o Santo Terço Mariano. E você rezando por você, pela sua família, por todos aqueles que precisam de nossas orações. 3 horas, 2 minutinhos.

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1: Olá, queridos irmãos e irmãs, caros ouvintes da Rádio Aparecida, devotos de Nossa Senhora. Jesus anuncia o que acontecerá em Jerusalém consigo. Mesmo sabendo a consequência de sua fidelidade ao Pai, não hesita e mantém-se firme em sua subida para este lugar. Certamente agora os discípulos estão compreendendo melhor a profissão de fé que Pedro fez em nome deles. Tu és o Messias, o Filho do Deus vivo. Percebem que Jesus é o servo sofredor, mesmo que não lhes esteja tão clara e seja um mistério essa verdade. Pedro, que tem a pretensão de livrar o Cristo dessa infâmia, acaba tornando o tropeço no caminho de Jesus. Vai para longe, Satanás, tu és para mim uma pedra de tropeço. Essas palavras são duras e decisivas. Cristo não está fazendo negócios, está nos salvando. Por isso, tudo que vier contrária a essa missão é pedra de tropeço. Bom é olhar com as atitudes em nossa comunidade, pois não pode haver dominadores que atrapalhem a participação do povo e não deixem caminhar. Pedra de tropeço, sem humildade e reconhecimento do valor dos outros, não construiremos o reino entre nós. Qual a consequência a todo discípulo de Cristo? Se alguém quer seguir, renuncie a si mesmo, tome sua cruz e me siga. O convite de Jesus é claro, pertinente, e ele nos dá liberdade de decisão. Toda vocação passa necessariamente pela cruz, não há outro caminho. Os que já experimentaram bem, mais de perto, esta entrega, sabem que isso é verdade. É preciso ter clareza no seguimento, pois é necessário tomar o caminho da cruz para participar da obra da redenção de Cristo. A alegria da Páscoa do Senhor não impede nossa passagem pela cruz. Mesmo tendo fé sincera e procurando vivê-la com intensidade, não estamos livres de perseguições ou inconveniências. Precisamos, sim, carregar a cruz. Há momentos em que parece que vamos desanimar, que não seremos capazes de nos manter fiéis. Todos nós temos momentos mais exigentes na família, no trabalho, na igreja, na pátria. Embora a dor ou incerteza sempre nos rodeiam, estes momentos são ricos, pois podemos viver uma grande experiência de fé, compreendendo que passamos pelo mesmo caminho que Cristo passou e saiu vencedor por causa de sua fidelidade, de seu amor ao Pai e a nós. Sejamos, pois, pacientes e não abandonemos o caminho já indicado. Nossa força está nele, no Senhor, no ressuscitado. Só precisamos segui-lo fielmente. A você, meu irmão, minha irmã, por intercessão de Nossa Senhora Aparecida, Rainha e Padroeira do Brasil, Deus vos abençoe.
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0: Hoje, dia 30 de agosto, nós vamos conhecer a história de Ageu, profeta em Judá. A palavra de Deus foi dirigida por meio do profeta Ageu. História do livro de Ageu, capítulo 1, versículo 1. Ageu é o 10º na lista dos 12 profetas menores. Ele nasceu na Babilônia, muito provavelmente de família sacerdotal exilada. Ele retornou para Judá juntamente com as caravanas autorizadas por Ciro, o rei da Pérsia. O nome Ageu significa o festivo, ou alguém que nasceu em dia de festa. Depois do seu retorno a Judá, vendo as ruínas do templo de Jerusalém, Ageu, juntamente com o profeta Zacarias, encorajou os retornados a construírem um novo templo para Javé. As exortações proféticas de Ageu encontravam-se no livro a ele atribuído. Todas as 4 exortações são datadas do ano 520 a.C. Já no reinado de Dário, rei dos persas, o ponto central das exortações de Ageu era estimular a reconstrução do templo para que o povo pudesse, novamente, sentir-se em paz, acolhido por Deus. Reconstruir o templo era uma maneira de reconstruir a unidade do povo. O mesmo acontece hoje. Muitas vezes a construção de uma capela, um salão comunitário, é um estímulo para consolidar a união entre as pessoas da mesma comunidade. O profeta tinha percebido que naquela época difícil de penúria, os projetos pessoais de muitas pessoas eram mais importantes que o projeto comunitário. Por isso, o povo de Judá enfrentava situações de calamidade. Ageu afirma que se o templo for reconstruído, a vida do povo vai melhorar e Deus se fará presente no meio da comunidade de maneira visível. Nessa sua pregação, Ageu encoraja o governador Zorobabel e o sacerdote Josué a assumirem a liderança desse projeto comunitário de reconstrução do templo. Depois de muita resistência, o novo templo foi inaugurado no ano de 517 a.C.
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2: Olá, meus amigos da Rádio Aparecida e do Portal A12, sejamos todos muito bem-vindos ao Você e o Livro. Chegamos ao terceiro e último episódio da nossa série especial sobre as vocações neste mês de agosto. E hoje o nosso olhar se volta para a grande maioria do povo de Deus, os leigos e as leigas. Você já parou para pensar que o seu batismo não é apenas um rito de passagem, mas um verdadeiro chamado? Pois é, pelo batismo, todos nós fomos inseridos no corpo de Cristo e recebemos uma missão única. Não existem espectadores na igreja. Seja atuando na sua comunidade, servindo em uma pastoral, participando de um movimento ou sendo testemunha do evangelho no seu trabalho e na sua família, a sua vocação é viva e fundamental. O leigo e a leiga são a ponte entre a igreja e o mundo, chamados a servir com amor e a transformar a sociedade a partir de dentro. E para nos ajudar a aprofundar essa missão tão bonita, eu tenho duas recomendações de leitura imperdíveis. A primeira obra é Cristão Leigo, um chamado à unidade e à santificação do mundo, do padre Magno Xavier. Neste livro, o autor aprofunda a teologia do laicato para nos mostrar que o leigo é essencialmente um sujeito eclesial, ou seja, você é protagonista. O padre Magno traz luz aos principais desafios do cristão leigo no mundo contemporâneo e apresenta exemplos concretos de como ser um agente de transformação da sociedade e de renovação na nossa igreja. A minha segunda indicação é o livro Leigos e Leigas na Igreja e na Sociedade, do missionário redentorista padre Marlos Aurélio, nosso superior provincial da província Nossa Senhora Aparecida. Você já se perguntou de onde vêm as bases históricas da nossa participação na igreja? O padre Marlos responde a essa pergunta resgatando as raízes histórico-teológicas do laicato. Ele analisa desde os modelos eclesiais ao longo do tempo até o grande divisor de águas, que foram os concílios Vaticano I e Vaticano II, mas, sobretudo, Vaticano II. Uma leitura enriquecedora para compreender as oportunidades e os desafios de ser leigo em pleno século XXI. 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

0: comercial através do nosso telefone, que também é o WhatsApp 0800 016 0004, que neste mês vocacional você sinta o forte impulso do Espírito Santo para encontrar o seu lugar de serviço e missão na igreja e na sociedade. Deus abençoe a sua semana e até o próximo quadro Você e o Livro.
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1: 3:32.
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1: Abraçando a você, meu irmão, minha irmã, irmãos em Cristo que rezam conosco nesta madrugada abençoada de domingo, deste novo dia que o Senhor nos concede. O Elias Edmar Peters, lá em Juiz de Fora, rezando conosco. O Ademir Almeida, em Poços de Caldas, perdão, em Ponta Grossa, no Paraná, rezando conosco. Maria Márcia, em Manhuaçu, louvando e agradecendo ao bom Deus por tudo que temos, por tudo que somos. Louvando e agradecendo também o Jonas Miranda, ele que está em Salesópolis, São Paulo, rezando por ele e pela família. O José Maciel, lá em Bom Jesus do Galho, Minas Gerais, rezando também por ele, pelos amigos José Maciel de Bom Jesus do Galho, rezando conosco, pedindo as bênçãos da Mãe Aparecida. A Márcia, o Sérgio, Lucas, seu Paulo e Dona Lúcia estão lá, estão aqui costurando e bordando lá em Daial, Santa Catarina, rezando conosco nesta madrugada. Já já o Santo Terço, hein, Márcia? Rezando conosco.
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seja dado a ti, Senhor. Bendito seja o teu nome, Senhor. Adorado seja, Senhor, por todo sempre.

0: Edson José, razão de viver. 20 minutinhos faltando para as 4 da manhã. Bom dia, com a manhã parecida.
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2: Assim também vós, por fora pareceis justos aos outros, mas por dentro estáis cheios de hipocrisia. A vida comunitária é um grande desafio. Vivê-la torna-se nossa maior penitência. Constantemente somos obrigados a testemunhar nossa justiça aos outros sem fingimentos. Mas não existe um medidor de veracidade para as nossas atitudes. Temos que nos lançar e acreditar que aquilo realizado é sincero e pleno de verdade, mesmo que seja algo realizado para com quem temos um relacionamento difícil. Devemos nos esforçar para enxergarmos nossa pessoa no rosto de Jesus e fazermos o bem. A crítica do apóstolo à comunidade de Tessalônica é a ação sob duas caras, repletas de hipocrisia, a verdadeira e a máscara da mentira, do faz de conta. Ter dificuldades nos relacionamentos e nos esforçamos para mudar com gestos de amor não é falsidade. É tentativa de fazermos aos outros aquilo que gostaríamos que fizessem a nós. Falsidade é demonstrarmos uma coisa na frente das pessoas com as quais não nos entendemos e por trás falamos mal e acrescentamos algo ao que ouvimos sobre determinada pessoa. Hipocrisia é agirmos com duas faces, ou conhecermos pessoas que agem sob múltiplas máscaras e disfarces. As máscaras são usadas para esconder a má vontade para a conversão exigida numa vida de sinceridade. O nosso agir no cotidiano não deve ser diferente daquele de quando oramos ou refletimos a partir da palavra de Jesus. O exercício correto de nossa fé não se reduz à vida de reuniões, estudos, orações, jejuns e outras práticas religiosas. Temos que ser sinceros e, no mínimo, buscarmos a conversão através da mudança de nossas atitudes. Ó Deus de amor e reconciliação, concede-nos o dom de buscarmos a sinceridade de coração nos gestos para com as pessoas com as quais convivemos. Amém.
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1: Nossa Senhora do Café. Essa história começa na cidade de Espírito Santo do Pinhal, em São Paulo. Foi a professora Ana Maria Negrini, criada nos cafezais de seus pais, quem deu início à história da santa. Durante o período da faculdade, em 1964, ela escreveu o artigo Minha Nossa Senhora do Café, para a revista católica em que trabalhava. Nele fazia uma conexão entre Nossa Senhora Aparecida e sua cor de café. Muitos anos mais tarde, o redator do jornal da Cooperativa de Cafeicultores da cidade pediu sua colaboração. Ela escreveu outro artigo com o mesmo nome. Nele, falava sobre as aflições dos cafeicultores e fazia apelo a Nossa Senhora para que olhasse por eles. Para sua surpresa, seu artigo chegou ao Rio de Janeiro. No dia 8 de setembro de 2001, o professor Albertino Fonseca enviou para Pinhal, pelo correio, um desenho da santa. Porém, ele vinha com os dizeres: Nossa Senhora do Café do Brasil. O erro, entre aspas, da preposição foi o que deu início à devoção a ela. Não mais Nossa Senhora de Café, a santa ganhou seu próprio título. Ficou decidido que o dia da padroeira dos cafeicultores seria no dia 9 de agosto, aniversário da cooperativa. A empresa foi responsável pela construção da primeira capela da santa, cuja arquitetura imita um armazém de café do século XVIII. Em 2004, a cidade participou pela primeira vez da Expo Católica e levou a imagem da padroeira, esculpida por um artesão da cidade de Pedreira. A Nossa Senhora do Café foi um sucesso ano após ano. Em 2010, a professora que deu início a essa história foi convidada pela Edições Loyola a escrever o livro Nossa Senhora do Café, História e Devoção no Brasil.

0: Ele foi aprovado pela Igreja Católica, tendo a bênção do bispo Dom Davi. A história de devoção ultrapassou a fronteira entre os estados de São Paulo e Minas Gerais. A cidade de Machado conta hoje com uma capela e uma gruta dedicadas à santa. A segunda é aberta a visitantes e possui uma imagem em tamanho maior da santa. Os devotos da cidade que dedicam à santa uma missa por mês acreditam que a cidade foi abençoada. De acordo com eles, os cafezais em 2016 não sofreram com pragas graves e a chuva foi mansa. Diferentemente da versão colombiana Virgem del Café, a Nossa Senhora do Café tem um design com as cores do café. Morena, tem um manto na cor do grão torrado, túnica e véu na cor do grão cru. De acordo com Ana, mais de 6 mil imagens da santa foram produzidas até hoje. Nossa Senhora do Café, rogai por nós.
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2: Bom dia, meu amigo, minha amiga. Certa vez, a filha de um cozinheiro estava se queixando de como as coisas estavam difíceis para ela. O pai levou a filha até a cozinha, encheu 3 grandes panelas com água e colocou-as para ferver. Numa panela, ele colocou cenouras. Em outra, colocou ovos. E na última, pó de café. Cerca de 20 minutos depois, ele apagou o fogo. Pegou as cenouras e colocou numa tigela. Retirou os ovos e colocou em outra tigela. E então, pegou o café com uma concha e colocou numa xícara. Ele pediu que a filha experimentasse as cenouras. Ela obedeceu e notou que as cenouras estavam macias. Depois, pediu que a filha pegasse um ovo e o quebrasse. Ela obedeceu e, ao retirar a casca, verificou que o ovo endurecera com a fervura. Finalmente, ele pediu que ela tomasse um gole do café. Ela provou o café e achou saboroso. Viu só, minha filha? Cada um deles enfrentou a mesma adversidade, água fervendo. Mas a forma como cada um reagiu foi diferente. A cenoura entrou forte, firme e inflexível. Mas depois de ter sido submetida à água fervendo, ela amoleceu e se tornou frágil. Os ovos eram frágeis, sua casca fina protegia o líquido lá dentro. Mas depois de terem sido fervidos, seu conteúdo se tornou mais duro. O pó de café, no entanto, é incomparável. Depois que ele foi colocado na água fervente, mudou a água. Em nossa vida, é comum atravessarmos adversidades. Seja na família ou no ambiente de trabalho, situações complicadas acontecem. E elas demandam atitude e decisões. De nada adianta reclamar, procurar culpados, ou pior, se fazer de vítima achando que certas coisas só ocorrem com você, que é azar, conspiração ou culpa da má economia mundial. Onde alguns só enxergam problemas, outros veem oportunidades. Oportunidades de crescimento, desenvolvimento e enriquecimento, seja financeiro, seja pessoal. Apesar de sermos únicos, partilhamos do mesmo mundo. E os problemas não discriminam, afetam a todos sem distinção alguma. A questão não é ter ou não ter problemas, mas como você passa por eles. Como você lida com os obstáculos. Grandes líderes e grandes homens foram aqueles que tomaram decisões acertadas e mantiveram uma postura sadia e tranquila diante de grandes tormentas. E se pensarmos no ambiente profissional, mais um conselho. Se você não souber lidar bem com os problemas, alguém aproveitará a oportunidade. Que tal você fazer a diferença na vida dos outros e transformar os problemas em chances de crescimento e aprendizado para todos? Que tal você fazer o mundo um pouco melhor, para você e para todos que o rodeiam? Como o pó de café que

0: transforma água quente que o agride. Aliás, como você responde quando está num ambiente adverso? Você é como uma cenoura, um ovo ou um pó de café? Pense nisso, tenha um bom dia e até o nosso próximo encontro.
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7: 4 horas, horário de Brasília.
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7: Com a Mãe Aparecida, rede Aparecida de Rádio, momento de oração, momento de rezarmos o nosso Santo Terço Mariano. Rezando, meu irmão, minha irmã, com você, por você, pela sua família, pelos nossos irmãos necessitados, pelos nossos irmãos enfermos, pelos nossos irmãos desempregados, pelos nossos irmãos que estejam passando por dificuldades. Não sabemos quais são, mas o Pai sabe. Nossa mãe, a Virgem Maria, conhece o seu coração. A Mãe Aparecida sabe de tudo aquilo que você está precisando, daquela graça que você deseja alcançar, e ela intercede por mim, por você, por todos nós. Sejamos gratos por este dia que o Senhor nos concede, domingo, dia do Senhor. Louvemos e agradecemos ao nosso Pai por tudo em nossa vida. Iniciemos o nosso Santo Terço e neste dia rezando pelos nossos irmãos e irmãs, homens e mulheres, catequistas espalhados por todo o Brasil, pelo mundo afora. Hoje, Dia Nacional do Catequista, a a você, meu irmão, a você, minha irmã, catequistas, que Deus lhe abençoe, que a Mãe Aparecida cubra todos vocês com seu manto sagrado, vocês como discípulos de Jesus, que levam o evangelho aos jovens, às crianças, aos adultos. O nosso Deus lhe pague pelo seu amor, pelo seu cuidado em transmitir, em levar a palavra de Deus a todos aqueles que precisarem.

0: Concedei-nos, por intercessão da Virgem Maria, Mãe de Deus e Nossa Mãe, as virtudes que nos são necessárias para bem rezá-lo e a graça de ganharmos as indulgências desta santa devoção. Oferecemos particularmente em desagravo dos pecados cometidos contra o Santíssimo Coração de Jesus e o Imaculado Coração de Maria, pela paz do mundo, pela conversão dos pecadores e pelas almas do purgatório, pelas intenções do Santo Padre o Papa Leão, pelo aumento e santificação do clero, pela santificação das famílias, pelas missões, pelas vocações, pelos doentes e por todo o povo brasileiro. Professemos a nossa fé. Creio em Deus Pai Todo-Poderoso, Criador do céu e da terra, e em Jesus Cristo, seu único Filho, nosso Senhor, que foi concebido pelo poder do Espírito Santo, nasceu da Virgem Maria, padeceu sob Pôncio Pilatos, foi crucificado, morto e sepultado, desceu à mansão dos mortos, ressuscitou ao terceiro dia, subiu aos céus, está sentado à direita de Deus Pai Todo-Poderoso, donde há de vir a julgar os vivos e mortos. Creio no Espírito Santo, na Santa Igreja Católica, na comunhão dos santos, na remissão dos pecados, na ressurreição da carne, na vida eterna. Amém. Rezemos, irmãos e irmãs, com amor e confiança, a oração que o próprio Jesus nos ensinou. Pai nosso que estais nos céus, santificado seja o vosso nome, venha a nós o vosso reino, seja feita a vossa vontade, assim na terra como no céu.
1: O pão nosso

0: mas livrai-nos do mal. Amém.
1: Ave Maria, cheia de graça, o Senhor é convosco. Bendita sois vós entre as mulheres, e bendito é o fruto do vosso ventre, Jesus.
2: Santa Maria, Mãe de Deus, rogai por nós, pecadores, agora e na hora de nossa morte. Amém.
1: Ave Maria, cheia de graça, o Senhor é convosco. Bendita sois vós entre as mulheres, e bendito é o fruto do vosso ventre, Jesus.
2: Santa Maria, Mãe de Deus, rogai por nós, pecadores, agora e na hora de nossa morte. Amém.
1: Ave Maria, cheia de graça, o Senhor é convosco. Bendita sois vós entre as mulheres, e bendito é o fruto do vosso ventre, Jesus.
2: Santa Maria, Mãe de Deus, rogai por nós, pecadores, agora e na hora de nossa morte. Amém.
1: Glória ao Pai, ao Filho e ao Espírito Santo, como era no princípio, agora e sempre. Amém. Ó meu bom e amado Jesus, perdoai-nos, livrai-nos do fogo do inferno, levai as almas todas para o céu e socorrei principalmente aquelas que mais precisarem da vossa infinita misericórdia. E nós acolhemos a você, nossos irmãos e irmãs em Cristo, que rezam conosco, louvando e agradecendo o dito Delário em Poços de Caldas, rezando por ele, por todos os familiares. Reza conosco também, louvando e agradecendo o Reginaldo de Pindamonhangaba, rezando conosco o Santo Terço, pela vida e saúde dele e da família. A Gorete em Baipendi, rezando pelo filho Tiago, pelo Cláudio em Tremembé, o Pedro em Lagoinha, a Elza e o Pedrinho. A Mari Cuidadora em Araucária, no Paraná, rezando por ela e pelo filho Leonardo, rezando, louvando e agradecendo a Deus. O Rafael Cunha em Itabaiana, no Sergipe, rezando pela Verinha. A Marta em Valinhos, rezando por ela e por toda a família. O nosso irmão Anderson reza conosco em Franca, interior de São Paulo, rezando por ele, pela família, por todos que precisam. A Maria Elza e o Manuel em Ananindeua, no Pará, rezando pelos filhos, netos, por todos os familiares, louvando e agradecendo a Deus também. A nossa irmã Maria Auxiliadora em Caxambu, Minas Gerais, rezando por ela, pela família, e hoje rezando pela alma do irmão dela, o Carlos Ribeiro, que a

0: Há 9 meses fez a sua Páscoa, voltou à casa do Pai, louvando e agradecendo pelo tempo que ele passou conosco, né, minha querida Maria Auxiliadora? Ele que, como segundo ela coloca aqui, foi exemplo de vida para todos da família, louvando e agradecendo pela vida, pelo tempo que ele passou aqui com a família e hoje vivendo a eternidade. Que Deus abençoe você, viu, Maria Auxiliadora? Que Deus possa confortar o seu coração e o coração de todos os familiares do nosso querido Carlos Ribeiro. A Conceição Tavares em Aracaju rezando conosco, a Nilva Militão em Juiz de Fora rezando por ela e pela família. E quem reza conosco, nosso primeiro mistério é o Jauri, lá em Dourados, no Mato Grosso do Sul. Bom dia, Jauri.
1: Bom dia, Eduardo. Seja bem-vindo à minha casa.
0: Amém, meu irmão. Hoje nós rezamos por quem, Jauri?
1: Eu só tenho que agradecer. Chegamos aqui em Matinhos, eram as 23 horas de ontem. Graças a Deus, tivemos uma boa viagem, retornando para casa.
0: Que bom.
1: Protegido pelo manto sagrado Nossa Senhora Aparecida. Rezo por minha família, minha esposa, todos os meus filhos, netos que ficaram por lá, minha cunhada que veio com a gente. Rezo por você, por todos que mandaram mensagem, para as intenções que mandaram mensagens aí. Rezo agora agradecendo a Deus pela proteção divina e agora pedir à mãe pela minha cirurgia dos olhos que eu vou fazer agora no próximo sábado, dia 5. É o que eu vou pedir daqui para frente. Eu sou muito pidoncho, mas também tenho que agradecer por tudo. É isso que eu vou pedir nessa. Amém. E por Amarildo e a dona Marita, que é a nossa rainha do Santo Terço. Em nome delas, todos que estão rezando nesse momento.
0: Amém. Amém. Vamos rezar e agradecer a Deus por tudo, tudo, tudo.

0: Pai nosso que estais nos céus, santificado seja o vosso nome, venha a nós o vosso reino, seja feita a vossa vontade, assim na terra como no céu.
1: O pão nosso de cada dia nos dai hoje, perdoai-nos as nossas ofensas, assim como nós perdoamos a quem nos tem ofendido, e não nos deixeis cair em tentação, mas livrai-nos do mal. Amém.
0: Ave Maria, cheia de graça, o Senhor é convosco, bendita sois vós entre as mulheres, e bendito é o fruto do vosso ventre, Jesus.
1: Santa Maria, Mãe de Deus, rogai por nós, pecadores, agora e na hora de nossa morte. Amém.
0: Ave Maria, cheia de graça, o Senhor é convosco. Bendita sois vós entre as mulheres, e bendito é o fruto do vosso ventre, Jesus.
1: Santa Maria, Mãe de Deus, rogai por nós, pecadores, agora e na hora de nossa morte. Amém.
0: Ave Maria, cheia de graça, o Senhor é convosco. Bendita sois vós entre as mulheres, e bendito é o fruto do vosso ventre, Jesus.
1: Santa Maria, Mãe de Deus, rogai por nós, pecadores, agora e na hora de nossa morte. Amém.
0: Ave Maria, cheia de graça, o Senhor é convosco. Bendita sois vós entre as mulheres, e bendito é o fruto do vosso ventre, Jesus.
1: Santa Maria, Mãe de Deus, rogai por nós, pecadores, agora e na hora de nossa morte. Amém.
0: Ave Maria, cheia de graça, o Senhor é convosco. Bendita sois vós entre as mulheres, e bendito é o fruto do vosso ventre, Jesus.
1: Santa Maria, Mãe de Deus, rogai por nós, pecadores, agora e na hora de nossa morte. Amém.
0: Ave Maria, cheia de graça, o Senhor é convosco. Bendita sois vós entre as mulheres, e bendito é o fruto do vosso ventre, Jesus.
1: Santa Maria, Mãe de Deus, rogai por nós, pecadores, agora e na hora de nossa morte. Amém.
0: Ave Maria, cheia de graça, o Senhor é convosco. Bendita sois vós entre as mulheres, e bendito é o fruto do vosso ventre, Jesus.
1: Santa Maria, Mãe de Deus, rogai por nós, pecadores, agora e na hora de nossa morte. Amém.
0: Ave Maria, cheia de graça, o Senhor é convosco. Bendita sois vós entre as mulheres, e bendito é o fruto do vosso ventre, Jesus.
1: Santa Maria, Mãe de Deus, rogai por nós, pecadores, agora e na hora de nossa morte. Amém.
0: Ave Maria, cheia de graça, o Senhor é convosco. Bendita sois vós entre as mulheres, bendito é o fruto do vosso ventre, Jesus.
1: Vou rezar pelas intenções do Padre Sebastião, lá de Campo Mourão, pela Dona Maria de Brotas, por suas intenções. Santa Maria, Mãe de Deus, rogai por nós, pecadores, agora e na hora de nossa morte. Amém.
0: Ave Maria, cheia de graça, o Senhor é convosco. Bendita sois vós entre as mulheres, e bendito é o fruto do vosso ventre, Jesus.
1: Santa Maria, Mãe de Deus, rogai por nós, pecadores, agora e na hora de nossa morte. Amém.
0: Glória ao Pai, ao Filho e ao Espírito Santo.
1: Assim como era no princípio, agora e sempre. Amém. Ó meu bom Jesus, perdoai-nos, livrai-nos do fogo do inferno, levai as almas todas para o céu e socorrei principalmente as que mais precisarem da vossa infinita misericórdia.
0: Nossa Senhora do Perpétuo Socorro,
1: rogai por nós.
0: São José,
1: rogai por nós. Valei-me São José. Nossa Senhora do Rocio, padroeira do Paraná e dos paranaenses,
0: rogai por nós. Senhora Aparecida, mãe, rainha e padroeira do Brasil,
1: rogai por nós que recorremos a vós.
0: Meu querido Jauri, obrigado por ter rezado conosco, meu irmão. Foi um final de semana abençoado, um domingo abençoado a você e a sua família. Fique com Deus.
1: Amém e obrigado pela oportunidade. Salve Maria.
0: Salve Maria.

rezando com os nossos irmãos e irmãs espalhados por todo o Brasil. O Edmar Santos em Maracaju, lá no Mato Grosso do Sul, rezando por ele e pela família, louvando e agradecendo a Deus por tudo. Quem reza conosco também é a Dora. A Dora rezando por ela, pela família, pedindo as bênçãos de Nossa Senhora Aparecida por ela e por toda a família. Oração pela saúde dela, ela está com um probleminha lá nas mãos, uma dormência, está rezando por ela, pela vida e saúde dela e de todos os familiares. O Vicente em Mococa, São Paulo, rezando por ele e pela família. O Paulo Brito em São Sebastião do Passé, rezando por ele e por todos aqueles que precisam, em especial os deficientes visuais, louvando e agradecendo a Deus por tudo. Seu Joel e Dona Neudes rezando conosco lá em Salvador, pedindo as bênçãos da Mãe Aparecida por eles, pelas filhas, pelo genro, por todos aqueles que precisam, louvando e agradecendo a Deus por tudo e por todos. E no dia, no último dia 28, anteontem, começou a preparação, né, da festa para os 300 anos de fé e missão com a Virgem de Nazaré, lá em Salvador, rezando conosco, louvando e agradecendo a Arquidiocese de São Salvador da Bahia, seu Joel e Dona Neudes participando ativamente lá da comunidade e fazendo esse convite a todos, né, para participarem também. A Cristiane e o Antônio lá em Fátima do Sul, Mato Grosso do Sul, rezando por eles e pela família. O Paulo Sapateiro em Nova Russas, no Ceará. Maria Augusta em Salvador, na Bahia, rezando conosco também, pedindo as bênçãos da Mãe Aparecida. O seu Gilberto, o seu Gilberto e a Dona Margarida, lá em Ponta Grossa, no Paraná, rezando conosco, pedindo as bênçãos da Mãe Aparecida por eles, pela família, por todos os nossos irmãos e irmãs em Cristo, rezando pelos deficientes visuais também. A Maria do Rosário, a Maria do Rosário reza conosco, pedindo por ela, pela família. Ela está digitando aqui ainda, vou esperar, tá bom, Maria? Rezando conosco, louvando e agradecendo a Deus. O Marcinho em Dourados, no Mato Grosso, pedindo por ele e pela família. O Antônio Marcos em Ponta Grossa, no Paraná, rezando por ele e pela família, pedindo as bênçãos da Mãe Aparecida por todos os nossos irmãos e irmãs em Cristo que estejam neste momento.

0: rezando com a gente. A Nilza Maria reza conosco também, pedindo as bênçãos da Mãe Aparecida por ela, pela família, ela que está em Presidente Juscelino, Minas Gerais, rezando conosco, louvando e agradecendo ao bom Deus por tudo e por todos aqueles que estejam neste momento em sintonia com a gente, pedindo as bênçãos da Mãe Aparecida. Louvando e agradecendo a Deus também o Francisco Anselmo, lá no Sergipe, em Aracaju, rezando conosco, pedindo por eles, pela família, louvando e agradecendo ao bom Deus por tudo e por todos. Francisco Anselmo rezando também pela dona Alzinete, que é a mamãe dele, pelo Gabriel, pela Maísa Gabriela e pelos netos também que rezam conosco. E quem reza com a gente este segundo mistério é o Paulo Sérgio e a Márcia, lá em Franca, interior de São Paulo. Bom dia, meus amigos. Bom dia, meus irmãos. Paulo Sérgio e Márcia, vocês me ouvem? Atenderam o telefone, mas deu um probleminha aí, viu? Agora sim, bom dia.
1: Bom dia.
0: Hoje nós rezamos por quem, Márcia? Nós estamos com um problema aí, viu, Márcia? Dá uma olhadinha no seu aparelho aí, tá bom? Pra gente poder. Isso aí, agora eu tô te ouvindo.
1: Deu certo.
0: Agora eu tô te ouvindo.
1: Também.
0: Isso.
1: Agora deu certo.
0: Hoje nós rezamos por quem, minha irmã?
1: Ô, Eduardo, agradecer o bom Deus por mais um dia de vida, saúde minha, posso ser do menino, né? Agradecer a Deus também, Eduardo, que eu fiz aniversário quarta-feira.
0: Parabéns,
1: fiquei
0: Deus
1: um pouquinho
0: abençoe.
1: Mais. Quero agradecer a Deus mais um ano de vida, né? E 50.4 e 5.4, né? E agradecer a mãe esse ano de vida, pela minha saúde, pela minha família inteira, por você e a sua família, por todos os nossos irmãos do Terço, pelo seu Joaquim da Maria de Vira, pela dona Raimunda, pelo Paulo Brito, por todos os irmãos que estão rezando. Vamos rezar ainda hoje,
0: Vamos rezar e agradecer a Deus pela vida e saúde das meninas também, do Paulo Sérgio, que hoje descansando, graças a Deus. Sim. Rezar por todos os nossos irmãos e parabéns, viu, minha irmã? Que Deus lhe abençoe, sim, que a Mãe Aparecida lhe cubra com seu manto sagrado.
1: Amém, nós todos.
0: Pai nosso que estais nos céus, santificado seja o vosso nome. Venha a nós o vosso reino, seja feita a vossa vontade, assim na terra como no céu.
1: O pão nosso de cada dia nos dai hoje, perdoai as nossas ofensas, assim como nós perdoamos a quem nos tem ofendido, e não nos deixeis cair em tentação.
0: Mas livrai-nos do mal. Amém. Ave Maria, cheia de graça, o Senhor é convosco. Bendita sois vós entre as mulheres, e bendito é o fruto do vosso ventre, Jesus.
1: Maria, Mãe de Deus, rogai por nós, pecadores, agora e na hora de nossa morte. Amém.
0: Ave Maria, cheia de graça, o Senhor é convosco. Bendita sois vós entre as mulheres, e bendito é o fruto do vosso ventre, Jesus.
1: Santa Maria, Mãe de Deus, rogai por nós, pecadores, agora e na hora de nossa morte. Amém.
0: Ave Maria, cheia de graça, o Senhor é convosco. Bendita sois vós entre as mulheres, e bendito é o fruto do vosso ventre, Jesus.
1: Santa Maria, Mãe de Deus, rogai agora e na hora de nossa morte. Amém.
0: Ave Maria, cheia de graça, o Senhor é convosco. Bendita sois vós entre as mulheres, e bendito é o fruto do vosso ventre, Jesus.
1: Santa Maria, Mãe de Deus, rogai por nós, pecadores, agora e na hora de nossa morte. Amém.
0: Ave Maria, cheia de graça, o Senhor é convosco. Bendita sois vós entre as mulheres, e bendito é o fruto do vosso ventre, Jesus.
1: Santa Maria, Mãe de Deus, rogai por nós, pecadores, agora e na hora de nossa morte. Amém.
0: Ave Maria, cheia de graça, o Senhor é convosco. Bendita sois vós entre as mulheres, bendito é o fruto do vosso ventre, Jesus.
1: Santa Maria, Mãe de Deus, rogai por nós, pecadores, agora e na hora de nossa morte. Amém.
0: Ave Maria, cheia de graça, o Senhor é convosco. Bendita sois vós entre as mulheres, e bendito é o fruto do vosso ventre, Jesus.
1: Santa Maria, Mãe de Deus, rogai por nós, pecadores, agora e na hora de nossa morte. Amém.
0: Ave Maria, cheia de graça, o Senhor é convosco. Bendita sois vós entre as mulheres, e bendito é o fruto do vosso ventre, Jesus.
1: Santa Maria, Mãe de Deus, rogai por nós, pecadores, agora e na hora de nossa morte. Amém.
0: Ave Maria, cheia de graça, o Senhor é convosco. Bendita sois vós entre as mulheres, e bendito é o fruto do vosso ventre, Jesus.
1: Santa Maria, Mãe de Deus, rogai por nós, pecadores, agora e na hora de nossa morte. Amém.
0: Ave Maria, cheia de graça, o Senhor é convosco. Bendita sois vós entre as mulheres, e bendito é o fruto do vosso ventre, Jesus.
1: Santa Maria, Mãe de Deus, rogai por nós, pecadores, agora e na hora de nossa morte. Amém.
0: Glória ao Pai, ao Filho e ao Espírito Santo.
1: Como no princípio, agora e sempre. Amém.
0: Ó meu bom e amado Jesus, Nossa Senhora das Graças,
1: rogai por nós.
0: Santa Luzia,
1: rogai e intercedei por Nossa Senhora da Conceição.
0: Rogai por nós. Sagrado Coração de Jesus, nós temos confiança em vós. Divino Espírito Santo, iluminai-nos. Senhora Aparecida, Mãe Rainha e Padroeira do Brasil,
1: rogai por nós que recorremos a vós.
0: Meus irmãos queridos, um domingo abençoado a vocês todos aí. Com a graça de Deus, uma semana abençoada. Fiquem com Deus.
1: Amém, Eduardo. Você também. Obrigado por você ligar. Ele está acostumado de estar te ouvindo todos os dias, Eduardo.
0: Amém.
1: Hoje a internet está um pouquinho ruim, mas Deus te abençoe, você e sua família, tá?
0: A todos nós. Salve Maria.
1: Salve Maria.

0: louvando e agradecendo a Deus por tudo que temos, por tudo que somos, pedindo a proteção e a intercessão de nossa mãe querida, a Senhora Aparecida. Rezando com os nossos irmãos que estão espalhados por todo o Brasil. E hoje, aniversário do nosso irmão querido, o Victor. É aniversário do Victor, que é o genro do seu Joel e da dona Neudes, lá em Salvador, na Bahia. Que a mãe Aparecida lhe cubra, Victor, com o seu manto sagrado. Muita saúde, muita paz, muita alegria na sua vida. Felicidades, viu, meu irmão? Que Deus lhe abençoe grandemente sempre, você, toda a sua família, seu Joel, dona Neudes, as meninas todas também. Parabéns, viu? Aproveite bem o dia de hoje, meu irmão. Quem reza conosco, o Jonas Eliseu em Ipatinga, Minas Gerais, rezando por ele, pela Joyce, pelo Eduardo, que são os filhos, pela dona Eliana, esposa, pela vida e saúde de todos eles, pelo trabalho também de todos, louvando e agradecendo a Deus por tudo. O Carlos Ferreira rezando conosco, pedindo as bênçãos da mãe Aparecida, louvando e agradecendo ao bom Deus por tudo. Reza conosco também o Juan Soto, ele que é de São José do Rio Preto, interior de São Paulo, rezando conosco por ele e pela família. A Anivalda, dona Anivalda, rezando com a gente, pedindo as bênçãos da mãe Aparecida pela vida e saúde dela e de toda a família e a salvação das pessoas que já fizeram a sua Páscoa. A Sueli Maria em Paraisópolis, rezando por ela, pelo Kleber, o Cleiton, que são os filhos, o João, que é o esposo, rezando pela Selma, Edna, Roseli, a Nathalie, Nayumi, a Diana e por todos que estejam rezando conosco o Santo Terço, em especial ao povo de Paraisópolis. O Adriano Gebara em Bauru, rezando por ele e pela família. O Evandro Cruz em Juiz de Fora, ele e dona Marilze, rezando pelos filhos, pela neta Gabriela, por todos os amigos que rezam o Santo Terço. E quem reza conosco é a Cláudia Silva, lá de Salvador. Cláudia, bom dia.
1: Bom dia, Eduardo.
0: Tudo bem, graças a Deus.
1: Graças a Deus, tudo bem.
0: Amém.
1: Agora
0: melhor
1: ainda.
0: Amém. E nós vamos rezar hoje na intenção de quem?
1: Rezo pro Sérgio, tem um retorno da viagem, que tá aí em Recife, rezo pro Serginho, que tá no plantão, rezo pro Fátima Lira, minha amiga, rezo pro o filho de uma amiga minha, João Guilherme Sacramento Santos, que vai fazer uma cirurgia terça-feira, tem 12 aninhos, vai fazer uma pequena cirurgia terça-feira, parecida, passa na frente. Você e sua família, amém, todos estão precisando de oração, todos os amigos do texto agora que estão com a gente nessa corrente de oração.
0: Amém. Vamos rezar e agradecer a Deus por tudo na vida de vocês, do plantão do Serginho, da vinda do seu Sérgio, também da Bia, isso, por você, amém, pela vida e saúde de todos aí. Pai nosso que estais nos céus, santificado seja o vosso nome. Venha a nós o vosso reino, seja feita a vossa vontade, assim na terra como no céu.
1: O pão nosso de cada dia nos dai hoje, perdoai nossas ofensas, assim como nós perdoamos a quem nos tem ofendido. Não nos deixeis cair em tentação, mas livrai-nos do mal. Amém.
0: Ave Maria, cheia de graça, o Senhor é convosco. Bendita sois vós entre as mulheres, e bendito é o fruto do vosso ventre, Jesus.
1: Santa Maria, Mãe de Deus, rogai por nós, pecadores, agora e na hora de nossa morte.
0: Amém. Ave Maria, cheia de graça, o Senhor é convosco. Bendita sois vós entre as mulheres, e bendito é o fruto do vosso ventre, Jesus.
1: Santa Maria, Deus, rogai por nós, pecadores, agora e na hora de nossa morte. Amém.
0: Ave Maria, cheia de graça, o Senhor é convosco. Bendita sois vós entre as mulheres, e bendito é o fruto do vosso ventre, Jesus.
1: Santa Maria, Mãe de Deus, rogai por nós, pecadores, agora e na hora de nossa morte. Amém.
0: Ave Maria, cheia de graça, o Senhor é convosco. Bendita sois vós entre as mulheres, e bendito é o fruto do vosso ventre, Jesus.
1: Santa Maria, Mãe de Deus, rogai por nós, pecadores, agora e na hora de nossa morte. Amém.
0: Ave Maria, cheia de graça, o Senhor é convosco. Bendita sois vós entre as mulheres, e bendito é o fruto do vosso ventre, Jesus.
1: Santa Maria, Mãe de Deus, rogai por nós, pecadores, agora e na hora de nossa morte. Amém.
0: Ave Maria, cheia de graça, o Senhor é convosco. Bendita sois vós entre as mulheres, e bendito é o fruto do vosso ventre, Jesus.
1: Santa Maria, Mãe de Deus, rogai por nós, pecadores, agora e na hora de nossa morte. Amém.
0: Ave Maria, cheia de graça, o Senhor é convosco. Bendita sois vós entre as mulheres, e bendito é o fruto do vosso ventre, Jesus.
1: Santa Maria, Mãe de Deus, rogai por nós, pecadores, agora e na hora de nossa morte. Amém.
0: Ave Maria, cheia de graça, o Senhor é convosco. Bendita sois vós entre as mulheres, e bendito é o fruto do vosso ventre, Jesus.
1: Santa Maria, Mãe de Deus, rogai por nós, pecadores, agora e na hora de nossa morte. Amém.
0: Ave Maria, cheia de graça, o Senhor é convosco. Bendita sois vós entre as mulheres, e bendito é o fruto do vosso ventre, Jesus.
1: Santa Maria, Mãe de Deus, rogai por nós, pecadores, agora, na hora de nossa morte. Amém.
0: Ave Maria, cheia de graça, o Senhor é convosco. Bendita sois vós entre as mulheres, e bendito é o fruto do vosso ventre, Jesus.
1: Santa Maria, Mãe de Deus, rogai por nós, pecadores, agora e na hora de nossa morte. Amém.
0: Glória ao Pai, ao Filho e ao Espírito Santo.
1: Como era no princípio, agora e sempre. Amém.
0: Ó meu bom e amado Jesus,
1: perdoai-nos, livrai-nos.

0: levai as almas todas para o céu e socorrei as que mais precisarem da vossa infinita misericórdia.
1: Nossa Senhora das Graças,
0: rogai por nós.
1: Nossa Senhora de Fátima,
0: rogai por nós. Santa Rita de Cássia,
1: rogai por nós.
0: São José,
1: rogai por nós. Valei-me São José. Santa Dulce,
0: rogai por nós.
1: Senhora Aparecida, Mãe, Rainha e Padroeira do Brasil,
0: rogai por nós que recorremos a vós. Jesus, manso e humilde de coração,
1: fazei o nosso coração semelhante ao vosso.
0: E domingo sem missa, semana sem graça.
1: Cláudia, uma semana, um domingo abençoado a você, a toda a sua família. Fique com Deus, minha irmã.
0: Amém, Eduardo. Salve Maria.
1: Salve Maria.

0: Rezando conosco nessa madrugada de domingo, Leleu, lá em Pedregulho, interior de São Paulo, rezando por ele, pela família, pelos filhos, o Mateus e o Tiago, pela irmã dele, a Lourdes, e os filhos dela também, e por todos que estejam rezando conosco. Reza com a gente também o Jair, em Cristiano Otoni, Minas Gerais, rezando por ele e pela família, pedindo as bênçãos da Mãe Aparecida por ele e por todos nós brasileiros. Reza com a gente o Juarez, pedindo as bênçãos da Mãe Aparecida em Curitiba. Ele está no trabalho, chove nesse momento, tá chovendo lá em Curitiba e deve estar frio também, com toda certeza. Bom trabalho para você, viu, Juarez? Que Deus lhe abençoe, que a Mãe Aparecida abençoe e interceda sempre por você, na sua vida, na sua família e no seu trabalho, meu irmão, e de todos os irmãos que estejam neste momento também cumprindo a sua missão, louvando e agradecendo a Deus. O Elias Edmar Peters reza conosco em Juiz de Fora, por ele, pela dona Helena, pelo filho Elias. O José João em Palhoça, Santa Catarina, por ele e por toda a família. O Mauri Camargo em Cruzília, rezando conosco, pedindo as bênçãos da Mãe Aparecida. O nosso amigo Ronaldo de Castro, rezando e agradecendo a Mãe Aparecida pelo aniversário da filha dele, a Maria de Fátima. Parabéns, Maria de Fátima. Que Deus lhe abençoe, viu? Que a Mãe Aparecida a cubra com seu manto sagrado. Dona Benedita Lopes, lá em Oeiras, rezando conosco também, pedindo as bênçãos da Mãe Aparecida por ela, pela família, louvando e agradecendo a Deus por tudo que somos, por tudo que temos. Dona Benedita, bom dia.
1: Bom dia, meu querido.
0: Tudo bem, graças a Deus.
1: Bom dia, meu querido. Eu tô passando por um momento meio difícil, as dores estão mais a me atacando mais, mas eu tô na fé, vai melhorar, em nome de Jesus.
0: Com toda certeza. Vamos rezar e agradecer a Deus. Hoje a senhora reza na intenção de quem?
1: Meu querido, pois é, o Radinho vai, o tempo deve estar bem curto agora, né?
0: Isso.
1: Vou rezar pela minha saúde, pela saúde de meus filhos, toda a minha família, pela saúde de meus amigos e minhas amigas, pela saúde sua e de sua família e todos que, e todos da Rádio da Nossa Senhora Aparecida.
0: Amém.
1: E Eduardo também, eu quero rezar também pela família do padre Rogério, que faleceu antes de ontem. A gente está triste, a nossa cidade de Oeiras está de luto, mas está tudo nas mãos de Deus. Então eu quero rezar também pela saúde de Maria Márcia, pela família dela e pela saúde da Cleusa, que eu estou orando todo dia, rezando a Deus todo dia que ela fique boa da vista.
0: Amém.
1: Eu sinto muito amor por ela também, por todos nossos irmãos do Santo Terço. Vamos rezar.
0: Vamos rezar e agradecer a Deus. Como é que é o nome do padre, ou dona Benedita?

0: vez cair em tentação, mas livrai, Senhor, de todo mal.
1: Ave Maria, cheia de graça, o Senhor é convosco. Bendita sois vós entre as mulheres, e bendito é o fruto do vosso ventre, Jesus.
0: Santa Maria, Mãe de Deus, rogai por nós, pecadores, agora e na hora de nossa morte. Amém.
1: Ave Maria, cheia de graça, o Senhor é convosco. Bendita sois vós entre as mulheres, e bendito é o fruto do vosso ventre, Jesus.
0: E quero rezar também pela passagem do aniversário de minha amiga Vitória Queiroz, que é missionária da igreja também, e por todos. Santa Maria, Mãe de Deus, rogai por nós, pecadores, agora e na hora de nossa morte. Amém.
1: Ave Maria, cheia de graça, o Senhor é convosco. Bendita sois vós entre as mulheres, e bendito é o fruto do vosso ventre, Jesus.
0: Eu rezo também pelo Padre João e o Padre Pereira, e a família, e Dona Espírito Santo Bruno e família, e Verbena e todos que estão rezando com nós. Santa Maria, Mãe de Deus, rogai por nós, pecadores, agora e na hora de nossa morte. Amém.
1: Ave Maria, cheia de graça, o Senhor é convosco. Bendita sois vós entre as mulheres, e bendito é o fruto do vosso ventre, Jesus.
0: Eu rezo também por uma amiguinha minha de 90 anos que caiu e quebrou o fêmur. E que Deus abençoe ela com muita saúde. E tenha a saúde dela de volta. Santa Maria, Mãe de Deus, rogai por nós, pecadores, agora e na hora de nossa morte. Amém.
1: Ave Maria, cheia de graça, o Senhor é convosco. Bendita sois vós entre as mulheres, e bendito é o fruto do vosso ventre, Jesus.
0: Santa Maria, Mãe de Deus, rogai por nós, pecadores, agora e na hora de nossa morte. Amém.
1: Ave Maria, cheia de graça, o Senhor é convosco. Bendita sois vós entre as mulheres, e bendito é o fruto do vosso ventre, Jesus.
0: Eu rezo também pela graça, grande graça que minha amiguinha recebeu e ter ficado boa e tá cuidando do filhinho dela e dos outros filhos dela. Santa Maria, Mãe de Deus, rogai por nós, pecadores, agora e na hora de nossa morte. Amém.
1: Ave Maria, cheia de graça, o Senhor é convosco. Bendita sois vós entre as mulheres, e bendito é o fruto do vosso ventre, Jesus.
0: Eu rezo também por todas as pessoas que estão no hospital, e que Nossa Senhora abençoe e Jesus dê a saúde. Santa Maria, Mãe de Deus, rogai por nós, pecadores, agora e na hora de nossa morte. Amém.
1: Ave Maria, cheia de graça, o Senhor é convosco. Bendita sois vós entre as mulheres, e bendito é o fruto do vosso ventre, Jesus.
0: Santa Maria, Mãe de Deus, rogai por nós, pecadores, agora e na hora de nossa morte. Amém.
1: Ave Maria, cheia de graça, o Senhor é convosco. Bendita sois vós entre as mulheres, e bendito é o fruto do vosso ventre, Jesus.
0: Santa Maria, Mãe de Deus, rogai por nós, pecadores, agora e na hora de nossa morte. Amém.
1: Ave Maria, cheia de graça, o Senhor é convosco. Bendita sois vós entre as mulheres, e bendito é o fruto do vosso ventre, Jesus.
0: Eu também rezo, agradecer a Deus, a Nossa Senhora, pela saúde do senhor Neves Costa e família, que ele passou por um momento difícil também. Santa Maria, Mãe de Deus, rogai por nós, pecadores, agora e na hora de nossa morte. Amém.
1: Glória ao Pai, ao Filho e ao Espírito Santo.
0: Quando era no princípio, agora e sempre. Amém. Ô meu Jesus, perdoai, livrai do fogo do inferno, levai minhas almas todas para o céu e socorrei todas que precisam de vossa misericórdia.
1: Nossa Senhora das Graças,
0: rogai por nós e recorremos a vós.
1: Nossa Senhora de Fátima,
0: rogai por nós e abençoe nossa cidade de Oeiras e todos que estão ouvindo.
1: Senhora Aparecida, Mãe, Rainha e Padroeira do Brasil,
0: rogai por nós e recorremos a vós.
1: Dona...
0: Ô Santa Mãe Santíssima, abençoa a nossa família, todo mundo que está ouvindo.
1: Amém.
0: E os que não tá também.
1: Dona Benedita, muito obrigado por ter rezado conosco aí de Oeiras, no Piauí. Um domingo abençoado a senhora, toda a família. Fique com Deus.
0: Ô, meu querido, muito obrigado. Deus abençoe. Jesus te dê essa essa força. É São Brás, abençoe tua garganta.
1: Amém. A todos
0: Maria,
1: nós.
0: Maria Márcia,

Com a mãe Aparecida, rede Aparecida de rádio, rezando meu irmão, minha irmã, com você e por você, onde quer que estejas. A Natalina em São Paulo, reza conosco por ela e pela família. O Antônio de Serrinha, na Bahia, rezando por ele e pela família. O nosso querido Antônio Marcos, lá em Ponta Grossa, no Paraná, vigilante, trabalhando e rezando por ele, pelas filhas, pela esposa, louvando e agradecendo ao bom Deus por tudo e por todos. Quem reza conosco também, louvando e agradecendo nesta madrugada de domingo, são os nossos irmãos, o Alexandre Tozeto rezando conosco, o Haroldo em Virgínia rezando conosco também, pedindo as bênçãos da mãe Aparecida, o Evânio de Vila Pedras, capela no Sergipe, rezando conosco, pedindo as bênçãos da mãe Aparecida, louvando e agradecendo, o Marcos Rocha, lá em Aracaju, no Sergipe, a Maria do Rosário, em Juiz de Fora, rezando por ela e pela família, conosco também o Pedro Paulo, pedindo por ele e pela família, em Niterói, no Rio de Janeiro, a Dilma em Joinville, Santa Catarina, Maria de Brotas em Castro Alves, na Bahia, reza conosco também, louvando e agradecendo o Davidson, ele que é rezando com a gente lá em Belo Horizonte, Minas Gerais, capital mineira, o Ronilton, o Arlindo Canal e Dona Lucineide em Cachoeiro de Itapemirim, rezando com a gente, o Anderson em Franca, São Paulo, louvando e agradecendo, o Hamilton Martins, rezando conosco também, pedindo as bênçãos da mãe Aparecida por ele e pela família. Reza conosco a Maria Márcia, mandando um beijo de volta também para Dona Benedita, louvando e agradecendo a Deus pela vida e saúde dela. Quem reza conosco, o Antônio em São Paulo, capital, rezando por ele e por toda a família. E nós rezamos o nosso quinto mistério, pedindo a proteção e as bênçãos da mãe Aparecida, pelos nossos amigos, a Lu e o Valdir, que estão rezando conosco, ao Adailton e a Adileuza, que rezam conosco também, pelos filhos, pelos netos, pela alma do seu José Gonçalves, o Valdir rezando também pela alma do paizão dele, seu Juscelino, louvando e agradecendo a Deus, a Dona Raimunda em Penápolis, rezando por ela e pela família, louvando e agradecendo a Deus, a Dona Marita em Salvador, na Bahia, rezando por ela e pela família. Pai nosso que estais nos céus, santificado seja o vosso nome, venha a nós o vosso reino, seja feita a vossa vontade, assim na terra como no céu. O pão nosso de cada dia dai-nos hoje, perdoai-nos as nossas ofensas, assim como nós perdoamos a quem nos tem ofendido, e não nos deixeis cair em tentação, mas livrai-nos do mal. Amém. Ave Maria, cheia de graça, o Senhor é convosco. Bendita sois vós entre as mulheres, e bendito é o fruto do vosso ventre, Jesus. Santa Maria, Mãe de Deus, rogai por nós, pecadores, agora e na hora de nossa morte. Amém. Ave Maria, cheia de graça, o Senhor é convosco. Bendita sois vós entre as mulheres, e bendito é o fruto do vosso ventre, Jesus. Santa Maria, Mãe de Deus, rogai por nós, pecadores, agora e na hora de nossa morte. Amém. Ave Maria, cheia de graça, o Senhor é convosco. Bendita sois vós entre as mulheres, e bendito é o fruto do vosso ventre, Jesus. Santa Maria, Mãe de Deus, rogai por nós, pecadores, agora e na hora de nossa morte. Amém. Ave Maria, cheia de graça, o Senhor é convosco. Bendita sois vós entre as mulheres, e bendito é o fruto do vosso ventre, Jesus. Santa Maria, Mãe de Deus, rogai por nós, pecadores, agora e na hora de nossa morte. Amém. Ave Maria, cheia de graça, o Senhor é convosco. Bendita sois vós entre as mulheres, e bendito é o fruto do vosso ventre, Jesus.

Santa Maria, Mãe de Deus, rogai por nós, pecadores, agora e na hora de nossa morte. Amém. Ave Maria, cheia de graça, o Senhor é convosco. Bendita sois vós entre as mulheres, e bendito é o fruto do vosso ventre, Jesus. Santa Maria, Mãe de Deus, rogai por nós, pecadores, agora e na hora de nossa morte. Amém. Ave Maria, cheia de graça, o Senhor é convosco. Bendita sois vós entre as mulheres, e bendito é o fruto do vosso ventre, Jesus. Santa Maria, Mãe de Deus, rogai por nós, pecadores, agora e na hora de nossa morte. Amém. Ave Maria, cheia de graça, o Senhor é convosco. Bendita sois vós entre as mulheres, e bendito é o fruto do vosso ventre, Jesus. Santa Maria, Mãe de Deus, rogai por nós, pecadores, agora e na hora de nossa morte. Amém. Ave Maria, cheia de graça, o Senhor é convosco. Bendita sois vós entre as mulheres, e bendito é o fruto do vosso ventre, Jesus. Santa Maria, Mãe de Deus, rogai por nós, pecadores, agora e na hora de nossa morte. Amém. Ave Maria, cheia de graça, o Senhor é convosco. Bendita sois vós entre as mulheres, e bendito é o fruto do vosso ventre, Jesus. Santa Maria, Mãe de Deus, rogai por nós, pecadores, agora e na hora de nossa morte. Amém. Glória ao Pai, ao Filho e ao Espírito Santo, como era no princípio, agora e sempre. Amém. Ó meu bom e amado Jesus, perdoai-nos, livrai-nos do fogo do inferno, levai as almas todas para o céu e socorrei principalmente aquelas que mais precisarem da vossa infinita misericórdia. Nossa Senhora do Perpétuo Socorro, rogai por nós que recorremos a vós. São José, rogai por nós, valei-me São José. Senhora Aparecida, Mãe, Rainha e Padroeira do Brasil, rogai por nós que recorremos a vós. Infinitas graças vos damos, soberana Rainha, pelos benefícios que todos os dias recebemos de vossas mãos maternais. Dignai-vos agora e para sempre tomar-nos debaixo de vosso poderoso amparo, e para mais vos alegrar, vos saudamos com a Salve Rainha. Salve Rainha, Mãe de Misericórdia, vida, doçura e esperança nossa salve. A vós bradamos os degredados filhos de Eva, a vós suspiramos gemendo e chorando neste vale de lágrimas. Eia, pois, advogada nossa, esses vossos olhos misericordiosos a nós volvei, e depois deste desterro, mostrai-nos Jesus, bendito fruto do vosso ventre. Ó clemente, ó piedosa, ó doce e sempre Virgem Maria, rogai por nós, Santa Mãe de Deus, para que sejamos dignos das promessas de Cristo. Assim seja. Amém. Chegamos, irmãos, ao final do nosso Santo Terço. E nós queremos, neste momento, convidar você a rezar conosco, a entregar a sua vida, a nossa vida, o nosso trabalho, entregar a nossa Mãe Santíssima esse nosso domingo. Que seja um domingo em família, com Cristo em família. Um domingo de alegria, um domingo de fraternidade, de amor. Um domingo de partilha. Nós queremos entregar a vós, Mãe querida, todas as nossas preocupações. Tome conta. Nos consagremos à nossa mãezinha. Ó Maria Santíssima, pelos méritos de nosso Senhor Jesus Cristo, em vossa querida imagem de Aparecida, espalhais inúmeros benefícios sobre todo o Brasil. Eu, embora indigno de pertencer ao número de vossos filhos e filhas, mas cheio do desejo de participar dos benefícios de vossa misericórdia, prostrado a vossos pés, consagro-vos o meu entendimento, para que sempre pense no amor que mereceis. Consagro-vos a minha língua, para que sempre vos louve e propague a vossa devoção. Consagro-vos o meu coração, para que depois de Deus

vos exame sobre todas as coisas. Recebei-me, ó rainha incomparável, vós que o Cristo crucificado deu-nos por mãe, no ditoso número de vossos filhos e filhas. Acolhei-me debaixo de vossa proteção, socorrei-me em todas as minhas necessidades espirituais e temporais, sobretudo na hora de minha morte. Abençoai-me, ó celestial cooperadora, e com vossa poderosa intercessão, fortalecei-me em minha fraqueza, a fim de que, servindo-vos fielmente nesta vida, possa louvar-vos, amar-vos e dar-vos graças no céu por toda a eternidade. Assim seja. Amém. Obrigado a você, meu irmão, a você, minha irmã, a vocês que rezaram conosco. Nós estivemos e continuaremos sempre unidos, em nome do Pai, do Filho e do Espírito Santo. Amém. Fiquem todos em paz, fiquem todos na paz, com as bênçãos do Senhor Jesus e a proteção dela, nossa mãe, a Senhora Aparecida.

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5: 5 horas, horário de Brasília.
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chegando com as bênçãos de Deus e de Nossa Senhora Aparecida para levar até você muita música sertaneja, alegria e diversão para começarmos bem este domingão, dia 30 de agosto de 2026. E não é o último dia do mês de agosto, não, porque amanhã ainda tem o dia 31 de agosto. Esse mês de agosto é longo, né, meu amigo e minha amiga? Pois é, muita gente achando que acaba hoje, mas não, tem amanhã ainda, segundona, dia 31 de agosto. Mas nós seguimos por aqui firmes e fortes para ir fechando esse mês de agosto com chave de ouro, hoje e amanhã, né? Hoje a gente começa e amanhã aí sim fecha, né? Hoje começa o fechamento e amanhã aí fecha de vez mesmo, aí encerra o mês de agosto, mês longo demais da conta. Hoje, dia 30, cê tá bom, meu amigo e minha amiga? Então tá bom, um excelente domingão pra você. Desde já, muito obrigado pelo seu carinho, pela sua companhia, por escolher a Rádio Aparecida, a emissora de Nossa Senhora, pra ser a sua companheira neste comecinho de dia. E o programa Acorda Brasil, cê sabe, né? Tem aquela equipe maravilhosa que sempre nos ajuda a fazer o melhor para os melhores ouvintes desse nosso Brasilzão. Na direção geral, nós temos o missionário redentorista Padre Vanderlei Souza. Na coordenação, nós temos a Paula Castro. E nos trabalhos técnicos, comandando a máquina de som da Rádio Aparecida, eles, meus amigos, Leonardo Mota, o Leozinho e o Patrick Carvalho, o MC Trick. E aí, vocês estão bom? Firmes e fortes, bom pra arrebentar mesmo, animados pra mais esse domingão? Então tá bom. E domingão combina com o quê? Pois é, domingão combina com modão. Quem vai começar na máquina de som é você, meu amigo Leozinho. Então faz o seguinte, já pega uma moda aí que eu quero oferecer para todos os caminhoneiros e as caminhoneiras desse nosso Brasilzão que estão aí pelas estradas da vida, levando a Rádio Aparecida na boleia do seu caminhão a essa hora da manhã, com o radinho ligado lá nas alturas, e eles vão gostar dessa primeira música de hoje. Já vai preparando aí o trio Parada Dura pra cantar Trovão Azul. É boa, não é essa moda? Ei, moda boa demais, a cara dos caminhoneiros e das caminhoneiras, né? Quem é que não gosta de pilotar, de dirigir pelas estradas da vida, curtindo uma música dessa chamada Trovão Azul? Enquanto você vai preparando ela daí, Leozinho, eu vou mandando daqui aquele abração carinhoso, especial aos amigos e amigas que nos acompanham através das emissoras de rádios que fazem parte da rede Aparecida de rádio. Entre elas, nós temos a Rádio Cidade FM em Martins Soares, Minas Gerais, a Rádio Difusora em Casa Branca, São Paulo, a Rádio Coração FM em Dourados, no Mato Grosso do Sul, e a Rádio Diocesana FM em Campanha, Minas Gerais. Essas que são somente algumas das várias emissoras que sempre esparramam a nossa programação pelos quatro cantos do nosso país. A cada uma delas fica aqui o nosso abraço e o nosso agradecimento. Agora sim, meu amigo Leozinho, tá no jeito. O trio Parada Dura pra cantar o famoso Trovão Azul.

0: por aqui.
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9: 5:18, horário de Brasília.
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0: os irmãos Mojane e Mojaninho cantando Eu e a Lua, música linda demais dessa dupla, que são grandes amigos da Rádio Aparecida, da TV Aparecida, enfim, da Rede Aparecida de Comunicação. E daqui a pouquinho, meus amigos Mojane e Mojaninho vão estar no palco do Terra da Padroeira, cantando seus grandes sucessos, recordando aquelas músicas maravilhosas de Tunico e Tinoco, porque Mojane e Mojaninho segue essa linha aí de Tunico e Tinoco, mantendo viva a música caipira, mantendo viva a música raiz. Um abraço para os meus amigos Mojane e Mojaninho, e quem quiser curtir mais Mojane e Mojaninho hoje é só ligar na tela da TV Aparecida logo mais às 9 horas da manhã, que eles estarão lá com os meus amigos Kleber Oliveira, o Tônio Prado e o Menino da Porteira, levando o melhor da música sertaneja para esse palco, que é o mais sertanejo desse nosso Brasilzão. Daqui a pouquinho, hein? Você gosta de sertanejão? Já vai curtir aqui o Acorda Brasil até o final, porque ainda tá só no começo, e depois às 9 da manhã na TV Aparecida tem mais modão de qualidade no Terra da Padroeira, e eles estarão lá, Mojane e Mojaninho, que fecharam esse bloco cantando Eu e a Lua. Eu vou pro intervalo bem rapidão, no próximo bloco eu já volto com o quadro Sertanejas do Meu Brasil, valorizando a mulherada, e eu vou trazer uma dupla do fundo do baú, viu? Ali da década ali de 1950, 1960, você viveu essa época, meu amigo e minha amiga. Então, eu quero descobrir se você se recorda dessa dupla que eu vou trazer no próximo bloco. E para descobrir isso, você tem que continuar ligado aqui na Rádio Aparecida. É um rápido intervalo, mas eu já tô voltando.
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0: 5:32, horário de Brasília.
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0: Estamos de volta para dar sequência ao Acorda Brasil deste domingão, dia 30 de agosto de 2026, penúltimo dia desse mês de agosto que é um dos mais longos meses do ano, né? O mês de agosto tem 31 dias, é um mês que demora para passar, mas é um mês que tem muita coisa boa que acontece também esse mês de agosto, bom demais da conta, inclusive o famoso Barretão, o afamado Barretão, uma das maiores festas de peão desse nosso Brasilzão, que inclusive se encerra hoje. Hoje é o último dia da festa de peão de Barretos, e com certeza tem muitos amigos e amigas ligados aqui na Rádio Aparecida que foram foram para Barretos ou aproveitaram alguns dias de rodeio ou estão a caminho para aproveitar o último dia do Barretão ou já estão até no próprio Barretão e curtindo moda boa aqui na Rádio Aparecida. Um abração a cada um de vocês e abraçando também os amigos e amigas que nos sintonizam através das emissoras de rádios que integram a rede Aparecida de Rádio. Entre elas nós temos aí a Rádio Cidade FM em Martins Soares, Minas Gerais. Abração pro meu amigo Marquinhos Blackfone, a Rádio Diocesana FM em Campanha, Minas Gerais, a Rádio Coração FM em Dourados, no Mato Grosso do Sul, e a Rádio Difusora em Casa Branca, São Paulo. A cada uma delas fica aqui o nosso abraço e o nosso agradecimento. E agora tá chegando esse quadro que eu prometi e vou cumprir. O quadro que a gente valoriza a mulherada da nossa música sertaneja e hoje indo lá no fundo do baú para resgatar essa belíssima canção que a gente vai curtir.
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0: E no quadro Sertanejas do meu Brasil eu vou trazer essa dupla que ficou conhecida por embalar muitos corações apaixonados. Isso em 1959. Eu tô falando das primas e cantoras Sérgia Aparecida Miranda e Maria do Carmo Santana, elas que formavam a dupla chamada As Primas Miranda, e elas gravaram músicas que fizeram muito sucesso naquela época, como por exemplo Aliança Contrariada e Gotinhas de Saudade. E as Primas Miranda, elas participaram de diversos programas de rádio e televisão naquela época, fizeram shows pelo Brasil. Naquela época ainda tinha os famosos showmícios e elas fizeram muitos showmícios nesse nosso Brasilzão, até que em 1964 a dupla se afastou do mundo artístico e elas só retornaram no início dos anos 2000, ou seja, ficaram praticamente 40 anos, né? Um pouquinho menos ali, porém 36 anos afastada do mundo artístico. E elas retornaram no início dos anos 2000, gravaram um novo CD com alguns sucessos delas e de outros compositores, mas depois também encerraram novamente a carreira. E para matar a saudade de quem se lembra e para quem não conhece, vai conhecer a partir de agora as Primas Miranda cantando aqui no quadro Sertanejas do meu Brasil, o sucesso delas chamado Aliança Contrariada.

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1: E o Acorda Brasil agora dá uma paradinha bem rapidinha, mas daqui a pouquinho o sertanejo do bom continua por aqui.
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5: 5:48, horário de Brasília. Música, fé e missão. 5:48, horário de Brasília.
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0: Emerson, tá aí o João Paulo e Daniel fazendo a gente também viajar no tempo e matar a saudade desse grande sucesso Rosto Molhado. E agora é hora do Amigo do Campo ficar bem informado com as principais notícias e informações do mundo agropecuário.
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3: Tem uma conta preocupando o produtor antes mesmo da próxima safra começar. De janeiro a julho, o Brasil importou cerca de 22.400.000 toneladas de fertilizantes, uma queda de mais de 7% em relação ao ano passado. Mas tem um detalhe: mesmo comprando menos, o país gastou mais. A despesa chegou a cerca de 8.800.000.000 de dólares, também com uma alta superior a 7%. A explicação passa principalmente pelo encarecimento dos adubos no mercado internacional e também pelas tensões geopolíticas. E é aí que mora o problema do produtor. Fertilizante mais caro aumenta o custo da lavoura antes de a primeira semente ser colocada à terra.
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7: 5:59 horário.

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3: Bom dia, meu irmão, bom dia, minha irmã. Quem vos fala é Dom Marco Aurélio Gubiotti, arcebispo de Juiz de Fora. E eu convido a você para iniciar o dia com a nossa oração da manhã, invocando a intercessão, o carinho, a presença de Nossa Senhora, a Mãe de Deus, a nossa Mãe. Rezemos. O anjo do Senhor anunciou a Maria e ela concebeu do Espírito Santo. Eis a escrava do Senhor, faça-se em mim segundo a vossa palavra. E o Verbo se fez carne e habitou entre nós. Ave Maria, cheia de graça, o Senhor é convosco. Bendita sois vós entre as mulheres e bendito é o fruto do vosso ventre, Jesus. Santa Maria, Mãe de Deus, rogai por nós, pecadores, agora e na hora de nossa morte. Amém. Oremos. Infundi, Senhor, em nossas almas a vossa graça, para que, conhecendo pela anunciação do anjo a encarnação do vosso Filho, Jesus Cristo, cheguemos por sua paixão e morte de cruz à glória da ressurreição. Por Cristo nosso Senhor. Amém. Meu irmão, minha irmã, hoje nós queremos invocar carinho a presença de Nossa Senhora, a Mãe de Jesus, a nossa Mãe, na vida de todos os nossos jovens, os que participam das nossas comunidades, aqueles que atuam em alguma pastoral, e também aqueles jovens que ainda estão afastados e que precisam se encontrar com Jesus, e nós rezamos por eles. Reze comigo. Senhor Jesus, vós que sois a nossa esperança e a mais bela juventude deste mundo, olhai com amor para todos os jovens. Nós os pedimos por cada jovem, para que sintam a força da vossa presença e escutem no coração a certeza de que estáis vivo e os amais infinitamente, independente de suas quedas ou erros. Derramai o vosso espírito sobre eles, que revivem a esperança. Derramai o vosso espírito sobre eles para que reavivem a esperança e não se deixem desanimar pelas dificuldades. Ajudai-os a vencer o medo e a tristeza, a dúvida e o fracasso, encontrando em vós a força para recomeçar todos os dias. Que eles possam ser protagonistas na igreja e na sociedade, assumindo a missão com coragem e alegria. Concedei-lhes a graça do discernimento para que descubram a sua vocação e coloquem os seus talentos a serviço do mundo. Senhor, fortalecei também todos aqueles que acompanham a juventude para que sejam testemunhas acolhedoras e guias seguros. Amém. Vamos invocar a proteção, o carinho, a bênção por todos os nossos jovens. O Senhor esteja convosco, Ele está no meio de nós. Abençoe-vos, ó Deus Todo-Poderoso, Pai, Filho, Espírito Santo.

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4: Celebramos o 22º domingo do tempo comum. A cor litúrgica é o verde.

palavras de Jeremias exprimem ao mesmo tempo amargura e paixão. Sua vocação foi uma experiência profundamente sedutora. Sem essa sedução, não teria sido possível aceitar um caminho que comporta a entrega de si mesmo num constante sacrifício cotidiano. Também para Jesus, a cruz só pode ser entendida no horizonte do amor. É o culto espiritual de que fala Paulo, a vida doada, o amor sensível vivido todos os dias e nos poucos dias das grandes decisões. Quem quiser salvar a sua vida vai perdê-la. A vida é dom recebido e por isso mesmo deve ser doada. Foi isso que Jesus entendeu e viveu até as últimas consequências. Quem perder a sua vida por causa de mim vai encontrá-la. É o caminho que Jesus propõe aos seus discípulos e discípulas de ontem e de hoje. Deus não queira, diz Pedro, diante dessa afirmação de Jesus. Mas é justamente isso o que Deus deseja. A primeira leitura da profecia de Jeremias, capítulo 20, versículos 7 ao 9. Seduziste-me, Senhor, e deixei-me seduzir. Foste mais forte, tiveste mais poder. Tornei-me alvo de irrisão o dia inteiro, todos zombavam de mim. Todas as vezes que falo, levanto a voz, clamando contra a maldade, invocando calamidades. A palavra do Senhor tornou-se para mim fonte de vergonha e de chacota o dia inteiro. Disse comigo, não quero mais lembrar-me disso, nem falar mais em nome dele. Senti então dentro de mim um fogo ardente a penetrar no corpo todo. Desfaleci, sem forças para suportar. Em resposta à palavra de Deus, cantamos o Salmo 62.

Glória ao Pai, ao Filho e ao Espírito Santo, como era no princípio, agora e sempre. Amém. A segunda leitura da carta de Paulo aos Romanos, capítulo 12, versículos 1 e 2. Pela misericórdia de Deus, eu vos exorto, irmãos, a vos oferecerdes em sacrifício vivo, santo e agradável a Deus. Este é o vosso culto espiritual. Não vos conformeis com o mundo, mas transformai-vos renovando vossa maneira de pensar e de julgar, para que possais distinguir o que é da vontade de Deus, isto é, o que é bom, o que lhe agrada, o que é perfeito. O Evangelho de Mateus, capítulo 16, versículos 21 ao 27. Naquele tempo, Jesus começou a mostrar a seus discípulos que devia ir a Jerusalém e sofrer muito por parte dos anciãos, dos sumos sacerdotes e dos mestres da lei, e que devia ser morto e ressuscitar no terceiro dia. Então Pedro tomou Jesus à parte e começou a repreendê-lo, dizendo: Deus não permita tal coisa, Senhor. Isso nunca te aconteça. Jesus, porém, voltou-se para Pedro e disse: Vai para longe, Satanás. Tu és uma pedra de tropeço, porque não pensas as coisas de Deus, mas sim as coisas dos homens. Então Jesus disse aos discípulos: Se alguém quer me seguir, renuncie a si mesmo, tome a sua cruz e me siga. Pois quem quiser salvar a sua vida vai perdê-la, e quem perder a sua vida por causa de mim vai encontrá-la. De fato, que adianta um homem ganhar o mundo inteiro, mas perder a sua vida? O que poderá alguém dar em troca de sua vida? Porque o Filho do Homem virá na glória do seu Pai com os seus anjos, e então retribuirá a cada um de acordo com a sua conduta. Rezemos, irmãos e irmãs, ao Senhor. Deus do universo, fonte de todo bem, derramai em nossos corações o vosso amor e estreitai os laços que nos unem convosco, para alimentar em nós o que é bom e guardar com solicitude o que nos destes. Por nosso Senhor Jesus Cristo, vosso Filho, na unidade do Espírito Santo. Amém. Que o Senhor nos abençoe, meu irmão, minha irmã, nesse dia em que participamos da Eucaristia em nossas comunidades. Fique com Deus e até amanhã, se Deus quiser.

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Olá, bom dia, como é que está? Tudo bem? Tudo tranquilo? Estamos chegando para mais um final de semana, para mais um Domingo do Senhor, aqui pelas ondas da Rádio Catedral 102.3. Bom dia para você nos quatro cantinhos dessa região. Vou passar em cada cantinho para te dar um bom dia, um abraço carinhoso nessa manhã. Passar pela zona da Mata Mineira, pela Minas Gerais, uai, pelo Brasil e pelo mundo. Bom dia, minha amiga dona de casa. Bom dia, meu amigo chefe de família. Olá, secretária do lar. Olá, trabalhadores e trabalhadoras desse Brasil de meu Deus. Bom dia para você no sítio, na fazenda, na roça, na cidade. Receba com todo carinho nessa manhã de domingo. Do fundo do meu coração, eu quero que você tenha um domingo, acima de tudo, abençoado. Bom dia, bom dia, bom dia!

0: que venha o sol da manhã, que você, homem da terra, que você possa ter o seu coração aberto para mais um dia especial. É domingo do Senhor e nós desejamos a você um domingo, acima de tudo, abençoado. E vamos começar muito bem a nossa programação. Já tivemos lá a oração do novo dia. Nosso arcebispo, Dom Marco Aurélio, abençoa os primeiros passos da Rádio Catedral, as primeiras falas aqui para Juiz de Fora e toda a nossa região. Depois a liturgia do dia com o Padre Leonardo Pinheiro. E agora a gente começa muito bem convidando a você a fazer comigo a oração do comunicador para que possamos pedir a Deus uma direção para o dia de hoje, para que o nosso domingo, acima de tudo, seja um domingo abençoado, mas que a nossa voz, o nosso carinho, seja um instrumento de evangelização no seu dia. Por isso, faça comigo. É apenas 2 minutinhos a oração do comunicador para que possamos começar bem e ter uma direção no dia de hoje. Senhor, fazei de mim um meio de vossa comunicação. Onde tantos jogam bombas de destruição, que eu leve a palavra de união. Onde tantos procuram ser servidos, que eu leve a alegria de servir. Onde tantos fecham a mão para bater, que eu abra o coração para acolher. Onde tantos adoram a máquina, que eu saiba valorizar e venerar o ser humano. Onde tantos endeusam a técnica, que eu saiba humanizar a pessoa. Onde a vida perdeu o sentido, que eu leve o sentido de viver. Onde tantos me pedem um pão, que eu saiba ensinar a plantar. Onde tantos estão sempre distantes, que eu seja alguém sempre presente. Onde tantos sofrem a solidão na humanidade, que eu seja a presença viva do encontro. Onde tantos vivem a matéria que passa, que eu viva o espírito que fica. Onde tantos só olham para a terra, que eu saiba olhar para o céu. Senhor, fazei de mim um comunicador de vossa vida, de vossa paz, de vosso amor. Amém.
1: Que assim seja, né? Hoje, penúltimo dia do mês de agosto. Chegou o finalzinho do mês de agosto. Passou rápido, né? Bom dia com muito carinho pra você. Feliz dia 30 de agosto. Hoje é o dia do vendedor lojista. Parabéns a você que exerce essa profissão. Que esse dia seja abençoado. Dia do vendedor lojista. Receba o nosso abraço, o carinho aqui da Rádio Catedral, o carinho do amigo Cacau e o carinho do programa de Bem com a Vida. Hoje também, presta atenção, né? Hoje é o Dia Nacional do Perdão. Hoje é dia, domingo, dia do Senhor. Que tal você tirar um dia hoje, já que você está com aquele coração apertadinho, precisando pedir perdão a alguém? No Dia Nacional do Perdão, que tal exercer então o ato do seu coração, esse coração maravilhoso que você tem? Não guarde nada dentro desse coração, não. Hoje é o dia do perdão. Bom dia. Eu tô de bem com a vida. Começando muito bem mais uma edição do De Bem com a Vida, convidando a você a viver intensamente este como o melhor domingo de nossa vida. Aliás, de nossas vidas, né? Pra você também, tá? Bom dia com muito carinho. A gente começa já trazendo o sertanejão bom demais e na sequência a nossa leitura orante, a nossa liturgia do dia de hoje. Liturgia não, a nossa lexo divina do dia de hoje ao lado de Padre Dontes. Já vem de verde na programação. Depois a gente segue com muito carinho com a música popular brasileira. Às 8 da manhã tem aquele dedinho de prosa. Pelo 3232-9225 ou pelo WhatsApp nós vamos conversar hoje bom, bem e bom, tá? Hoje tem pra você os 2 flashbacks pra você votar na música sua preferida hoje e tem também homenagem aos aniversariantes do dia. 10 da manhã ao vivo, missa transmitida direto da Catedral Metropolitana de Juiz de Fora. Hoje tem também no finalzinho do programa o flashback vencedor de hoje. Por isso, eu te convido a partir de agora a estar comigo pra mais uma edição do meu, do seu, do nosso programa. Bom dia.
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1: Fé, reflexão e muita música no seu rádio. Você quer falar comigo nessa manhã? Fica à vontade aí, ó.
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1: Ah, eu entendi. Você quer ir lá nas redes sociais, então também você pode ir lá. Fica à vontade.
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1: Então, você vai lá no Instagram, no Facebook, curte a gente, vai no site também, fica à vontade, a casa é nossa, a internet é nossa e você é o nosso convidado a estar presente nesta manhã de domingo, para, claro, fazer desse domingo o melhor domingo de suas vidas, tá? O Instagram é @radiocatedraljf.com.br, entra lá e fala com a gente. Vambora, seguindo, tá começando.
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1: Sertanejo bom demais. Já já aquele espaço maravilhoso para nossa leitura orante. Vamos estar ao lado de Padre Dondice e o nosso Vinde Verde nessa manhã de domingo. Como é que está o seu domingo, meu amigo? Como é que está o seu domingo, minha amiga? Vai lá no WhatsApp 988976570. Fala comigo. Bom dia, Cacau. Diga assim: tô bem. Tô de bem com a vida, Cacau. Bom dia, sertanejando.

0: Você já conhecia essa versão na voz de Cascatiana? Para começar bem o nosso sertanejão bom de sertanejando pelas manhãs de final de semana. O De Bem com a Vida tá no ar com todo carinho para você, tá? Cascatiana, abrindo o sertanejo de hoje. Música do Gilson, Casinha Branca. Que canção, né? Ficou bacana demais. Que voz tem Cascatiana. Bom, pra gente sertanejar daqui a pouquinho muito mais, a gente faz aquela pausa e já nós vamos ter a nossa leitura orante ao lado de Padre Dontes. Deixa eu registrar aqui participações que estão chegando no programa. O meu amigo Matheus, né? Há uma semana atrás, acho que faz isso, né? Eles saíram com a comitiva, seguindo a Aparecida do Norte. Deixa eu ouvir o Matheus, já deve estar chegando por lá ou já chegou, Matheus?
1: Bom dia, Cacau. Bom dia, muitos da Rádio Catedral. Cacau, muito bom dar uma conta com vocês mais tempo. Chegamos em Aparecida na quarta-feira.
0: Olha que maravilha.
1: A gente já está em retorno.
0: Opa!
1: Nossos casos, nossa resistência. Graças de Deus, no manto de Nossa Senhora Aparecida. Foi uma viagem muito boa. Reuniu os amigos.
0: Que maravilha.
1: Bom dia pra você.
0: Bom dia, Matheus. Obrigado, dá meu rei.
1: É o Matheus da comunidade São Sebastião da Boa Vista, Corujas.
0: Grande Matheus.
1: Manda um alô pra turma de Arastaba que tava presente com a gente.
0: Maravilha, mandou.
1: Serginho lá de Piau e a turma de Santos Dumont.
0: Tá certo. Olha, que mandou uma foto linda lá de Aparecida, né? Comitiva lá, a turma toda. Matheus, parabéns aí por essa iniciativa, que Nossa Senhora cubra vocês com o manto sagrado nessa volta aqui para Juiz de Fora, tá bom? O doutor Fábio Chagas também já tá ligado conosco, dizendo aqui, ó, bom dia, vamos para o trabalho na companhia da Rádio Catedral. Abraços, doutor, tudo de bom, sempre ligado conosco, aqui do Bom Pastor, tá sempre na sintonia. Bom dia!
2: Bom dia, Cacau. Bom dia, prezados ouvintes da Rádio Catedral FM.
0: Padre Anchieta, sua bênção.
2: Com alegria que nós celebramos mais um domingo, dia do Senhor. Esse último domingo de agosto, mês vocacional, e hoje dedicado aos nossos queridos catequistas. Queremos louvar a Deus pelo dom da catequese na vida da igreja. É através da catequese que tanta gente inicia o seu caminho de catecumenato, o seu caminho de fé, de esperança e de amor a Cristo e a Igreja. Deus abençoe a todos, tenhamos um ótimo domingo com as bênçãos de Deus Pai, Filho e Espírito Santo. Amém.
0: Amém. Obrigado, Padre Anchieta, sempre nos agraciando com um bom dia aqui pelas ondas da Catedral, e assim a gente estica esse bom dia para Lima Duarte, a comunidade onde Padre Anchieta está lá sempre atendendo, levando sempre a boa nova, abençoando essa comunidade maravilhosa. Eu tenho que puxar, claro, uma sardinha para minha brasa, eu sou de Lima Duarte, e fico muito feliz com a participação do Padre Anchieta, como todos os padres da Arquidiocese de Juiz de Fora. Receba o nosso abraço, que Deus abençoe, e você receba o seu padre com muito carinho na sua comunidade. Abraçar o Padre Camilo, enquanto tirou um tempinho, padre. Obrigado, tá? Depois do DNA da fé, Padre Camilo ficou aqui batendo um papo 20 minutos. É sempre um prazer, é sempre ensinamento. Tanto, né, o padre Camilo, ele tem assim um leque aberto para conversar. E aí o papo foi estendendo. Falei, padre, ó, deixa eu entrar pro estúdio. Obrigado, padre, é sua bênção, que o domingo, acima de tudo, deve, daqui a pouquinho vai celebrar, né? Na Catedral Metropolitana. A sua bênção, reze por nós essa manhã também, tá bom, padre? Obrigado pelo dedinho de prosa de ontem aqui pelas ondas da Catedral. De Bem com a Vida, tá no ar com todo carinho.
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0: Aí eu te pergunto, você tá tomando aquele cafezinho, né? Tá gostoso? Você vai tirar 10, 12 minutinhos pra nossa leitura orante, já.
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0: Quando essa vinhetinha sai no ar, a língua coça, tem que falar. Olha, vai lá no Instagram ou no Facebook, pode espiar à vontade, mas não esquece de seguir a gente não, tá?
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3: Olha, só quero te lembrar que logo mais às 10 da manhã, a Rádio Catedral transmite ao vivo, direto da Catedral Metropolitana Santa, missa deste domingo. Convide uma família, seja uma formiguinha evangelizadora, né? Vamos juntos, seguindo aqui pelas ondas da Catedral, nesse domingo do Senhor, o De Bem com a Vida está no ar e o De Bem com a Vida é recheado de programas e momentos que a gente possa realmente parar para tirar, assim, um tempo. Esse que eu te convido agora. São 10, 12 minutinhos para a nossa leitura orante do dia de hoje. Padre Dondes, depois dessa parada do café, alimenta todos nós com o Vim de Verde. Bom dia, Padre Dondes. A sua bênção, um domingo abençoado para todos nós.
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Em nome do Pai, do Filho e do Espírito Santo. Amém. Espírito Santo de luz, dai-nos o dom da sabedoria para distinguir o bem do mal e a verdade da mentira. Guiai-nos a cada passo, em cada dia, para que sigamos o caminho do Evangelho com a ajuda de Maria, por Cristo nosso Senhor. Amém. Vede a nossa leitura orante da Santa Palavra, nosso encontro com Deus aqui ao redor da Palavra Divina, esta mesa abundante e sempre servida deste alimento de vida eterna. Como é bom poder estar aqui ao redor desta mesa, a mesa da Palavra, ouvindo Deus, ouvindo Jesus que nos fala, como dizia Santo Agostinho, em cada sílaba, em cada letrazinha da palavra divina revelada, está a presença de Jesus. Toda a palavra de Deus fala de Jesus, não podia ser diferente, porque esta palavra se fez carne, se encarnou em Jesus Cristo, no seio puríssimo de Maria. Então, ao estar ao redor desta palavra é estar ao redor do mistério do Cristo, renovando aqui nosso sim e nossa adesão de vida e de coração e de esforço a Ele. Nós hoje iniciamos o capítulo 12, né? Ainda continua a obra de Jesus, a obra do Messias, né? Ele chegou, está presente, anunciou como ele quer que seja a missão em nome dele, né? Aquela missão

Reunião dos Bispos de Aparecida, esta palavra: somos todos discípulos de Jesus, somos todos missionários de Jesus, discípulos missionários. Hoje então acolhemos o início do capítulo 12, ainda a obra do Messias que se estende pelas aldeias da Galileia e do universo inteiro. Hoje acolhemos Mateus capítulo 12, versículos 1 a 8. É a questão que os fariseus vão colocar a Jesus sobre o sábado e o ensinamento de Jesus sobre o sentido e o valor do sábado, também a relativização do sábado. Mateus 12, 1 a 8, como você sabe, a nossa tradução é a tradução da Bíblia, da CNBB. Ouçamos agora a Santa Palavra, Mateus 12, 1 a 8. Naquele tempo, num dia de sábado, Jesus passou pelas plantações de trigo. Seus discípulos estavam com fome e começaram a arrancar as espigas para comer. Vendo isto, os fariseus disseram: olha, os teus discípulos fazem o que não é permitido fazer no sábado. E Jesus lhes respondeu: nunca lestes o que fez Davi quando teve fome, ele e os seus companheiros? Como ele entrou na casa de Deus e todos comeram os pães da oferenda, que nem a ele, nem a seus companheiros, mas só aos sacerdotes era destinado, só eles podiam comer? Ou nunca lestes na lei que em dia de sábado os sacerdotes no templo violam o sábado sem serem culpados? Ora, eu vos digo, aqui está quem é maior do que o templo. Se compreendesses o que significa misericórdia eu quero e não sacrifício, não condenaríeis os inocentes. Com efeito, o Filho do Homem é Senhor do sábado. Amado irmão, palavra muito importante. Bastaria renovar, repetir no coração a última frase: o Filho do Homem, Jesus, é o Senhor do sábado, é o Senhor de tudo. O sábado é relativo, está submetido, está debaixo, né, do poder do Cristo. O sábado jamais poderá ser maior do que o Cristo. Então, ele é Senhor de tudo, né? É maior do que o templo, maior que tudo é Deus. Deus é maior que tudo. Então, os fariseus não sabem disso e por isso ficam fazendo confusões acerca do sábado, né? Para os fariseus, o sábado era uma obsessão, né? Tudo milimetricamente programado para ser feito e não ser feito. Então, até hoje os judeus ortodoxos são assim, cumprem a lei do sábado com tanto esmero, zelo e muita dedicação. Não está errado, né? Como também não está errado a gente cumprir os nossos deveres de domingo, de louvor do Senhor, de fazer a memória do Senhor com todo zelo e esmero e dedicação, né? O Papa São João Paulo II nos deu aquela belíssima encíclica, O Dia do Senhor, né? Onde ele pede que nós recuperemos no mundo moderno o sentido do domingo, especialmente o sentido do domingo em fazer a memória do Senhor, né? Mais do que descansar, mais do que celebrar que estamos em casa e somos filhos, é aquilo que o sábado judaico celebrava, nós fazemos a memória de Jesus. Nós atualizamos a presença dele na história, no mundo, no universo, até que ele volte. E ele pediu: fazer isto em memória de mim. Especialmente nesse dia, domingo, quando a comunidade se reúne, fazemos a memória de Jesus, a memória dele, vivo, presente, ressuscitado no nosso meio. Então, temos um motivo maravilhoso de glorificar o domingo, o dia do Senhor, o dia que ele ressuscitou, e nós chamamos assim dia do Senhor, né? E esta teologia do dia do Senhor nasceu com o dia do sábado, o dia do descanso, que os judeus absolutizam, colocam acima de tudo e julgam as pessoas por cumprirem ou não cumprirem o sábado.
sem ver as circunstâncias internas do coração de cada um. É isso que o senhor não quer que aconteça? Que eu julgue as pessoas.

impôs por esse mandamento guardar o dia de sábado sem ver as circunstâncias internas de cada um. Então os fariseus fazem uma leitura condenatória, fazem um julgamento dos discípulos do Senhor que não estavam burlando o sábado. Pior é isso. No que o evangelho conta, não estão burlando o sábado, como Jesus diz que Davi e os companheiros não burlaram os pães da proposição, porque eles estavam tomando os pães da proposição, os pães apresentados a Deus, que só o sacerdote podia comer, os pães da oferenda, porque estavam com fome, não estavam desonrando aquele pão, não estavam profanando aquele pão, estavam com fome. E também os discípulos de Jesus assim, não estavam arrancando as espigas à toa, nem para levar para casa, para comer, estavam com fome. O sábado é relativo à fome. A fome, matar a fome é mais importante do que guardar o sábado. Matar a fome é mais importante do que manter os pães da apresentação reservados aos sacerdotes. Amar Jesus, servir a Jesus, reconhecê-lo como Deus, é mais importante que os pães da proposição, mais importante que o templo inteiro e mais importante que o sábado. Então, o sábado está relativo, o sábado está submetido debaixo do poder do Cristo. Então, ele sim, o Cristo é absoluto, é Deus, Deus presente. E no domingo, nós celebramos domingo para descansar também, para glorificar a criação também, mas sobretudo para fazer a memória do Cristo que ele pediu, que nós, os seus discípulos missionários, não deixemos jamais de fazer a memória dele. Fazemos a memória especialmente na liturgia da missa, né? Ou na celebração da palavra. No Brasil, muitas comunidades celebram a palavra, porque infelizmente falta o padre, né? Alguns dizem mais de 50% das nossas celebrações pelo Brasil afora não tem o padre, mas estamos ali no domingo fazendo a memória de Jesus, vendo-o presente na Eucaristia e recebendo-o como alimento. Então, isso é absoluto, porque é a presença dele, né? Que a gente nunca distancie do santo altar da Eucaristia, né? Distanciado dele, estaremos distanciado de Deus e da presença viva do ressuscitado no nosso meio. Então, os discípulos não estavam burlando o sábado, porque na lei está escrito que colher espigas de milho para comer não é pecado. Seria pecado, seria burlar o sábado, carregá-las, transportá-las, porque aí supõe você as venderia ou faria um trabalho, mas estando com fome, como está bem dito, colhem para comer, estão com fome. Então, isso não burla o sábado, porque comer é mais importante do que guardar o sábado, como amar a Jesus, servir a Jesus, fazer a memória de Jesus, que é Deus presente, é muito mais importante do que qualquer coisa, do que o templo, do que o sábado, do que tudo. Porque ele sim é a presença viva de Deus. Não há outra palavra maior do que essa, não há outra realidade maior do que essa, que é a presença de Deus, o nosso bem, Jesus Cristo. E é tão bonito que Mateus diga, vai dizer, não lemos ainda, no capítulo 18, onde dois ou três estiverem reunidos em meu nome, eu estou no meio deles. Uma pequena comunidade reunida em nome do Senhor, ele está em vivo e presente. A nossa missão, a missão da igreja, é estender a presença do Senhor em todos os cantinhos do universo, para que todos possam receber da paz que só ele pode dar, da misericórdia que só ele pode dar. De novo, aqui nesse versículo, está a segunda vez citado o texto de Oséias: misericórdia que eu quero e não sacrifício, no versículo 12:7. Já tinha sido dito esse mesmo versículo quando Jesus chamou Mateus. Todo mundo achou uma profanação Deus chamar Mateus, porque ele era pecador público, cobrador de impostos, né? Considerado por todos ladrão. E Jesus disse lá e disse aqui a frase de Oséias: misericórdia eu quero e sacrifício, e não sacrifício. Sacrifício é relativo. O sacrifício nada adiantaria se eu não tivesse no coração a misericórdia divina, que acolhe a todos, que vê as circunstâncias, né? Que relativiza o sábado à fome e à presença de Deus agora aqui conosco, o Filho do Homem, Jesus Cristo, é o Senhor de tudo, é o

Outro sábado, o sábado não é absoluto, e é por isso, pela misericórdia de Deus, que damos agora aqui glória ao Pai, ao Filho e ao Espírito Santo, como era no princípio, agora e sempre. Amém. Acolhemos a bênção, Pai de bondade infinita. Estendei sobre nós, sobre cada um de nós, as mãos misericordiosas, traspassadas dos cravos de Jesus Cristo. Ali nessas chagas das mãos, encontramos a misericórdia divina que se entrega, que se doa, que é, na verdade, a oferenda viva, apresentada uma vez por todos. Que desta oferenda, Pai de bondade, também faça parte o nosso sacrifício, o nosso esforço deste dia em seguir Jesus, em sermos seus discípulos missionários. Em nome do Pai, e do Filho, e do Espírito Santo. Amém. Música.

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2: Um bom dia muito especial para você nesse domingo do Senhor. Acompanhamos aí a nossa leitura orante, a nossa Lexia Divina, onde recebemos Padre Donde todas as manhãs. Padre Donde chega trazendo esse momento todo especial para todos nós. Mas se você no domingo, a gente sabe, né? Às vezes a gente acorda um pouquinho mais tarde, a gente entende. Se você quiser e perder algum trechinho do vídeo de hoje da nossa leitura orante, a partir do 12:40 você pode acompanhar novamente, tá? Mas todas as manhãs, coloque o hábito de acordar sempre às 6 da manhã, naquele cafezinho da manhã, para você se alimentar da nossa leitura orante. Um abraço para Dontes. O senhor e a sua comunidade recebam o nosso abraço nesse domingo do Senhor. E te lembrando que o De Bem com a Vida continua com todo carinho.
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2: Quero te lembrar que daqui a pouquinho teremos o 100% Brasileira. Hoje está demais também. Hoje vai estar presente conosco Marina Lima. Hoje vai estar presente conosco, ó, tem aqui uma linda canção do Roupa Nova. Enfim, Peninha. Várias canções vão estar presentes hoje no 100% Brasileira. Mas o sertanejo continua até às 7 da manhã com você. Vamos sertanejar ou não vamos?
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2: 6:52, só abraçar essa turma maravilhosa que nos acompanha lá em Olaria. Meu amigo seu Antônio, como é que está, seu Antônio? Tá tudo bem? Choveu por aí, seu Antônio? Ontem deu aquela chuvinha boa aí, né? Um abraço todo de bom para o senhor também. Bom dia para a turma na sintonia conosco. Fala comigo nessa manhã.
3: Fala, meu amigo Cacau. Bom dia. Aqui é o Quirino da Estrada de Ganso.
2: Fala, querido.
3: Manda uma música bem bonita pra nós.
2: Pode só se for,
3: bom começo agora de semana pra vocês, aí. Fica com Deus. Tudo de bom. Que Deus abençoe a nós todos.
2: Amém.
3: Amém. Fica com Deus.
2: Bom dia, querido. Um abraço aí pra essa turma na Estrada do Ganso, sempre nos acompanhando. Aproveitar também para mandar um abraço para Pirapitinga. Ê, Fabinho, um abraço para você, Pirapitinga. Pessoal ligado com a gente, lá no sul de Minas, Liberdade, Arantina, sempre nos acompanhando. Alô, povo do Vermelho, um abraço. Alô, Bia Sorte, Pedro Teixeiras. Olha o milionário José Rico aí, ó.
4: Depois...

mandar um abraço aqui pro amigo Zequinha, tá ligado conosco lá na Mantiqueira. Alô, Zequinha, bom dia pra você, tudo de bom, meu irmão? Carinho especial pra você e toda a sua família. 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Para fechar o nosso sertanejão bom demais, porque na sequência você vai acompanhar o 100% brasileiro, tá? Deixa eu convidar Chitão e Chororó, que essa música é linda demais, viu? Acerte os ponteiros aí, 6 horas e 58 minutos. 6h58, passa rápido demais. Já já o encontro com a música popular brasileira em uma hora. Chitão e Chororó, convidados para fechar o nosso programa de hoje cantando assim para vocês.

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1: E aí, você gostou do sertanejão bom demais esse domingo? Que bom, né? Fechando com Chitãozinho e Chororó, as mais bonitas das noites. Carinho especial pra você que gosta da música sertaneja. Semana que vem, a gente volta a sertanejar aqui no final de semana do De Bem com a Vida. Sempre de 6 da manhã até as 7, no sábado de 6 da manhã até as 8 e no domingo de 6 às 7, tá? Já tem o 100% brasileira. Você acompanha comigo aqui em 102.3 Catedral, a Rádio da Família. Semana que vem tem mais. Marca aí na agenda. Tem. Vamos sertanejar sim.
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1: 7:02, na sequência, uma viagem com a música popular brasileira.
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1: Bom dia, 7 horas e 6 minutos. Bom dia para você, um excelente domingo.

0: É domingo, né? Penúltimo dia do mês de agosto, hoje é dia 30, um abraço carinhoso para você, onde quer que você esteja. Não esquece não, a partir de 10 da manhã tem a Santa Missa ao vivo, direto da Catedral Metropolitana. Eu ainda vou te falar sobre o amigo colaborador, mas a partir de agora, a gente tira uma hora pra música popular brasileira. Tá no ar.
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0: Então vem pra cá. Catedral 102.3, a partir de agora, um encontro com a música popular brasileira, eu sei que você gosta, e eu te faço um convite a tirar uma hora pra gente viajar no tempo. E você sabe, nós temos três sequências. Em cada primeira sequência, a gente fala da primeira música. E hoje, nós vamos destacar, além do Peninha, vamos destacar também a música, linda música da Marina Lima, e vou falar do Roupa Nova. Então vem comigo, que tá começando mais uma edição do nosso programa.
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0: Ah, eu tava me esquecendo, né? Se você gosta de música popular brasileira, quer pedir a sua, quer dar aquele ênfase no nosso programa, nos ajudar na programação, você pode usar tanto o telefone, que é o 3232-9225, ou se você preferir, vá lá no WhatsApp 988-976570 e me ajude a fazer a programação do 100% Brasileira deste domingo.
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0: Como eu havia dito, hoje destaque pra Peninha, destaque pra Roupa Nova e ela, que tem assim um jeito tão bacana. Eu gosto muito da Marina, tá? Marina é uma cantora que expressa várias músicas como Fugaz, Acontecimentos, A Francesa, enfim. São músicas que realmente marcaram e marcam até hoje. Mas tem uma música que a Marina, ela tem um destaque muito especial, onde ela explora o conflito entre o desejo de entregar ao amor e o medo de sofrer novamente. É verdade. Essa música, Marina destaca assim que ela tem um certo medo de se entregar ao amor novamente com medo de sofrer. A letra mostra que, mesmo diante de alguém considerado a pessoa mais linda do mundo, a insegurança pode ser mais forte do que a vontade de viver de novo um novo romance. Isso fica claro no verso "ganhar você e não querer é porque eu não quero que nada aconteça". Ela diz isso nesse refrão, né? Ela fala assim, ó, nesse verso ela diz assim: ganhar você e não querer é porque eu não quero que nada aconteça. Aqui a cantora revela um bloqueio emocional, preferindo evitar qualquer envolvimento para não correr riscos. A música destaca o medo como um sentimento persistente que nunca desaparece totalmente. Já em outro refrão, Marina canta: o meu medo é uma coisa assim, que corre fora, entra, vai e volta sem sair. O medo é apresentado como algo que circula, vai e volta, mas nunca some de verdade. A frase "eu sei que o amor é bom demais, mas dói demais sentir". Olha só que coisa, né? Ela diz o seguinte, que o amor é bom demais, mas dói demais sentir. Isso resume com certeza o que ela gostaria de dizer, né? Nesse sentimento. Já que o amor é desejado, mas também é fonte de dor. O contexto da música, que fez parte da novela Fera Ferida, você lembra? E serviu como temas da personagem que tinha dilemas afetivos. Isso reforça a ideia de que a canção fala sobre dualidade, desejo e, acima de tudo, dificuldade de se abrir para novas possibilidades. Mesmo quando a pessoa está próxima, ela diz lá no início, né? Que seja a pessoa mais linda do mundo. Então, Marina, nessa música, ela retrata, então, assim, a complexidade das emoções e traz diante o amor, o medo, né, de amar, de se machucar de novo. Por isso, primeiro vamos aplaudir, Marina, né, porque parabéns pra ti, Marina. Entre canções, Marina expressa com todo carinho, pessoa, essa música que foi tema da novela Fera Ferida, não sei se você

dia, Cacau. Bom dia, família Catedral. Berenice do Linhares. Hoje gostaria de ouvir com Fagner, Borbulhos de Amor, um abençoado domingo para todos. Valeu. Obrigado.

0: E para fechar a primeira sequência de hoje do 100% Brasileiro, simplesmente a música, linda canção aqui na programação do Raimundo Cearense Fagner. O pedido da nossa amiga, né, a Berenice, lá do Linhares, fazendo aquela sua tradicional caminhada aos domingos. Berenice, bom dia para você. Obrigado por sempre partilhar o seu bom gosto musical aqui no 100% Brasileira.
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0: Você tá gostando? Fica aí, porque daqui a pouquinho tem mais uma linda canção no 100% Brasileira. Agora 7:20.
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0: Olha, você sabe que lá no nosso Instagram tem sempre um toque especial pra você, mas eu fico assim meio chateado quando você entra no Instagram da Rádio Catedral, olha tudo, revira tudo e não segue a gente, segue lá. E no Facebook, hoje domingo tem um Bom Apetite, vai lá no @ Rádio Catedral, olha, fica à vontade, a casa é nossa.
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0: Sete e trinta e quatro, estamos juntinhos nesse Domingo do Senhor na melhor programação. A rádio, não precisa nem falar nada. Qual é a rádio mesmo? Essa aí, ó.

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0: E eu te convido até logo mais às 8 da manhã ficar por dentro do que rola, no que há de melhor na música popular brasileira. Lembrando aqui que eu quero registrar a participação da amiga Lena, ligada conosco aqui no Santa Luzia. Lena, bom dia para você, tudo de bom, que Deus abençoe o seu domingo do Senhor. Voltando aqui com o Peninha, vamos destacar agora a música do Peninha. E o Peninha realmente, né, tem várias canções, entre elas essa que eu vou falar agora, tem sonhos, enfim, várias canções, né? E a música Só Com Você, o Peninha faz uma declaração sincera e apaixonada sobre a busca por um amor verdadeiro e exclusivo. Desde o início, o Peninha realmente, ele fala sobre, expressa sobre o seu descontentamento com relações superficiais, afirmando que fazer amor à toa não lhe traz satisfação e nem prazer. Ele, né, de alguma forma, deseja um relacionamento profundo e significativo, e deixa claro que essa conexão especial só pode ser encontrada com uma única pessoa. O nome da música, Só Com Você. A letra também reflete a consciência do tempo e da personagem, da pessoa que ele busca nessa música, porque o tempo tem a sua passagem rápida, e isso é verdade. Ele reconhece que não há tempo a perder com amores passageiros, que é essencial investir em um relacionamento duradouro e verdadeiro. Essa urgência em encontrar o amor genuíno é reforçada pela repetição da frase "só com você", enfatizando a exclusividade e a importância dessa pessoa em sua vida. Além disso, a música aborda a necessidade de compatibilidade entre os parceiros. O cantor espera que o modo de vida da pessoa amada se alinhe ao seu próprio jeito de ser, sugerindo que a harmonia e a compreensão mútua são fundamentais para o sucesso do relacionamento. A imagem de descrever o nome, né? Ele quer nessa música escrever o nome da pessoa amada a laser pelos muros, e a vontade de caminhar junto pelas avenidas do futuro simboliza a intensidade e também a permanência desse amor. Peninha, como sempre, com esse jeito maravilhoso de cantar, ele quer expressar nessa música o seu jeito, né? Que essa permanência desse amor, que não pode mais ser escondido, ele quer revelar e deve ser vivido plenamente. Bom, se tudo isso Peninha fala na letra, é claro que eu vou deixar o Peninha bem à vontade para contar pra gente se realmente o que ele quer é só com você. Bom dia, um excelente domingo, dou de bem com a vida.

Bom dia, Cacau. Bom dia, Rádio Catedral. Aqui é o Marco do bairro Santa Paula. Estou aqui no meu trabalho e estou ouvindo essa maravilhosa rádio que traz a mensagem de fé e esperança para nós. E hoje eu queria ouvir uma música que eu gosto muito, que é Sementes do Amanhã, de Gonzaguinha, que fala sobre a fé que a gente tem que ter no novo dia, né? E na esperança de dias melhores, né? E eu queria oferecer para toda a nossa comunidade aqui de Santa Clara, no bairro Santa Paula, e todos os ouvintes aí da nossa Juiz de Fora. Grande abraço e um bom domingo a todos.

0: registrar aqui a participação do casal Márcia e Roberto, nos acompanhando no 100% brasileira. Porçante, ó, volante aí, viu? Atenção, vai empolgando com a música, não, viu, Roberto? Um abraço pra você, um abraço pra Márcia, vão estar presentes conosco no show de prêmios da Catedral. E aí, você tá gostando do 100% brasileira? Espera pra ouvir a última sequência de hoje, que com certeza, ó, você vai relembrar bons momentos e, acima de tudo, vai viajar no tempo. Catedral FM 7:45.
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0: Onde você está? Em casa, no trabalho, ouvindo a programação Catedral? Seja sempre bem-vindo aqui à Rádio da Família. Sempre com você, 24 horas por dia. Você está ouvindo? 100% brasileira. Que tal a gente viajar no tempo e conferir aí mais uma linda canção e também falar dessa história do Roupa Nova?
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0: Bom, vou trazer agora Roupa Nova. Essa música também foi gravada por Sai Guarabira. Aliás, Guarabira, né? É um dos personagens dessa música. Ele tem aqui uma influência muito grande nessa canção, que é intitulada Dona. Roupa Nova expressa uma admiração intensa por uma mulher que exerce forte influência sobre todas as pessoas ao seu redor. A letra destaca a autoridade natural dessa figura, como no trecho "Teus desejos, uma ordem. Nada é nunca, nunca é não." Mostrando aqui a sua vontade, né? E também a vontade de ser respeitada sem questionamentos. Esta característica se conecta diretamente à inspiração real da música. Marisa Saad, cuja personalidade marcante impactou profundamente Guarabira, um dos compositores da música. A canção utiliza imagens que misturam força e delicadeza para retratar a dona. No verso "Entre a cobra e o passarinho, entre a pomba e o gavião, ou teu ódio ou teu carinho nos carrega pela mão." Pois é. Ele tem assim essa passagem, fala dessa mulher que é impactante. Essa mulher é apresentada como alguém capaz de extremos, alternando entre proteção e perigo. Isso também leva àquela ternura e também te leva a grande intensidade. O contexto da música vem dos festivais de música, onde

o relacionamento que inspirou a música aconteceu. Ajuda, explica aí a idealização do tom quase místico dessa personagem. A letra ainda sugere que essa mulher é tanto musa quanto aquela pessoa que faz algo acontecer. A moça da cantiga, a mulher da criação, podendo ser amiga ou perdição. Assim, Dona retrata uma presença feminina transformadora, inevitável e profundamente inspiradora na vida de quem realmente admira. Pois é, às vezes a gente escuta música, talvez não entenda, né? Além de ser uma inspiração por uma mulher que passou pela vida de Guarabira, ela destaca a força da mulher.

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0: 3340-3390. Vocês estão ouvindo 100% brasileira.
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0: E nós estamos entrando na última sequência. Quem participa conosco, bom dia Cacau, bom dia programa 100% brasileira. Aqui é o Evair de Santos Dumont, Minas Gerais, bairro Quarto Depósito. Eu gostaria, se possível, que você tocasse para mim uma música do Paulinho da Viola. Foi um rio que passou em minha vida. Ofereço para toda a equipe da Rádio Catedral, ofereço também desejo, né, para todos os ouvintes, e para todos eu desejo um domingo abençoado, uma semana com muita paz, saúde e, acima de tudo, que nós precisamos, acima de tudo, é harmonia. Oi, Evaí, forte abraço para você, bom dia para você e todos que te cercam aí em Santos Dumont. Em especial, o abraço vai para o pessoal do bairro Quarto Depósito, em especial para o meu amigo também, sempre, o Léo Pedreiro, sua família, e também para o meu amigo Everaldo Barbeiro, meu amigo JP Coquinho, meu amigo Elton, forte abraço, tudo de bom. Paulinho da Viola.

0: Nós estamos entrando na reta final do 100% Brasileiro. Eu gosto sempre de convidar você e sempre te pedir, né, se você puder convidar um amigo ou amiga para participar do nosso Santa Missa hoje, a partir de 10 da manhã, ao vivo. Sabe onde? Aqui pelas ondas da Catedral.
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0: Dando a sua carimbada aqui no 100% Brasileira, dizendo assim, ó, bom dia, bom domingo do Senhor para você, irmão Cacau, e famílias e ouvintes da Rádio Catedral. Um grande abraço do cantor Neguinho de Petrópolis, em Três Rios, ouvindo, claro, 100% Brasileiro. Bom dia para você também que sintoniza, se liga, né, através das redes sociais, Instagram ou Facebook. Você que manda sua mensagem lá no nosso WhatsApp, 988-976570. Você que curte 100% Brasileiro. Obrigado. Chega mais, a casa é nossa. Pra gente dar sequência no finalzinho do 100% Brasileira, a gente traz aqui mais uma linda canção. Essa aí fez um tremendo sucesso. Às vezes as pessoas confundem aí, né? Quando o Claudio Zoli, no Brilho, fala o seguinte. Diga aí, Claudio Zoli.
2: A noite.

Olha, reta final aqui do nosso 100% Brasileiro, agradecendo desde já você pelo carinho, pela audiência. Daqui participação, vamos registrar aqui as últimas participações no 100% Brasileiro. Oi, bom dia, Cláudio Cacau. Me manda um alô aqui pra mim todos os domingos, tá? Se puder. Também manda lá pro Everaldo Barbeiro, lá em Santos Dumont. Eu e ele ouvimos o seu programa todos os finais de semana. Obrigado, meu querido Edmar, lá no Patrimônio da Serra. Bom dia, Cacau. Bom dia a você e todos os ouvintes. Abraços do Marcos Alcântara, projeto Fazendo Bem. Bom dia para o nosso amigo, né? Nosso amigo ligado, Maicon, taxista. Trazendo a última de hoje pra gente viajar no tempo com Gilberto Gil. Vou entrar no ritmo dele. 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

0: Café não costuma falhar. O Gilberto Gil fechando a nossa 100% brasileira de hoje. Quero te fazer um convite. Marca aí naquela folhinha que você deixa as suas, registra, né? Aqueles compromissos da semana. Marque mais esse aí. Ouvir 100% brasileira todos os finais de semana, em especial no domingo. Semana que vem, a partir de 7 da manhã, eu te aguardo para mais um encontro com a música popular brasileira.
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0: E aí, você sabe, de 8 até lá por volta de 10 para o meio-dia, tem o nosso dedinho de prosa. Vem para cá, já já as duas músicas de hoje, os dois flashbacks, tá bom? Fique ligado, participe comigo.
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0: Então, você já deu uma passadinha lá no Facebook da Catedral? Hoje tem um bom apetite, tá?
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0: 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Eis que me liga aqui um ouvinte perguntando: Cacau, mas eu queria conhecer um pouco mais sobre esse projeto de vocês, amigo colaborador. 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Fala com a Solange, ela vai te explicar como funciona o amigo colaborador. E aí a gente quer contar com você para que a gente possa chegar ainda mais longe, acalmar corações através de orações e momentos de alegria e entretenimento. Catedral, 20 anos no ar. Bom dia! Já já o dedinho de prosa de hoje, hein?

0: Essa, essa vinheta é uma tremenda verdade, né? A palavra certa na hora certa. Se liga a Rádio Catedral 24 horas por dia, tem um momento especial para você, mesmo se você estiver precisando de uma oração. SOS Orações, tem também as orações que são levadas ao ar aqui 6 da manhã, meio-dia, também 6 horas da tarde. Tem Santa Missa, sempre para você um momento especial na melhor programação. Eu tô por aqui, até o meio-dia com você e sempre com o coração aberto e de bem com a vida.
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0: Aos domingos tem dedinho de prosa, sim.
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0: Antes de eu liberar o telefone e também o WhatsApp, deixa eu te falar o seguinte: nós temos 2 flashbacks para você votar até lá por volta de 10 para o meio-dia. Antes a gente faz a homenagem aos aniversariantes do dia, aliás, é teu aniversário hoje? Felicidades, penúltimo dia do mês, tá aniversariando, feliz aniversário pra você, parabéns desde já, que Deus te abençoe e te dê muitas forças no dia de hoje, tá? E nós vamos fazer homenagem com uma dessas duas músicas que eu vou tocar agora. Um dos 2 flashbacks vão estar presente no finalzinho do programa, fazendo homenagem aos aniversariantes do dia. Música de número 1 de hoje, Sandra de Sá, é linda essa música, viu? Presta atenção aí, Sandra.

A Sandra de Sá trata de um caso sozinho. A música de número 1 de hoje, Sandra de Sá, que tá presente na área, né? Sozinho é o nome da música. Música de número 2 de hoje, trazer um cara também que é fera demais. Esse camarada chama-se José Augusto. Está concorrendo hoje com Sandra de Sá, dizendo o seguinte para você. Esteja você onde estiver, ouvindo a programação Catedral, agora sim, telefone liberado, WhatsApp 988976570 para você votar, tá? Música de número 2 de hoje.

Essa aí é a música de número 2 hoje, José Augusto, Agora Aguenta Coração, música de número 1, Sandra de Sá, linda canção que você ouviu aí, né? A música Solidão. Um abraço para você na sintonia. A partir de agora, então, você corre lá pro seu telefone, já liberei aqui. Você pode participar com a gente ou por telefone ou pelo WhatsApp pedindo a sua música e mandando também o seu alô aqui na programação Catedral. Olá, Domingo do Senhor. Lembrando que daqui a pouquinho, 10 da manhã, tem a Santa Missa ao vivo, direto da Catedral Metropolitana. Eu tô de bem com a vida, feliz da vida e rindo à toa.

0: Esse é o som do Fala Mansa, rindo à toa nesse domingo maravilhoso. E é domingo do Senhor. Bom dia, com muito carinho para você, onde quer que esteja. 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Fala comigo, bom dia.
1: Bom dia, Cacau. Aqui é o Nelly do bairro Retiro. Aqui, um bom fim de semana para você, para o pessoal da rádio aqui. Aqui, eu queria pedir para você tocar uma música para mim, se for possível, do Léo Canhoto, Robertinho, a Gaivota. Tá bom? Obrigado. Bom fim de semana.
0: Rapaz, eu tinha separado aqui o último julgamento. Deixa eu ver se dá tempo de trocar a gaivota aqui pra você.
1: Eu ofereço meus cunhados, pra minha esposa Ivonete e pra Fernanda e pros meus irmãos aqui de Retiro.
0: Tá,
1: falou.
0: Tá certo.
1: Obrigado.
0: Um abraço pra você também, tudo de bom, tá? Deixa eu ver se eu consigo achar aqui a gaivota. Deixa eu ver se eu acho aqui deles aqui pra você. Encontrei aqui. Deu tempo ainda da gente tocar pra você a gaivota. E te agradecendo pelo carinho, pela audiência, ao nosso amigo lá do Linhares, é isso? É o Nelly do Linhares, sempre acompanhando a gente, sempre na sintonia. E você também pode participar conosco. 988-976570 ou 3232-9225. Votando na sua preferida. Música de número 1 de hoje, Sandra de Sá. Música de número 2, José Augusto. Olha a gaivota aí, ó.

E aí foi Léo Canhoto e Robertinho com a Gaivota. Bom dia pra você na sintonia. Você tá chegando agora, quer saber quais as duas músicas de hoje que vão estar aí concorrendo ao melhor, o melhor flashback desse domingo? Música de número de hoje é simplesmente Sandra de Sá. Vou deixar rolar um pedacinho porque tem uma galera que tá chegando agora. Muita gente chegou da sua comunidade, não é isso? Então, ó, música de número 1 de hoje.

0: O nome da música é Sozinho, né? E aí a música de número 2 é José Augusto, Aguenta Coração. Então, bom, pra quem tá chegando agora já sabe, as duas músicas de hoje, número 1, Sandra de Sá, Sozinha, música de número 2, o José Augusto vai dar sua palhinha aqui no nosso programa, e aí você corre lá pro telefone, pro WhatsApp, 988-976570, o telefone 3232-9225, e a gente tem aquele dedinho de prosa de domingo. Então, curte um trechinho aí da música de número 2 de hoje. Participando comigo está a nossa amiga Dona Lourdes, ligadinha lá no Jardim Natal, dizendo aqui, ó, Cacau, eu voto, né, pra mim a música número 2, Aguenta Coração, tá? Com o José Augusto. Um abraço, Dona Lourdes, tudo de bom, um carinho especial. Outro amigo aqui votando, 100% brasileira, não é chocolate, mas é o Cacauzinho. Abençoado a semana para vocês, seus familiares e todos os ouvintes dessa estimada Rádio Catedral. Abraço para Tereza Forrozeira, para Ritinha de Cássia, para Aline Matos, para Zélia do Parque Independência e para todos. É o Weber, tá ligado conosco lá no bairro. Como é que é o bairro? É Santa Terezinha, Weber? Um abraço para você, tudo de bom, um carinho especial. Fala aí, bom dia, chega mais. Peraí, não pode gravar, tem que gravar com áudio baixo, senão atropela a gente aqui, tá bom? Vamos lá, vamos abaixar o áudio, agora sim, eu acho que vai lá.
1: Bom dia. Cacau, aqui quem está falando é a Marilene do bairro Ipiranga.
0: Tudo bem, Marilene?
1: Cacau, eu quero crescer as próximas músicas do meu filho Felipe, Leonardo, as minhas netinhas, o pessoal aí da rádio,
0: certo,
1: para todos os seus ouvintes, porque eu não sei o nome, mas eu escuto todos oferecendo música.
0: Isso.
1: Quero oferecer para todos eles, sem esquecer nenhum. Para o meu esposão Alessio.
0: Certo.
1: Minha irmã Ivonete do Retiro, cunhadão Nelly, pessoal do Piranga, pessoal do São Geraldo, Santa Figênia aqui de Monte Verde, que hoje eu estou aqui em Monte Verde.
0: Certo.
1: E... enfim, para todas as parentelas, né? Porque a gente esquece, é tanta gente que a gente esquece até os nomes, mas estou oferecendo para todas as parentelas, tá?
0: Certo.
1: Minha sobrinha Vivi. Enfim, para todos mesmo, tá?
0: Deus
1: abençoe o nosso domingo. Estou de bem com a vida, Cacau. Muito de
0: eu
1: bem
0: também.
1: Com a vida mesmo, porque eu tenho um Deus muito grande
0: eu
1: que
0: cuida
1: de nós.
0: Graças a Deus. Só gratidão,
1: e,
0: né?
1: E, Cacau, domingo maravilhoso para todos vocês aí, tá?
0: Tá bem.
1: Fico com a música de número 2.
0: Vai ficar com 2 hoje.
1: Deus aí, povo. Deus abençoe todos vocês.
0: Um abraço carinhoso para ti também, tá? Tudo de bom, carinho especial. Sempre antenada conosco. Alô, bom dia.
2: Bom dia, Cacau.
0: Oi, Zélia, tudo bem?
2: Beleza?
0: Tudo bem, graças a Deus.
2: Você?
0: Eu tô joia, graças
2: e
0: a Deus.
2: Bem com a vida, né, Cacau?
0: Só grato por Deus, só gratidão,
2: Deus,
0: né?
2: Deus.
0: Tá tranquilo por aí hoje, Zélia?
2: Tranquilo, graças a Deus.
0: O sol já deu as caras por aí?
2: Já.
0: Que
2: hoje
0: bom.
2: Tá quentinho aqui hoje.
0: Você não reclama do frio, não, né?
2: Não precisa, não.
0: Tá bom. Agora me fala uma coisa, você já ouviu as duas músicas aí pra votar, os dois flashbacks?
2: Sim.
0: Qual delas você vai escolher hoje, Zélia? Você vai ficar com aquela linda canção, né? Bonita demais, que é Aguenta Coração, do José Augusto.
2: Aguenta Coração, Ricardo.
0: É isso aí. E vai mandar pra quem essa música, Zélia?
2: Eu vou mandar pra vocês aí da rádio.

0: Olha.
1: Sim.
0: O Edson
1: Terezinha.
0: O Tuquirinho também.
1: Certo.
0: Dona Lourdes do Jardim Natal.
1: Dona Lourdes está ligada lá.
0: Pra aquela menininha do aniversário que ela chama.
1: A Ritinha de Cássia.
0: Ritinha, mas a vovó dela, né?
1: A Giovana.
0: Giovana.
1: Ah.
0: Tereza Forrozeira.
1: Certo.
0: E pra Zélio do Grama.
1: Zélio do Grama.
0: Da Beth do Grêmio também?
1: A Beth ligada.
0: E minha irmã também do Belo Horizonte. E minha esposa dela e a filha dela.
1: Tá certo. E pra você a gente dedica aí um bom final de semana, um bom domingo, tá?
0: Obrigado, Cacau. Fica com Deus.
1: Esquece não que hoje tem a Santa Missa, tá?
0: Pode deixar.
1: 10 horas da manhã.
0: Tá
1: bom, um abraço.
0: Muito obrigado, outro abração pra você.
1: Tudo de bom, Zé.
0: Fica com Deus.
1: Fica com ele também. Mandar um abraço aqui pra Josiane. Tá ligada lá no Nova Era. E para todos do Volante Grande, aquela galera que tá trafegando pelas principais vias e BRs que cortam a nossa cidade, pelas vias que cortam o Juiz de Fora. Você tá no caminhão aí? É caminhoneiro? Então vai o nosso abraço com todo carinho. Roberto Carlos, homenagem aos caminhoneiros. Bom dia, bom domingo do Senhor.

0: O nosso abraço pra galera do Volante Grande. Bom dia pra vocês aí trafegando pelas principais BRs. Bom dia, tá? Leve o som forte da Catedral por onde você for. Se não der pra chegar no 102.3, baixe o aplicativo no Radiosnet e leve a Catedral com todo amor e carinho e com muito amor no coração, porque Deus te abençoa no volante. São Cristóvão lhe protege. Já já volto com a Dona Luz batendo aquele dedinho de prosa conosco aqui nesse Domingo do Senhor. 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
0: Muita fé, muita reflexão no seu rádio aqui nas manhãs de final de semana. Sábado e domingo você sabe que é comigo, né? Você já escolheu a sua preferida hoje? Tá difícil, é? Sandra de Sá, a música de número 1 de hoje, sozinho, tá? E a música de número 2 de hoje é simplesmente a música do José Augusto, Aguenta Coração. Você sabe que 10 para o meio-dia, uma delas volta completinha pra você. Fique ligado.
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0: Ô, Dona Luz, bom dia, tudo bem?
10: Bom dia, Cacau. Paz, Jesus, amor de Maria, para todos os ouvintes.
0: Amém.
10: Para todos que estão sintonizando na 102.3, desejo um abençoado dia do Senhor para todos nós, tá, Cacau?
0: Amém, nós agradecemos com todo carinho, tá bom, Dona Luz?
10: Para todo o clero, para

0: Expedito, Padre Antônio Caminho de Paiva, Padre Sérgio, Padre Donde.
1: Sim.
0: Leva no ar o Vinde Verde.
1: Vinde Verde,
0: manhãs.
1: Isso.
0: É uma benção. Como que a gente aprende com eles, o Cacau?
1: Com certeza.
0: Aprendemos,
1: né,
0: demais sobre a palavra de Deus. Edificante a gente procurar fazer aquele aprofundamento, saber o que Deus está querendo para nós e procurar entender.
1: Com certeza.
0: Qual o caminho a seguir? Só tem um caminho a seguir, nós sabemos qual é, né, Cacau?
1: É Jesus.
0: É, com certeza, é isso aí, meu filho.
1: Ele é a verdade, a vida, né? Sempre, a gente tem que estar sempre caminhando lado a lado, é sempre no coração de Jesus. E aí, você pode ter certeza.
0: É a aventurança, né, Cacau?
1: Isso, e tudo dá certo, né, Dona Lose? Não tem erro, não tem outro caminho, né?
0: Com certeza, meu filho.
1: Então tá bom. Que o domingo da senhora, sua mamãe, sejam abençoados aí, tá bom?
0: Ah, tá abençoado, graças a Deus.
1: E a senhora...
0: Eu desejo pra você também, pra todos os ouvintes, um abençoado domingo.
1: Sim.
0: Pra minha mãe, Dona Olinda.
1: Certo.
0: Pra todos os meus irmãos, para todo o povo lá do bairro Monsouro Safreiro com São Mateus.
1: Sim.
0: Pra todo o povo de São Mateus, Teixeira, enfim, para todos da cidade de Juiz de Fora, tá, Cacau?
1: Tá certo.
0: Os bairros também, tá, meu filho?
1: A senhora vai...
0: Deixa um forte abraço. O que você fala? Pode falar, Cacau.
1: Não, eu ia perguntar pra senhora vai celebrar em alguma comunidade hoje?
0: Ah, celebro, com certeza.
1: Então, mas tem aí a nossa Santa Missa às 10 da manhã, esquece não, tá?
0: Não esqueço não.
1: Deixa o radinho ligado aí, deixa aquele cheio de poeira, né? Porque o radinho da gente costuma pegar poeira, a gente fica, e a sintonia fica lá, 102.3,
0: não
1: muda.
0: Não sai não, tem 20 anos que tá sintonizando, 102.3, e não vai sair não.
1: Colado com Durepox.
0: Um
1: ah, fica à vontade.
0: Pra todas as catequistas.
1: Sim.
0: Que a catequese começa dentro da nossa casa, como tudo começa, é no seio familiar.
1: Com certeza.
0: Tudo começa, entendeu? A demonstração de carinho, de compreensão e os primeiros ensinamentos, né? A respeitar a Deus sobre todas as coisas e amar a Deus também sobre todas as coisas, sobre tudo que acontece na nossa vida, nunca reclamar e sim abençoar, né, Cacau?
1: É verdade. E assim seja, né, para todos, né? Hoje também mandar um abraço aqui, reforçar um alô pro Padre Camilo, né, que tá, celebrou pela manhã lá na Catedral Metropolitana. Mais tarde tem aqui um encontro com o seminarista, né, essa semana. Padre Camilo sempre tira um
0: ele
1: tempinho.
0: Não para, não.
1: É, né, e ontem eu achei engraçado que terminou o programa, o Padre Camilo tirou aqui 20 minutinhos pra gente conversar e foi bom demais, né? Ensinamento sempre. Obrigado, Padre, mais uma vez.
0: É bom demais. Eu, o Padre Camilo, Padre Pedido, entrando no ar.
1: Sim.
0: Nos ensina a crescer mais na nossa fé.
1: Por falar,
0: agora vamos entrar agora no primeiro, né?
1: É verdade.
0: Setembro, mês da palavra de Deus.
1: Sim.
0: É tudo dentro da palavra.
1: Com certeza.
0: Da palavra da Bíblia, né, Cacau?
1: Tá certo. E por falar em padre, mandar um abraço pro Padre Expedito, que tá sempre com a oração, a bênção dos alimentos, sempre
0: nossa
1: ao meio-dia.
0: Mãe,
1: Padre Expedito, sua bênção com todo carinho nessa manhã também.
0: Eu tomo posse.
1: Dona Lourdes, me ajuda. Oi. Agora só vai me ajudar. Agora vamos passar lá pro lado musical. Hoje só não vai quebrar a língua, não. Hoje tá fácil.
0: Não.
1: Hoje tá fácil. Hoje tá fácil. Me ajuda aí.
0: Aguenta coração.
1: Aguenta coração.
0: Aguenta coração. José Augusto foi
1: José
0: sempre
1: Augusto.
0: Uma novela, que agora eu sei se qual novela que foi. Mas foi.
1: Foi coração, novela. Acho que foi Barriga de Aluguel, não foi, não?
0: Foi isso, minha Barriga de Aluguel. Memória boa.
1: Eu não tô fraco, não, senhor. E olha, sabe que.
0: Eu sou fraca,
1: não. Senhora acredita que eu não.
0: Tem alguma coisa a ver com aluguel.
1: Mas a senhora acredita. A senhora acredita que eu não sou noveleiro? Sério mesmo.
0: Muito, eu também nunca fui, não. Eu não gosto de novela, não sou chegada, não.
1: Eu vou te falar uma coisa, eu não vejo. Mas porque a gente mexe com música, acaba aqui, né? Mexendo aqui ali.
0: Agora, quem gosta também, eu não falo nada, não. Mas eu não gosto de novela, não gosto.
1: Cada um.
0: Conversa qualquer.
1: Cada um no seu quadrado.
0: É a vida.
1: Cada um no seu quadrado, né? Pra mim, a história. A minha novela é. A minha novela, Dona Lúcia, é a história da vida, né?
0: É isso.
1: O que ela me proporciona e que eu posso consertar aquilo que eu faço de errado.
0: Exatamente, é isso daí.
1: Agora me fala aí, vai mandar aquele abraço gostoso pra quem, Dona Lúcia? Fala aí.
0: Pra todos da família Catedral.
1: Obrigado.
0: Pro Adriano, pra você.
1: Obrigado.
0: Pra Priscila, um feliz aniversário. Ela é uma bênção de pessoa.
1: Hoje deve ter um churrascão lá.
0: Sexta, entendeu?
1: Boca livre na casa da Priscila, vamos baixar lá hoje.
0: Ah, eu também achei boca, calma. Pegar o endereço, vou seguindo o pessoal da rádio e chegar na casa da
1: Eu não quero nem saber, eu não quero nem saber se o Magrelo não recebeu. Ele que se vira e faz o churrasco.
0: Não, mas engraçado, Cacau, presta atenção. A Priscila, ela não é que ela venha ser pititinha, não, entendeu?
1: Ah, ela é pequena.
0: Ela tem uma estatura assim muito bonita, entendeu? Mas o Magno Pires tomou tudo dela.
1: É pequenininho. Dá um contraste, né?
0: É, tomou tudo, pegou tudo da Priscila, tadinha. Mas pode não, Marcos.
1: Mas o casal é abençoado. Mas o casal é abençoado, dona Lourdes.
0: Mas ó, o Magno Pires é uma bênção. A Roberta Oliveira, então. A Azusa, então, de manhã, meu filho. Misericórdia. É bom demais.
1: Bom demais, né? É comunicação pura alegria, tranquila, alegria. Isso mesmo, dona Lourdes.
0: Bom, todos que fazem parte do corpo, assim, do quadro, né?
1: Sim.
0: Da família Catedral, que leva o seu programa no ar, está de parabéns.
1: Nós agradecemos ao nome de todos aqui.
0: Eu agradeço 20 anos de estar sempre acompanhando a 102.3. Agora estou sentindo muita falta do nosso amigo, mas em breve ele vai voltar, se Deus quiser, né?
1: Grande, grande coração, Valente. Forte abraço para ele.
0: Coração Valente, que Deus abençoe ele,
1: abençoe a Carla.
0: A luz do Espírito Santo recaia sobre ele, a vida dele, a vida de todos nós, tá, Cacau?
1: Grande, grande, Adriano. Forte abraço, irmão.
0: Um forte abraço.
1: Aquele não, ele não é amigo, não, ele é irmão.
0: Comunidade.
1: Tá bom, minha querida. Beijo no seu coração.
0: Minha família.
1: Sim.
0: Ó. As minhas netinhas, que são as netas dela.
1: Sim.
0: Pra todos que estão sintonizados, dona Zélia, o seu Sérgio, o seu Milton Garcia, o Amizade, enfim, todos que também fazem parte da Rádio Catedral, tá, irmão?
1: Tá bom, minha querida. Forte abraço, tá? Tudo de bom. Que Deus te abençoe. Um domingo abençoado pra senhora, tá?
0: Pra todos nós.
1: Obrigado! Tchau, tchau. 8h36 na Catedral. Me pediram essa música. Vários pedidos. Então escute aí, mate à vontade de ouvir.

0: 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Ô Wilson, bom dia!
1: Bom dia, Cacau, tudo bem, meu irmão?
0: Tudo jóia, eu sei que você tá meio rouco hoje, vamos falar rapidinho então, né?
1: Tô meio rouco, isso é devido ao antibiótico, mas isso é por uma causa justa, cara.
0: Ah, isso é bom, mas...
1: Eu fico muito emotivo... todos os dias eu agradeço a Deus.
0: Sim.
1: Por que ele tem me proporcionado.
0: Grande, Wilson.
1: Mas é um prazer muito grande em falar ao vivo. Minha vontade era de gritar, cara, do que ele tem feito por mim.
0: Maravilha, Wilson, que Deus continue.
1: Mas ainda darei meu testemunho ao vivo nessa rádio, tá?
0: Fico feliz de ouvir.
1: Deus tem me proporcionado.
0: Fico feliz de ouvir a sua gratidão por
1: cara,
0: Deus por ele
1: é,
0: que faz.
1: É uma coisa que só eu e ele, tá? Nós estamos guardando, entendeu?
0: Sim.
1: Pra dar aquela explodida de felicidade.
0: Maravilha, Wilson. Estamos contando com você aqui. Vai ser bom demais, tá bom, meu querido?
1: Eu agradeço a você, tá? Que, como sempre, nos alegrando com esse carisma que você tem com você, com seus ouvintes, tá?
0: Obrigado, meu irmão.
1: Agradeço. Bom, bacana pra você, pra sua família.
0: Obrigado, viu?
1: Com seus ouvintes,
0: sim,
1: tá? E daqui a pouquinho estarei perto de você. Vou almoçar com a minha neta hoje. Entendeu? Estarei lá perto da sua residência.
0: Como diz o Michel Teló, minha humilde residência.
1: Humilde residência, exatamente.
0: Tá certo, Wilson.
1: Na humilde residência.
0: Fala comigo.
1: Cacau,
0: oi.
1: Eu queria ouvir uma música hoje, cara, do Xande de Avião com a Paula Fernandes.
0: Sim.
1: Entendeu?
0: Entendi.
1: É um pupurruzinho pequenininho, mas sei que todos vão gostar.
0: Certo.
1: É muito lindo, cara.
0: Não precisa sem você e amanhã talvez.
1: Exatamente. Você é o cara, meu irmão. Você é o cara. Você não perde essa ideia.
0: Manda aí seu alô.
1: Você é o cara, cara. Aí eu agradeço a todos os ouvintes que estão na escuta. Entendeu?
0: Certo.
1: Especialmente hoje pra minha neta que está completando 16 anos hoje.
0: Qual o nome da neta?
1: Sofia.
0: Hein?
1: Sofia.
0: Ô, Sufi, feliz aniversário pra você, Sufi.
1: E é o aniversário dela e ela vai me proporcionar um almoço.
0: Oh,
1: entendeu?
0: Que maravilha.
1: Bacana isso, né, cara?
0: É, vovô, vai lá dar aquele abraço gostoso na neta, isso é
1: certeza,
0: bom, né?
1: Com
0: isso
1: certeza.
0: É bom demais, tá bom?
1: No mais, eu agradeço, tá?
0: Sim.
1: Esse carisma, tá, cara? E tenha um bom dia pra você e todos os seus ouvintes.
0: Pra você também.
1: Todinha da Rádio Catedral.
0: Pra você também, meu rei. Obrigado. Bom domingo pra você.
1: Bom dia, meu irmão. Bom domingo.
0: Valeu. Forte abraço. 8h44, pra quem tá chegando agora, os dois flashbacks de hoje. Música de número 1 de hoje é Sandra de Sá, Sozinho, tá? Linda, linda música. Você pode correr lá no nosso telefone 3232-9225 ou através do WhatsApp, que é o 988-976570, e votar na Sandra de Sá se você quiser. Mas se você quiser aquela daquela bem forte, né? Que bate forte no coração. Aliás, tudo a ver, né? Aguenta Coração, José Augusto, é a música de número 2 de hoje pra você votar. Corre lá no WhatsApp, marque, registre a sua participação. Ó, participação que chega através do WhatsApp. Bom dia.
2: Oi, Cacau.
0: Oi.
2: Bom dia.
0: Tudo bem?
2: É Fatinha, tudo bem?
0: Fala, Fatinha dos Pelobas.
2: Olha, hoje o meu alô é especial para duas pessoas.
0: Diga lá.
2: O meu filho, Vitor.
0: Ô, Vitor, forte abraço. Feliz
2: hoje.
0: Aniversário, garoto.
2: Que Deus dê a ele muita força, muita inteligência, sabedoria, né?
0: Sim.
2: Pra cuidar dos negócios dele.
0: Certo.
2: E pra minha irmã, Patrícia, que vai fazer aniversário amanhã.
0: Alô, Patrícia! Feliz aniversário!
2: Então, o especial hoje vai ser, o abraço especial hoje vai ser pra eles.
0: Certo.
2: O Vitor e pra Patrícia.
0: Vitor e Patrícia, né?
2: E mais, eu desejo pra todos vocês um domingo especial, abençoado, na
0: obrigado,
2: paz de Deus.
0: Obrigado.
2: E uma boa semana pra todos nós, tá bem?
0: Ótimo!
2: Assim, eu vou votar na música número 1.
0: Hoje
2: tá?
0: Você vai ficar com Sandra
2: pra
0: de Sá.
2: Você vê aí, vota na música número 1.
0: Sim.
2: E você coloca uma música bonita aí pra mim, que hoje eu tô assim meio sem cabeça, pode pôr de filho, né? Que...

0: Eu amo meu filho.
1: Sim.
0: Uma pessoa maravilhosa, trabalhadora.
1: Sim.
0: E para todos os ouvintes, que o Padre Camilo faça para mim uma oração para ele.
1: Sim,
0: né?
1: Sim, claro.
0: E para a Patrícia também. Eu gosto dos dois. Ela é minha irmã mais nova.
1: Uhum.
0: E o meu filho é o meu filho mais novo, mas já é adulto.
1: Sim,
0: né?
1: Sim.
0: E assim, tudo de bom para vocês. Tá,
1: pra você também,
0: um abraço para você. E esse programa aí é maravilhoso. A catedral é maravilhosa. Eu não perco um só dia.
1: Obrigado.
0: Com todos com Deus.
1: Amém. Ó,
0: obrigado, Cacau.
1: Eu que
0: um abraço.
1: Eu que te agradeço. Perobas de cima. Faz o seguinte, ô Cidinho. Deixa eu te falar uma coisa pra você. O que você deve fazer? Foca seu pensamento em Deus. Coloca seu filho no coração e a sua irmãzinha. E tenha um dia abençoado, viu?

0: simplesmente Paula Fernandes e Xand de Avião. Um popurri bacana. Dá vontade até de dançar, né? Aí você vai naquela de dois pra lá, dois pra cá e embala o seu domingo. Me fala aí, de onde você está? Como está o seu domingo hoje? Tá tudo tranquilo com você? Sua família vai bem? Então tá bom. Fique ligado na melhor programação Catedral 102.3, porque eu tô de bem com a vida e você também.
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0: Pra não perder a hora, 8h52, bom dia!
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0: Eu não ia falar nada não, mas eu tenho que te falar, né? Fui lá agora dar uma olhada no Instagram da Rádio Catedral, @radiocatedraljf. Tem uma galera passeando, mas não curte a gente, tem que curtir, seguir pra gente seguir você. Se você não seguir a gente, como que a gente vai seguir você? Então corre lá, volta lá, segue a Catedral pra Catedral seguir você.
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0: Onde você está? Como você está? Na melhor programação, sei que você tá ligado. Então, bom dia aqui na minha, na sua. 102.3. Às vezes eu tomo aqui algum puxão de orelhas, porque eu coloco, não é só eu, né? A produção coloca aqui aos domingos. Dificuldade, não é dificuldade, é porque as músicas são bonitas, nos trazem boas recordações, entre elas Sandra de Sá, Sozinha, a música de número 1 de hoje. Confere um pedacinho da música, preste atenção pra você nesse domingo abençoado.
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0: Aí me vê alguém, me puxa, meu cacau, não faz isso, você me leva lá pro passado. Pois é, mas a gente, a função nossa é realmente mexer com o seu sentimento, mexer com a sua memória. Você tá bom de memória? Você lembra então da música de número 2? Nada mais, nada menos que José Augusto e a música Aguenta Coração. É a música de número 2 de hoje. Você pode correr lá no seu WhatsApp, mandar sua mensagem, falar com a gente. Como está o seu dia? Fala, Paulo Roberto!
7: Bom dia, Cacau, de bem com a vida, que é o Paulo Roberto de Paraíba do Sul.
0: Tô sabendo.
7: Cacau, manda um abraço pra minha mãe Célia e eu voto na música número 1.
0: Número 1 hoje, né?
7: Bom dia pra você, de bem com a vida, hein, Cacau. Toca pra mim uma música do Bruno Marrone, Cacau. Bruno Marrone. Bom dia, de bem com a vida.
0: Valeu, Paulo Roberto, além Paraíba, sempre ligado conosco.
8: Bom dia, Cacau. Bom dia. Eu sou Roselane. Eu
0: sou Fala, Roselane.
8: Bom domingo.
0: Obrigado.
8: Aqui, eu vou ficar com o número 2, Aguenta Coração.
0: É,
8: tá bom? Aqui, deixa eu falar pra você.
0: Diga.
8: Você pode colocar aí pra mim a música do Roberto Carlos com a cantora.

0: Fafá de Belém, bom dia pra você, tá?
1: Bom dia.
0: Essa música eu vou mandar pro missionário PC lá do bairro São Pedro e pro parceirão do Caiçara, tá bom?
1: Tá bom.
0: E vou mandar pro meu paizão lá do bairro Igrejinha, o famoso Tuca.
1: Alô, Tuca!
0: Fica com Deus aí, bom dia.
1: Bom
0: um
1: dia.
0: Abraço pra você.
1: Pra você também, tá? Roselane, forte abraço. Bom, tem dia que a gente, às vezes, a gente pensa de uma forma, acorda de um jeito. E aí o dia, né, fica assim meio... Tem gente que hoje, eu tenho certeza, tá com o coraçãozinho partido. Outros estão radiantes de alegrias. Mas Deus proporciona cada dia. O seu dia é o seu dia. Se você hoje acordou meio devagar, quase parando, precisando tomar algumas decisões, tá triste, não fica assim não. Entrega tua vida na mão de Deus. Pode ter certeza, porque o Deus do impossível...
0: Bom dia, cara.
1: Ele vai... O Deus do... Pera aí, Roselane, só um pouquinho. O Deus do impossível vai estar sempre presente com você. Vai estar sempre levando até você a vitória. Às vezes, uma lágrima pode durar o dia inteiro. Mas à noite, vem a calmaria. A madrugada, vem e Deus te sustenta naquilo que você mais precisa. Bom dia. Vinde um...

0: Eita, meu filho.
1: Bonita demais a música, linda, né? Eita, para aqueles que estão hoje, né, naquele momento difícil, ouvir uma música dessa é boa demais. Já votou na sua preferida? O nosso telefone está sempre à sua disposição e o WhatsApp também para você votar. Escolha aí, música de número 1, Sandra de Sá. Música de número 2, José Augusto. Agora aguenta, coração. Você tá aqui com o De Bem com a Vida. Até logo mais ao meio-dia, 10 para o meio-dia, você acompanha comigo, claro, a música preferida e homenagem aos aniversariantes do dia. E daqui a pouquinho tem o quê? 10 da manhã. Você vai celebrar o Domingo do Senhor conosco. Hoje é Domingo do Senhor, tem Santa Missa às 10 da manhã.
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1: 9:02, bom dia. 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
1: 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Bom dia, esteja você onde estiver, na Rádio da Família. Seja bem-vindos. Você já foi lá no nosso WhatsApp, já votou na sua preferida? Você sabe que hoje tem a música de número 1 de hoje, que é a Sandra de Sá Sozinho, tá? Música de número 2 de hoje, José Augusto, Aguenta Coração. Bom dia, Cacau! Eu quero votar na música de número 2, Aguenta Coração. É, meu nome é Renata, mando um alô para os meus familiares e neste mês fez aniversário ou faz aniversário amanhã, a sobrinha entendi aqui, ela tá mandando abraço para todos que fizeram aniversário nesse mês, a família, e amanhã quem faz aniversário é a sobrinha, a Ana Beatriz. Ô Ana Beatriz, feliz aniversário para você. A Ana Beatriz tá lá em Benfica, né? E a gente registra aqui com todo carinho a participação, tá bom? Mais participação que chega no WhatsApp. Bom dia.
13: Ai, Cacau, bom dia. Que tenha um domingo abençoado, iluminado por você, para todos os pessoal da rádio, para toda a sua equipe, tá? Aqui quem tá falando é a Nivonete do Mar Retiro. Eu gostaria de pedir uma música possível, Antônio Marcos Volte, Amor. Eu ofereço para meus irmãos Marcos, Marilena e Fernanda, para meu esposo Nelly, meu cunhado Alessio, e para todos os meus sobrinhos, que eu não vou citar o nome, não, que são muitos, pessoal aqui do Retiro. Aí, Cacau, estou de bem com a vida. Muito bem com a vida, graças a Deus, ó. Meu domingo está maravilhoso. Eu espero que esteja maravilhoso para todo o pessoal também. Para todo mundo, né?
1: Maravilha.
13: Nosso domingo seja abençoado.
1: Com certeza.
13: Aqui, eu fico com a música número 2, tá?
1: Número 2.
13: Um domingão para vocês e bom fim de semana, tá, Cacau?
1: Tá,
13: ó,
1: bem,
13: tô de bem com a vida.
1: Isso é bom demais. Parabéns para vocês, sempre de bem com a vida. É sempre bom a gente ter aí amigos e amigas sempre acompanhando a gente, tá bom? É, vamos lá então, tem mais participação aqui no WhatsApp, deixa eu atender, porque senão daqui a pouco fica complicado. Deixa eu ver quem tá conosco aqui, deixando um recadinho, agora vamos lá falar com ele, né? Tá dizendo aqui, lá vem, lá vem, um abraço, Weber de Santa Terezinha, tu é um figura, cara. Ah, meu Deus do céu. Cacau, manda um alô pra dona Tiana de Afonso Arinos, ela tá sempre na escuta, tá? E também pra Branca e também pra Marilene. Quem tá mandando isso aqui? Ah, é a Tiane de 3 e... Ô, Tiane, um abraço pra você. E o Parede Meia, tá ligado aí, o nosso amigo Zé Gato? Um abraço pra ele e família também na sintonia.
0: Bom dia, Cacá.
1: Bom dia. Aqui...

0: Eva, da Fazenda do Barro.
1: Fala, Eva.
0: Tudo bem contigo,
1: Betão? Graças a Deus.
0: Mesmo tudo bem, graças a Deus.
1: Isso.
0: Aqui, ó, queria mandar a música, vou ficar aqui, número um. Gostaria de mandar um abraço para Maria Neuza, para Loísa, para Charan de Santa Fé, para Fatinha no Casa Branca, com seus dois filhos na Vitória e Davi. Para todos meus primos da Serra de Maria.
1: Sim.
0: Ana Maria. Meu irmão Ronaldo. Para o Zé Rosa.
1: Certo.
0: Para minha nora Thaís. Uhum. Para Cidinha, a Flávia, a Márcia, o Ramon, dando para o Cid Corrão Novo. Sua filha Ana Lúcia. Para o Passa 3.
1: Alô, galera do Passa 3, bom
0: para
1: dia.
0: Para a Rosa. A Marcinha. Para a Bete no Espírito Santo, para a Carmo em São Sebastião do Boa Vista, para a Vicentina em Santos Dumont, para a Madalena em Juiz de Fora, meu cunhado Luiz, meus dois sobrinhos Luiz Cláudio e Ana Cláudia, para todo meu sobrinho, primo, e para minha tia Geralda, para vocês aí da rádio.
1: Obrigado.
0: E a música, Cacau, você roda pra mim.
1: Ai, ai, ai.
0: Tô esperando.
1: Ai,
0: tô
1: ai,
0: aguardando.
1: Ai, ai.
0: Padre Alessandro, toco ódio pelo amor.
1: Tá bom.
0: Tchau, fica com Deus.
1: Fica com ele também. Alô, pessoal lá da Fazenda do Barro, essa comunidade maravilhosa e adjacência aí. Alô, pessoal de Barbacena, sempre na sintonia, Antônio Carlos, Paraíso Garcia, Bias Fortes. É o pessoal ligado com a gente lá no Vermelho também, sempre acompanhando. O Cezinha e o Romeu, tá sempre lá ouvindo a gente em Várzea de Santo Antônio. Você...

0: Arroz Doce lembra alguma coisa? Pois é, vou mandar um abraço aqui agora. Arroz Doce, fica ligado aí, tem mensagem pra ti aqui, tá? Ó, preste atenção. Oi, Cacau, bom dia, de bem com a vida sempre. Quero mandar um abraço aqui, um feliz aniversário, com todo amor e carinho do coração, pra minha mãezinha, Dona Rita, conhecida popularmente por Arroz Doce. Ó, Arroz Doce, feliz aniversário, tudo de bom. Assim que o Padre Expedito chama ela com todo carinho, claro. Ela mora em Bias Fortes. E Cacau, eu moro em Lima Duarte e infelizmente hoje não vai dar para eu almoçar com ela. Mas vamos bater aquele longo papo virtualmente. Nós devemos visitar ela nos próximos dias e que Deus, se Deus quiser, vou estar lá em Bias Fortes. Deus possa deixar ela com um abraço carinhoso, um feliz aniversário. Quem tá mandando é sua filha Rosânia Silvia. Ô, Arroz Doce, feliz aniversário pra você, tudo de bom. O Everaldo Barbeiro também, como o Matheus, que é lá do Corujas, tá lá em Aparecido Norte. Bacana demais, deixou a mensagem aqui pra gente, mandou várias fotos e claro, vai rezar por nós lá em Aparecida. Fala aí.
1: Bom dia, Cacau, bom dia, ouvintes da Rádio Catedral de Juiz de Fora. Aqui quem fala é o Everaldo Barbeiro de Santos Dumont. Tô passando aqui pra desejar um domingo abençoado a toda a família Catedral. Cacau, hoje eu estou aqui em Aparecida do Norte com a minha família. Daqui a pouco vão participar de uma missa maravilhosa, se Deus quiser. Estaremos em oração para todos os ouvintes, toda a família Catedral e um especial também a minha cidade, Santos Dumont.
0: Valeu.
1: Cacau, fica com Deus. Que Deus abençoe o seu dia aí. Forte abraço a todos.
0: Que Nossa Senhora abençoe o retorno de vocês, tá bom? Um abraço, Everaldo. Everaldo Barbeiro de Santos Dumont. Mandando um abraço, reforçando mais uma vez um abraço pro amigo Edmar. Olha que música bonita! De volta pra casa.

0: Voltando para casa aqui na programação Catedral 102.3, o De Bem com a Vida tá no ar com todo carinho para você nessa manhã, onde quer que você esteja. Obrigado pelo carinho, pela sua audiência, pela sua paciência conosco aqui na programação.
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0: Mandar um abraço com muito carinho aqui pro meu amigo Dário da Calais, fecham ligado conosco. A minha amiga Cida tá ligada lá no Nova Benfica. Hoje tem um show de prêmios da Cida. Cida, abraço pra você, tudo de bom, tá? Carinho especial pra todos aí no Nova Benfica. Música de número 1 de hoje, Sandra de Sá.
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0: Se você quiser votar na Sandra de Sá, tá aí, música de número 1. Música de número 2 é a música do José Augusto, Aguenta Coração. Manda um abraço pra galera do Volante Pequeno, os taxistas que me dão carona. Alô, Maicon Taxista, alô, Baiano, essa turma toda, o Antônio Cabeludo, o Pedrinho, ué, Antônio aí também, sempre ligado com a gente. Essa turma, manda... ah, o Giovanni, grande Giovanni. Giovanni é um figuraço também. Bom dia pra você, Giovanni, tudo de bom. Manda um abraço pra galera do Volante, que trabalha nos coletivos de Juiz de Fora, sempre dando aquela carona pra gente. Bom dia.
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0: Música de número 2, José Augusto, Aguenta Coração. Bom dia, Cacau, Josiane do Nova Era. Você é show. Você que é show, Josiane. A Josiane tá aqui mandando aquele alô pra gente e a gente retribui com todo carinho, tá? Felicidades pra ti aí, tá bom, minha amiga? Fala comigo nessa manhã, diga aí. Fala, peraí, vamos ouvir aqui. Ó, enquanto isso, você corre lá no nosso WhatsApp e vote na sua preferida. Fale, você quer a Joana, aliás, a Joana, a Rosana, que Rosana, você quer no final a Sandra de Sá ou você quer a música de número 2, José Augusto, Aguenta Coração?
3: Bom dia, Cacau.
0: Bom dia.
3: Geralda Vascaína.
0: Fala, de
3: Saudações, Vascaína.
0: Vai.
3: Mas hoje, bom, você pode ficar feliz que o Flamengo hoje ganha.
0: É, não.
3: Hoje ele vai encontrar a cerca podre.
0: Ih, sei não, hein?
3: Aí hoje ele vai ganhar e vai ganhar bonito.
0: A gente fica preocupado quando alguém, né? Que
3: mas
0: é cante.
3: Brincadeiras à parte. Quero desejar um domingo repleto de bênção para todos nós, né?
0: Para você também, tá?
3: Nós precisamos de saúde.
0: Muita saúde.
3: E pensamento positivo, tá bom?
0: Isso mesmo.
3: E quero parabenizar você aí pelo seu programa.
0: Obrigado.
3: Você é uma pessoa muito especial.
0: Ah, obrigado.
3: É, muito tranquila. Passa isso pra gente.
0: Obrigado, tá? Tá bom.
3: Um grande abraço pra você e pra todos os ouvintes.
0: Obrigado, minha querida. Obrigado a você, né? Você, sua família, por permitir que nós, comunicadores, entramos aí no seu lar, falar com vocês face a face, tete a tete, através do rádio. Bom dia, beijo nesse coração, que Deus te abençoe e que seu domingo continue maravilhoso, tá? É isso que eu te desejo. Bom dia, Cacau, De Bem com a Vida, eu sou o Cirlei de Santa Luzia, ligadinha sempre em você. Um abençoado domingo pra você e família Catedral. Um abraço pra minha família, né? Aliás, para minha filha, Soraya, e família, né? E também para a neta Antônia, para o Everton e também para minha mãe Marli, lá no Dom Bosco. Então, ó, dona Marli, bom dia! E um abraço para todos os ouvintes da Catedral. Eu voto na número 1, tá certo? Tá votando aí na linda canção da Sandra de Sá, que é a linda música Sozinho, tá? A amiga Eva pediu, né? Ó, Eva aí, ó, tô cumprindo a minha promessa, tá? Padre Alessandro Campos, troque o ódio pelo amor, atendendo a nossa amiga lá da Fazenda do Barro. Alô, galera da Fazenda do Barro, bom dia pra vocês aí, tudo de bom.

0: 19h23, daqui a pouquinho ao vivo, direto da Catedral Metropolitana Santa Missa. Vamos celebrar o Domingo do Senhor juntos e unidos.
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0: 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Estamos juntinhos no De Bem com a Vida. Deixa eu conversar com você só um pouquinho. Você já escolheu a sua música preferida hoje? Já votou? Já foi lá no nosso WhatsApp 988-976570? Já escolheu? Ah, não, você chegou agora. Não sabe quais são os dois flashbacks de hoje? Te apresento. Primeiro, Sandra de Sá e a música linda, linda, que você vai curtir um pedacinho agora, chama-se Sozinho. Essa é a número um de hoje, tá?
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0: Isso, e agora tem a música de número 2, que é a linda canção do José Augusto, tema da novela Barriga de Aluguel aguenta coração. Se você gosta de José Augusto e quer que ele volte no finalzinho do programa fazendo homenagem aos aniversariantes do dia, escolha música de número 2, uma palhinha para você do José Augusto, para quem ainda não recorda, a memória tá mais ou menos assim hoje, aquele dia empolgado, né? Muitos casais fazendo aí aniversário de matrimônio. Bom dia, música de número 2 de hoje. Coração. Agora você corre lá no WhatsApp e marque a sua presença. Deixa eu falar aqui com a amiga, né? Tem uma amiga aqui deixando um recadinho. Fala, minha amiga. Bom dia.
13: Cacau, minha neta também hoje está fazendo 18 anos.
0: É mesmo?
13: Ana Beatriz.
0: Ô, Lúcia do Nova Era, dê um abraço no Ronaldo. Você mandou a foto ontem, né, Lúcia, para me mostrar o Padre Camilo. Não deu tempo. Ontem várias pessoas ficou ali sem, né, a gente registrar, porque não tinha como não. Várias participações, tá? Mas no próximo final de semana eu vou transmitir ao Padre Camilo o recado e vou tentar guardar a foto aqui do nosso amigo Ronaldão, é? Para mostrar pro Padre Camilo. Oi, fala aí.
14: Bom dia, meu amigo Cacau.
0: Bom dia,
14: cheguei
0: minha amiga.
14: Cheguei agora da celebração.
0: Maravilha.
14: Orando para você, para todos nós,
0: amém,
14: né?
0: Amém, obrigado.
14: Deus abençoe.
0: Obrigado.
14: Nós.
0: Agradeço.
14: Só agradeço a Deus.
0: Só gratidão,
14: hoje
0: né?
14: Hoje eu gostaria de pedir uma música, você, se for possível.
0: Fala
14: Maria Porta do Céu.
0: Ah, Maria Porta do Céu.
14: Meu esposo Oswaldo, minha Sim. filha Liliane e Prisciliane.
0: Certo.
14: E a minha irmã Maria no bairro Presidenciário.
0: Sim.
14: Minha sobrinha aí, Santa Luzia, né? Que é a Aline com Maldicione.
0: Aline com
14: Alessandro. E todos. E ofereço também para os aniversariantes de hoje.
0: A galera
14: que
0: de
14: é a
0: hoje.
14: A Carminha, Quinta Feirinha, Pedro Henrique, a Nelly.
0: Tá certo.
14: E Felipe Souza. Desejo a eles tudo de bom.
0: Tá bom,
14: muita saúde, muita paz, muita alegria, sucesso na vida deles. Eu ofereço para você também.
0: Obrigado!
14: Para todos aí da Rádio Catredal.
0: Tá certo, apareceu.
14: Eu estou de bem com a vida, Cacau.
0: Eu também.
14: Vou ficar com a música número 2.
0: Número 2? Aguenta coração.
14: Obrigado.
0: Tchau, Aparecida.
14: Luiz também.
0: Aparecida.
14: E a todos. Zé Simão.
0: Ah.
14: Tchau, Cacau.
0: Tchau, minha querida Aparecida, lá do Cachoeirinho. Gente da melhor qualidade, né? Eu já adotei a Aparecida como parente minha também. Beijo no coração, Aparecida. A turma daí, ó. Feliz aniversário para vocês. Bom dia, Cacau. Manda um abraço para Janeci, lá em Maringá, cidade de Bocaina. Um grande abraço para você. Sabe quem tá mandando essa mensagem? Eu sempre fico feliz que eu recebo essa mensagem do meu amigo, o senhor Francisco, lá de Obanque da Câmara, sempre ao lado da esposa dona Tânia e do filhão, Padre Felipe. O nosso abraço, a benção, padre, carinho especial. Fala, minha amiga!

0: Amarzinho.
1: Bom dia, Cacau.
2: Bom dia.
1: Ana Lúcia, eu apaguei, eu tava tão emocionada.
2: Uai, que é isso? Tá emocionada?
1: Chamou Ana Lúcia, mora aqui em São Judas, mas redige mais em três dias.
2: Você
1: tá?
2: Fica mais em três dias,
1: então,
2: né?
1: Eu hoje tô completando 18 anos de matrimônio.
2: Olha que maravilha.
1: Então, eu queria oferecer essa música para o meu esposo,
2: sim,
1: Paulo.
2: Sim.
1: Entendeu? Uma música que ele combina com a gente.
2: Já separei aqui, Boba. Você vai ver.
1: Eu ofereço para todos os ouvintes daqui de Juiz Fora.
2: Sim.
1: Para você, um ótimo domingo. Tá bom?
2: Tá bom.
1: Obrigado. Obrigado.
2: Eu que te agradeço, menino. Agora não fica emocionado aí não, sabe por quê? Você vai chegar pro seu esposo e agora fala assim, vocês dois coladinhos e a todos os casais que hoje estão celebrando aí o matrimônio, escuta essa música aqui, que é uma renovação, né? Do matrimônio,
3: essa
2: tá?
3: Música, ela...
2: Ó, presta atenção.
3: Ela é um pedido de casamento.
2: Ó.
3: Se você quer ficar muito tempo com essa pessoa.
2: Olha aí.

0: Essa é a homenagem do Cacau para todos os casais que hoje completam mais um matrimônio. Renove aí, né? Renove essa esperança de viver juntos. E sempre, sempre, sempre. Bom dia para você, ligado na programação Catedral 102.3. E com isso eu tô de bem com a vida, convidando a você, tá?
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0: No finalzinho do nosso encontro de hoje, neste domingo, tem feliz aniversário para você. Teu aniversário, fique ligado.
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0: É bom demais ter você na sintonia da Rádio Catedral. Vamos juntos até o meio-dia, já já, Santa Missa. Aonde? Aqui.
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0: Aí eu te faço aquele convite pra gente celebrar o Domingo do Senhor em família. Olha, você pode fazer a gentileza de convidar aí um amigo, né? Às vezes você sabe que o amigo tá assim meio pra baixo, meio devagar, precisando de se encontrar com o coração de Jesus e o amor de Maria. Convite pra celebrar conosco o Domingo do Senhor. Música de número 1 de hoje. Bom dia pra você chegando agora.
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0: Sozinha, é a Sandra de Sá, música de número 2, José Augusto, aguenta coração, deixa eu dar uma desafogada aqui no meu WhatsApp, senão daqui a pouco não dá pra atender todo mundo. Oi, bom dia!
11: Bom dia, meu amigo Cacau.
0: Bom dia,
11: eu
0: minha amiga.
11: Estou passando pra deixar o meu bom dia pra todos vocês.
0: Obrigado!
11: Pra todos os
0: obrigado.
11: Ouvintes. E para Maria Filomeno, Edson, a Lara, a Graziella.
0: Sim.
11: Para Dona Sandra.
0: Dona Sandra.
11: Para Giovana, para Tereza, para Dona Lourdes.
0: Uhum.
11: Para Ritinha, para Zenilda. Enfim, para todos os ouvintes, que eu não sei o nome de todos, mas eu mando para todos.
0: Vale o pensamento.
11: Cacau, né? Que música linda é essa que você tá tocando, Cacau? Como qual, o nome dessa música?
0: Qual delas?
11: Amei.
0: Qual? Me fala
11: se
0: depois.
11: Se for possível, Cacau, você toca para mim, por favor, uma música do Giliar.
0: Tá bom.
11: Um abraço, fica com Deus. Um bom domingo para todos.
0: É a Margarida, tá ligada conosco, votando também, deixou voto aqui, né? Na música de número 2. Bom dia, Cacau. Tá na sintonia? Então fala aí.
12: Bom dia, Cacau.
0: Bom dia, meu rei.
12: Bom trabalho.
0: Obrigado.
12: Um dia abençoado para todos nós.
0: Todos
12: Deus
0: nós.
12: Deus abençoe nosso dia.
0: Amém. Um abraço, é o meu amigo, né? Lá na banca de jornais, tá vendendo.

0: pra eles.
1: Tá.
0: Mando também pro meu esposo Edinho, meus filhos Heriberto Rodrigo, minha nora Camila, meus netos Maria Antônia, Antônio Miguel, pra todos os ouvintes.
1: Tá certo.
0: E voto na música 2.
1: A você, o Edinho, um forte abraço aí, um abraço carinhoso. Bom dia, Cacau, voto na música de número 2. Quero mandar os parabéns para o Mariano, lá do bairro Sagrado Coração, está completando 21 aninhos hoje. Ô Joana, vamos cantar juntos, né? Você tá no bairro Caiçaras e ele tá lá no Sagrado. Ô, meu amigo, forte abraço para você, o amigo que tá lá completando aniversário hoje. Ó, feliz aniversário para você. Ô, Mariano, tudo de bom para você também, que Deus te abençoe no dia de hoje. Fala aí, criatura.
2: Bom dia, bom dia, bom dia.
1: Bom dia, bom dia.
2: Meu, seu, nosso. Olha o show.
1: Lá vem o cara.
2: Show do Cacarão, na minha, na sua. Catedral FM. Fala, Cacau. Beleza,
1: beleza.
2: Santa Rita. Hoje tem clássico, hein?
1: É, né?
2: Hoje monitorar vocês.
1: Não vem chorar a semana que vem aqui, não.
2: Aqui,
1: viu?
2: Se possível, dá tempo pra tocar pra nós aí.
1: Ah.
2: Amado Batista.
1: Já tô aqui. Toquei Amado Batista hoje, Lelê.
2: Todos pra Santa Rita, Leandrinho, no show do Cacau.
1: Show.
2: Domingo abençoado, minha família, minha família. E tudo de bom.
1: E olha o Mengão descendo pela direita com o Bruno Henrique. Atenção, bateu. Tadinho do Lelê. Ó, para tudo agora que eu tenho uma mensagem bacana aqui. Quero que você preste bem atenção. Ter fé nos dias difíceis não é fingir que está tudo bem. É confiar que, mesmo quando a gente não entende o caminho, Deus continua cuidando de cada detalhe. Tem dias em que o coração cansa, a esperança diminui e tudo parece pesado demais. Mas é justamente nesses dias que a fé nos lembra. Essa fase não é o fim da história. Deus ainda está trabalhando, até mesmo em silêncio.

0: E aí, essa é uma música que fala de uma verdade muito grande, né? Deus é capaz de fazer tudo por você. Deus só não é capaz de deixar de te amar. Acredite nisso. Tenha fé nisso. Você vai vencer. Os obstáculos vêm. As dificuldades aparecem. Lutas são as vezes que você pensa assim, meu Deus do céu, cheguei no fundo. Não desista. Acredite. Você é capaz. E Deus é muito mais capaz ainda de fazer por você. Acredite nisso. O domingo continue abençoado na sua vida. Para completar, eu quero que você hoje, se você vai estar em casa, ao lado da sua família, ao lado dos seus filhos, ao lado de papai e mamãe, de vovô e vovó, celebre o domingo do Senhor conosco hoje às 10 da manhã com a Santa Missa. Você pode ter certeza que o seu domingo vai mudar completamente. Bom dia, bom domingo para você.
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0: Ó, tem gente que leva tudo ao pé da letra.
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0: Não deu tempo de eu falar aqui.
3: Oração União Brasil.
0: Opa, olha, na pausa não tá indo, não.
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2: eu tava tentando aqui falar no finalzinho e aí acabou me atropelando aqui. Então, para não atropelar mais o nosso comercial, eu voltei aqui agora para falar. Eu tava falando sobre o Facebook e o Instagram da Rádio Catedral, que é @RádioCatedralJF. Eu falei assim, ó, teve gente que foi lá, olhou, vasculhou e não seguiu a gente. Aí a galera voltou lá, parabéns, seguindo a Rádio Catedral, de bem com a vida.
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2: Preciso desafogar o WhatsApp agora, porque senão vem aí a Santa Missa. Fala aí, bom dia.
4: Oi, Cacau, bom dia, tá tudo bem com
2: graças
4: você,
2: com a família,
4: com a rádio,
2: bom,
4: graças a Deus.
2: Tudo bem.
4: Padre Camilo, Padre Expedito, tá tudo bem?
2: Oh, graças a
4: Espero
2: Deus.
4: Espero que sim.
2: Que Deus abençoe.
4: Deixa eu te falar. Manda um alô lá pra Dona Fia primeiro.
5: Dona Fia,
4: bom dia.
5: Dona Fia.
4: Bom dia, Lenice. Bom dia, Raquel.
2: Raquel, essa turma toda aí,
4: Alice,
2: né?
4: Maria Luísa.
2: Sim.
4: É, Edmilson, família.
2: Ô, Edmilson.
4: Juninha, esposa.
2: E o pescoço?
4: Bom dia pra Dionísio, Laércio.
2: O pescoço?
4: Simar.
2: Um abraço aqui.
4: Lenice, eu já falei, né?
2: Sim.
4: E pra todos lá da Dona Fia.
2: Dona Fia.
4: Sem exceção, pra toda a família
2: Ô,
4: dela,
2: Fia,
4: as amigas
2: sua
4: dela.
2: Benção aí, Dona
4: as
2: Fia.
4: Amigas da Lenice. Tá bom? Vai lá pra feirinha da Lenice. A Lenice tá trabalhando na feirinha hoje.
2: Ô, Lenice, um abraço.
4: Pra Alphaville.
2: Tá.
4: É, vai também pro pescoço.
2: Grande
4: lá
2: pescoço.
4: Do Barra Amazona, pra
2: Ô,
4: família.
2: Pescoço!
4: Pra
2: bom
4: todos
2: dia!
4: Os fregueses aí do bairro do Pescoço.
2: Certo.
4: Hoje tá bom pra tomar uns
2: Suquinho de laranja.
4: Um guaraná, né, Pescoço?
2: Cuidado.
4: Tá bom pra tomar um suco. Hoje tá calor.
2: Quase que a língua coça aí, né?
4: É. Vai também pro Maitá, Barra Amazona, lá pro Pescoço e pra aqui pra Cidade Alta.
2: Certo.
4: Tá bom?
2: Tá bom.
4: Vai lá pro Recanto dos Bruxos, pra Marcela, pro Sebastião e família.
2: Tá.
4: O Chiquito, meu irmão também.
2: Ô, Chiquito,
4: fica
2: bom
4: com
2: dia.
4: Deus. Não posso falar muito, não, que atrapalha aqui. Fica com Deus. Bom dia.
2: Tá bom.
4: Bom dia, Cacau.
2: Bom dia, querida.
4: Eu voto na música de número 2, Cacau. Tô esquecendo o mais importante.
2: Pode esquecer, não. Bom, o mais importante foi a sua participação e falar sempre dessa família maravilhosa aí, tá bom?
6: Ô, Padre Camila, que é a Glória de Barbacena você babar.
2: Pera aí, essa mensagem foi pra ontem. Hoje é o Cacau. Fala aí.
6: O Cacau, bom dia, que é a Glória de Barbacena.
2: Ô, Glória. Ô,
6: Eu
2: Glória.
6: Vou votar na música número 2. Quero oferecer para você, para toda a sua família.
2: Obrigado.
6: Com meus filhos, para toda a minha família.
2: Tá bom.
6: Um abraço para você, Cacau. Fica com Deus.
2: Fica com ele também. Vou passar o recadinho pro Padre Camilo. Obrigado, tá, minha querida?
7: Cacau, bom dia. Aqui é o Vicente Paulo. Dá um alô pro seu Francisco para mim aqui.
2: Tá.
7: Ele tá sendo aniversariante hoje.
2: Ô, seu Francisco.
7: Ele tá fazendo.
2: Parabéns.
7: 92 anos aninho hoje.
2: Olha que maravilha, hein?
7: Mas anda pra tudo quanto é lado. Você vê que vem esperto.
2: É abençoado, meu querido.
7: Um bom dia pra vocês aí da rádio.
2: Obrigado.
7: Um ótimo final de semana pra todos.
2: Tá
7: um alô aqui pra aquele pessoal de Corgo do Ouro, de Santos Dumont, os amigos que eu tenho lá, amigas.
2: Certo.
7: É o Vicente de Paulo que está falando.
2: Ô,
7: aqui
2: Vicente.
7: Da região de Benfica.
2: Alô, galera de Benfica.
7: Alô, Cacau, um abraço.
2: Alô, Vicente de Paulo, forte abraço pra você, um domingo abençoado aí, tá bom, meu rei?
8: Ô, Cacau,
2: Oi.
8: Bom dia, Cacau.
2: Bom dia.
8: Tá tudo bem com você?
2: Melhor agora.
8: Olha que dia maravilhoso, que
2: lindo.
8: Sol gostoso.
2: Lindo.
8: Aqui, um
2: Oi.
8: Bom domingo pra você, pra sua família.
2: Você também.
8: Pra minha,
2: Sim.
8: família Catedral, que Deus abençoe todos nós.
2: Amém.
8: E se você pode fazer um favor de mandar um abraço para minha mãe, Dona Maria, no Araci.
2: Sim.
8: Para minha filha Renata, para meus netos. E para o meu irmão lá na Vila Montanhesa, o Zé Luiz.
2: Ô, Zé Luiz, bom
8: pra
2: dia.
8: Para a sogra dele, a Dona Angélica.
2: Dona Angélica.
8: Para a namorada dele, a Rose.
2: Sim.
8: E o Daniel e a Vitória.
2: Tá certo.
8: Estão ligadinho lá ouvindo, tá bom?
2: Tá bom, minha querida.
8: E se você pode mandar uma música para minha mãe do. Do Padre Zezinho, que canta com a menina, oração da família
2: oração
8: pra ela.
2: Da família.
8: A minha mãe. Tá bom, Cacau?
2: Tá bom, querida.
8: Deus abençoe. Vou votar na número 2. Aguenta coração.
2: Aguenta coração. Manda um abraço pro Sargento Silveira, tá subindo, né? Ô, Sargento Silveira! E a nossa ouvinte lá, sua sogra, você, sua esposa, sua mamãe, né? Lá de Chapéu Novas, é isso? Sargento Silveira sempre ligado com a gente.

Reforçar o alô aqui pro Minuto. Grande Minuto, esposa. A Regina no JK ouvindo a gente. O seu Jorge lá no Santo Antônio também tá ligado com a gente. Pessoal do bairro Santa Helena. Alô, Parque Bourdieu. Forte abraço. Alô, Linhares. Alô, Chácara. Alô, Luiz do Sagrado. Bom dia pra você. Alô, Barbosão. Forte abraço. Gente, já nós vamos celebrar o Domingo do Senhor com a Santa Missa ao vivo direto da Catedral Metropolitana. E ó, no finalzinho do programa, homenagem aos aniversariantes. Te falo do amigo colaborador. Mas agora a gente vai preparar os corações para receber a Santa Missa. 9h57, Dire Straits. Bom dia, bom domingo do Senhor para todo mundo.

0: E lembrando que no finalzinho do nosso encontro de hoje, nós teremos aí a música campeã de hoje, tá? Uma pausa aqui no nosso programa de Bem com a Vida. Vamos passar o som lá para a Catedral Metropolitana, de onde vamos celebrar o Domingo do Senhor. Forte abraço para todo mundo. Até já. 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
0: Então, uma pausa agora na nossa programação. Vamos passar o som para a Catedral Metropolitana e meditar o Domingo do Senhor com a nossa Santa Missa.
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4: Escolhemos então vocês que vão nos acompanhar. Hoje, na liturgia da igreja, mês vocacional, último domingo do mês de agosto, dedicado às vocações, Dia Nacional do Catequista, que você possa fazer uma prece pelo seu catequista, você que nos acompanha pelo rádio, pelo canal Catedral JF. As intenções desta Santa Missa, aniversário de Classier Batista da Silva Campos. Rezemos pelos falecidos, pelos enfermos, pelas almas do purgatório, pedindo a intercessão de São Miguel Arcanjo, Santo Antônio, a bem-aventurada Virgem Maria, junto a Jesus. Nesse 22º domingo, somos convidados a assumir a missão de testemunhar Jesus, renunciando a tudo que nos impede de segui-lo com fidelidade. Hoje, recordamos o Dia Nacional

do catequista, louvando ao Senhor por despertar homens e mulheres para anunciar a palavra de Deus e a fé à comunidade, bem como no coração de seus filhos e filhas. Celebremos com fé e alegria este dia dedicado ao Senhor. Preside esta Santa Missa, Dom Gil Antônio Moreira.

0: Em nome do Pai, e do Filho, e do Espírito Santo.
1: Amém.
0: A graça e a paz de Deus, nosso Pai, de Jesus Cristo, nosso Senhor, do Espírito Santo, nosso Consolador, estejam sempre convosco.
1: Bendito seja Deus, que uniu no amor de Cristo.
0: Queridos irmãos e irmãs, a paróquia da Catedral hoje se alegra com a chegada de mais um colaborador.

0: nomeado pelo nosso querido arcebispo metropolitano, Dom Marco Aurélio Gubbiotti. Trata-se do padre Djalma, que vai ser apresentado hoje, né, como vigário paroquial aqui da comunidade paroquial da Catedral. Padre João Paulo, que é o nosso pároco, vai fazer a leitura da provisão e vai dar acolhida ao novo vigário paroquial.
1: Bom dia, queridos irmãos e irmãs aqui presentes, a você sintonizado conosco pelas ondas da Rádio Catedral, também pelo nosso YouTube. Este dia festivo em nossa igreja, mês de agosto, mês vocacional, queremos também parabenizar os catequistas de toda a nossa arquidiocese de Juiz de Fora, também da nossa Catedral Metropolitana. Queremos com muito carinho acolher Dom Gil conosco neste dia, presidindo esta Santa Eucaristia. Também o nosso diácono visitante, o Sebastião Maurício, da paróquia Nossa Senhora da Glória em Santos Dumont, terra natal do nosso padre Djalma. Queremos, padre Djalma, acolhê-lo com muito carinho em nossa casa mãe. Aqui estamos para acolhê-lo, representando todos os padres desta casa, a presença do diácono Valtenci, representando também todos os diáconos que aqui trabalham conosco. Pela presente provisão, nomeio o reverendíssimo senhor padre Djalma Paiva de Abreu, do clero arquidiocesano de Juiz de Fora, Minas Gerais, vigário paroquial da paróquia Santo Antônio, Catedral Metropolitana de Juiz de Fora, Minas Gerais, Vorania Santo Antônio, com os deveres, direitos e faculdades de seu ministério, de acordo com a legislação da Igreja, conforme os cânones 545 a 552 do Código de Direito Canônico e das normas e diretrizes desta arquidiocese, enquanto o interesse maior da Igreja não recomendar o contrário. Como presbítero dedicado ao serviço do Evangelho e do povo de Deus, que deverá empenhar-se com zelo e solicitude ao ministério que lhe é confiado, agindo sempre em comunhão com o sucessor de Pedro, o arcebispo metropolitano e o pároco, que as bênçãos do Altíssimo, por intercessão de Maria, mãe da Igreja, acompanhem e fecundem os seus trabalhos pastorais em favor da edificação do reino de Deus, dada e passada em nossa cúria metropolitana de Juiz de Fora, aos 22 dias do mês de julho de 2026. Dom Marco Aurélio Gubbiotti, arcebispo metropolitano de Juiz de Fora, padre Éder Luiz Pereira, chanceler da arquidiocese de Juiz de Fora. Queremos, padre Djalma, pedir a Teresa, representando toda a nossa paróquia catedral, juntamente à presença de Dom Gil, que o senhor possa receber este abraço também como gesto de acolhida. E a nossa salva de palmas ao nosso novo vigário paroquial. Aplausos.

Padre Djalma foi ordenado por mim no mês de fevereiro passado, na sua terra natal, Santos Dumont. Era para ser aqui na catedral, mas foi no dia daquelas tempestades aqui que, né, impediram até o trânsito em Juiz de Fora. Então fomos para lá, para a terra dele, para ordená-lo juntamente com mais três colegas. Me alegro então de ver Padre Djalma aqui, um bom seminarista, participava também dos Jovens Missionários Continentais. Padre João Paulo também foi ordenado por mim. Então, é uma alegria nesse momento participar da apresentação desse novo vigário paroquial

aqui para a catedral. Vocês vão gostar muito dele, porque ele é muito bom e ele é muito dedicado a tudo na sua vida pastoral. Queria também cumprimentar, como o padre João Paulo já falou, aos catequistas. Hoje encerramos o mês vocacional, o mês de agosto, e este último domingo é dedicado à vocação do catequista. O catequista é aquele que apresenta Jesus na tradição da igreja, apresenta as crianças, aos jovens e aos adultos. É um ministério tão importante que o Papa Francisco quis elevá-lo a uma categoria mais oficial na igreja. Então eu queria que vocês dessem também uma salva de palmas aos catequistas. Vamos agora, meus irmãos, reconhecer nossos pecados, pedir perdão a Deus de nossas faltas, a fim de que possamos celebrar com dignidade esses santos mistérios da Eucaristia.

0: Deus Todo-Poderoso, tenha compaixão de nós, perdoe os nossos pecados e nos conduza à vida eterna.
1: Amém.

0: Oremos. Deus onipotente, fonte de todo dom perfeito, semeai em nossos corações o amor ao vosso nome e, estreitando os laços que nos unem convosco, fazei crescer em nós o que é bom e guardai com amorosa solicitude o que nos destes. Por nosso Senhor Jesus Cristo, vosso Filho, que é Deus e convosco vive e reina na unidade do Espírito Santo por todos os séculos dos séculos.
1: Amém. Liturgia da Palavra. Deixemo-nos seduzir pelo Senhor para nele encontrarmos a verdadeira vida. Ouçamos.
2: Leitura do livro do profeta Jeremias. Seduziste-me, Senhor, e deixei-me seduzir. Foste mais forte, tiveste mais poder. Tornei-me alvo de irrisão o dia inteiro. Todos zombam de mim. Todas as vezes que falo, levanto a voz, clamando contra a maldade, invocando calamidades. A palavra do Senhor tornou-se para mim fonte de vergonha e de chacota o dia inteiro. Disse comigo: não quero mais lembrar-me disso, nem falar mais em nome dele. Senti então dentro de mim um fogo ardente a penetrar-me o corpo todo. Desfaleci sem forças para suportar. Palavra do Senhor.
1: Graças a Deus.

0: Leitura da carta de São Paulo aos Romanos. Pela misericórdia de Deus, eu vos exorto, irmãos, a vos oferecerdes em sacrifício vivo, santo e agradável a Deus. Este é o vosso culto espiritual. Não vos conformeis com o mundo, mas transformai-vos, renovando vossa maneira de pensar e de julgar, para que possais distinguir o que é da vontade de Deus, isto é, o que é bom, o que lhe agrada, o que é perfeito. Palavra do Senhor.
1: Graças a Deus. Aclamemos todos, irmãos, a boa nova, o Santo Evangelho.

Naquele tempo, Jesus começou a mostrar a seus discípulos que devia ir a Jerusalém e sofrer muito da parte dos anciãos, dos sumos sacerdotes e dos mestres da lei, e que devia ser morto e ressuscitar no terceiro dia. Então Pedro tomou Jesus à parte e começou a repreendê-lo, dizendo: Deus não permita tal coisa, Senhor, que isto nunca te aconteça. Jesus, porém, voltou-se para Pedro e disse: Vai para longe, Satanás. Tu és para mim uma pedra de tropeço, porque não pensas as coisas de Deus, mas sim as coisas dos homens. Então Jesus disse aos discípulos: Se alguém quer me seguir, renuncie a si mesmo, tome a sua cruz e me siga. Pois quem quiser salvar a sua vida vai perdê-la, e quem perder a sua vida por causa de mim vai encontrá-la. De fato, que adianta ao homem ganhar o mundo inteiro, mas perder a sua vida? O que poderá alguém dar em troca de sua vida? Porque o Filho do Homem virá na glória do seu Pai com os seus anjos, e então retribuirá a cada um de acordo com a sua conduta.

Prezado Padre João Paulo, pároco desta paróquia, prezado Padre Djalma, hoje apresentado como vigário paroquial nessa paróquia, prezados diáconos, irmãos e irmãs. O Evangelho de hoje traz uma passagem que pode às vezes até nos incomodar. Jesus explica quais são as condições para uma pessoa seguir os seus passos. Seguir a Jesus Cristo significa ser discípulo de Cristo. Discípulo é aquele que aprende, é o aluno, é aquele que aprende, é aquele que segue o mestre. O apóstolo é mais do que um discípulo. Ele é discípulo, mas é um discípulo enviado para falar em nome do Senhor. Mas discípulos somos todos nós, que cremos, que amamos e que queremos seguir Jesus. Quando nós saímos de casa, colocamos o nosso pé na rua para vir para a igreja, para celebrar os mistérios de Cristo, para ouvir a sua palavra, damos um sinal a nós mesmos e ao público de que eu acredito em Cristo, que eu quero ouvir a Cristo, que eu quero receber Cristo na minha vida, que eu quero ser um discípulo de Cristo. Mas quais são as condições? Que Cristo que eu quero seguir? Pode ser que alguém imagine Cristo, meus irmãos, sem nenhum sacrifício. Um homem que resolva problemas, todos os problemas da minha vida. Aquele homem que me dê uma bênção para que eu não tenha mais sacrifícios. Até igrejas por aí que diz: venham para cá, chega de sofrer. Será que esta palavra está mesmo de acordo com a palavra de Cristo? Chega de sofrer? É claro que ninguém quer o sofrimento. É claro que Deus não quer impor um sofrimento a ninguém. Nosso Senhor quer nos aliviar, de fato. Vinde a mim, vós todos que estáis sobrecarregados, e eu vos darei descanso. Está até escrito aqui na nossa catedral. Na reforma que mandamos fazer, mandamos escrever essa palavra. Mas há uma outra realidade, meus irmãos, que é a presença natural do sacrifício na vida da pessoa humana. Ninguém nesse mundo passa de liso. Nós temos situações difíceis para enfrentar. Só no céu não haverá mais problemas, mas aqui na terra nós temos sacrifícios a enfrentar. E a pergunta que nós fazemos a Jesus hoje, e ele nos responde nesse evangelho, é justamente esta: como enfrentar o sofrimento? E para que enfrentar sofrimentos? No domingo passado, o evangelho nos apresentou um diálogo de Jesus com Pedro, e Jesus deu uma resposta certa a Jesus. Pedro deu uma resposta certa a Jesus quando Jesus perguntou: o que dizem os homens que sou eu? Depois ele perguntou aos discípulos: e vocês, que dizem que sou eu? E Pedro deu uma resposta exata: tu és o Messias, o Filho de Deus. E Jesus elogiou a Pedro: tu és Pedro, e sobre esta pedra eu edificarei a minha igreja. Mas hoje, meus irmãos, nós encontramos Jesus dando uma lição a Pedro, chamando-lhe a atenção. Porque quando Jesus começou a falar que para ele ser Messias, para ele salvar a humanidade, deveria passar por momentos difíceis, sofrimentos, incompreensões, maledicências, ele ia sofrer, ainda ia morrer em Jerusalém. E nessa hora Pedro disse: mas isso não é possível. Chamou Jesus ao lado e disse: não, o Senhor não vai passar por isso.
Não. Até prometeu Jesus defendê-lo. Mas quando Pedro disse isso a Cristo, Cristo lhe respondeu: tu estás pensando como Satanás, não como Deus. Você está pensando como homem, não como Deus. Passa para trás de mim. Chama atenção.

de Pedro. A tradução aqui na Bíblia de hoje, na leitura de hoje, diz que Jesus diz: para longe de mim. Mas os professores de Bíblia costumam dizer que essa expressão não é melhor. Jesus falou: passa para trás de mim. Quer dizer, você que tem que seguir meus passos. Não sou eu que vou seguir os seus passos. Você tem que seguir. Você quer seguir? Você quer ser meu discípulo? Siga meus passos. Me deixe ir à frente. Pedro, naturalmente, recebeu aquela lição e humildemente aceitou. E depois nós vemos que Jesus confirma a missão de Pedro lá no último momento, antes de subir para o céu. Ele disse, perguntou a Pedro: Pedro, tu me amas mesmo? E Pedro disse: tu sabes que eu te amo, apascenta os meus cordeiros. Então Jesus confirma em Pedro. Portanto, a chamada de atenção que Jesus dá a Pedro não foi para afastá-lo nem para derrotá-lo, mas para que ele pudesse compreender bem qual é a lição de Cristo. E Cristo disse isso a Pedro também para mostrar que eles, discípulos, deveriam entrar nessa lógica de sofrer, de enfrentar sofrimento se for necessário, até a morte, para não sair da estrada de Cristo, para não dar atenção ao mundo em vez de dar atenção às coisas de Deus. É o mesmo que São Paulo fala na segunda carta de hoje, na carta aos Romanos lida hoje: não vos conformeis com o mundo, mas transformai-vos, renovando vossa maneira de pensar e de julgar. Quem anda com Cristo tem uma maneira própria de pensar e de julgar. Não é aquela maneira do mundo. O mundo ensina prazer, o mundo ensina louvor, todo mundo quer ser louvado, quer ser aplaudido, quer os primeiros lugares. Mas Jesus mostrou que a verdade não é esta. Há algo que está acima dos valores mundanos. E para viver nesses valores e para defender esses valores, nós temos que estar dispostos a enfrentar a oposição, enfrentar os sofrimentos e até dar a vida por Cristo se for necessário. Pedro teve que dar a vida por Cristo, morreu crucificado, pediu para sua cruz ficar de cabeça para baixo porque não se achava digno de morrer como seu mestre. Todos os apóstolos morreram, sofreram, morreram martirizados, menos João Evangelista. Mas o que Jesus nos ensina, irmãos, é que para segui-lo, nós temos que estar dispostos a não viver como o mundo ensina, mas como ele ensina, que é uma verdade superior. Para viver nessa verdade e para encontrar a estrada que nos leva para a vida eterna, é preciso, de fato, estar disposto ao sofrimento, à incompreensão, à maledicência, até ao desprezo. Na história da igreja, nós encontramos tudo isto acontecendo. Mártires, pessoas que são compreendidas, pessoas que são difamadas, pessoas que são desprezadas, mas permanecem firmes no caminho do discipulado. Esses são exemplo para nós, são força para nós prosseguirmos no caminho de Cristo. A primeira leitura traz um trecho do profeta Jeremias. Jeremias viveu mais ou menos 500 anos antes do nascimento de Cristo, e num momento de muita dificuldade, porque Jerusalém estava sendo invadida por povos pagãos, babilônios, e eles destruíam o templo, roubavam as coisas do templo. E muitas pessoas fraquejaram nesta hora. Mas Deus escolheu alguns profetas, e eles tiveram que anunciar a verdade. E muitas vezes eram incompreendidos, desprezados. E a leitura de hoje do capítulo 20 do profeta Jeremias narra o momento em que Jeremias perdeu a paciência. Jeremias perdeu o ânimo.
e disse:

0: não quero mais. Não quero mais me lembrar disso, da vocação que me destes. Nem quero mais falar no seu nome. O momento de angústia do profeta Jeremias, de tanto maltrato, de tantas incompreensões do povo, ele desiste. Mas ele mesmo recobra depois, dizendo: contudo, senti dentro de mim um fogo ardente a penetrar-me o corpo todo. Ele diz: eu não posso abandonar a minha missão, abandonar a minha vocação. Um fogo ardente está dentro de mim. Esse fogo, meus irmãos, é o Espírito Santo que impulsiona aqueles que vivem nessa situação de dificuldade na missão, sobretudo na missão de anunciador da verdade, proclamador de Jesus Cristo. Muitas vezes, os comentários, as incompreensões e as maledicências podem causar desânimo aos discípulos, mas os discípulos, que são verdadeiros amigos de Cristo, não se deixarão abater. Poderão ter momentos de desânimo, mas terão sempre a coragem de levantar-se e recomeçar. Assim aconteceu com todos os discípulos que foram fiéis a Jesus e todos os apóstolos que foram, portanto, fiéis à sua missão. Jesus nos ensina, meus irmãos, que vale a pena ser amigo dele, discípulo dele, seguidor dele. Vale a pena, mesmo que isto custe muito sacrifício, mesmo que pessoas lá fora possam falar mal até da igreja ou de você. Mas Jesus recobra o ânimo, e mesmo chamando a atenção de Pedro, ele dá a Pedro a coragem de continuar, e nos dá também a nós esta mesma coragem. Assim, meus irmãos, peçamos a nosso Senhor a graça da perseverança e a segurança no caminho do Senhor rumo ao céu. Louvado seja nosso Senhor Jesus Cristo.
1: Para sempre seja louvado.

0: pouquinho de silêncio como pede a liturgia, para que a palavra de Deus caia no nosso coração. De pé, professemos a nossa fé. Creio em Deus Pai, Todo-Poderoso, Criador do céu e da terra.
1: E em Jesus Cristo, seu único Filho, nosso Senhor, que foi concebido pelo poder do Espírito Santo, nasceu da Virgem Maria, padeceu sob Pôncio Pilatos, foi crucificado, morto e sepultado.
0: Desceu à mansão dos mortos. Ressuscitou ao terceiro dia, subiu aos céus, está sentado à direita de Deus Pai Todo-Poderoso, onde há de vir julgar os vivos e os mortos. Creio no Espírito Santo, na Santa Igreja Católica, na comunhão dos santos, na remissão dos pecados, na ressurreição da carne, na vida eterna.
1: Amém.
0: Irmãos e irmãs, peçamos a Deus Pai que escute as nossas preces e, segundo a sua bondade, atenda aos nossos pedidos, rezando: ouvi-nos, Senhor.
1: Ouvi-nos, Senhor.
2: Pela Santa Igreja, para que não perca a coragem e a audácia evangélica diante das oposições e perseguições, mas se espalhe em Cristo Jesus, rezemos.
1: Ouvi-nos, Senhor.
2: Pelos catequistas, para que na simplicidade do dia a dia vivam, testemunhem e anunciem o Salvador do mundo com ardor e caridade.

0: evangélica, rezemos.
1: Rogai-nos, Senhor.
0: Pelos que se preparam para abraçar uma vocação específica, dai-lhes, Senhor, ânimo e fidelidade, que o modelo de vida da Beata Isabel Cristina os ajude a trilhar o caminho que escolheram, rezemos.
1: Ouvi-nos, Senhor.
0: Pelo nosso novo vigário, Padre Djalma, que hoje acolhemos com alegria em nossa comunidade, para que o Espírito Santo o ilumine em sua nova missão, guiando nos passos e na proteção de Santo Antônio, rezemos.
1: Ouvi-nos, Senhor.
2: Concedei, ó Deus, que pela força da vossa palavra saibamos seguir a Jesus no caminho da cruz e sejamos revivificados pela sua ressurreição, por Cristo nosso Senhor.
3: Amém. Liturgia Eucarística. Junto ao pão e ao vinho, apresentamos ao Senhor nossas ofertas cantando.

0: Orai, irmãos e irmãs, para que o meu e o vosso sacrifício seja aceito por Deus Pai Todo-Poderoso.
1: Receba, Senhor, por tuas mãos este sacrifício, para a glória de seu nome, para o nosso bem e de toda a sua santa igreja.
0: Este santo sacrifício, Senhor, nos traga a perene bênção da salvação e vosso poder leve à plenitude
1: no meio de nós.
0: Corações ao alto.
1: Nosso coração está em Deus.
0: Demos graças ao Senhor e nosso Deus.
1: É nosso dever e nossa salvação.
0: Na verdade é digno e justo, é nosso dever e salvação dar-vos graças, sempre e em todo lugar. Senhor Pai Santo, Deus Eterno e Todo-Poderoso, por Cristo Senhor nosso, nascendo, ele renovou a antiga condição humana, sofrendo a paixão, apagou nossos pecados, ressurgindo dos mortos, concedeu-nos a vida eterna, subindo a vós, ó Pai, abriu-nos as portas do céu. Por isso, tendo, ele renovou a antiga condição humana, sofrendo a paixão, apagou nossos pecados, ressurgindo dos mortos, concedeu-nos a vida eterna, subindo a vós, ó Pai, abriu-nos as portas do céu.

ressurgindo dos mortos, concedeu-nos a vida eterna, subindo a vós, ó Pai, abriu-nos as portas do céu. Por isso.

0: Na verdade, ó Pai, vós sois santo, fonte de toda santidade. Santificai, pois, estes dons, derramando sobre eles o vosso Espírito, a fim de que se tornem para nós o corpo e o sangue de nosso Senhor Jesus Cristo.
1: Enviai o vosso Espírito Santo.
0: Estando para ser entregue, abraçando livremente a paixão, Jesus tomou o pão, pronunciou a bênção de ação de graças, partiu e o deu a seus discípulos, dizendo: tomai todos e comei, isto é o meu corpo, que será entregue por vós.

Do mesmo modo, no fim da ceia, ele tomou o cálice em suas mãos e, dando graças novamente, o entregou a seus discípulos, dizendo: tomai todos e bebei, este é o cálice do meu sangue, sangue da nova e eterna aliança, que será derramado por vós e por todos, para a remissão dos pecados. Fazei isto em memória de mim.

0: e vos servir.
1: Aceitai, ó Senhor, a nossa oferta.
0: Suplicantes vos pedimos que, participando do corpo e sangue de Cristo, sejamos reunidos pelo Espírito Santo num só corpo.
1: O Espírito nos una num só corpo.
2: Lembrai-vos, ó Pai, da vossa igreja que se faz presente pelo mundo inteiro, e aqui convocada no dia em que Cristo venceu a morte e nos fez participantes de sua vida imortal. Que ela cresça na caridade e comunhão com o Papa Leão, com o nosso bispo Marco Aurélio, os bispos do mundo inteiro, os presbíteros, os diáconos e todos os ministros do vosso povo.
1: Lembrai-vos, ó Pai, da nossa igreja.
3: Lembrai-vos também na vossa misericórdia dos nossos irmãos e irmãs que adormeceram na esperança da ressurreição, e de todos os que partiram desta vida, acolhei-os junto a vós na luz da vossa face.
1: Concedei-lhes, ó Senhor, a luz eterna.
3: Enfim, nós os pedimos, tende piedade de todos nós e dai-nos participar da vida eterna com a Virgem Maria, Mãe de Deus, São José, seu esposo, os apóstolos, Santo Antônio e todos os santos que neste mundo viveram na vossa amizade, a fim de vos louvarmos e glorificarmos por Jesus Cristo, vosso Filho.

0: guiados pelo Espírito Santo, que ora em nós e por nós, elevemos as mãos ao Pai, rezemos juntos a oração que o próprio Jesus nos ensinou. Pai nosso,
1: que estais nos céus,
2: santificado seja o vosso nome, venha a nós o vosso reino, seja feita a vossa vontade, assim na terra como no céu. O pão nosso de cada dia nos dai hoje, perdoai-nos as nossas ofensas, assim como nós perdoamos a quem nos tem ofendido. E não nos deixeis cair em tentação, mas livrai-nos do mal.
0: Livrai-nos de todos os males, ó Pai, dai-nos hoje a vossa paz. Ajudados pela vossa misericórdia, sejamos sempre livres do pecado, protegidos de todos os perigos, enquanto aguardamos a feliz esperança e a vinda de nosso Salvador Jesus Cristo.
2: Vosso é o reino, o poder e a glória para sempre.
0: Senhor Jesus Cristo, dissestes aos vossos apóstolos: eu vos deixo a paz, eu vos dou a minha paz. Não olheis os nossos pecados, mas a fé que anima a vossa igreja. Dai-lhe segundo o vosso desejo a paz e a unidade. Vós que sois Deus com o Pai e o Espírito Santo.
2: Amém.
0: A paz do Senhor esteja sempre convosco.
2: O amor de Cristo nos uniu.
3: Como filhos e filhas do Deus da paz, saudai-vos com gestos de união fraterna.

0: Quem come a minha carne e bebe meu sangue permanece em mim e eu nele. Eis o Cordeiro de Deus que tira o pecado do mundo.
1: Senhor, não sou digno de que entreis em minha morada, mas dizei uma palavra e serei salvo.
0: Corpo e sangue de Cristo me guardem para a vida eterna.
1: Amém.

0: Oremos. Revigorados pelo pão da mesa celeste, nós os pedimos, Senhor, que este alimento da caridade fortifique os nossos corações e nos leve a vos servir nos irmãos. Por Cristo nosso Senhor.
1: Amém. Podemos nos sentar um instante, por favor, queridos irmãos e irmãs. Quero perguntar se a dona Cleci Batista da Silva está presente. Ok. Queremos lembrar que mudamos o horário de abertura da nossa catedral na parte da manhã. A catedral agora é aberta às 6:30, por motivo de segurança. Então, atenção ao novo horário de abertura da catedral, sempre na parte da manhã, às 6:30. Queremos lembrar a todos que ali fora temos a barraquinha do SC, preparando também para o encontro agora em setembro, de casais com Cristo, e também os nossos irmãos da Fazenda da Esperança. Obrigado.

0: Senhor esteja convosco.
1: Ele está no meio de nós.
0: Abençoe-vos Deus Todo-Poderoso, Pai, Filho e Espírito Santo.
1: Amém.
2: A alegria do Senhor ressuscitado seja a vossa força. Ide em paz, que o Senhor vos acompanhe.
1: Graças a Deus.

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0: 11:23, bom dia para você que acompanhou conosco ao vivo direto da Catedral Metropolitana Santa Missa deste domingo. Todos os domingos às 10 da manhã você acompanha direto lá da Catedral Metropolitana. Logo mais a Rádio Catedral transmite a missa da Paróquia de São Mateus, tá? Às 18 horas você acompanha conosco. E de volta o meu, o seu, o nosso De Bem com a Vida, edição de domingo.
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0: Ó, para você que ainda não votou na sua preferida, hoje nós temos duas lindas canções e daqui a pouquinho uma delas vai voltar fazendo homenagem aos aniversariantes do dia, tá? A produção escolheu hoje com música de número 1, dá tempo de você correr ao WhatsApp e votar na sua preferida. Sandra de Sá, Sozinho, é a música de número 1 de hoje. Bom dia para você, onde quer que você esteja.
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0: Essa é a número 1 de hoje, tá?
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0: E a música de número 2 é simplesmente José Augusto, Agora Aguenta Coração, aqui na programação da Catedral. Então aproveita, corre lá, seja no telefone ou seja no WhatsApp, você vota na sua preferida e nós vamos tocar para você com muito carinho aqui na programação Catedral 102.3, junto com a nossa homenagem aos nossos amigos e amigas que hoje, nesse domingo, dia 30, penúltimo dia do mês de agosto, faz aniversário. Já já tem Feliz Aniversário, música de número 2.
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0: José Augusto.
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0: Então corra lá no nosso WhatsApp, o telefone, passa a sua participação. Alô, bom dia.
3: Bom dia, Cacau.
0: Bom dia, é a minha amiga
3: Luísa
0: do São Sebastião do Boa Vista. Seja bem-vinda ao nosso domingo. Tudo bem com você, Luísa?
3: Tudo bem, graças a Deus.
0: E aquele, tudo já, e aquele tradicional sorriso? Comigo tô bem. Eu tô jóia. Tô jóia, graças a Deus. Agora, tem que arrancar um sorriso, é bom demais, né? Fala comigo, como é que tá aí a comunidade do Boa Vista? Aí tá tudo tranquilo?
3: Tranquilo, graças a Deus.
0: Um abraço aí em cada rádio ligado nessa comunidade, essa turma maravilhosa que nos acompanha sempre aqui nos finais de semana e todo dia na programação Catedral, não é isso?
3: É, ué.
0: Ô, Luísa, vota em qual música hoje?
3: Você
0: vai votar em qual música hoje?
3: A número 2.
0: Número 2. E aquele abraço você vai dedicar pra quem nesse domingo do Senhor?
3: Aqui quer mandar um abraço pra minha filha, a Rosimeira, a gente de fora.
0: Sim.
3: Foi aniversário domingo.
0: Uhum.
3: E nós estávamos viajando domingo.
0: Ah, você viajou domingo?
3: A gente já tentou falar com você.
0: É? Conseguiu não?
3: Nós foi lá em Tiradentes.
0: Olha que legal, passeio bom, Tiradentes é bacana, bacana.
3: É. É,
0: foi passear um
3: aí
0: pouco.
3: Aí eu quero mandar uma música pra como é que é chamar? A nona Cachoeirinha.
0: Sim.
3: Faz aniversário amanhã.
0: Ah, é? Faz aniversário amanhã. Daqui a pouquinho tem homenagem aos aniversariantes do dia.
3: Pra minha irmã Carminha, que faz aniversário amanhã.
0: Ô, Carminha, feliz aniversário.
3: O Felipe, que faz aniversário hoje.
0: O Felipe também, feliz aniversário.
3: É, manda pra Neia.
0: Pra Neia.
3: Fora.
0: Sim.
3: A dona Neuza.
0: Dona Neuza.
3: O João Vitor.
0: João Vitor.
3: A Escasca.
0: Certo.
3: O Bruno, a Wanda Cachoeirinha,
0: certo.
3: A Dayana,
0: uhum.
3: E a Maria Alice aqui.
0: Tá certo.
3: Aqui que é manda aquela música pra mim, eu tô escutando você falando meu nome não.
0: Qual música que você quer?
3: E pra Luísa, Wanda Cachoeirinha.
0: Tá, mas qual música que você quer ouvir?
3: Ah, qualquer um da Amado Batista aí, tô escutando aqui.
0: Mas eu já toquei Amadão Batista hoje.
3: Não, manda qualquer um aí, bonita aí.
0: Tá bom, daqui a pouquinho eu vou tocar uma bonita pra você aí, você acompanha aí, viu?
3: Então, falou, Cacau.
0: Não desgruda do rádio aí não, tá?
3: Tá, falou, obrigado.
0: Um abraço, tudo de bom. Catedral 102, pra você também. Catedral 102.3, sua participação aqui, votando na sua preferida. 11:27, Billy Joel.

0: Catedral 102.3, 11 horas e 30 minutos. Vamos juntos até o meio-dia. Lembrando que daqui a pouquinho a bênção dos alimentos. Logo após a gente tocar o flashback, a gente vai ter aquela bênção especial ao lado do nosso diretor, o Padre Expedito Lopes, abençoando a sua mesa, a sua refeição neste domingo. Alô, bom dia.
1: Bom dia,
0: quem fala?
1: Vânia,
0: Wanda, né? Vânia.
1: É.
0: Vânia, do bairro Santo Antônio, tá tudo bem com você, minha querida?
1: Graças a Deus.
0: Que bom. Você? Comigo também, graças ao bom Deus. Que o nosso domingo continue a ser abençoado, né?
1: Uhum.
0: Não é verdade? Você vai voltar em qual música hoje, minha querida?
1: Ai, eu esqueci, não,
0: cara. Tem a música de número 1 de hoje, que é a música da Sandra de Sá, Sozinha. E a música de número 2 de hoje é José Augusto, Aguenta Coração. Tá bom. E vai mandar o seu abraço pra quem?
1: Vou oferecer pra minha nora Alexandra fazer aniversário hoje.
0: Quem tá fazendo aniversário?
1: A minha nora Alexandra.
0: Alexandra.
1: Uhum.
0: Ó, daqui a pouquinho nós vamos fazer homenagem aos aniversariantes do dia e aí a gente faz pra ela também, tá bom?
1: E pra toda a minha família e pra minha sobrinha lá em Ponte Preta, a Luísa, a Wanda, a Daniela.
0: Tem uma turma boa lá na Ponte Preta, não é isso?
1: É.
0: Tá bom, meu querido. Ó, pra você um domingo continua...
1: Pra toda a galera, todo mundo tá ligado aqui.
0: Tá bem, que o seu domingo continue abençoado, tá? Bom dia, obrigado.
1: Amém, você também, um abraço.
0: Obrigado pela participação. Catedral 102.3, e aí, já escolheu a sua preferida hoje? Nós temos duas lindas canções. Temos aí a Sandra de Sá e temos também a canção de número 2, que é José Augusto, Aguenta Coração, tá? Deixa eu registrar aqui a participação da Lena. Ô Lena, um abraço pra você, obrigado aí pela sua participação também, tá sempre ligada com a gente. Alô, bom dia.
2: Bom dia.
0: Bom dia, quem fala?
2: Terezinha.
0: Ô Terezinha, tudo bem?
2: Tudo bem, você?
0: Graças a Deus. A Terezinha tá falando de onde, Terezinha?
2: Eldorado.
0: Eldorado. A Terezinha aí, abraçando a todos os amigos de Eldorado através da Terezinha. Terezinha.
2: Oi.
0: Você vai votar em qual música hoje, mulher?
2: Eu falei gay hoje mesmo, mas pra dar música. Eu sou fã do Zé Augusto.
0: Você é fã do Zé Augusto? Aguenta coração, então. Aguenta coração. E aí, você quer mandar um abraço pra alguém?
2: Aqui vou mandar pra todos meus parentes.
0: Sim.
2: Aniversariantes de agosto. É muito, tá?
0: É. Uhum. Tá bom.
2: Inclusive meu irmão, que fez dia 25.
0: Opa, um abraço. Qual o nome dele?
2: Vicente.
0: Ô Vicente, abraço pra você. Daqui a pouquinho nós vamos fazer essa homenagem maravilhosa a todos os amigos e amigas que hoje completam mais um aninho de vida.

0: Tá bom, minha querida?
1: Falou, filho.
0: Beijo nesse coração maravilhoso.
1: Falou, um bom domingo.
0: Obrigado pra ti também, tá?
1: Tá, tchauzinho.
0: Tchau. Catedral 102.3, e aí, já escolheu a sua preferida, número 1, Sozinho da Sandra de Sá? Música de número 2 é simplesmente a linda canção do José Augusto. Agora aguenta. Alô, bom dia.
2: Bom dia.
0: Bom dia, quem fala?
2: É, Aparecida de Cachoeirinha.
0: Ô, Aparecida do Cachoeirinha, tá tudo tranquilo com você, minha querida?
2: Tudo bom, graças a Deus e você?
0: Tô bem, graças ao bom Deus também, um domingo abençoado pra todos aí no Cachoeirinha. Você vota em qual música hoje?
2: Eu voto na número 1.
0: Número 1, Sandra de Sá.
2: Uhum.
0: E o teu abraço vai pra quem?
2: Hoje meu abraço hoje pra todos vocês da rádio.
0: Obrigado.
2: Somente pra você, quanto tempo não
0: falo
2: com você.
0: Pois é, tá sumida, né? Pode sumir não.
2: Pois é, aí também mando também para a Nelly, que tá fazendo aniversário hoje.
0: Certo.
2: Aqui em Cachoeirinha.
0: Sim.
2: Mando também para a minha irmã Carminha.
0: Ô, Carminha, forte abraço.
2: E mando também para a Luísa, lá na São Sebastião do Boa Vista, né? E a Maria Alice.
0: Aham. Tá bom.
2: E também para a Beto Espírito Santo, que ontem teve o aniversário dele. Nossa, teve muito bom lá.
0: Ó, oh, que maravilha, hein? Parabéns para ela, então.
2: Teve janta, teve bolo.
0: Assim é que é bom. Assim é que eu gosto.
2: Aí tem também um bailinho lá, também derrubou um forró pra nós dançar.
0: Eu imagino essa turma toda dançando forró aí, que maravilha.
2: Pois é.
0: Ó, um beijo no seu coração, bom domingo pra você e todos aí, tá bom?
2: Pra você também, fica com ele mesmo, bom domingo.
0: Fica com ele também, bom domingo pra você e toda a sua família.
2: Amém.
0: 11h35 aqui na Catedral, dá tempo da gente tocar mais uma música aqui, daqui a pouquinho, ó, tem a homenagem aos aniversariantes do dia. Fique ligado aí pra gente cantar junto, fazer aquela homenagem gostosa a você que completa mais um ano de vida. Catedral 102.3, 11h e passa rápido, né? Cheguei aqui às 6h. Gustavo Lima e a história do Fui Fiel. Bom dia.
3: Foi bonito.

0: Gustavo Lima, foi fiel na programação Catedral. Daqui a pouquinho você confere a música campeã de hoje. Quem será que vai ser a vencedora de hoje, hein? Será que vai ser a Sandra de Sá? Ou será que é aquela assim, agora aguenta coração? Oi, Silvia! Bom dia, Silvia!
1: Bom dia!
0: Tudo bem, Silvia?
1: Tudo, e você?
0: Graças a Deus, está tudo tranquilo. Você está no Eldorado, não é isso?
1: Estou no Eldorado.
0: Ah, o domingo está maravilhoso aí?
1: Nossa, está ótimo, graças a Deus.
0: Que bom. Hoje...
1: Um dia tá bonito.
0: O dia tá bonito, bonito hoje, né? Maravilha, bom demais.
1: Graças a Deus.
0: Me fala aí, você vai voltar em qual música hoje? A número um ou a número dois? Qual que você acha que merece voltar no finalzinho aqui do programa?
1: Olha, aqui merece. É a Aguenta Coração.
0: Agora aguenta coração. E aproveita para mandar o teu abraço, fica à vontade.
1: Deixa um abraço, deixa um abraço para todos os catequistas.
0: Sim.
1: Que hoje é dia
0: dos
1: catequistas, né?
0: Certo.
1: Então, eu deixo... para todo mundo, todos
0: os
1: da Rádio Catedral.
0: Sim.
1: Para você.
0: Obrigado.
1: Um ótimo domingo para você. Uma ótima semana. Que Deus o abençoe. Que Deus
0: dê Amém.
1: Muitas bênçãos para todo mundo, né? Para todos que estão na saúde do dia a dia.
0: Tá certo. Ó, quero desejar a você. Vou te transmitir um abraço lá para Ana, tá bom?
1: Tá
0: tão joia. Sou irmãozona lá em Benfica.
1: Agora ela. Deixa eu só tirar a
0: Viva
1: Voz aqui.
0: Ah, tá no Viva Voz aí, né?
1: Ah, coloquei que eu tive que fazer um negócio.
0: Ah, aqui. E você aguardou.
1: Pra mim não desligar, coloquei no Viva Voz.
0: Tá certo.
1: É pra Ana.
0: Pra Ana.
1: Agora eu vou dizer, durante a semana eu tô indo lá pra me ajudar ela a fazer
0: tá certo.
1: O negócio dela lá.
0: Então você vai pagar o café na padaria, viu? Vai ser por tua conta.
1: Assim, tá.
0: Ai, meu Deus do
1: já
0: céu.
1: Pode deixar.
0: Vou falar
1: pode
0: com a Ana, deixar. Quem vai pagar o café essa semana é você, tá bom?
1: Quem vai pagar o café sou eu.
0: Tá certo.
1: Ainda bem que eu tomo café só de manhã.
0: Ô Silvia, mas ó, obrigado pela sua participação, que você tem um domingo abençoado aí, tá bom, minha querida?
1: Obrigada, meu querido, pra você também, eu desejo dobro pra vocês, tá bom?
0: Valeu, obrigado. Faltando 20 minutos para o meio-dia, já tem a campeã do dia. Fique ligado.
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0: Daqui a pouquinho tem a bênção dos alimentos com o nosso querido Padre Expedito, abençoando o seu alimento, abençoando o seu almoço de domingo. Muito especial. 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
0: Eu sei que você tá aguardando aí, já a gente canta junto, feliz aniversário para você. Alô, bom dia.
2: Bom dia, Cacau.
0: Bom
2: dia. Bem, Adriana da Grande Hotel.
0: Oi, Adriana, tudo tranquilo com você?
2: Graças a Deus, Cacau.
0: Que bom que o domingo continue assim e abençoadíssimo, tá bom?
2: Amém, para todos nós, né?
0: Fala comigo, você vai votar em qual música, minha querida?
2: Eu vou votar no José Augusto, Aguenta Coração.
0: Agora aguenta coração.
2: Vai. É isso aí, Cacau.
0: Vai lá, você manda aquele abraço para quem?
2: Ô, Cacau, hoje eu vou mandar em especial pelo dia da catequista, pela vida da minha filha Letícia.
0: Ô, Letícia, forte abraço.
2: Elas são catequistas aqui na nossa comunidade, né?
0: A Letícia Maristela, nosso abraço.
2: Continue abençoando a vida dela, desse dom de evangelizar, né, as nossas crianças.
0: Que Deus continue abençoando muito, muito e muito, tá bom?
2: E mandar também para as amigas Tereza Forrozeira, tia Rita.
0: Sim.
2: Ângela. Rosemary, Dona Rosária, lá na Fazenda São José, próximo do Chacra, Maria Sim. Isaura, que está em Retiro,
0: uhum.
2: E todos ligadinhos aí na Rádio Catedral.
0: Tá bom, meu querido, um abraço para você, tá?
2: Para você também, beijo.
0: Bom, beijos, abraço, bom domingo. Catedral, tem aqui um alô aqui, bom dia Cacau, estou ligadinha na Catedral, tá? Voto na música de número 2, agora aguenta coração. É a Cláudia, tá lá em Olaria, abençoado domingo para todos os ouvintes da Rádio Catedral. Ô Cláudia, só agradecendo, brigadu menina, tudo de bom para você, bom domingo.
3: Bom dia.
0: Bom dia.
3: Tudo bem?
0: Graças
3: tudo
0: a Deus.
3: Tudo na paz, graças a Deus.
0: Graças a Deus.

0: Quero que você mande uma música aí pra mim. Serenata. Amado Batista. Ah. Para toda a família minha.
1: Sim.
0: Todos, porque é muita. Mando pra todas as famílias.
1: Tá bom.
0: Minha família.
1: Tá certo.
0: Abraço pra vocês aí na rádio.
1: Obrigado.
0: Para todos.
1: Tá bem?
2: Assim que é bom. Assim que eu gosto.
0: Dia 15 vou fazer mais um ano de vida.
1: É?
0: Meme.
2: Eu imagino essa turma.
0: Tá bom. Dia 15, mês que vem, em setembro.
1: Tá certo.
0: Vamos comemorar no domingo.
1: Um abraço carinhoso para você, que Deus te abençoe.
0: Um abraço para todo mundo, para a tia Piedade lá da Vila Ideal, a Simone, minha prima.
1: Sim.
0: Manda abração lá para Eza também.
1: Tá bom.
0: Tá? Falou. Tchau.
1: Um abraço, tchau, minha querida. Obrigado aí pela participação, tá bom? Oi, bom dia.
3: Bom dia, Cacau.
1: Bom dia.
3: Tudo bem?
1: Tudo.
3: Aqui eu vou votar na música número 2, tá?
1: Aguenta, coração.
3: Aqui, deixa eu te falar, eu vi a sua foto lá, mas da. Da Pri, amei, que casal lindo.
1: Não, lá é o Magno.
3: Casal abençoado.
1: Lá é o Magno e a Pri.
3: Deus abençoe muito vocês. Vocês são lindos, tá? Um abraço, Cacau, e fica com Deus.
1: É, mas lá é o Magno e a Priscila, né? O casal não sou eu, não. Cacau é outro. Confundiu lá a foto. Não, lá é o Magno Pires, que apresenta o texto, e a esposa dele é a Pri Bahia, tá? Um abraço com muito carinho aí, tudo de bom. Tocando mais uma, deixa eu mandar um abraço aqui pra uma turma que tá ligada com a gente no centro de Juiz de Fora, principalmente o pessoal da limpeza urbana de Juiz de Fora. Forte abraço pra vocês aí, e logo depois dessa música tem a campeã de hoje e a homenagem aos aniversariantes do dia. Dilcinho, as duas.

0: Essa música do Dilcinho, linda, linda. As duas. Bom dia, com muito carinho pra vocês. Deixa eu mandar um abraço aqui carinhoso. Tem uma turma chegando no finalzinho do programa. Vocês deixam pra chegar no finalzinho do programa, depois não dá tempo de atender. Aí fica puxando a minha orelha, né? Aí não é fato, não. Bom, mas vamos lá então, fechando o programa aqui pra gente fazer homenagem aos aniversariantes do dia e tocar a música campeã de hoje. Bom, tá aqui participando com a gente. Bom dia, Cacau. Voto na música de número 2. Bênçãos de Deus pra o Padre Djalma, nessa nova missão de vigário da Catedral de Juiz de Fora. Parabéns, Padre Djalma, sua bênção também. Quem tá mandando esse recado é a Cidinha, lá de São Domingos da Bucânia. Ô, Cidinha, tudo de bom pra você, menino? Um abraço carinhoso, tudo de bom nesse domingo. Fala aí.
1: Celular muito ruim. Meu celular tá muito ruim.
0: Deixa eu voltar aqui, vamos lá, fala
1: Deus
0: aí.
1: Deus te abençoe, você e família.
0: Obrigado.
1: Fica com Jesus, Cacau. Também fica com ele. Um abraço. Maria de Fátima, do bairro Santo Antônio.
0: Tá bom, Maria de Fátima.
1: Eu tô rindo aqui da senhora, Cacau, desculpa.
0: De mas quem? Eu tô
1: rindo. Ela confundiu.
0: Confundiu o Magno.
1: Magno com...
0: Ah, o Magno é o esposo da Pri, né?
1: É com a Tri Bahia,
0: a
1: né?
0: A Tri Bahia, isso aí, é o casal.
1: Confundiu. Você, coitada.
0: Eles estão postaram uma foto.
1: Você.
0: Eles postaram uma foto juntinho lá.
1: Oi. Um abraço, desculpa, tá?
0: Não,
1: fica
0: tranquilo.
1: Com Deus, Deus te abençoe.
0: Amém, tá bom.
1: Nós chamamos muito, eu tô aqui te ouvindo aqui, tá?
0: É.
1: Só que eu ia ligar mais cedo pra pedir uma música, mas aí eu falei, ah, não vou não.
0: Você liga sempre em cima da hora,
1: porque
0: né?
1: Porque tem muita gente ligando, vou deixar eles pegar, ligar, mas eu tô te ouvindo, Cacau, manda um abraço pra mim.
0: Tá bom.
1: Tô, domingo, tá?
0: Tá bem, Maria.
1: Domingo e sábado que eu tô te ouvindo aqui, tá? Um abraço pra você, Cacau. Deus te abençoe.
0: Ai, ai, ai. Ô, Cida do Nova Era, um abraço pra você.
1: Muito ruim.
0: Ah, tá bom.
1: Meu celular tá muito.
0: Ô, Maria de Fátima, um abraço pra você. A Cida do Nova Era tá rindo aqui também. Deve ser do casal, né? Confundiram. Um abraço. Tudo de bom, carinho especial. Ai, meu Deus do céu. Bom dia, Dircineia, Nova Califórnia, tá ligada conosco. Ô, Dircineia, obrigado pelo carinho também, pela sua audiência e pela simpatia. Chegamos no finalzinho do programa, mas é hora da gente fazer aquela homenagem. Ó, hoje é teu aniversário, várias pessoas hoje completando aniversário de matrimônio, né? Outros completando aniversário de vida. Então eu vou desde o vovô e da vovó até as crianças. Feliz, feliz, feliz.

Ó, que o dia de hoje, que esse domingo, né, o penúltimo domingo do mês de agosto, seja um domingo mais que especial para você, aniversariante do dia de hoje. Nós, aqui da equipe Catedral, sem tirar nenhum funcionário, nenhum colaborador, queremos te dar um abraço de urso hoje, pedindo a Deus que te abençoe e que Nossa Senhora, nos melhores momentos de sua vida, te cubra com o manto sagrado, tá? Que esse domingo seja, acima de tudo, um domingo abençoado e em especial para você. Parabéns, felicidades mil, abraçando também os colaboradores e amigos que já fazem parte desse seleto grupo, tem uma lista enorme aqui, que estão aí participando conosco e colaborando com a Rádio Catedral. Nós queremos do fundo do coração agradecer a você, em especial você que ainda não é colaborador também, feliz aniversário. Aliás, se quiser tornar colaborador, fique à vontade, ligue durante a semana para 3257-3500, fala com a Solange e faça parte desse seleto grupo de amigos. Então, a todos os aniversariantes, feliz aniversário. Vamos cantar juntos, ó. Feliz aniversário pra você. Eita, coisa boa. Que você esteja muito feliz. Agora aguenta coração, tá? Aguenta coração. A mais votada de hoje, nesse domingo, vem na voz de José Augusto. A mais votada mesmo, tá? Hoje deu um banho aí na Sandra de Sá, que vai estar presente em Juiz de Fora. Ô, José Augusto, vamos completar então a homenagem aos aniversariantes do dia cantando. E a galera de casa pode soltar a voz. Se tá sozinho, fica sem vergonha. Se tem alguém do lado, canta baixinho, mas canta, tá? Dizem que quem canta, alegra o coração. José Augusto e a campeã.

0: Agora aguenta, coração, a campeã de hoje. Escuta aí, ó. Tocou a musiquinha. Aí, tá na hora de ir embora, né? Abraço carinhoso pra você que sintonizou o Rádio Catedral comigo nesse final de semana. Sabe que sábado e domingo, sempre de 6 da manhã até o meio-dia, tem Cacau e o De Bem com a Vida.
1: Pra que ficar juntando?
0: Ó, quero agradecer a você de casa, você que participou, você que não participou, mas tá ligado, tá ouvindo. Obrigado mesmo por permitir esse amigo aqui no seu dia-a-dia, na sua casa e no seu lar, tá bom? Semana que vem a gente volta com muito mais. Agradecendo a equipe de jornalismo da Rádio Catedral, Silvia Carvalho e Roberto Oliveira e o João. Um abraço pra vocês, boa semana de comunicação e de jornalismo, tá? Abraço no nosso administrativo, a Solange e também a Rafaela, boa semana pra vocês aí. Abraço carinhoso pro Fabiano, que cuida da parte técnica, Osés na produção e programação. Abraço carinhoso para os comunicadores Lei Costa, Pri Bahia e Magno Pires. E claro, esse amigo que vos fala, tá? Carinho especial para o nosso querido Padre Camilo, nosso diretor Padre Expedito Lopes. Obrigado, Padre. Mais uma semana junto, sua bênção aí. E pedindo sempre a bênção, os ensinamentos e, claro, essa colocada nessa caminhada de evangelização que é o nosso arcebispo Dom Marco Aurélio. Obrigado a você, meu amigo e minha amiga. Semana que vem tem mais. Adeus também foi feito para se dizer. Bye, bye. Sou longa. Até semana que vem.
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1: Chegou o momento em que o Padre Expedito vou abençoar a água e abençoar a refeição. Hoje é domingo, o dia do Senhor. Antes das bênçãos, eu quero dar uma dica muito importante para todos os nossos ouvintes. 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
1: Agora você vai receber a bênção da água e logo depois Padre Expedito abençoa a refeição. Oremos. Senhor Deus, fonte de toda a vida, abençoai esta água que vamos beber, aspergir na nossa casa, no nosso local de trabalho. Oferecer também às pessoas que necessitam de bênçãos. Purificai nossos corações, aliviai nossas canseiras e, ao bebê-la em fé, fazei-nos lembrar que de vós jorra a água viva que sacia nossa sede de amor. Nós vos pedimos por Cristo nosso Senhor. Amém. A motivação para a bênção do alimento neste domingo é tirada da primeira carta de Timóteo, capítulo 4, versículos 4 seguintes. Pois tudo que Deus criou é bom e nada deve ser rejeitado, se for recebido em ação de graças, pois é santificado pela palavra de Deus e pela oração. Oremos. Senhor, todos esperamos de ti que nos dês o pão de cada dia e o pão de sempre, a Eucaristia. Tu abres as tuas mãos generosas para nos saciares na alegria. Abençoa esta nossa refeição de domingo. Ensina-nos a escuta do coração. Faz-nos multiplicar por todos este pão até que sejamos recebidos por ti à mesa do teu reino. Que a bênção do Deus que nos dá o pão de cada dia, a graça de Cristo, o pão descido do céu, e a unção do Espírito Santo, fonte de água viva, esteja sobre vós e sobre esta refeição, agora e sempre. Amém. Por intercessão de Nossa Senhora e de São José, desça sobre você, desça sobre a sua família reunida, e permaneça a bênção de Deus Todo-Poderoso.

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0: Obrigado, gente. Obrigado. Oi. Prazer, hein?
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da mentira. Guiai-nos a cada passo, em cada dia, para que sigamos o caminho do Evangelho, com a ajuda de Maria, por Cristo nosso Senhor. Amém.

de Vede, nossa leitura orante da Santa Palavra, nosso encontro com Deus aqui de cada dia. Como é bom poder toda manhã, ou toda tarde, ou toda noite, né? Agradeço muito ao Padre Expedito, que agora deu uma terceira edição ao Vim de Vede, né? Então nós estamos em três momentos durante o dia, esse horário mais consagrado das 6:30, mas também aquele lá no meio do dia, depois do almoço, e agora aquele das 10 da noite. Então estamos trazendo esta palavra 3 vezes ao dia. Claro que é a mesma palavra, né? Cada dia uma palavra. Normalmente a gente não repete, fazemos leitura contínua. Como você já sabe, vamos lendo o evangelho todo. O evangelho de Mateus, a gente leu primeiro uma parte, né? Que era mais própria, né? E agora voltamos, né? Vamos depois até o capítulo 21 e depois lá no final do ano voltamos ao evangelho da infância. Estamos agora colhendo o cerne, os ensinamentos de Jesus, os 5 ensinamentos, o ensinamento sobre a vontade divina, já fizemos, o ensinamento sobre a missão, já fizemos também, agora estamos aqui caminhando para o ensinamento em parábolas, o que é mesmo o reino dos céus, que será no capítulo 13. Hoje continuamos a história de João Batista, o fato de os discípulos terem procurado Jesus quando João Batista estava preso, e muitos discípulos de João terem seguido o grupo de Jesus, o fato da entrada de João Batista, o nome João Batista, na história do evangelho de Mateus, deu oportunidade de Mateus contar a história de João Batista. Então vamos continuar hoje a história de João Batista, ou o evangelho de João Batista. Também ele prega, também ele foi chamado por Deus, também ele prega, também ele sofre consequências pela sua pregação e morre, e também ele é ressuscitado por Jesus Cristo, depois da ressurreição do nosso Senhor. Hoje acolhemos então Mateus capítulo 11, versículos 11 a 19. Mateus 11, 11 a 19. Como você sabe, a nossa tradução é a tradução da Bíblia da CNBB. Mateus 11, 11 a 19. Em verdade eu vos digo, entre os nascidos de mulher não surgiu ninguém maior do que João Batista. No entanto, o menor no reino dos céus é maior do que ele. A partir dos dias de João Batista até agora, o reino dos céus irrompe com força e fortes dele se apoderam. Pois todos os profetas e a lei profetizaram até a vinda de João. E se quereis saber, ele é Elias, aquele que deve vir. Quem tem ouvidos, ouça. A quem vou comparar esta geração? É parecida com crianças sentadas na praça, gritando umas às outras: tocamos flautas para vós e não dançastes, entoamos cantos de luto e não chorastes. Veio João, que não come nem bebe, e dizem: tem um demônio. Veio o filho do homem, que come e bebe, e dizem: é um comilão, é um beberrão, amigo de publicanos e de pecadores. A sabedoria, no entanto, foi reconhecida justa, graças às suas obras. Amada irmã, amado irmão, famoso texto de São João Batista, né? O maior de todos os nascidos de mulher, né? Então, todos anunciaram até João Batista. Então, tudo que foi anunciado antes vinha até João Batista, e João Batista mostrou Jesus presente no mundo. Ele, o Elias, que devia vir, né? Então, vocês já falamos aqui outras vezes,

judeus tinham o costume de preparar uma cadeira a mais na celebração da Páscoa judaica, uma cadeira bonita também, um prato e uma taça a mais. E ao final da ceia, quando tudo já tinha sido cumprido, então o pai da casa abria a porta e dizia: pode entrar, Elias, pode entrar. Então, este rito bonito da entrada simbólica de Elias estava dizendo que cada Páscoa nos prepara para a vinda do Messias, já que Elias é o último profeta que voltará para anunciar o Messias, e esse Elias já veio, é o que Jesus anunciou agora. Já abrimos a porta, João Batista já entrou em nossa casa, já se assentou na cadeira preparada para ele na ceia da Páscoa e já então nos anunciou que Jesus está no nosso meio. Então agradecemos a missão de João Batista, né, que confirma, né, a messianidade de Jesus e nos faz acolher Jesus cada vez mais com amor renovado. Afinal, Jesus compara, né, a missão dele, Jesus, e a missão de João Batista, e também diz da dureza do coração das gerações, daqueles que estão ali ao redor, especialmente os habitantes da Galileia, né, especialmente aqueles judeus, alguns fariseus que estavam muito atrelados às suas tradições humanas e haviam até deixado de lado ou um pouco esquecida a promessa e a tradição sobre o Messias. Então, deles Jesus faz essa reclamação, né, de que as crianças na praça dizem que tocam flautas e não dançam, entoam luto, cantos de luto e não lamentam. Então, as crianças aqui, ao falarem isso, né, faz uma profecia reclamando exatamente daquele povo que não se preparou para acolher o Messias, daqueles que estavam já satisfeitos com a sua religião sem o Messias. Mas sem a presença de Deus, do Messias, sem o Verbo encarnado, não ainda teria começado o hoje da nossa salvação. Então ele veio trazer o hoje da nossa salvação. Então nós acolhemos, né, e entendemos e amamos esse anúncio que João Batista fez, o anúncio da presença do Messias. E Jesus confirma essa missão de João Batista, dizendo: este é o maior dos nascidos de mulher, de João Batista, né? Confirmando assim ele como profeta definitivo, o novo Elias, que entrou, se assentou e mostrou: eis o Cordeiro de Deus que tira o pecado do mundo. Palavra tão bonita que usamos na liturgia até hoje, palavras de João Batista: está aí com vocês o Cordeiro de Deus, com ele todo o pecado é eliminado. Então agradecemos esta maravilha de termos sido escolhidos para viver já o hoje da salvação e acolher esta mensagem maravilhosa de João Batista. Há essa comparação entre os dois grupos, né? É uma comparação significativa. O grupo de João Batista era um grupo de eremitas do deserto. Faziam longos jejuns, vestiam roupas muito rudimentares, pesadas e às vezes incômodas, né? Eram penitentes. Então, esse grupo existia e, pô, algumas pessoas, sim, muitas até, né? O grupo de João Batista foi mais acolhido que o grupo de Jesus, porque o padrão deles era um pouco especial, estava no deserto, se vestiam, né? Então muitos seguiram a João Batista. João Batista teve um grupo de seguidores grandes. A gente conhece alguns que, tendo João Batista sido preso, passaram a seguir Jesus, que era o grupo mais afim. Inclusive, sabemos, vamos ler ainda, não lemos, no início do Evangelho de Mateus, que Jesus se fez batizar por João Batista. João Batista, que fazia penitência, e o grupo, os judeus, não acolheram. Veio Jesus, que
come e bebe e vive com os publicanos e pecadores. Então, de novo aqui tem uma visão, um retrato

de como é a missão de Jesus. A missão de Jesus é ser hospedado nas famílias, para ali mostrar que o reino chegou, né? E Deus é que prepara as pessoas para acolher o Messias. Deus preparou o coração de Mateus, que era um pecador. Deus preparou o coração dele e Jesus entrou na casa de Mateus e ficou. Veio Jesus, que come, bebe e entra e se hospeda na casa de publicanos, no caso de Mateus, e de pecadores. Então, esta é a novidade que Jesus veio trazer. Por quê? Porque a sabedoria de Deus é reconhecida pelas obras. E a obra aqui é exatamente todos receberem a novidade do reino. O reino de Deus é uma novidade, é definitiva e é maior, que todo mundo é convidado. E é o Espírito Santo que prepara o nosso coração, o meu coração, o seu coração, de quem quer que seja, para dizer esse sim. Então, queremos acolher tanto a penitência de João Batista, chorando naquele luto que ele faz à espera do Messias para estar vigilante quando ele chegar. Queremos também acolher a dança, a festa, o louvor da chegada do Messias, que jamais cesse o nosso louvor, que jamais cessem as obras de caridade que atestam e que confirmam o louvor dos nossos lábios e do nosso coração. E é por isso que damos glória ao Pai, ao Filho e ao Espírito Santo, como era no princípio, agora e sempre. Amém. Acolhemos a bênção, Pai de bondade infinita, derramai sobre cada um de nós a bênção do vosso amor, fazer que possamos, cumprindo a vossa santa palavra, trilhar o caminho de voltarmos à casa, naquela morada que nos reservais desde toda a eternidade, onde também está Maria, em nome do Pai e do Filho e do Espírito Santo.

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8: A paz do Senhor esteja com vocês, meus queridos irmãos. Estamos iniciando o nosso programa Momento São Dimas na nossa querida Rádio Catedral. Peço licença a você para entrar em sua casa, no seu trabalho, na sua vida e juntos rezarmos pelos nossos irmãos que estão presos e seus familiares. Vamos iniciar o nosso programa nesta tarde rezando este lindo salmo do Senhor.

Evangelho de Jesus Cristo segundo Mateus. Naquele tempo, Jesus começou a mostrar a seus discípulos que devia ir a Jerusalém e sofrer muito da parte dos anciãos, dos sumos sacerdotes e dos mestres.

0: vai perdê-la. E quem perder a sua vida por causa de mim, vai encontrá-la. De fato, que adianta o homem ganhar o mundo inteiro, mas perder a sua vida? O que poderá alguém dar em troca de sua vida? Porque o Filho do Homem virá na glória do seu Pai com seus anjos e então retribuirá a cada um de acordo com a sua conduta. Palavra da salvação. Meus irmãos e minhas irmãs, você que nos escuta pela Rádio Catedral, a reflexão de hoje do Santo Evangelho do dia 30 de agosto, ou seja, domingo, 22º domingo do tempo comum, é a seguinte: o Senhor nos escolhe e nos chama para o seguimento dele. Buscar Deus, sua vontade e aquilo que lhe agrada é a missão do cristão. Mesmo que esse seguimento culmine na cruz, renunciar aos sedutores, convites do mundo, enfrentar desafios e caminhar com Jesus, aos olhos do mundo são perdas, aos olhos da fé, são certezas da vida. Como os catequistas, sejamos todos animados e revigorados no seguimento fidedigno de Cristo. Meus irmãos, o Senhor nos chama, Ele nos chama à fidelidade, Ele nos chama para que sejamos esses irmãos fiéis ao seu seguimento. Seguir Jesus é seguir a cruz. Seguir a cruz de Jesus é seguir a salvação. Porque a cruz com Jesus é salvação e redenção. E Ele nos chama para que o sigamos com fé, esperança e caridade. E três coisas vão permanecer: a fé, a esperança e a caridade. Seguindo Jesus, o amor vai permanecer. Muito obrigado, fiquem com Deus.
1: Agradecemos a presença do nosso querido padre Jorge Lucas, neo-sacerdote da comunidade magnífica. Vamos, pois, agora ouvir as notícias da pastoral carcerária com nosso jornalista Marcelo.
2: Olá, amigo ouvinte. Um excelente sábado para você e sua família. Detentos do presídio de Rezende Costa, no Campo das Vertentes, atuam em esquema de revezamento em três frentes de profissionalização e trabalho: tapetes e cortinas de terra, bloquetes de concreto e peças de madeira, móveis e brinquedos. As atividades significam renda, remissão de pena e o aprendizado de atividades que podem trazer um futuro diferente, distante de presídios e penitenciárias. Oito presos confeccionam cerca de 600 tapetes, cortinas e colchas por semana, o que traz uma renda entre R$400 e R$500 por semana para cada um. A compra de insumos, a venda das peças, além do controle e entrega do faturamento para os familiares, são feitos pela mãe de um dos presos. Cada detento tem o seu próprio terro, um equipamento feito de madeira com o qual é possível fazer tecidos e peças de diferentes espessuras, onde fios verticais se entrelaçam com fios horizontais. A técnica é antiga e historiadores relatam o uso da máquina nas mais diversas culturas e sociedades. Os terros utilizados pelos presos foram fabricados por eles na marcenaria da unidade prisional. Atualmente, trabalham 8 presos na fábrica, que produzem de 800 a 900 peças por dia. Antes do período da pandemia da Covid-19, eram 18 presos, com uma produção de cerca de 1.500 bloquetes. Os presos recebem remissão de pena, ou seja, para cada 3 dias de trabalho é reduzido 1 na condenação. E para saber mais da pastoral carcerária da Arquidiocese de Juiz de Fora, acesse o nosso blog pastoralcarcerariajf.blogspot.com. Curta e compartilhe o nosso Facebook Pastoral Carcerária JF.

forças nesta difícil provação. Protegei-me nesta situação angustiosa. Fazei brilhar um raio de esperança nas trevas da minha aflição. Peço-vos esta graça pelo sangue de Jesus, vosso companheiro de dor, que se dignou acompanhar-vos até o paraíso, onde agora viveis com ele e com o Pai e o Espírito Santo. Amém. São Dimas, rogai por nós. São Dimas, rogai por nós. Desça sobre todos vocês e de maneira especial para os nossos irmãos encarcerados a bênção de Deus Todo-Poderoso, Pai, Filho, Espírito Santo. Amém.

0: Meus amigos, quero agradecer a todos vocês que nos acompanharam no nosso programa de hoje. Que vocês tenham uma abençoada tarde, um abençoado fim de semana.
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0: acertou, hein? Aí você acertou, Miguel. Embaixador, respeita!
1: Fala comigo, o nome dele é Thierry!
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1: 18h. Os nossos corações se levantam para Deus. O nosso pensamento se dirige para o céu. Estamos diante de Deus, Pai Todo-Poderoso. Diante de Deus Filho que nos salvou, Jesus. Diante de Deus Espírito Santo que nos santifica. Estamos também com os olhos fixos em Maria. A oração das 18h é a oração das Ave Marias, porque Maria soube viver e no entardecer da sua vida ela viu a recompensa da sua vivência. Ela viu Jesus, seu Filho ressuscitado. Mas teve que passar por momentos difíceis. Nossa Senhora passou por momentos dolorosos, mas nunca perdeu a paz, nunca perdeu a serenidade, nunca perdeu a esperança, nunca perdeu a confiança em Deus. Assim devem ser os sentimentos que temos às 18h, ao fim de uma jornada. O dia pode ter sido muito feliz para você. Você pode estar agora sorrindo, exultando de alegria. Ofereça a Nosso Senhor esta alegria. É a alegria de Maria depois que viu o Filho ressuscitado. É a alegria de Maria também quando ela viu o menino Jesus nos seus braços no nascimento. Maria teve momentos de grandes alegrias. Mas também, se o seu dia de hoje foi um dia de sofrimento, quem sabe de aborrecimento, foi um dia que você não esperava ter, ofereça a Nosso Senhor. É momento de oferecer a Deus na patena das 18h aquilo que vivemos. Não perca a esperança, Maria nunca perdeu a esperança. Não perca a calma, Maria nunca perdeu a calma. Não perca a serenidade, Maria nunca perdeu a serenidade. Tenha em Deus confiança, meu irmão, minha irmã. E ofereça a Nosso Senhor. E peça a Maria Santíssima que, assim como Deus lhe deu a graça de proteger o menino Jesus, também proteja você como criança que todos nós somos diante de Deus que é Pai. Proteja você nessa noite, proteja você no dia que vai começar amanhã, proteja você em toda a sua vida. Nós temos uma grande alegria de ver que Deus nos envia o seu próprio Filho, nos envia também pessoas boas que podem nos ajudar a caminhar bem na vida. Por exemplo, para preparar o povo para receber o seu filho Jesus, Deus mandou João Batista, o precursor, São João Batista. E sobre ele foi escrito na Bíblia uma linda oração que nós conhecemos por Benedictus, ou seja, o bendito. Está registrado no Evangelho de São Lucas, capítulo 1, versículos de 67 até o versículo 79. É uma oração que Zacarias, pai de João Batista, rezou quando ele ficou sabendo que o seu filho iria nascer, embora sua mulher fosse já idosa. Eu vou rezar um trecho do Benedictus para que a gente possa louvar a Maria, lembrando que ela, tendo Jesus no seu seio, fez exultar João Batista no seio de sua prima Isabel quando a visitou. A oração diz assim: Bendito seja o Senhor Deus de Israel, porque visitou e libertou o seu povo e fez surgir para nós um Salvador poderoso na casa de Davi, seu servo, conforme tinha anunciado pela boca de seus santos, os antigos profetas, para nos salvar de nossos inimigos e de todos os que nos odeiam. Esse é o começo da oração de Zacarias. Ele fala da bondade de Deus de enviar pelo Espírito Santo o seu filho como libertador de seu povo. Este filho nasceu do seio virginal de Maria. Maria é aquela

0: Ela que nos ajuda a rezar sempre. E às 6 horas da tarde temos essa devoção especial de rezar a oração das Ave Marias. Como João Batista, que foi anunciador de Jesus Cristo, precursor da vida, da pregação e da morte de Cristo, nós também sejamos anunciadores de Jesus Cristo, animados pela palavra de Deus. Vamos rezar agora a oração das Ave Marias.
1: O anjo do Senhor anunciou a Maria, e ela concebeu do Espírito Santo. Ave Maria, cheia de graça, o Senhor é convosco, bendita sois vós entre as mulheres, bendito é o fruto do vosso ventre, Jesus. Santa Maria, Mãe de Deus, rogai por nós, pecadores, agora e na hora da nossa morte. Amém. Eis aqui a escrava do Senhor. Faça-se em mim segundo a tua palavra. Ave Maria, cheia de graça, o Senhor é convosco. Bendita sois vós entre as mulheres, e bendito é o fruto do vosso ventre, Jesus. Santa Maria, Mãe de Deus, rogai por nós, pecadores, agora e na hora da nossa morte. Amém. E o Verbo de Deus se fez carne e habitou entre nós. Ave Maria, cheia de graça, o Senhor é convosco. Bendita sois vós entre as mulheres, e bendito é o fruto do vosso ventre, Jesus. Santa Maria, Mãe de Deus, rogai por nós, pecadores, agora e na hora da nossa morte. Amém. Rogai por nós, Santa Mãe de Deus, para que sejamos dignos das promessas de Cristo. Oremos, infundi, Senhor, em nossas almas a vossa graça, para que, conhecendo pela anunciação do anjo a encarnação do Verbo, cheguemos por sua paixão e cruz à glória da ressurreição, por Cristo, Senhor nosso. Amém. Vamos agora pedir a Deus que nos abençoe. O Senhor esteja convosco, Ele está no meio de nós. Abençoe-vos, Deus Todo-Poderoso, Pai, Filho e Espírito Santo. Amém.
2: Caro ouvinte, coloque agora um copo de água aí perto do seu rádio, para que possa receber a bênção da água. A água é símbolo e princípio da vida. Deus nos criou e criou primeiramente a água. Toda a vida vem da água. Coloque agora aí o seu copo de água, um pouco de água na vasilha, para receber a bênção. O Senhor esteja convosco. Ele está no meio de nós. A nossa proteção está no nome do Senhor, que fez o céu e a terra. Dignai-vos, Deus Todo-Poderoso, lançar a vossa bênção sobre esta água, criatura vossa, que será aspergida ou utilizada por nós, recordando a água santificadora do batismo. Dai a esta água a propriedade da vossa bênção, a propriedade em benefício da saúde, para que ela possa afugentar o mal e trazer o bem que provém do vosso trono. A bênção de Deus Todo-Poderoso, Pai, Filho, Espírito Santo, desça sobre esta água e permaneça para sempre no coração de todos aqueles que a utilizarem. Amém.

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Na primeira oração da nossa celebração, no número 6, se lembra que o amor é semeado em nós pelo próprio Deus. Ele semeia o amor, mas para fazê-lo crescer, nós devemos ser os agricultores que cuidamos dessa semente do amor. Todos juntos, na primeira oração, oremos. Deus onipotente, fonte de todo dom perfeito, semeai em nossos corações o amor ao vosso nome e, estreitando os laços que nos unem convosco, fazei crescer em nós o que é bom e guardai com amorosa solicitude o que nos destes. Por nosso Senhor Jesus Cristo, vosso Filho, que é Deus e convosco vive e reina na unidade do Espírito Santo por todos os séculos dos séculos. Amém.

Leitura do livro do profeta Jeremias. Seduziste-me, Senhor, e deixei-me seduzir. Foste mais forte, tivestes mais poder. Tornei-me alvo de irritação o dia inteiro. Todos zombam de mim. Todas as vezes que falo, levanto a voz, chamando contra a maldade e invocando calamidades. A palavra do Senhor tornou-se para mim fonte de vergonha e de chacota. O dia inteiro disse comigo: não quero mais lembrar-me disso, nem falar mais o nome dele. Senti então dentro de mim um fogo ardente a penetrar-me o corpo todo. Faleci sem forças para suportar. Palavra do Senhor.

0: sois vós, ó Senhor, ó meu Deus. Desde a aurora, ansioso vos busco. A minha alma tem sede de vós. Minha carne também vos deseja, como terra sedenta e sem água.
1: Amém.

alma será saciada, como em grande banquete de festa. Cantará alegria em meus lábios ao cantar para vós meu louvor.

Leitura da carta de São Paulo aos Romanos. Pela misericórdia de Deus, eu vos exorto, irmãos, a vos oferecerdes em sacrifício vivo, santo e agradável a Deus. Este é o vosso culto espiritual. Não vos conformeis com o mundo, mas transformai-vos, renovando vossa maneira de pensar, de julgar, para que possais distinguir o que é de verdade, o que é da vontade de Deus, isto é, o que é bom, o que lhe agrada e o que é perfeito. Palavra do Senhor.

Senhor esteja convosco. Proclamação do Evangelho de Jesus Cristo segundo Mateus. Naquele tempo, Jesus começou a mostrar a seus discípulos que devia ir a Jerusalém e sofrer muito da parte dos anciãos, dos sumos sacerdotes e doutores e dos mestres da lei, e que devia ser morto e ressuscitar no terceiro dia. Então Pedro tomou Jesus à parte e começou a repreendê-lo, dizendo: Deus não permita tal coisa, Senhor, que isso nunca te aconteça. Jesus, porém, voltou-se para Pedro e disse: Vai para longe, Satanás. Tu és para mim uma pedra de tropeço, porque não pensas as coisas de Deus, mas sim as coisas do homem. Então Jesus disse aos discípulos: Se alguém quer me seguir, renuncie a si mesmo, tome a sua cruz e me siga. Pois quem quiser salvar a sua vida, vai perdê-la. E quem perder a sua vida por causa de mim, vai encontrá-la. De fato, que adianta ao homem ganhar o mundo inteiro, mas perder a sua vida? O que poderá alguém dar em troca de sua vida? Porque o Filho do Homem virá na glória do seu Pai com seus anjos, e então retribuirá a cada um de acordo com a sua conduta. Palavra da salvação.

para a reflexão deste domingo, nós temos uma frase e nessa frase nós temos três palavras que nos vão levar à reflexão, como disse antes, deste domingo. A frase está no fim do Evangelho e termina assim: se alguém quer me seguir, renuncie a si mesmo, tome a sua cruz e me siga. E as palavras quais são? Seguir, renunciar e cruz. Vamos então refletir um pouquinho sobre isso. O que é que essas palavras nos falam para o nosso dia a dia? No fim do Evangelho, como disse antes, ou quase no fim, estão essas palavras. Mas na segunda leitura, no final, nos fala também qual seria a conclusão que nós devemos tirar se nós somos atentos e vivemos essas três palavras. E nesse final diz assim: transformai-vos, renovando vossa maneira de pensar e de julgar, para que possais distinguir o que é bom, o que agrada a Deus e o que é perfeito. Portanto, nós temos agora, com a segunda leitura, também encaixando nas palavras de Jesus no Evangelho. Comecemos pela palavra seguir. Seguir alguém significa imitá-lo. Um dos significados, imitá-lo. Por isso nós devemos também saber a quem devemos seguir. E transformar-nos é converter-nos na realidade à imagem e semelhança de Deus, já que Deus nos criou à sua imagem e semelhança. Então, que nós voltemos a ser imagem e semelhança de Deus.

é uma coisa lógica, normal, necessária. Então, esse seguir abrange essas possibilidades. Seguir a Cristo é imitá-lo. Seguir a Cristo é conseguir ser imagem e semelhança daquela pessoa que nós estamos seguindo, daquela pessoa que nós queremos imitar. Essa, portanto, é a primeira palavra, seguir. A segunda palavra é renunciar. Se alguém me quer seguir, renuncie a si mesmo. O que significa renunciar a si mesmo? É me afastar, me fazer de mim? Não. Renunciar a si mesmo é o contrário de egoísmo. Egoísmo é uma palavra em que egos vem do grego, que significa eu. Então, egoísmo é eu. Eu sou o dono, eu sou o tal, eu sou... Não. Então, afastar-me de mim, renunciar a si mesmo, é renunciar ao egoísmo. E se é renunciar ao egoísmo, o que é também? É anunciar e seguir o amor. Esse amor que nós vimos na primeira oração, que Deus semeou, mas nós é que devemos cuidar dele e fazê-lo crescer em nós. Amar a Deus e amar o próximo. Então, a segunda palavra, renunciar, é realmente renunciar ao egoísmo. O egoísmo, como vimos, é o contrário do amor. Se nós renunciamos ao egoísmo, estamos abrindo o caminho para o amor. E a terceira palavra, como vimos, é a cruz. O que é que a cruz nos diz? Geralmente, quando nós olhamos uma cruz, seja numa igreja, seja em outro lugar, nós pensamos, isso foi o instrumento da morte de Cristo. Foi aí que ele sofreu, aí que foi castigado, diríamos, com as piores dores que podia imaginar alguém. Então, a cruz é o símbolo do sofrimento, o símbolo da morte de Jesus. Então, por que é que cita aqui a cruz? Renuncie a si mesmo, tome a sua cruz e me siga. Significa que eu tenho ir sofrendo detrás de Cristo? É isso que quer dizer? Não. Porque se nós lembramos uma frase de Cristo, que ele disse assim, ninguém ama mais do que aquele que dá vida pelo amigo ou pelos amigos. A partir dessa frase, a cruz, que foi onde ele deu a vida por os seus amigos, que eram os apóstolos e todos nós, então esse símbolo da cruz não é o símbolo do sofrimento, é o símbolo do maior amor que já houve no mundo. Muda-me a opinião que geralmente a gente tem. A cruz é o símbolo do maior amor que já houve no mundo. Então nós temos essas três frases, seguir, lembrando, é imitar o que Deus faz e o que Deus nos ensina. Imitá-lo. Segunda palavra, renunciar. Para imitá-lo, nós temos que renunciar ao egoísmo, renunciar a si mesmo. E a terceira, a cruz. Os sofrimentos que a gente lembra ao falar da cruz é algo que só alguém que ama é capaz de fazer pelo amigo, que foi o que fez Jesus. Então, com essas três, é como se Deus nos colocasse num caminho onde está indicado, siga por aqui. Renuncie ao que é bom, o que tal, e siga este caminho. Não seja egoísta, ajude os outros. E finalmente, a terceira palavra, repito, a cruz, que é o símbolo do maior amor que já houve no mundo. Então, estas são as lições que nos traz o Evangelho e nos traz, em consequência, toda a nossa celebração. Se alguém quiser, corrigindo a palavra, se alguém quiser me seguir, renuncie ao egoísmo.
aceite o amor e me siga. Essa é a frase traduzida, vou repetir. Se alguém quiser me seguir, renuncie ao egoísmo. Aceite o amor e me siga. Em nome do Pai, e do Filho, e do Espírito Santo. Amém. Façamos agora a nossa profissão de fé. Creio em Deus Pai Todo-Poderoso, Criador do céu e da terra, e em Jesus Cristo, seu único Filho, nosso Senhor, que foi concebido pelo poder do Espírito Santo, nasceu da Virgem Maria, padeceu sob Pôncio Pilatos, foi crucificado, morto e sepultado, desceu à mansão dos mortos, ressuscitou ao terceiro dia, subiu aos céus, está sentado à direita de Deus Pai Todo-Poderoso, donde há de vir a julgar os vivos e os mortos. Creio no Espírito Santo, na Santa Igreja Católica, na comunhão dos santos, na remissão dos pecados, na ressurreição da carne, na vida eterna. Amém. E agora recordemos esses pedidos, essas preces que nós guardamos no nosso coração e que queremos enviar ao coração de Deus. Em silêncio, recordemos esses nossos pedidos.

E agora rezemos todos juntos a oração da terceira coluna, do começo da terceira coluna. Todos, concedei, ó Deus, que pela força da vossa palavra saibamos seguir a Jesus no caminho da cruz e sejamos vivificados pela sua ressurreição. Por Cristo nosso Senhor. Amém.

Orai, irmãos e irmãs, para que o nosso sacrifício seja aceito por Deus Pai Todo-Poderoso. Este santo sacrifício, Senhor, nos traga a perene bênção da salvação e vosso poder leve à plenitude o que celebramos no sacramento. Por Cristo nosso Senhor. O Senhor esteja conosco. Corações ao alto. Demos graças ao Senhor nosso Deus. Na verdade, é digno e justo, é nosso dever e salvação dar-vos graças, sempre e em todo lugar, Senhor, Pai Santo, Deus Eterno e Todo-Poderoso, por Cristo Senhor nosso. Nascendo, Ele renovou a antiga condição humana, sofrendo a paixão, apagou nossos pecados. Ressurgindo dos mortos, concedeu-nos a vida eterna. Subindo a vós, ó Pai, abrir-nos as portas do céu. Por isso, com a multidão dos anjos e dos santos, entoamos o hino da vossa glória, cantando a uma só voz. Música.

Na verdade, ó Pai, vós sois santo e fonte de toda santidade. Santificai, pois, esses dons, derramando sobre eles o vosso Espírito, a fim de que se tornem para nós o corpo e o sangue de nosso Senhor Jesus Cristo. Enviai vosso Espírito Santo, estando para ser entregue, e abraçando livremente a paixão, Jesus tomou o pão, pronunciou a bênção de ação de graças, partiu e o deu aos seus discípulos, dizendo: tomai todos e comei. Isto é o meu corpo, que será entregue por vós.

Do mesmo modo, ao fim da ceia, ele tomou o cálice em suas mãos, deu graças novamente e o deu a seus discípulos, dizendo: Tomai todos e bebei. Este é o cálice do meu sangue, o sangue da nova e eterna aliança, que será derramado por vós e por todos para a remissão dos pecados. Fazei isto em memória de mim.

0: Eis o mistério da fé. Anunciamos, Senhor, a vossa morte. Proclamamos a vossa ressurreição. Celebrando, pois, o memorial da morte e ressurreição do vosso Filho, nós vos oferecemos, ó Pai, o pão da vida e o cálice da salvação, e vos agradecemos porque nos tornastes dignos de estar aqui na vossa presença e vos servir. Aceitai, ó Senhor,
1: a nossa oferta.
0: Suplicantes vos pedimos que, participando do corpo e sangue de Cristo, sejamos reunidos pelo Espírito Santo num só corpo. O Espírito nos unirá num só corpo. Nós vamos rezar todos juntos, lembrando o Papa Leão XIV, nosso arcebispo Marco Aurélio, todos juntos. Lembrai-vos, ó Pai, da vossa Igreja, que se faz presente pelo mundo inteiro, e aqui convocada no dia em que Cristo venceu a morte e nos fez participantes de sua vida imortal, que ela cresça na caridade, em comunhão com o Papa Leão XIV, com nosso bispo Marco Aurélio, os bispos do mundo inteiro, os presbíteros, os diáconos e todos os ministros do vosso povo. Lembrai-vos, ó Pai, da vossa Igreja. E agora vamos rezar todos juntos pelos falecidos da nossa família, as amizades, etc. Todos juntos. Lembrai-vos também, na vossa misericórdia, dos nossos irmãos e irmãs que adormeceram na esperança da ressurreição e de todos os que participam desta vida. Acolhei-os junto a vós, na luz da vossa face. Concedei-lhe, Senhor, a luz eterna. E agora todos juntos também. Enfim, nós vos pedimos, tende piedade de todos nós e dá-nos participar da vida eterna com a Virgem Maria, São José, seu esposo, os apóstolos, São Mateus e todos os santos que neste mundo viveram na vossa amizade, a fim de vos louvarmos e glorificarmos por Jesus Cristo, vosso Filho. Todos, por Cristo, com Cristo e em Cristo, a vós, Deus Pai Todo-Poderoso, na unidade do Espírito Santo, toda honra e toda glória, agora e para sempre. Amém. E agora, com muito amor, com muito agradecimento, vamos rezar a oração que o próprio Jesus nos ensinou. Pai nosso que estais nos céus, santificado seja o vosso nome. Venha a nós o vosso reino. Seja feita a vossa vontade, assim na terra como no céu. O pão nosso de cada dia nos dai hoje. Perdoai as nossas ofensas, assim como nós perdoamos a quem nos tem ofendido. E não nos deixeis cair em tentação, mas livrai-nos do mal. Amém. Livrai-nos de todos os males, ó Pai, e dai-nos hoje a vossa paz. Ajudados pela vossa misericórdia, sejamos sempre livres do pecado e protegidos de todos os perigos, enquanto aguardamos a feliz esperança e a vinda do nosso Salvador Jesus Cristo. Vosso é o reino, poder e glória. E a todos juntos, pedindo pela paz, Senhor Jesus Cristo, dizeste aos vossos apóstolos: eu vos deixo a paz, eu vos dou a minha paz. Não olheis os nossos pecados, mas a fé que anima a vossa Igreja. Dai-lhe, segundo o vosso desejo, a paz e a unidade. Vós que sois Deus, com o Pai e o Espírito Santo. Amém. A paz do Senhor esteja sempre conosco. Desejemos-nos uns aos outros a paz com muito amor, com muita paz.

Felizes os convidados para a ceia do Senhor. Eis o Cordeiro de Deus que tira o pecado do mundo. Senhor, eu não sou digno de que entreis em minha morada, mas é uma palavra e serei salvo. Que o corpo de Cristo nos guarde para a vida eterna. Amém.

0: Fiquemos de pé para a nossa oração final, que está no fim da terceira coluna da terceira página, número 21. Todos oremos, revigorados pelo pão da missa celeste, nós vos pedimos, Senhor, que este alimento da caridade fortifique os nossos corações e nos leve a vos servir nos irmãos. Por Cristo nosso Senhor. Amém.
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0: No número 21, rezamos a oração final e agora nós passamos para a bênção. Mas antes eu queria lembrar, aproveitando o aviso dos namorados, um conselho que eu costumo dar nos casamentos.

0: e que, portanto, pode servir para esses namorados e namoradas e também para todos os novos casados que estão aqui presentes. E o conselho é muito simples: nunca fiquem de mau humor os dois ao mesmo tempo. O Senhor esteja conosco. Abençoe-nos, Deus Todo-Poderoso, Pai, Filho e Espírito Santo. Vamos em paz e o Senhor nos acompanhe.
1: Graças a Deus.
0: Boa noite e boa semana para todos.

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1: Você nunca está só. Embora se sinta assim muitas vezes. Em cada estrada da sua vida, mesmo nas que você achou que atravessou sem ninguém, havia alguém ao seu lado, que você simplesmente não enxergava. Eu sou a irmã Maria Raquel do Instituto Hesed e eu falo aqui diretamente do Monte Gargano, onde São Miguel se tornou visível e pediu que aqui se erguesse um altar. E é daqui que eu lhe digo algo que vai aquecer o seu coração. O anjo de Deus está com você há muito mais tempo do que você imagina. Seja bem-vindo ao 15º dia da Quaresma de São Miguel. Hoje nós abrimos uma nova etapa do caminho e começamos com uma das histórias mais belas de toda a Sagrada Escritura, a história de um jovem chamado Tobias e do anjo que caminhou ao seu lado. Abra sua Bíblia em Tobias, capítulo 12, no versículo 15. Eu sou Rafael, um dos sete anjos santos que assistimos diante da claridade do Senhor e entramos na sua presença. Deixe-me contar essa história. O jovem Tobias precisa fazer uma longa e perigosa viagem a pedido do seu pai, o velho Tobit, que estava cego e aflito. E o pai procura um companheiro de confiança para acompanhar o filho na estrada. Aparece então um homem que se apresenta com o nome de Azarias. Os dois partem juntos. E ao longo de todo o caminho, esse companheiro protege Tobias de um perigo no rio, conduz cada passo da viagem, prepara o seu casamento, afasta o mal que ameaçava a sua noiva e ainda traz o remédio que vai curar a cegueira do velho pai. Mas repare no detalhe que muda tudo. Durante toda a viagem, Tobias não sabia quem caminhava ao seu lado. Para ele, era apenas Azarias, um bom companheiro. Só no fim, de volta a casa, é que aquele homem se revela. Eu sou Rafael, um dos sete anjos que estão diante do trono de Deus. Era um anjo, minha gente. Era um anjo o tempo todo. Em cada passo, em cada perigo, em cada noite da estrada. E Tobias não sabia. Pare e perceba como isso fala diretamente à sua vida. Quantas estradas você já atravessou achando que ia só? Quantos perigos passaram raspando e você nem soube? Quantas portas se abriram? Quantas escuridões foram iluminadas? Você não via nenhum anjo. Mas como Tobias, você tinha um companheiro de viagem o tempo todo. É isso que a igreja nos ensina sobre o anjo da guarda. Ele não aparece apenas na hora do desespero. Ele caminha dia após dia ao seu lado, como está escrito no parágrafo 336 do Catecismo. E há uma frase de São Rafael nessa revelação que eu preciso que você guarde no coração. Ele diz assim a Tobias: quando tu e Sara rezavam, era eu que apresentava as vossas orações diante da glória do Senhor. Você compreende a grandeza disso? As suas orações não se perdem. Cada oração desta quaresma, cada súplica que você fez nesses 15 dias, foi recolhida por um anjo e levada como incenso diante do trono de Deus. O anjo é o portador da sua oração. Mas veja, São Rafael agiu porque Tobit, Tobias, Sara rezaram. O anjo trabalha quando invocamos. Por isso, a sua perseverança nesta quaresma não é pequena coisa. É ela que põe os anjos em movimento. O anjo está sempre presente, às vezes manifesta, às vezes escondido, mas sempre ali. Hoje você é convidado a crer nisso com todo o seu coração. Por isso, firme esse propósito. Em algum momento deste dia, de manhã ao sair de casa, ou à noite ao se recolher, pare. Converse com o seu anjo da guarda, como Tobias conversava com Azarias, sem saber que era um anjo. Diga a ele com confiança: santo anjo do Senhor, eu sei que você caminha comigo. Obrigada por cada passo, conduza o meu caminho hoje e leve a minha oração até Deus. Siga o seu dia certo de que você não está e nunca esteve sozinho. Agora, juntos, rezemos as orações próprias da quaresma.
2: Em nome do Pai, do Filho e do Espírito Santo. Amém. São Miguel Arcanjo, defendei-nos no combate. Seja o nosso refúgio contra as maldades e as ciladas do demônio. Ordene-lhe Deus, instantemente o pedimos. E vós, príncipe da milícia celeste, pela virtude divina, precipitai no inferno a Satanás e a todos os espíritos malignos que vagueiam no mundo para a perdição das almas. Ladainha de São Miguel Arcanjo. Senhor, tende piedade de nós. Jesus Cristo, tende piedade.

0: Piedade de nós, Senhor, tende piedade de nós. Jesus Cristo, ouvi-nos. Jesus Cristo, atendei-nos. Pai Celeste, que sois Deus, tende piedade de nós. Filho Redentor do mundo, que sois Deus, tende piedade de nós. Espírito Santo, que sois Deus, tende piedade de nós. Trindade Santa, que sois um único Deus, tende piedade de nós. Santa Maria, Rainha dos Anjos, rogai por nós. São Miguel, rogai por nós. São Miguel, cheio da graça de Deus, rogai por nós. São Miguel, perfeito adorador do Verbo Divino, rogai por nós. São Miguel, coroado de honra e glória, rogai por nós. São Miguel, poderosíssimo príncipe dos exércitos do Senhor, rogai por nós. São Miguel, porta-estandarte da Santíssima Trindade, rogai por nós. São Miguel, guardião do paraíso, rogai por nós. São Miguel, guia e consolador do povo israelita, rogai por nós. São Miguel, esplendor e fortaleza da Igreja militante, rogai por nós. São Miguel, honra e alegria da Igreja triunfante, rogai por nós. São Miguel, luz dos anjos, rogai por nós. São Miguel, baluarte dos cristãos, rogai por nós. São Miguel, força daqueles que combatem pelo estandarte da cruz, rogai por nós. São Miguel, luz e confiança das almas no último momento da vida, rogai por nós. São Miguel, socorro muito certo, rogai por nós. São Miguel, nosso auxílio em todas as adversidades, rogai por nós. São Miguel, arauto da sentença eterna, rogai por nós. São Miguel, consolador das almas que estão no purgatório, rogai por nós. São Miguel, a quem o Senhor incumbiu de receber as almas depois da morte, rogai por nós. São Miguel, nosso príncipe, rogai por nós. São Miguel, nosso advogado, rogai por nós. Cordeiro de Deus, que tirais o pecado do mundo, perdoai-nos, Senhor. Cordeiro de Deus, que tirais o pecado do mundo, ouvi-nos, Senhor. Cordeiro de Deus, que tirais o pecado do mundo, tende piedade de nós. Cristo, ouvi-nos. Cristo, atendei-nos. Rogai por nós, ó glorioso São Miguel, príncipe da Igreja de Jesus Cristo, para que sejamos dignos de suas promessas. Oremos. Senhor Jesus Cristo, santificai-nos por vossa bênção sempre nova e concedei-nos pela intercessão de São Miguel essa sabedoria que nos ensina a juntar as riquezas no céu e trocar os bens do tempo pela eternidade. Vós que viveis e reinais pelos séculos dos séculos. Amém. Consagração a São Miguel Arcanjo. Gloriosíssimo príncipe das hierarquias angélicas, valente arauto do Deus Altíssimo, zeloso campeão da glória do Senhor, terror dos anjos rebeldes, amor e delícia dos anjos fiéis, meu diletíssimo arcanjo São Miguel, desejando pertencer ao número de vossos devotos e servos, hoje eu me ofereço a vós, dou-me e consagro-me a vós. Coloco a minha pessoa, a minha família, os meus bens, sob a vossa potentíssima proteção. É muito pouca coisa a oferta que vos faço, sendo eu um miserável pecador, mas não duvido de que vós querereis aumentar o fervor no meu coração e proteger aquele que a vós recorre. Recordai aquele que hoje se coloca sob o vosso patrocínio e de hoje em diante protegei-me, assisti-me em todas as dificuldades da minha existência terrena, alcançai-me o perdão dos meus muitos e graves pecados, a graça de amar de todo o coração o meu Deus, o meu doce Salvador Jesus e a minha doce Mãe Maria. Impetrai-me os auxílios necessários para obter a coroa da glória. Defendei a minha alma contra todos os seus inimigos, e quando chegar a hora de deixar este mundo, vinde então, príncipe gloriosíssimo, assisti-me na luta final, e que o vosso gládio potente afaste para longe, para os abismos da morte e do inferno, o anjo apóstata e soberbo que derrotastes em combate no céu. Amém.
1: Neste dia eu quero rezar por você,

0: já foi muito atacado, seja pelo inimigo, por uma pessoa da terra, e que enfrentou grandes provas na sua vida de traição, de perseguição, de desprezo. Hoje, aqui da Gruta de São Miguel Arcanjo, é a força que vem deste arcanjo para te erguer e te levantar e conseguir dar o perdão, se ele ainda não foi dado, e ao mesmo tempo de caminhar firme na sua meta, na certeza de que Deus não te abandona, de que Deus está firme com você e te dá força para enfrentar todas as batalhas. Confia nele. O arcanjo São Miguel também intercede por você. Que Deus te abençoe, em nome do Pai, do Filho e do Espírito Santo. Amém.
1: Amanhã, no 16º dia da nossa quaresma de São Miguel, você verá o próprio arcanjo São Miguel aparecer com nome e com missão nas páginas do profeta Daniel, o grande príncipe que se levanta para defender o povo de Deus. E daqui da gruta de São Miguel, onde ele um dia se revelou, eu peço que São Miguel abra os seus olhos para a presença fiel do anjo que caminha com você. Venha rezar junto comigo, venha rezar junto com o Instituto Hesed a Quaresma de São Miguel 2026. Será uma alegria receber você aqui todos os dias.
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Momento com Maria. Estamos começando o Momento com Maria de hoje e vamos juntos refletir o tema Alegria em Servir. A alegria em servir nasce de um coração cheio de amor e fé, assim como o coração

0: oração de Maria, que com humildade disse sim aos planos de Deus. Ela nos ensina que servir é acolher, cuidar e levar esperança aos irmãos com dedicação e carinho. Inspirados na Virgem Maria, somos chamados a transformar pequenos gestos em grandes sinais do amor de Cristo. Que nossa missão seja realizada com alegria, generosidade e confiança, seguindo o exemplo daquela que serviu a Deus com ternura e fidelidade. Com Maria, aprendemos que quem serve com amor encontra verdadeira alegria.
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9: 7:30, horário de Brasília. 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
9: De volta na Rádio Aparecida e Rede Aparecida de Rádio. Muito obrigado pelo carinho do seu acolhimento, obrigado pela sua sintonia. É muito bom ter você conosco, viu? Que Nossa Senhora continue cuidando de você, da sua vida, do seu coração e da sua história. Tô rezando por você, conta comigo, conta com as minhas orações. WhatsApp disponível, DDD 12-3104-1043. Fique à vontade para você participar, fique à vontade para você colocar as suas intenções, seus pedidos e os seus agradecimentos. Tô rezando por você e tô rezando com você. Muito bem, deixa eu mandar um abraço aqui para quem tá conosco. Boa noite, Evandro Brum. Muito bem, eu peço orações por todos da minha família, por mim e por todos aí da rádio. Valeu. Sabe quem mandou essa mensagem? Meu amigo Dito Delário. Alô, Dito! Dito Delário é lá de Poço de Caldas.

0: Alagoas, em Minas Gerais. Bendito, tudo bem, meu amigo? Bem-vindo à Rádio Aparecida, meu querido. Deus te abençoe sempre. Estamos juntos, estamos rezando, estamos celebrando Nossa Senhora da Conceição Aparecida, ilumine você e a sua vida. A Maria José tá conosco também. Obrigado, Maria José, seja bem-vinda, Deus abençoe sempre. A Cecília de Getulina, aqui em São Paulo, também tá com a gente. Obrigado, Cecília. Boa noite para você, viu? Deus te abençoe. E Deus abençoe também o quem tá conosco aqui, ó. Boa noite, Evandro. Boa noite, Evandro, e todos os ouvintes do programa Com a Mãe Aparecida. Ele reza por sua família, coloca aqui no momento do Santo Terço suas intenções, a gente já tá rezando por você, tá bom? Deus seja louvado, salve Maria. De Guaratinguetá, José Rodrigues. Ô, capitão, tudo bem? Boa noite, viu? Obrigado pela presença, um grande abraço. Capitão José Rodrigues, da cidade de Guaratinguetá, tá colocando as suas intenções para o Santo Terço, e assim a gente reza junto por você, tá bom? Obrigado, meu irmão, um grande abraço, Deus abençoe você e que Nossa Senhora ilumine a sua família. Estamos juntos, rezando por você e com você que reza conosco aqui na programação da Rádio Aparecida, Rede Aparecida de Rádio. Bem-vindo, bem-vinda, que Deus te abençoe. Nossa Senhora da Conceição Aparecida, rogue e interceda por nós.
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3: Irmãos e irmãs, o que Paulo ensinava é que crer em Jesus era o começo. Aceitar Jesus era o começo, mas não era tudo. Tinha que vir depois a pergunta: crer de que jeito? Pregar de que jeito? Sim, todos eram convidados a anunciar Jesus, mas de que jeito? Não era qualquer um e de qualquer maneira. Todos tinham que se preparar se quisessem falar de Jesus. E não bastaria saber de cor algumas frasezinhas, não. Paulo vai longe na sua exortação aos romanos. Como invocarão alguém em quem não creram? Como crerão naquele de quem jamais ouviram falar? E como ouvirão se não há quem lhes fale? E como a pregação os tocará se os pregadores não forem até eles? E Paulo dizia: foi Isaías 52:7 que disse: que bonitos são os pés dos que vão aos outros anunciar coisas boas. A triste verdade é que nem todos querem ouvir falar do evangelho, dizia Paulo. Porque o mesmo profeta Isaías diz em desabafo: Senhor, ninguém acreditou na nossa mensagem. E Paulo então diz: a fé vem pelo ouvir. O ouvir vem pela palavra de Cristo. Mas aí eu pergunto, diz Paulo, a palavra de Cristo está realmente chegando a esta gente? Eles ouviram ou não ouviram? E o que ouviram? Foi mesmo de Jesus? Sim, é claro que eles ouviram. A voz dos pregadores ecoou por toda a terra e as suas palavras ecoaram nos confins do mundo. E Paulo diz, eu continuo perguntando: Israel não soube? É claro que sabia. Moisés já o dissera, repetindo o que Deus lhe disse: vocês terão ciúmes do que farei pelos outros povos e eles terão raiva de uma gente assim tão sem juízo. E Isaías teria dito, segundo Paulo: fui achado pelos que não me buscavam, falando do que Deus estava dizendo ao povo, e me revelei a quem nunca perguntou por mim, embora o tempo todo eu estivesse de braços abertos para quem se negou a me aceitar. Romanos 10:9-21. Vejam como a palavra de Deus precisa ser buscada a sério e anunciada a sério. Oremos pelos pregadores. Fiquem com Deus.
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2: 7:47, horário de Brasília.
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2: De volta na programação Com a Mãe Aparecida. Bem-vindo, bem-vinda, Rede Aparecida de Rádio. Muito obrigado pela sua presença. É sempre bom ter o seu carinho aqui, viu? WhatsApp disponível, DDD 12 3104 1043. Tô rezando por você, meu irmão, e por suas intenções também. Fique à vontade, coloca aqui seus pedidos e seus agradecimentos. Por quê? Porque às 10 da noite tem o Santo Terço com a Mãe Aparecida e você é o nosso convidado especial para rezarmos juntos, viu? 7:48, deixa eu mandar um abraço aqui para quem tá conosco, participando do programa Com a Mãe Aparecida neste momento, nessa hora, nesse instante. Eu rezo e peço a Nossa Senhora que acolha as intenções do Arlindo de Taubaté. Tudo bem, Arlindo? Bem-vindo, meu amigo. Obrigado pela presença, viu? Ótima noite e abençoada semana para você também, viu, meu irmão? Estamos juntos, estamos em oração. Conta comigo e com as minhas orações também. A Olímpia, Olímpia Risoli, da cidade de Campinas, aqui no estado de São Paulo. Boa noite, Evandro. Uma abençoada semana para você também, viu, Olímpia? E um abraço para todos os ouvintes, em especial aqui de Campinas. Muito bem, obrigado, viu? Um grande abraço mesmo para você, que Deus continue cuidando de você, da sua vida e de todos da tua família, tá bom, minha querida? Bem-vinda sempre. Uma ótima noite também para o Marcelo Alves, da cidade de Lorena. Ô Marcelão, tudo bem? Bem-vindo, meu amigo. Obrigado, viu? Um abraço para você. Tá pedindo orações, saúde para todos os amigos, todos os ouvintes e todos da nossas famílias, né? Que Nossa Senhora Aparecida abençoe a sua vida e o seu coração. Bem-vindo sempre. É uma alegria ter você com a gente. Um abraço muito carinhoso também para quem está conosco, o Sérgio Amaro, de Belo Horizonte, Minas Gerais. Muito boa noite, Sérgio. Ele diz assim: boa noite, meu amigo Evandro. Boa noite, irmão. Ele diz que tem quase 70 anos de idade e é devoto de Nossa Senhora Aparecida. Olha só que bênção. Louvado seja Deus, viu? E diz que é devoto desde criança, herança dos seus pais. Olha só que coisa boa. Você, por falar nisso, deixa eu fazer uma pergunta bem rapidinha aqui. Aproveitando o gancho lá do meu amigo Sérgio Amaro, de Belo Horizonte, o que que você está deixando de herança para os seus filhos e para os seus netos? As pessoas que estão próximas de você, o que que você tem deixado de herança? Sim, porque no curso natural das coisas, daqui a pouquinho, a gente é chamado. E aí, como eles vão lembrar de você? Como uma pessoa presente, como uma pessoa ausente, como uma pessoa que soube acolher e entender, ou como alguém que não conseguiu compreender os filhos e netos? Como que você está preparando o seu legado? Muitas vezes as pessoas se preocupam muito com as riquezas materiais, né? Por exemplo, com aquilo que tem de material para poder entregar, para poder dar para os outros, como, por exemplo, já se preocupam com o testamento. Mas o que você tem deixado de concreto que vai fazer com que aquele seu filho ou seu neto siga no caminho da paz, procurando o Deus da paz? O que será que nós estamos deixando para aqueles que estão próximos de nós? E aí, fica a pergunta para você no ar: o que estamos deixando para aqueles que amamos? Como o Sérgio Amaro diz, ele é devoto de Nossa Senhora Aparecida desde criança, herança dos seus pais. Bonito isso, eu gostei disso, viu, Sérgio? Bendito seja Deus por você e por sua família. Deus te abençoe. 7:51, horário de Brasília.
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0: nós vamos subindo para o céu através da escada Maria. Acima de tudo, a devoção a Nossa Senhora é a estrada perfeita, isto é, nos conduz a Jesus. Jesus disse: eu sou o caminho, a verdade, a vida. E Maria mostra com suas atitudes, junto com Jesus, com quem ela viveu até a hora da morte de Jesus na cruz, depois com a ressurreição e a vinda do Espírito Santo, e se manifestando ao longo de todos os séculos na Igreja, mostrando para todos nós que nós devemos seguir Jesus, porque ele é o caminho e ela nos conduz a ele. A verdade, então tudo que Maria fala, revela, é a expressão da verdade de Jesus, transformada em mensagens para a nossa vida. E é a vida. Jesus disse: eu vim para que todos tenham vida e vida plenamente. E Maria é o maior testemunho dessa realidade. Portanto, a verdadeira devoção a Maria é ser Maria para Jesus e ser como Maria neste mundo. A verdadeira devoção a Nossa Senhora nos transforma em Maria, torna-nos como se fosse uma imagem e semelhança dela, para a alegria e para a glória do Pai, do Filho e do Espírito Santo. São João Berkmans dizia: não descansarei até conseguir alcançar a verdadeira devoção a Nossa Senhora. Seja essa também a nossa proposta de vida. Se tivermos uma verdadeira devoção a Maria, nossa mãe, mãe de Jesus, logicamente nós estamos resgatando a verdadeira identidade nossa de filhos de Deus.
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2: Aprendemos com o tempo que nem sempre as palavras são capazes de expressar o que sentimos. Muitas vezes elas são desnecessárias e por outras tantas atrapalham mais que ajudam. Entendemos também com o tempo que o que compreendemos e interpretamos do que ouvimos nem sempre foi o que quiseram dizer de verdade. O que é certo é que qualquer pré-julgamento, positivo ou negativo, que fazemos ou que recebemos, pode estar errado. E só à medida que o tempo vai passando é que vai se conferindo o acerto ou o erro cometido. Calma, não se precipite. Nada como um dia após o outro para olhar as coisas com mais amplitude e sabedoria.

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1: A paz esteja com você. Lembremos sempre que a devoção a Maria é uma escada, digamos assim, para chegar até Deus. E assim

0: abençoe você.
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5: A alegria e a bondade do Senhor não são passageiras. 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Gastar a vida pelo Evangelho tem sentido para quem experimentou na própria vida e a ternura do amor de Deus que se tornou visível, podendo ser encontrado em Jesus.
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8: 8 horas, horário de Brasília.
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8: Volta aqui na programação com a Mãe Aparecida. Bem-vindo, bem-vinda. Muito obrigado pela sua presença aqui conosco. Que Deus continue te abençoando, te protegendo e te iluminando, viu? Tô rezando por você. Conta comigo, conta com as minhas orações. Bendito seja Deus pela sua misericórdia por cada um de nós, porque é assim que Deus nos trata, com misericórdia. Sim, misericórdia. É o que precisamos sempre, dessa presença de Deus, desse amor precioso do Deus vivo que nos ajuda a viver a misericórdia, a viver as bem-aventuranças. O Deus vivo e verdadeiro nos acolhe sempre. Deixa eu mandar um abraço aqui para quem está conosco no programa com a Mãe Aparecida. Boa noite, Gleidson, de Maringá, no Paraná, está pedindo orações por sua família. Estamos em oração por você, tá bom? Bem-vindo sempre. Olha conosco também na sintonia do programa com a Mãe Aparecida, O seu João de Deus, lá de Lorena. Ô, seu João de Deus, tudo bem? Boa noite, meu amigo. Seja bem-vindo, viu? Muito obrigado pela sua presença aqui conosco. Seu João de Deus é vigilante lá na rua Madame Curie, lá no bairro Vila Zélia, em Lorena. Boa noite. Obrigado, meu amigo. Seja bem-vindo sempre. É um prazer ter o senhor aqui com a gente todas as noites, viu? Deus te abençoe. Nem todas as noites eu falo o seu nome, mas todas as noites eu rezo por suas intenções. Pode ter certeza que com carinho coloco diante do coração da Mãe Aparecida sua vida e a sua família, tá bom, seu João de Deus? Um grande abraço. Um grande abraço para você que tá na sintonia e te convido a participar através do WhatsApp DDD 12 3104 1043. Fique à vontade para rezar com a gente e celebrar conosco. É um prazer imenso ter você aqui, viu? Na programação com a Mãe Aparecida, na Rede Aparecida de Rádio. Bem-vindo, bem-vinda ao nosso programa. Que Deus te abençoe. Estamos juntos, estamos rezando por você e com você que reza conosco. Muito obrigado pela presença e sempre pelo carinho do seu acolhimento. WhatsApp disponível, DDD 12 3104 10.

0: 8h43. Eu trabalho com a produção de Marcos Thiago, a coordenação de Paula Castro, com a direção geral do padre Vanderlei Souza, missionário redentorista. Muito obrigado pela presença, muito obrigado pelo seu carinho. 8h02, horário de Brasília, Rede Aparecida de Rádio Música, Fé e Missão.
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0: Abrindo mais uma hora rezando. Em nome do Pai, do Filho e do Espírito Santo. Amém. Rezemos juntos, pedindo a presença de Nossa Senhora para que nossa vida seja renovada, restaurada e revigorada pela intercessão da Mãe Aparecida. Vamos hoje rezar a oração juntos dos catequistas com Rafaela Oliveira. Mas eu quero dizer que um dos ministérios que ajudam a construir a igreja é o serviço realizado pelos catequistas, pois eles, homens e mulheres, são indispensáveis para o vigor da fé. O catequista deve ser, antes de tudo, um discípulo de Jesus, tendo o cuidado de conviver com o mestre, já que sua missão é torná-lo conhecido e amado. Ele é um ouvinte da palavra de Deus, sempre prestando atenção no Senhor, presente na comunidade, nos sacramentos, falando ao mundo através dos sinais dos tempos. Um catequista pode ser comparado a João Batista, precursor do Senhor, porque assim como aconteceu com João Batista, Deus escolheu o catequista para preparar o caminho que farão a sua graça ser atuante nas pessoas e em seus corações. O catequista faz a experiência de Deus em sua vida, pensando e passando essa experiência aos demais, para que são pessoas, para que as pessoas não tenham uma vida frustrada. Sim. O catequista é uma pessoa que deseja um grande bem ao ser humano, fazendo-se companheiro de viagem das pessoas que lhe foram confiadas, ajudando-as a ler os acontecimentos da vida à luz da fé e da palavra, ou a luz da palavra que leva à fé. Hoje rezamos por todos os catequistas, homens e mulheres, que respondendo o chamado de Deus, disseram sim a esta sublime missão. Pois, como diz as Sagradas Escrituras, os que ensinam os outros, uns um dia como estrelas no céu brilharão. Quem reza conosco é a catequista Rafaela Oliveira. Por isso, vamos juntos rezar esta oração preciosa, a oração do catequista, pedindo a Deus que nos ajude a viver a graça da missão.
2: Senhor Jesus, mestre catequista por excelência, nós vos louvamos e bendizemos porque continuais a chamar homens e mulheres para anunciar a boa nova do reino e formar discípulos missionários em vossa igreja. Neste Dia Nacional do Catequista, nós vos agradecemos por todos aqueles que com dedicação, alegria e espírito de serviço assumem a bela missão de transmitir a fé às crianças, aos jovens, aos adultos e às famílias. Fazei que jamais nos falte o entusiasmo, a perseverança e a confiança na força do Evangelho. Concedei a todos nós, catequistas, um coração semelhante ao vosso, acolhedor, paciente, misericordioso e apaixonado pela palavra de Deus. Que sejamos testemunhas anunciando com a própria vida aquilo que ensinamos com os nossos lábios. Derramai sobre nós o Espírito Santo para que ilumine nossa inteligência, fortaleça nossa vocação e renove

diariamente nossa missão. Que saibamos conduzir os catequizandos ao encontro pessoal convosco, despertando neles o desejo de viver os sacramentos, amar a Igreja e servir aos irmãos. Que fortalecidos pela Eucaristia e alimentados pela vossa palavra, perseveremos no anúncio do Evangelho, certos de que toda semente lançada com amor produzirá abundantes frutos para o reino de Deus. Amém. Eu me chamo Rafaela Oliveira e sou catequista da Paróquia São Dimas, Comunidade Santa Verônica.

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2: 8:18, horário de Brasília.
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2: Vamos juntos até meia-noite aqui na programação com a Mãe Aparecida. Eu, Evandro Bruno, te acompanho com muito carinho. Bem-vindo, bem-vinda. Muito obrigado, viu? Muito obrigado pela presença, muito obrigado pela sua sintonia, obrigado pela sua companhia. Que Deus continue abençoando você, iluminando sua vida, seu coração e sua história. Estamos unidos em oração por você e, claro, rezando com você. Deus te abençoe. Louvado seja Deus pela sua presença aqui conosco. Deixa eu mandar um abraço para quem está conosco aqui no programa com a Mãe Aparecida. Continua rezando com a gente, continua celebrando aqui com alegria. Tá com a gente aqui, ó, meu amigo, o cantor Neguinho lá de Petrópolis. Ele tá lá em Três Rios, cantor Neguinho de Petrópolis em Três Rios, acompanhando a gente, meu amigo. Muito boa noite para você, viu? Bem-vindo, valeu pela presença, valeu pela sintonia. Que Deus continue abençoando, protegendo, cuidando da sua vida e guardando seu coração. Tô rezando por você, viu? Conta comigo, meu irmão. Grande abraço. Um grande abraço também para o Rock, da cidade de Guamiranga, lá no Paraná. Oi, Rock, tudo bem, meu amigo? Seja bem-vindo, irmão. Deus te proteja, que Nossa Senhora abençoe a sua vida e toda a família, viu? Conta comigo e com as minhas orações, meu querido. Louvado seja Deus pela sua presença aqui conosco. Bendito seja Deus pela sua participação. Que Nossa Senhora continue cuidando de você, da sua vida e do seu coração, você que está conosco aqui no programa com a Mãe Aparecida. Agora são 8:19, horário de Brasília, vai mandando sua mensagem, vai participando com a gente. É muito bom ter você conosco, viu? É uma alegria receber a sua participação aqui na Rádio Aparecida e Rede Aparecida de Rádio. Bem-vindo, bem-vindo ao nosso programa. Deus continue cuidando de você, do seu coração e da sua história. Nossa Senhora da Conceição Aparecida, ilumine você e proteja a sua vida.
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4: Salmo 62. A minha alma tem sede de vós como a terra sedenta, ó meu Deus.
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4: 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Desde a aurora ansioso vos busco. A minha alma tem sede de vós, minha carne também vos deseja, como terra sedenta e sem água.
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4: Venho assim contemplar-vos no templo para ver vossa glória e poder. Vosso amor vale mais do que a vida, e por isso meus lábios vos louvam.
5: A minha alma tem sede de vós, como a terra sedenta, ó meu Deus.
4: Quero, pois, louvar-vos pela vida e elevar para vós minhas mãos. A minha alma será saciada como em grande banquete de festa. Cantará a alegria em meus lábios ao cantar para vós meu louvor.
5: A minha alma tem sede de vós, como a terra sedenta, ó meu Deus.
4: Para mim foste sempre um socorro. De vossas asas, a sombra, eu exulto. Minha alma se agarra em vós. Com poder, vossa mão me sustenta. A minha alma tem sede de vós, como a terra sedenta, ó meu Deus.
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8: 8:30, horário de Brasília.
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8: De volta na programação Com a Mãe Aparecida, aqui na Rede Aparecida de Rádio. Muito obrigado pela presença e, claro, obrigado pelo carinho do seu acolhimento. É sempre muito bom ter você conosco, viu? Que a alegria do Senhor seja a nossa força. É uma alegria receber e acolher você aqui com muito carinho. Deixa eu mandar um abraço para o Rafael Cunha, de Itabaiana, Sergipe, que está com a gente. Obrigado, Rafael. Bem-vindo, meu amigo. Obrigado também a Verinha pela participação, viu? Nossa Senhora Aparecida abençoe a todos aí, que Nossa Senhora ilumine e proteja sempre. Tô rezando por vocês e, claro, sempre com vocês. Louvado seja Deus pela presença e pela participação de vocês aqui conosco, tá bom? Olha, deixa eu mandar também um abraço aqui para quem tá conosco. Boa noite, Evandro Brum. Peço orações por mim, por minha família, Luiz Fernando, da cidade de Taubaté. Boa noite, Luiz Fernando. Meu amigo, obrigado, viu? Um grande abraço para você. Deus seja louvado pela sua participação também aqui conosco. A Rosângela de Campinas também tá pedindo orações por sua família, em especial pela sua mãezinha. Que Nossa Senhora continue cuidando de você, viu, Rosângela? Conte comigo e com as minhas orações, minha querida. Louvado seja Deus pela sua presença. Bendito seja Deus pela sua participação. Muito obrigado a todos pelo carinho, pela sintonia. É muito bom ter você conosco. Bendito seja Deus pela sua presença e pela sua participação. E você que está aí, pode continuar participando. 12DDD, número 3104-1043. Rezo por você e com você.
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6: Olá, seja muito bem-vindo ao nosso podcast Caminhar Juntos. Aqui você conhece um pouco mais sobre a sinodalidade. Buscamos sempre exemplos de como a nossa devoção popular, o nosso jeito de acolher ao outro, se mostram como essa igreja sinodal, ou seja, que caminha em unidade, movida pelo Espírito Santo, com respeito a todos, sem excluir ou menosprezar ninguém.

0: Para esse 8º episódio, viajamos para o Nordeste do Brasil e vivemos com o povo baiano a fé histórica ao Bom Jesus da Lapa.
1: Episódio 8. 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

Deus comunica com o seu povo através dos elementos da criação, cuja própria existência remete para a ação do Criador e está repleta da presença do Espírito que dá vida. Número 83 do documento final do Sínodo para a Sinodalidade.

0: Estando no Santuário de Bom Jesus da Lapa, na Bahia, pude sentir a presença de Deus que se comunica com o ser humano, não apenas pela imagem do Bom Jesus e pela história local, mas também pelas paredes e maravilhas da sua criação. Esculpido pelas mãos do próprio Criador, as capelas, como imaginamos, construídas pelo homem, mudam de forma e dão espaço a grutas em uma grande formação rochosa no meio do sertão baiano.
1: Imagine uma grande caverna com várias grutas, cada uma dedicada a um santo de devoção do povo de Deus. No Santuário de Bom Jesus da Lapa, em cada gruta encontramos uma dedicação como Santa Luzia, Nossa Senhora Aparecida, São Geraldo, São Francisco, São Miguel, entre outras. Mas as principais são as grutas da Senhora da Soledade e do Bom Jesus.
0: A Romaria do Bom Jesus da Lapa completou em 2026 335 anos de existência. Uma história que nasce no desejo do encontro pessoal com Deus e do acolhimento de um homem chamado Francisco de Mendonça Mar. Quem nos ajuda a entender como tudo começou é a professora e historiadora lapense Gabriela Nogueira.
2: E aí a gente traz a memória do monge. O Frei Francisco de Mendonça Mar foi ordenado depois sacerdote, mas quando ele chega aqui, também como um peregrino, buscando essa presença de Deus, buscando uma nova vida, no contexto que ele chega aqui, que ele, né, se propõe a essa peregrinação em busca de um ideal, de se encontrar realmente com Deus, de buscar uma nova vida, ele está passando por um momento histórico da formação desse lugar. Ele vai ser, né, um agente dessa formação, desse santuário e, portanto, da cidade de Bom Jesus da Lapa, mas era um contexto onde havia uma chegada de portugueses, espanhóis, buscando colonizar essa nossa região. Nós éramos pertencentes a povos nativos que habitavam, né, nas beiras desse São Francisco, e aqui, infelizmente, o processo de colonização chega junto outras pessoas, levas, né, de pessoas, buscando enriquecimento, sobretudo com a descoberta do ouro nas Minas Gerais. E aqui, margeando São Francisco, era uma rota, era um caminho. Então, quando Frei Francisco de Mendonça Mar, ele se propõe a fazer esse caminho, outras pessoas estão fazendo esse caminho, muitas vezes obrigatoriamente, como as pessoas escravizadas, africanos, né, de várias etnias, que para aqui foram trazidos. Então, quando ele chega, ele encontra esse lugar, ele abriga nesse morro, né, que trazendo a imagem do Bom Jesus. Então ele dá início a uma devoção, só que ele nunca imaginou, né? No coração dele, ele não veio com esse propósito, ele veio com o propósito de um encontro pessoal com Deus e se refugiar, mas a missão que Deus tinha para ele era outra. O Bom Jesus queria que aqui realmente se estabelecesse um lugar sagrado de encontro com Deus.
0: Francisco chegou ao sertão baiano com uma imagem de Nossa Senhora da Soledade e do Senhor Bom Jesus. E como disse a historiadora, Deus tinha uma missão para sua vida, para que a devoção ao Bom Jesus e à Mãe da Soledade não ficasse apenas ali, naquela Lapa, mas emanasse para milhões de pessoas de todo o Brasil.
2: Então não foi apenas para o mundo o encontro com Deus, mas para milhares e milhares de pessoas. Porque quando ele se refugia na gruta, várias pessoas, porque a gruta é margeando o rio São Francisco, então havia a rota marítima pelo rio e a rota terrestre margeando o rio. Então muitas pessoas passavam por aqui, para ir para as Minas Gerais, para Goiás, uma rota também ligava a Pernambuco. Então era muita gente passando e essas pessoas encontraram no monge, nesta gruta, um abrigo seguro. Então o santuário, ele nasce do acolhimento. Então as pessoas começaram a ver naquele homem sozinho ali buscando sua espiritualidade também uma oportunidade de se encontrar com Deus.
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1: O documento final do sínodo afirma que a piedade popular é um tesouro precioso da Igreja, que ensina todo o povo de Deus em caminho.
4: A piedade popular é a forma como o povo vive e celebra sua fé de um jeito simples, espontâneo e cultural. Em vez de seguir apenas a liturgia, as pessoas criam suas próprias tradições para conversar com Deus.
0: É exatamente essa piedade popular que encontramos nos romeiros do Bom Jesus. que trazem a devoção de uma tradição que passa de geração em geração, como o jovem Pedro Henrique de São Mateus, no Espírito Santo, que conta como aprendeu com a sua mãe a louvar e agradecer ao bom Jesus da Lapa.
5: Tenho 22 anos, né, de idade e 18 anos de Romaria. Desde que estava na barriga da minha mãe, venho acompanhando. É uma emoção muito grande todo ano vir celebrar aqui. 4 anos que eu não pude vir, motivo de saúde e trabalho, mas esse ano estou voltando novamente, completando 18 anos.
0: A mãe de Pedro, Dona Berta, afirma que a devoção ao bom Jesus já está em sua família há muito tempo e que, mais do que pedir, visitam a Lapa para agradecer.
6: Essa devoção veio de geração para geração. Os meus bisavós, meus avós, meu pai, falecido há 19 anos. E aí a gente deu continuidade e todos os anos estamos aqui. E tem fé no bom Jesus que nós todos os anos estamos aqui. Não só para pedir, mas para agradecer.
0: Emocionante também é a história da senhora Arlete da Silva, de Senhor do Bonfim, na Bahia, que foi organizadora de romaria junto ao seu esposo por mais de 40 anos e que hoje se faz romeira.
7: Eu relembro que quando a primeira vez que meu esposo veio para Bom Jesus da Lapa, ele tinha um Mercedes, cara chata, aí ele encheu de gente e trouxe para Bom Jesus da Lapa, não tinha nem estrada, só a gente vinha se guiando pela beira do rio. Ele encheu o caminhão de romeiro e trouxe, não cobrou nenhum tostão, agradecendo a Bom Jesus da Lapa pela graça que a gente recebeu dele ter comprado um carrinho velho. Depois a gente ficou todo ano vindo, trazia um ano, trazia os romeiros pagos, outro ano trazia de graça, outro ano trazia pago, até quando ele trocava de caminhão, eu tornava a encher o povo de o caminhão de gente, eu trazia para agradecer Bom Jesus. E hoje eu estou completando 46 anos de romaria. Ele faleceu em 2016, eu continuei fazendo a mesma romaria que meu marido fazia. E hoje eu estou aqui em Bom Jesus como romeira. E só deixo de vir aqui em Bom Jesus da Lapa no dia que Deus me chamar.
0: Tem algo de especial nos romeiros do Bom Jesus. Eles rezam com o coração, com os cantos e tradições. O característico chapéu dos romeiros, inclusive, é patrimônio da cidade. A historiadora nos ajuda a entender o porquê o chapéu branco, com uma fita verde, é símbolo dos fiéis.
2: Então, geralmente são agricultores, trabalhadores, pessoas que vivem do campo. Então, eles, aquele chapéu de palha que eles usavam o ano todo para trabalhar, e eles falavam, e agora, como é que a gente vai visitar o Bom Jesus com esse chapéu? Forrava o chapéu com tecido branco e colocava uma fita verde. Assim que começa esse nosso patrimônio, né, de memória tão rico, que é o chapéu do romeiro do Bom Jesus.
0: Padre José Pereira, missionário redentorista, afirma que o diferencial do Santuário de Bom Jesus da Lapa são exatamente os seus romeiros, povo simples e de grande fé.
8: O que faz o Santuário do Bom Jesus ser diferente é que aqui é um lugar de fé, como

0: todos os outros lugares, mas o importante mesmo é saber que a maioria do povo que está aqui é um povo simples, um povo humilde, um povo que se dedica de corpo e alma a fazer a vontade de Deus.
1: O bispo de Camaçari, na Bahia, membro da equipe de animação do sínodo da CNBB, Dom Dirceu Medeiros, esteve durante o novenário da Romaria de 2026 e afirmou que é um lugar abençoado, pois em Bom Jesus da Lapa se vive verdadeiramente a religiosidade popular.
2: É um lugar abençoado, de fato, e aqui se vive a valorização também da religiosidade popular, que o documento de Aparecida preconiza como um dos tesouros dos povos latino-americanos. Então a gente louva a Deus pelo trabalho que os redentoristas fazem, louva a Deus também pelas belas lições de fé que o nosso povo nos dá. É muito interessante que as pessoas venham aqui com um olhar de fé e procurem observar o comportamento dos peregrinos. Eu estou aqui também como peregrino e é sempre uma alegria poder perceber como é edificante para nós, ministros da igreja, nesse mês vocacional, ver essa fé viva do nosso povo.

0: Vamos para um rápido intervalo e já já voltamos para conhecer um pouco mais sobre a história de Bom Jesus da Lapa na Bahia, sua devoção e como isso fala sobre a sinodalidade para a nossa igreja.
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3: Estamos de volta com o podcast Caminhar Juntos, falando um pouquinho sobre a história da devoção dos romeiros de Bom Jesus da Lapa, na Bahia, e como isso mostra que a nossa igreja é uma igreja viva e sinodal.
2: Redentoristas e os 70 anos de missão na capital baiana da fé.
4: Há 70 anos, os redentoristas chegaram a Bom Jesus da Lapa e passaram a fazer parte da caminhada de uma comunidade marcada pela peregrinação, pela devoção popular e pela missão. 7 décadas depois, essa história pode ser lida à luz da sinodalidade. Uma igreja que não caminha sozinha, mas junto com os romeiros, comunidades, leigos, religiosos, sacerdotes e toda a população.
3: A historiadora Gabriela Nogueira afirma que muitos religiosos ajudaram a disseminar a devoção ao Bom Jesus, como por exemplo Monsenhor Toríbio Villanueva, mas foram os missionários redentoristas quem seguiram e continuam caminhando junto com o povo, cuidando não apenas do santuário, mas evangelizando a partir da missionariedade.
5: É, a gente tinha o Monsenhor Toríbio Villanueva e tantos outros padres. Como a minha própria pesquisa, ela mostra que já havia, desde o período do monge, as próprias cartas que ele endereçou, né, para o arcebispo Dom Sebastião Monteiro David e também a coroa portuguesa, ele descrevia como era essa vivência no santuário. Então ele tinha padres de outros lugares que peregrinavam para fazer as desobrigas e também já atendia no santuário. Então a realização de batizados, casamentos, enterros, né, os óbitos, já se realizavam com a ajuda, mesmo antes dele ser ordenado padre, com a ajuda de outros padres, digamos assim, padres peregrinos que também passavam e percorriam por esses sertões. E depois a gente vai acompanhando na história até chega essa grande figura do Monsenhor Toríbio Villanueva, que realmente ele deu assim uma maior visibilidade, né, para o trabalho missionário aqui no Santuário do Bom Jesus. E a marca maior para nós, sem dúvida, é os missionários redentoristas. Porque 70 anos de história, né? Então nós temos já uma filiação, né, aos redentoristas. Sobretudo nós, aqui de Bom Jesus da Lapa. Durante esses 70 anos, nós bebemos dessa fonte de missionariedade, de evangelização. Não apenas na dimensão do trabalho do santuário, né? Que é essa dimensão de acolher o romeiro, mas também o lapense. Mas toda a dimensão pastoral de trabalho que é desenvolvido a partir do santuário e nas paróquias aqui. Atualmente, nós temos o trabalho dos padres redentoristas na paróquia São João Batista, da qual eu faço parte. Então, a gente continua trabalhando com esse lema tão importante, né, de missionariedade, uma evangelização que é missionária, que leva além fronteira a palavra de Deus. E acho que os missionários redentoristas, eles deram continuidade a esse legado do santuário ser esse lugar de acolhida, mas eles implementam aí uma visão de missionariedade.
6: Os primeiros missionários redentoristas chegaram a Bom Jesus da Lapa em 1956, liderados pelos padres holandeses, vinculados a província redentorista de Recife. Em 1972, a frente missionária passou a ser assumida pelos redentoristas poloneses.
3: Padre Tadeu Marzukiewicz, que faz parte dos primeiros missionários poloneses da Lapa do Bom Jesus, e aos 85 anos, relembrou como era o santuário quando chegaram e também de toda a contribuição dada pelos confrades de São Paulo, em especial do Santuário de Aparecida.
7: Padre Sotilo, ele, na Basílica, mandou Padre Copete, os eletricistas, para ajudar o colocar na gruta de Bom Jesus, nova instalação, fazer piso, e pouco a pouco cresceu. Imagine quando a gente celebrava a missa e não tinha piso. Nossa, quando a gente terminava a missa, não podia nem falar. E pouco a pouco conseguimos

0: aquela coisa.
1: Com toda certeza vocês conseguiram, Padre Tadeu. Hoje o santuário conta com uma estrutura de iluminação, segurança, acessibilidade, banheiros, sem contar com a estrada, que foi asfaltada na década de 90, graças ao diálogo dos missionários redentoristas com poder público, já que antes os romeiros chegavam de pau de arara em uma estrada de chão, como relembra Lidiane Oliveira, de Porto Seguro.
2: Meus avós, eles vinham na Romaria de Pau de Arara. E na minha cidade que eu morava antigamente, meus vizinhos, a rua ficava normalmente vazia, porque todo mundo vinha para Lapa. E aí todo ano eu venho.
1: O missionário redentorista, irmão Gilson Geiger, que hoje atua no trabalho pastoral, acolhendo os fiéis no santuário, relembra das dificuldades e faz memória agradecida por todos os redentoristas que ali passaram.
3: Nós fazemos memória agradecida de todos aqueles que já passaram, que nos precederam, que já estão na eternidade, que deram a sua contribuição aqui em Bom Jesus. E nós agradecemos também a vida de Dom João Batista Muniz, né? Esse missionário que convidou os redentoristas para estarem aqui. Então tudo é ação de graça, celebração, e ao longo desses anos a gente vê como o santuário se transformou, né? Era muito assim rústico na época, e hoje nós vemos toda a estrutura, todo o zelo que os redentoristas têm aqui cuidando desse pedacinho sagrado, acolhendo milhares de romeiros todos os anos, e vai se consolidando como a terceira maior romaria do país.
1: No santuário, os redentoristas caminham não somente com os lapenses e romeiros, mas também com as religiosas, que ajudam nos trabalhos pastorais e na acolhida às romarias. A congregação das Filhas de Nossa Senhora de Fátima foi fundada por um missionário redentorista. Irmã Anália de Souza fala sobre o fato, também marcado por esses 70 anos de presença redentorista em Bom Jesus da Lapa.
4: A nossa congregação tem essa parceria. Primeiro nós fomos fundada, é uma congregação que foi quem fundou a congregação, foi o missionário redentorista Dom João Muniz. Nós somos filhas da Diocese de Bom Jesus da Lapa. Essa é a dimensão que nós mais trabalhamos juntos, né? Acolhendo as pessoas, informando, ajudando, né? Incentivando as vocações. Nós somos chamadas a ser presença redentora, preferencialmente cuidar dos mais necessitados, mais abandonados, né?
5: Além das Filhas de Nossa Senhora de Fátima, trabalham juntas com os redentoristas no santuário as Irmãs Mensageiras do Amor Divino, as irmãs do Instituto Missionário Rosa Mística e as irmãs camilianas, que cuidam do lar de idosos Bom Jesus, mantido pelo santuário em parceria com a diocese.
1: É muito bonito ver também a atuação dos leigos na liturgia e no acolhimento do santuário. É o caso de Tiara Rodrigues, que desde pequena aprendeu já na catequese o amor ao Bom Jesus e hoje coloca seus dons a serviço.
6: Desde pequena eu sirvo no santuário. A gente tinha aqui, quando eu era pequena, a missa das crianças, e aí o padre Tadeu recrutava ali as crianças para participar da liturgia. Então desde bem pequena eu já participo da liturgia aqui do santuário, e aí cresci sempre envolvida, grupo de jovens, catequese, primeira eucaristia, primeira comunhão. E aí com o passar dos anos eu vim, né, para pastoral litúrgica. Hoje eu sirvo na pastoral litúrgica e também com a turma do Romerinho.
1: Uma característica que chama a atenção na atuação dos missionários redentoristas na Lapa é o respeito com a devoção de cada romeiro do Bom Jesus. O atual reitor do santuário, Padre Roque Silva, diz esperar que isso também seja mantido pelas próximas gerações.
7: A gente espera justamente que essa nova geração de missionários estão surgindo, que eles deem continuidade a essa questão de promover a devoção do povo e promover também a espiritualidade do povo, porque o povo é que sabe rezar com coração, com corpo, com alma, com coração, com voz, né, com choro. Então, que a nova geração dê continuidade a essa espiritualidade romeira, peregrina, né, vibrante, alegre, que não mede sacrifício nem esforço para estar aqui ao longo do ano inteiro.

0: preservar a fé que atravessa gerações e que fazem parte da Igreja Católica no Brasil, que é diversa e viva. O bispo diocesano Dom Rubival Cabral relata como é bonito testemunhar a fé de cada peregrino.
1: Como é bonito de ver, de testemunhar milhares e milhares de peregrinos de toda parte desse Brasil chegar aqui no Bom Jesus da Lapa, nesta igreja de pedra e luz, para escutar a palavra de Deus, para celebrar a graça dos sacramentos, para renovar a fé comprometida no chão de cada comunidade eclesial missionária das paróquias onde estão inseridos. Isso engrandece a Deus, o louvor dos romeiros e nos convida a viver esse caminho a partir do Bom Jesus, um caminho novo, uma vida nova.

0: Os da Lapa, percebemos que caminhar juntos não é apenas uma ideia, mas uma vivência. É o romeiro que chega com sua história, a comunidade que acolhe, os religiosos e religiosas que servem, os sacerdotes e leigos que partilham a missão para manter viva uma tradição.
1: É assim que a piedade popular nos ensina sobre sinodalidade. Quando a igreja escuta o seu povo, valoriza sua cultura, respeita suas expressões, ela se torna cada vez mais uma igreja participativa, acolhedora e missionária. Nesse espírito, eu espero que você possa ter sentido, pelo menos um pouquinho, a experiência de se estar em Bom Jesus da Lapa e entendido que isso é sinodalidade. Espero ainda que você tenha a oportunidade de conhecer essa igreja de pedra e luz. E quando for, siga o exemplo do senhor José Ferreira Santos, de Santa Terezinha, na Bahia, e vá com fé.
2: Para quem não conhece, eu digo, venham, agora venham com fé. Porque não adianta você vir ao Bom Jesus da Lapa se não tiver fé. Porque a fé é que remove montanhas, nos dá força. E o Bom Jesus da Lapa é a fortaleza da nossa vida.

0: Ao longo da história, os sínodos convocados pela Igreja começam com a oração ad sumus sancti spiritus, que na tradução do latim para o português quer dizer: estamos diante de ti, Espírito Santo. Tradicionalmente, essa oração é usada em concílios, sínodos e outras reuniões da Igreja. Que possamos juntos rezar esta oração para que juntos à escuta do Espírito tornemos a Igreja cada vez mais comunitária, participativa, para que acolha a todos.
1: Oremos, irmãos e irmãs. Aqui estamos diante de vós, Espírito Santo. Estamos todos reunidos no vosso nome, do Pai e do Filho. Vinde a nós, assisti-nos, vinde aos nossos corações, ensinai-nos o que devemos fazer, mostrai-nos o caminho a seguir todos juntos. Não permitais que a justiça seja lesada, que a ignorância nos desvie do caminho, nem as simpatias humanas nos tornem parciais, para que sejamos um em vós e nunca nos separemos da verdade. Nós vo-lo pedimos, a vós que sempre e em toda a parte agis em comunhão com o Pai e o Filho pelos séculos dos séculos. Amém.
2: Que o exemplo de devoção e unidade vivido em Bom Jesus da Lapa, na Bahia, nos permita caminhar rumo a uma Igreja participativa e acolhedora, reconhecendo e respeitando a fé de cada filho de Deus, que é essencial para a evangelização. Sigamos juntos construindo uma Igreja cada vez mais sinodal, lembrando que esse e outros episódios, além de outros conteúdos relacionados ao sínodo, você encontra em a12.com/sinodalidade. Até mais!